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2: Em nome do Pai e do Filho e do Espírito Santo, amém. Creio em Deus Pai, Todo-Poderoso, Criador do céu e da terra, e em Jesus Cristo, seu único Filho, nosso Senhor, que foi concebido pelo poder do Espírito Santo, nasceu da Virgem Maria, padeceu sob Pôncio Pilatos, foi crucificado, morto e sepultado, desceu à mansão dos mortos, ressuscitou ao terceiro dia, subiu aos céus, está sentado à direita de Deus Pai Todo-Poderoso, de onde há de vir a julgar os vivos e os mortos. Creio no Espírito Santo, na Santa Igreja Católica, na comunhão dos santos, na remissão dos pecados, na ressurreição da carne e na vida eterna. Amém. Pai nosso, que estais nos céus, santificado seja o vosso nome, venha a nós o vosso reino. Seja feita a vossa vontade, assim na terra como no céu. O pão nosso de cada dia nos dai hoje, perdoai as nossas ofensas, assim como nós perdoamos a quem nos tem ofendido. E não nos deixeis cair em tentação, mas livrai-nos do mal. Amém. A primeira Ave Maria, em honra a Deus Pai. Ave Maria, cheia de graça, o Senhor é convosco, bendita sois vós entre as mulheres, e bendito é o fruto do vosso ventre, Jesus. Santa Maria, Mãe de Deus, rogai por nós, pecadores, agora e na hora de nossa morte. Amém. A segunda Ave Maria, em honra a Deus Filho. Ave Maria, cheia de graça, o Senhor é convosco. Bendita sois vós entre as mulheres, e bendito é o fruto do vosso ventre, Jesus. Santa Maria, Mãe de Deus, rogai por nós, pecadores, agora e na hora de nossa morte. Amém. A terceira Ave Maria, em honra ao Espírito Santo. Ave Maria, cheia de graça, o Senhor é convosco, bendita sois vós entre as mulheres, e bendito é o fruto do vosso ventre, Jesus. Santa Maria, Mãe de Deus, rogai por nós, pecadores, agora e na hora de nossa morte. Amém. Glória ao Pai, ao Filho e ao Espírito Santo, como era no princípio, agora e sempre. Amém. Primeiro mistério gozoso, nós queremos contemplar a anunciação do anjo à Virgem Maria. O anjo chega àquela menina de 14, 15 anos e lhe anuncia: você vai ser mãe de Jesus, você vai ser mãe do Salvador. Gente, o céu esperava aquele sim, o céu estava ansioso por aquele sim. Aquela mulher daria luz ao Salvador. Se a primeira mulher deu a luz ao pecado, se a primeira mulher deu a luz às trevas, esta daria luz ao mundo. Mas ela precisava dizer seu sim, e ela disse sim. Rezemos juntos. Pai nosso, que estais nos céus, santificado seja o vosso nome, venha a nós o vosso reino, seja feita a vossa vontade, assim na terra como no céu. O pão nosso de cada dia nos dai hoje, perdoai as nossas ofensas, assim como nós perdoamos a quem nos tem ofendido. E não nos deixeis cair em tentação, mas livrai-nos do mal. Amém. Ave Maria, cheia de graça, o Senhor é convosco. Bendita sois vós entre as mulheres, e bendito é o fruto do vosso ventre, Jesus. Santa Maria, Mãe de Deus, rogai por nós, pecadores, agora e na hora de nossa morte. Amém. Ave Maria, cheia de graça, o Senhor é convosco. Bendita sois vós entre as mulheres, e bendito é o fruto do vosso ventre, Jesus. Santa Maria, Mãe de Deus, rogai por nós, pecadores, agora e na hora de nossa morte. Amém. Ave Maria, cheia de graça, o Senhor é convosco. Bendita sois vós entre as mulheres, e bendito é o fruto do vosso ventre, Jesus. Santa Maria, Mãe de Deus, rogai por nós, pecadores, agora e na hora de nossa morte. Amém. Ave Maria, cheia de graça, o Senhor é convosco. Bendita sois vós entre as mulheres, e bendito é o fruto do vosso ventre, Jesus. Santa Maria, Mãe de Deus, rogai por nós, pecadores, agora e na hora de nossa morte. Amém. Ave Maria, cheia de graça, o Senhor é convosco. Bendita sois vós entre as mulheres, e bendito é o fruto do vosso ventre, Jesus. Santa Maria, Mãe de Deus, rogai por nós, pecadores, agora e na hora de nossa morte. Amém. Ave Maria, cheia de graça, o Senhor é convosco. Bendita sois vós entre as mulheres, e bendito é o fruto do vosso ventre, Jesus. Santa Maria, Mãe de Deus, rogai por nós, pecadores, agora e na hora de nossa morte. Amém. Ave Maria, cheia de graça, o Senhor é convosco. Bendita sois vós entre as mulheres, e bendito é o fruto do vosso ventre, Jesus. Santa Maria, Mãe de Deus, rogai por nós, pecadores, agora e na hora de nossa morte. Amém. Ave Maria, cheia de graça, o Senhor é convosco. Bendita sois vós entre as mulheres, e bendito é o fruto do vosso ventre, Jesus. Santa Maria, Mãe de Deus, rogai por nós, pecadores, agora e na hora de nossa morte. Amém. Ave Maria, cheia de graça, o Senhor é convosco. Bendita sois vós entre as mulheres, e bendito é o fruto do vosso ventre, Jesus. Santa Maria, Mãe de Deus, rogai por nós, pecadores, agora e na hora de nossa morte. Amém. Ave Maria, cheia de graça, o Senhor é convosco. Bendita sois vós entre as mulheres, e bendito é o fruto do vosso ventre, Jesus. Santa Maria, Mãe de Deus, rogai por nós, pecadores, agora e na hora de nossa morte. Amém. Glória ao Pai, ao Filho e ao Espírito Santo, como era no princípio, agora e sempre. Amém. Ó meu Jesus, livrai-me do fogo do inferno, levai as almas todas para o céu e socorrei principalmente as que mais precisarem da vossa misericórdia. Nossa Senhora do Carmo, rogai por nós. Santa Teresinha do Menino Jesus, rogai por nós. Segundo mistério gozoso, nós queremos contemplar a visitação de Nossa Senhora à sua prima Santa Isabel. Que bonito, quando Nossa Senhora descobre que a sua prima está grávida por um milagre de Deus e quer correr logo para ajudar a sua prima. Nossa Senhora é generosa, Nossa Senhora é caridosa e quer prestar um serviço e sai correndo imediatamente para ajudar sua prima Isabel. Quando Isabel vê Nossa Senhora, o seu ventre pula de alegria. João Batista, que já está lá dentro, pula de alegria ao se encontrar com o Salvador da humanidade. E Isabel diz: bendita és tu entre as mulheres, e bendito é o fruto que nasceu do teu ventre. Meditemos juntos esse grande mistério de nossa fé. Pai nosso, que estais nos céus, santificado seja o vosso nome. Venha a nós o vosso reino, seja feita a vossa vontade, assim na terra como no céu. O pão nosso de cada dia nos dai hoje, perdoai as nossas ofensas, assim como nós perdoamos a quem nos tem ofendido. E não nos deixeis cair em tentação, mas livrai-nos do mal. Amém. Ave Maria, cheia de graça, o Senhor é convosco. Bendita sois vós entre as mulheres, e bendito é o fruto do vosso ventre, Jesus. Santa Maria, Mãe de Deus, rogai por nós, pecadores, agora e na hora de nossa morte. Amém. Ave Maria, cheia de graça, o Senhor é convosco. Bendita sois vós entre as mulheres, e bendito é o fruto do vosso ventre, Jesus. Santa Maria, Mãe de Deus, rogai por nós, pecadores, agora e na hora de nossa morte. Amém. Ave Maria, cheia de graça, o Senhor é convosco. Bendita sois vós entre as mulheres, e bendito é o fruto do vosso ventre, Jesus. Santa Maria, Mãe de Deus, rogai por nós, pecadores, agora e na hora de nossa morte. Amém. Ave Maria, cheia de graça, o Senhor é convosco. Bendita sois vós entre as mulheres, e bendito é o fruto do vosso ventre, Jesus. Santa Maria, Mãe de Deus, rogai por nós, pecadores, agora e na hora de nossa morte. Amém. Ave Maria, cheia de graça, o Senhor é convosco. Bendita sois vós entre as mulheres, e bendito é o fruto do vosso ventre, Jesus. Santa Maria, Mãe de Deus, rogai por nós, pecadores, agora e na hora de nossa morte. Amém. Ave Maria, cheia de graça, o Senhor é convosco. Bendita sois vós entre as mulheres, e bendito é o fruto do vosso ventre, Jesus. Santa Maria, Mãe de Deus, rogai por nós, pecadores, agora e na hora de nossa morte. Amém. Ave Maria, cheia de graça, o Senhor é convosco. Bendita sois vós entre as mulheres, e bendito é o fruto do vosso ventre, Jesus. Santa Maria, Mãe de Deus, rogai por nós, pecadores, agora e na hora de nossa morte. Amém. Ave Maria, cheia de graça, o Senhor é convosco. Bendita sois vós entre as mulheres, e bendito é o fruto do vosso ventre, Jesus. Santa Maria, Mãe de Deus, rogai por nós, pecadores, agora e na hora de nossa morte. Amém. Ave Maria, cheia de graça, o Senhor é convosco. Bendita sois vós entre as mulheres, e bendito é o fruto do vosso ventre, Jesus. Santa Maria, Mãe de Deus, rogai por nós, pecadores, agora e na hora de nossa morte. Amém. Ave Maria, cheia de graça, o Senhor é convosco. Bendita sois vós entre as mulheres, e bendito é o fruto do vosso ventre, Jesus. Santa Maria, Mãe de Deus, rogai por nós, pecadores, agora e na hora de nossa morte. Amém. Glória ao Pai, ao Filho e ao Espírito Santo, como era no princípio, agora e sempre. Amém. Ó meu Jesus, perdoai-me, livrai-me do fogo do inferno, levai as almas todas para o céu e socorrei principalmente as que mais precisarem da vossa misericórdia. Nossa Senhora do Carmo, rogai por nós. Padre Pio, rogai por nós. Terceiro mistério gozoso. Nós queremos contemplar o nascimento do menino Jesus. Gente, que coisa linda. A luz brilhou. Jesus nasceu. O mundo que vivia nas trevas viu uma grande luz. Veja, o primeiro homem nos levou ao pecado. O primeiro homem nos levou à perdição. Agora está nascendo o segundo Adão, Jesus Cristo, o Salvador da humanidade. Ele vai salvar os homens dos seus pecados. Que alegria! Meditemos com alegria este mistério. Pai nosso, que estais nos céus, santificado seja o vosso nome. Venha a nós o vosso reino, seja feita a vossa vontade, assim na terra como no céu. O pão nosso de cada dia nos dai hoje. Perdoai as nossas ofensas, assim como nós perdoamos a quem nos tem ofendido. E não nos deixeis cair em tentação, mas livrai-nos do mal. Amém. Ave Maria, cheia de graça, o Senhor é convosco, bendita sois vós entre as mulheres. E bendito é o fruto do vosso ventre, Jesus. Santa Maria, Mãe de Deus, rogai por nós, pecadores, agora e na hora de nossa morte. Amém. Ave Maria, cheia de graça, o Senhor é convosco. Bendita sois vós entre as mulheres, e bendito é o fruto do vosso ventre, Jesus. Santa Maria, Mãe de Deus, rogai por nós, pecadores, agora e na hora de nossa morte. Amém. Ave Maria, cheia de graça, o Senhor é convosco. Bendita sois vós entre as mulheres, e bendito é o fruto do vosso ventre, Jesus. Santa Maria, Mãe de Deus, rogai por nós, pecadores, agora e na hora de nossa morte. Amém. Ave Maria, cheia de graça, o Senhor é convosco. Bendita sois vós entre as mulheres, e bendito é o fruto do vosso ventre, Jesus. Santa Maria, Mãe de Deus, rogai por nós, pecadores, agora e na hora de nossa morte. Amém. Ave Maria, cheia de graça, o Senhor é convosco. Bendita sois vós entre as mulheres, e bendito é o fruto do vosso ventre, Jesus. Santa Maria, Mãe de Deus, rogai por nós, pecadores, agora e na hora de nossa morte. Amém. Ave Maria, cheia de graça, o Senhor é convosco. Bendita sois vós entre as mulheres, e bendito é o fruto do vosso ventre, Jesus. Santa Maria, Mãe de Deus, rogai por nós, pecadores, agora e na hora de nossa morte. Amém. Ave Maria, cheia de graça, o Senhor é convosco. Bendita sois vós entre as mulheres, e bendito é o fruto do vosso ventre, Jesus. Santa Maria, Mãe de Deus, rogai por nós, pecadores, agora e na hora de nossa morte. Amém. Ave Maria, cheia de graça, o Senhor é convosco. Bendita sois vós entre as mulheres, e bendito é o fruto do vosso ventre, Jesus. Santa Maria, Mãe de Deus, rogai por nós, pecadores, agora e na hora de nossa morte. Amém. Ave Maria, cheia de graça, o Senhor é convosco. Bendita sois vós entre as mulheres, e bendito é o fruto do vosso ventre, Jesus. Santa Maria, Mãe de Deus, rogai por nós, pecadores, agora e na hora de nossa morte. Amém. Ave Maria, cheia de graça, o Senhor é convosco. Bendita sois vós entre as mulheres, e bendito é o fruto do vosso ventre, Jesus. Santa Maria, Mãe de Deus, rogai por nós, pecadores, agora e na hora de nossa morte. Amém. Glória ao Pai, ao Filho e ao Espírito Santo, como era no princípio, agora e sempre. Amém. Ó meu Jesus, perdoai-me, livrai-me do fogo do inferno, levai as almas todas para o céu e socorrei principalmente as que mais precisarem da vossa misericórdia. Nossa Senhora do Carmo, rogai por nós. São Francisco de Assis, rogai por nós. Nós queremos contemplar a apresentação do menino Jesus no templo. Que maravilha! Nossa Senhora, seguindo as leis da época, leva Jesus para ser apresentado. E para a surpresa dela, ela recebe profecias. Profecias de Simeão. Este menino será causa de soerguimento para muitos, mas de queda para outros. Ou seja, quem crer em Jesus será salvo. Quem não crer nele será condenado. E ao mesmo tempo ela recebe uma profecia, uma espada de dor vai transpassar sua alma, se referindo a toda dor que Nossa Senhora iria viver, principalmente na paixão do seu filho. Rezemos. Pai nosso, que estais nos céus, santificado seja o vosso nome. Venha a nós o vosso reino, seja feita a vossa vontade, assim na terra como no céu. O pão nosso de cada dia nos dai hoje, perdoai as nossas ofensas, assim como nós perdoamos a quem nos tem ofendido, e não nos deixeis cair em tentação, mas livrai-nos do mal. Amém. Ave Maria, cheia de graça, o Senhor é convosco, bendita sois vós entre as mulheres, e bendito é o fruto do vosso ventre, Jesus. Santa Maria, Mãe de Deus, rogai por nós, pecadores, agora e na hora de nossa morte. Amém. Ave Maria, cheia de graça, o Senhor é convosco. Bendita sois vós entre as mulheres, e bendito é o fruto do vosso ventre, Jesus. Santa Maria, Mãe de Deus, rogai por nós, pecadores, agora e na hora de nossa morte. Amém. Ave Maria, cheia de graça, o Senhor é convosco. Bendita sois vós entre as mulheres, e bendito é o fruto do vosso ventre, Jesus. Santa Maria, Mãe de Deus, rogai por nós, pecadores, agora e na hora de nossa morte. Amém. Ave Maria, cheia de graça, o Senhor é convosco. Bendita sois vós entre as mulheres, e bendito é o fruto do vosso ventre, Jesus. Santa Maria, Mãe de Deus, rogai por nós, pecadores, agora e na hora de nossa morte. Amém. Ave Maria, cheia de graça, o Senhor é convosco. Bendita sois vós entre as mulheres, e bendito é o fruto do vosso ventre, Jesus. Santa Maria, Mãe de Deus, rogai por nós, pecadores, agora e na hora de nossa morte. Amém. Ave Maria, cheia de graça, o Senhor é convosco. Bendita sois vós entre as mulheres, e bendito é o fruto do vosso ventre, Jesus. Santa Maria, Mãe de Deus, rogai por nós, pecadores, agora e na hora de nossa morte. Amém. Ave Maria, cheia de graça, o Senhor é convosco. Bendita sois vós entre as mulheres, e bendito é o fruto do vosso ventre, Jesus. Santa Maria, Mãe de Deus, rogai por nós, pecadores, agora e na hora de nossa morte. Amém. Ave Maria, cheia de graça, o Senhor é convosco. Bendita sois vós entre as mulheres, e bendito é o fruto do vosso ventre, Jesus. Santa Maria, Mãe de Deus, rogai por nós, pecadores, agora e na hora de nossa morte. Amém. Ave Maria, cheia de graça, o Senhor é convosco. Bendita sois vós entre as mulheres, e bendito é o fruto do vosso ventre, Jesus. Santa Maria, Mãe de Deus, rogai por nós, pecadores, agora e na hora de nossa morte. Amém. Ave Maria, cheia de graça, o Senhor é convosco. Bendita sois vós entre as mulheres, e bendito é o fruto do vosso ventre, Jesus. Santa Maria, Mãe de Deus, rogai por nós, pecadores, agora e na hora de nossa morte. Amém. Glória ao Pai, ao Filho e ao Espírito Santo, como era no princípio, agora e sempre. Amém. Ó meu Jesus, perdoai-me, livrai-me do fogo do inferno, levai as almas todas para o céu e socorrei principalmente as que mais precisarem da vossa misericórdia. Nossa Senhora do Carmo, rogai por nós. Santa Teresa de Jesus, rogai por nós. Quinto e último mistério gozoso, nós queremos contemplar a perda e o encontro do menino Jesus no templo. Jesus se perde de Nossa Senhora e fica 3 dias perdido e Nossa Senhora um pouco preocupada com toda essa situação. Mas quando encontra ele, Jesus diz algo que chama a atenção. Eu vim aqui para fazer a vontade do meu Pai. E a Bíblia diz que Nossa Senhora, em vez de brigar com o menino, Nossa Senhora fica em silêncio e guarda todas essas coisas no coração. Ela sabe que o filho não é dela. Ela vai entendendo que o filho veio para uma missão. E ela, desde então, desde cedo, aprende a despojar-se. Aprende a dar esse menino para a salvação da humanidade. Meditemos juntos esse mistério e que nós tenhamos a coragem de também nós fazermos a vontade de Deus na nossa vida. Pai nosso, que estais nos céus, santificado seja o vosso nome, venha a nós o vosso reino, seja feita a vossa vontade, assim na terra como no céu. O pão nosso de cada dia nos dai hoje. Perdoai as nossas ofensas, assim como nós perdoamos a quem nos tem ofendido. E não nos deixeis cair em tentação, mas livrai-nos do mal. Amém. Ave Maria, cheia de graça, o Senhor é convosco, bendita sois vós entre as mulheres, e bendito é o fruto do vosso ventre, Jesus. Santa Maria, Mãe de Deus, rogai por nós, pecadores, agora e na hora de nossa morte. Amém. Ave Maria, cheia de graça, o Senhor é convosco, bendita sois vós entre as mulheres, e bendito é o fruto do vosso ventre, Jesus. Santa Maria, Mãe de Deus, rogai por nós, pecadores, agora e na hora de nossa morte. Amém. Ave Maria, cheia de graça, o Senhor é convosco, bendita sois vós entre as mulheres, e bendito é o fruto do vosso ventre, Jesus. Santa Maria, Mãe de Deus, rogai por nós, pecadores, agora e na hora de nossa morte. Amém. Ave Maria, cheia de graça, o Senhor é convosco, bendita sois vós entre as mulheres, e bendito é o fruto do vosso ventre, Jesus. Santa Maria, Mãe de Deus, rogai por nós, pecadores, agora e na hora de nossa morte. Amém. Ave Maria, cheia de graça, o Senhor é convosco. Bendita sois vós entre as mulheres, e bendito é o fruto do vosso ventre, Jesus. Santa Maria, Mãe de Deus, rogai por nós, pecadores, agora e na hora de nossa morte. Amém. Ave Maria, cheia de graça, o Senhor é convosco. Bendita sois vós entre as mulheres, e bendito é o fruto do vosso ventre, Jesus. Santa Maria, Mãe de Deus, rogai por nós, pecadores, agora e na hora de nossa morte. Amém. Ave Maria, cheia de graça, o Senhor é convosco. Bendita sois vós entre as mulheres, e bendito é o fruto do vosso ventre, Jesus. Santa Maria, Mãe de Deus, rogai por nós, pecadores, agora e na hora de nossa morte. Amém. Ave Maria, cheia de graça, o Senhor é convosco. Bendita sois vós entre as mulheres, e bendito é o fruto do vosso ventre, Jesus. Santa Maria, Mãe de Deus, rogai por nós, pecadores, agora e na hora de nossa morte. Amém. Ave Maria, cheia de graça, o Senhor é convosco. Bendita sois vós entre as mulheres, e bendito é o fruto do vosso ventre, Jesus. Santa Maria, Mãe de Deus, rogai por nós, pecadores, agora e na hora de nossa morte. Amém. Ave Maria, cheia de graça, o Senhor é convosco. Bendita sois vós entre as mulheres, e bendito é o fruto do vosso ventre, Jesus. Santa Maria, Mãe de Deus, rogai por nós, pecadores, agora e na hora de nossa morte. Amém. Glória ao Pai, ao Filho e ao Espírito Santo, como era no princípio, agora e sempre. Amém. Ó meu Jesus, perdoai-me e livrai-me do fogo do inferno. Levai as almas todas para o céu e socorrei principalmente as que mais precisarem da vossa misericórdia. Nossa Senhora do Carmo, rogai por nós. São Padre Pio, rogai por nós. Salve Rainha, Mãe de Misericórdia, vida, doçura, esperança, nossa salve. A vós bradamos os degredados filhos de Eva, a vós suspirando, gemendo, chorando neste vale de lágrimas. Eis a, pois, advogada nossa, esses vossos olhos, misericordiosa nos ouve. E depois deste desterro, mostrai-nos, Jesus. Bendito é o fruto do teu ventre, ó clemente, ó piedosa, ó doce sempre Virgem Maria. rogai por nós, Santa Mãe de Deus, para que sejamos dignos das promessas de Cristo. Amém. Foi uma alegria imensa rezar com você este terço. Que Deus te abençoe. Em nome do Pai, e do Filho, e do Espírito Santo. Amém.
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3: Senhor, no silêncio deste dia que amanhece, venho pedir-te saúde, força, paz e sabedoria. Quero olhar hoje o mundo com os olhos cheios de amor, ser paciente, compreensivo, manso e prudente. Quero ver teus filhos além das aparências como tu mesmo os vês, e assim não ver senão o bem em cada um. Deixa meus ouvidos a toda calúnia. Guarda minha língua de toda maldade. Que só de bênçãos se enche o meu espírito. Que eu seja tão bondoso e alegre que todos quantos se achegarem a mim sintam tua presença. Reveste-me, Senhor, com tua beleza. E que no decurso desse dia eu te revele a todos.
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5: Muito bom dia, meu amigo, muito bom dia, minha amiga. Que bom, estamos começando hoje o nosso novo dia, dia 18 de julho, é um sábado, e hoje é dia de São Bruno. Um abraço aí para o Bruno, nosso Bruno aqui da Rádio Tubá, e tantos meninos que receberam este nome. E hoje queremos então pedir a intercessão de São Bruno.

grande abraço, fico feliz em começar a nossa manhã, manhã de sábado, depois de uma semana, temperatura, começamos a semana com temperatura baixa, estamos terminando a semana com uma temperatura mais agradável, ontem, antes de ontem também, sentimos a presença do calor, mas como é bom na vida, nós sentirmos exatamente a vida e sentirmos a alegria, manifestarmos também a alegria. E por quê? Porque às vezes a rotina da vida ela nos torna sonolentos. Não percebemos que as sementes, por exemplo, do inimigo vão sendo semeadas no campo da vida. Todas as pessoas e ambientes são favoráveis para o crescimento do mal. Diversas vezes Jesus alertou sobre a necessidade da vigilância. É preciso ficar atento às sementes do mal que foram semeadas em nós e perceber como estão crescendo e produzindo fruto. Outro ensinamento é que podemos tomar e a cada dia que passa podemos fazer a sugestão dos lavradores é sempre arrancar o joio, mas o dono do campo responde: não, pode acontecer que arrancando o joio arranqueis também o trigo. O joio, como sabemos, é uma erva daninha que no início é muito parecida com o trigo, depois enraiza-se tão bem do que arrancando-a erradica-se também o trigo. Diante das situações graves que geram comoção na sociedade ou de crimes muito frequentes, a tendência é partir para soluções radicais. Por vezes, esses métodos radicais, radicais de eliminar o mal, matam também inocentes, como atesta a própria história da humanidade. Por isso que a escritura, a própria palavra de Deus, ela revela o modo como Deus age e faz justiça. Somos muitas vezes impacientes em ver e condenar o mal nos outros e temos dificuldade para ver o mal em nós. Por isso que o juízo definitivo cabe a Deus. A leitura do livro da sabedoria, diante da pergunta por que Deus não pune os maus, responde: a tua força é princípio da tua justiça e o teu domínio sobre todos se faz para com todos. Mostras a tua força a quem não crê na perfeição do teu poder. Dominando tua própria força, julgas com clemência e não governas com grande consideração. Assim procedendo, ensinaste ao teu povo que o justo deve ser humano e que os seus filhos eles devem buscar uma esperança consoladora de que concedes o perdão aos pecadores. Diante da conveniência e diante da convivência diária, muitas vezes nós somos tentados a fazer, como disse, a justiça com as próprias mãos. É por isso que a palavra de Deus sempre vai nos mostrar, através, por exemplo, aquela parábola sobre o reino, que sempre é necessário reconhecer o ponto central, reconhecer o projeto divino que está escondido. Por isso que o reino de Deus significa o senhorio de Deus e qual a vontade dele para conduzir a vida dos seus discípulos e discípulas. Por essa razão, cada um de nós constata e experimenta nas pessoas próximas ou mesmo na família ou na comunidade o bem que está em cada um de nós e às vezes também o mal que se aproxima. Portanto, não existe uma pessoa perfeita, como também não existe uma instituição perfeita. Mas, como disse Jesus, procurai o reino de Deus e tudo vos será acrescentado. Ou, sede santos como vosso Pai do céu é santo.
É verdade que nós não podemos nos conformar com o mal, como nos indica muitas vezes algumas pessoas que às vezes dizem, ah, deixa como está. Não, é preciso então que se encontre caminhos e para que o mal existente, e às vezes o mal é algo pequeno, mas quando eu me acostumo com um mal pequeno, com uma atitude maléfica, mesmo que pequena, eu posso depois me habituar, me acostumar e passar a ter atitudes maldosas maiores do que aquela. Então, jamais devemos nos acostumar com o mal. O mal deve nos incomodar. O mal deve mexer com a nossa consciência. O mal deve nos levar a uma atitude, primeiramente, de humildade, de reconhecimento e, é claro, de superação. Não importa o mal que esteja em nós.

grande abraço, fico feliz de começar a nossa manhã, Deus te abençoe, Deus te dê saúde, força, coragem, alegria para este nosso novo dia, para o novo final de semana, sábado, eu me refiro aqui, final de semana, sábado, domingo já não é mais final, domingo é começo, isso é o primeiro dia da semana, e a palavra de Deus vai nos mostrar sempre quantas coisas bonitas Jesus fez no primeiro dia da semana. Então, primeiro dia da semana é o dia em que nós sentamos, paramos, refletimos, descansamos, passeamos, rezamos, nos reunimos em comunidade, isso, olha, eu te digo o seguinte, o domingo, ele não tem menos horas do que os demais dias. Então, se você estiver na comunidade durante uma hora, geralmente as celebrações não são mais do que esse tempo. Lógico, você vai gastar um pouquinho de alguns minutos para sair de casa, quando não a pessoa mora tão perto da igreja que quase poderíamos dizer quase que debaixo da torre, não é mesmo? Então, é tão fácil hoje, e mesmo que alguém more um pouco distante, nós temos a possibilidade, seja de uma carona solidária ou mesmo de um meio próprio para chegar onde a pessoa ela necessita. Então, vamos à comunidade amanhã, que é dia do Senhor, hoje à noite, já à noite, né, nós já temos a missa como preceito dominical.

eu quero aproveitar e dizer que hoje nós teremos então a Santa Missa às 19 horas lá no Balneário Rui Corrente. Ah, lá quem estará chegando hoje lá é o Padre Rodrigo. Isso, o Padre Rodrigo nunca presidiu a Santa Missa ali. Hoje, pela primeira vez, estará ali, né, no Balneário Rui Corrente. O Padre Rodrigo está me ajudando em Jaguaruna, uma vez que o Padre Antônio, desde a metade do mês de abril, né, está em tratamento de saúde. Ele recém fez a cirurgia e agora precisa também da recuperação, depois precisará fazer outros procedimentos necessários para uma recuperação mais completa. Então, Padre Rodrigo, a quem agradeço muito, estará hoje no Balneário Arroio Corrente às 19 horas. Eu estarei ali na Boa Vista às 19 horas com a missa e a novena em honra a Nossa Senhora das Dores. Nossa Senhora que na quinta-feira foi levada até a comunidade do Porto Vieira. E nesta noite ela chega então à comunidade ali da Boa Vista, Igreja de Santa Luzia. Mas eu quero dizer também que nesse dia de São Bruno, eu lembro que São Bruno é lá do século 11, e aí ele foi bispo e também ele se tornou abade lá de um dos mosteiros, dos mais famosos mosteiros beneditinos. Muito perseguido, infelizmente, na época, dedicou-se ao estudo da Sagrada Escritura, da liturgia e da vida dos santos, dedicando-se sobretudo a importância de não deixarmos de lado a Bíblia, que contém a palavra de Deus.

0: nessa manhã eu convido você, você está acordado, está acordando, ah, padre, sábado é o dia que eu não trabalho na minha empresa, mas eu trabalho em casa, trabalho na comunidade, trabalho, gosto de fazer trabalhos voluntários, que maravilha. Então, ah, não, padre, a minha vida continua hoje, vai, eu vou ter que trabalhar amanhã, sim, que maravilha também poder trabalhar. É a garantia de que, né, vai a sua casa, vai poder ter uma condição melhor, né? Uma condição melhor, o pão, a saúde, a educação. Eu sei que o que muitos ganham no fim do mês ainda falta um pouco, né, para completar os investimentos que foram feitos durante o mês, ou alguns dizem os gastos que foram feitos durante o mês. Então rezemos uns pelos outros. Pai nosso que estais nos céus, santificado seja o vosso nome, venha a nós o vosso reino, seja feita a vossa vontade, assim na terra como no céu. O pão nosso de cada dia nos dai hoje, perdoai as nossas ofensas, assim como nós perdoamos a quem nos tem ofendido, e não nos deixeis cair em tentação, mas livrai-nos do mal. Amém. Ave Maria, cheia de graça, o Senhor é convosco. Bendita sois vós entre as mulheres, e bendito o fruto do vosso ventre, Jesus. Santa Maria, Mãe de Deus, rogai por nós, pecadores, agora e na hora de nossa morte. Amém. E que a bênção de Deus Todo-Poderoso desça e permaneça, Pai e Filho e Espírito Santo. Amém. Na sequência, algumas notícias e depois a boa música.
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1: E Jaguarada, muito boa tarde, estamos chegando com mais uma edição do Informalizando, informação com humor no seu início de tarde, uma tarde de sexta-feira.
2: Sextou.
1: Sempre fala aqui, né? Vem em mim, sexta-feira, sua linda, e tá. Sua maravilhosa.
2: E tá linda,
1: e tá
2: meu amigo.
1: Muito bonito. Que dia, né, rapaz? Que dia. Hoje, então, dia 17 de julho de 2026. Hoje é o dia de proteção às florestas. Então, proteja a floresta. Abrace uma árvore.
2: Abrace uma árvore. Proteja o Pantanal.
1: Proteja o Pantanal. É, e hoje, por ser o dia de proteção às florestas, é o dia do Curupira. Então, se você, no ato de estar protegendo a floresta, ver o Curupira, opa, parabéns aí pelo teu dia. Hoje é o dia mundial do emoji. Qual é o emoji que tu mais utiliza no teu dia a dia?
2: Cara, eu não sei se é assim.
1: Com as mãos juntas, em oração.
2: Ou se é batendo palminha, eu não sei.
1: O meu mais utilizado é aquele que faz joinha.
2: Eu sei.
1: Tipo, a pessoa confirmou qualquer coisa, mandou um recado que tu não tenha nem que responder, só confirmada, aí tu dá o joinha, né, pra confirmar. Acho que esse é o mais utilizado por mim, cara, no dia a dia. Tem um coraçãozinho também, pra minha esposa, pra minha filha. É bonitinho.
2: É bonitinho. E é legal porque quando tu manda só o coração, ele fica grande, fica batendo assim, né?
1: Fica batendo?
2: Fica, tu nunca mandou então. Você mandou ele acompanhado de outro emoji. Ou de alguma fala.
1: Só o coração, na verdade, reação a uma fala.
2: Ah,
1: daí.
2: Não,
1: ele
2: não, é reação não.
1: Ele não bate, né?
2: Não, reação.
1: Ele
2: não
1: fica
2: bate.
1: Estático, fica paradinho, né? Mas quando eu mando ele assim, na mensagem também, eu nunca vi ele batendo, não.
2: Né? Então eu vou mandar depois ali também.
1: O meu coração tá meio morto, então.
2: Tá parado.
1: Tá paradinho.
2: Eu uso é o da risada, eu acho que é o que eu mais uso, que eu uso da reação. Aí eu só uso aquele, é o único emoji que eu uso.
1: Ah, pode crer. Então tá, né? Use bastante emoji. Legal você tu mandar uma frase inteira hoje, já que é o dia do emoji. É uma frase pra ser decifrada por alguém. Tu vai falar, sei lá, hoje eu vou no mercado comprar pão. Tu vai colocando emojis, tentando fazer essa frase com emojis pra pessoa decifrar o que ela tá querendo dizer.
2: Legal, essa é a tua ideia.
1: Né? Acho que seria interessante, ó. Legal pra te aproveitar e comemorar o dia do emoji, né?
2: É verdade, gostei dessa tua ideia.
1: E cara, já que hoje é o dia do Curupira também, vem aquela, uma discussão que a gente já teve há um tempo atrás, há um bom tempo atrás.
2: Sim, eu já cheguei na conclusão, mas
1: se Curupira estiver dançando Moonwalk, ele está indo para frente ou para trás? Digo eu que é para frente. Everton discordou. Qual é a sua opinião?
2: Eu já falei, eu provei ainda. Eu provei, ele não aceita e tu concordou comigo quando eu provei o ponto.
1: Tá, mas isso quando a gente falou aqui em outros tempos.
2: Outros tempos.
1: Eu não lembro
2: qual
1: foi o
2: ponto. Ele não é capaz de fazer.
1: Por quê?
2: Porque o Moonwalk, ele mexe com o joelho e com outra parte do corpo. E aí eu não lembro exatamente. Eu sei que pra tu pisar e fazer esse movimento, tu precisa estar com a perna, com o pé certo. Que daí tu consegue fazer. Se tu tá com o pé virado, uma coisa anula a outra. Então tu não vai conseguir fazer o movimento correto de levantar as pernas.
1: Caramba, pois é. Agora me surgiu a dúvida, eu quero tirá-la com você. O Curupira, ele tem apenas os pés virados ou as pernas num todo?
2: Os pés.
1: Só o pé.
2: Por isso que o joelho,
1: que o joelho não vai acompanhar.
2: Exatamente.
1: Porque se fosse... O meu ponto, velho, eu tava pensando o seguinte, se o Curupira... Eu imaginei que o Curupira, ele tivesse as pernas junto com os pés virados para um lado e o dorso, né, o tronco virado para o outro.
2: Sim.
1: Então, consequentemente, se assim fosse, ele estaria andando para frente se estivesse fazendo
2: um
1: moonwalk.
2: Aí ele poderia fazer um moonwalk normalmente. Só que a única coisa era o tronco dele que ia para o lugar errado.
1: Mas ele ia andar pra frente.
2: Ele ia andar pra
1: porque
2: frente.
1: Porque ele tá, o rosto, o tronco para frente, porém as pernas ao contrário.
2: É.
1: Mas já que é só o pé, então ele ia cair.
2: Ele ia cair.
1: Ou ia fazer um outro passo qualquer,
2: porque,
1: que não
2: assim, ó, aí, o joelho, porque o moonwalk é o seguinte.
1: Que discussão linda, cara.
2: É lindo. Tu tem que deixar na ponta do pé.
1: Sim.
2: Fica um na ponta do pé com o joelho dobrado.
1: Exatamente.
2: Enquanto o outro pé arrasta. E aí depois ele dobra lá no final e tu arrasta o pé que tá lá na frente.
1: Exatamente.
2: E assim vai
1: fazendo. Como é que vai fazer com o joelho sem poder dobrar?
2: Aí o joelho até dobra, mas aí a ponta do pé vai dobrar pro outro lado. Então anula uma coisa ou outra.
1: Não vai dar certo. Então chegamos à conclusão que Curupira não pode ser um bom dançarino de moonwalk.
2: Não. Não dá.
1: Ele pode dançar qualquer outra coisa, um vaneirão.
2: É.
1: Um funk.
2: Um vaneirão ele consegue. É só pular do
1: lado. Uma maneira. Opa, será que o Curupira consegue sambar?
2: Isso ia ser engraçado, cara.
1: Hã?
2: Isso ia ser engraçado. Agora com inteligência artificial dá pra fazer, né? Pra tu ter uma noção.
1: É verdade, né? Alguém poderia fazer isso por nós, né?
2: Podia.
1: Já que eu não sei fazer isso. Curupira sambando.
2: Esse que maravilhoso. Esse massas.
1: Então tá, dito essas coisas maravilhosas, interessantes, importantes para o seu dia a dia, vamos começando então o programa, destacando que eu sou Bruno Vandreza e estou com o Lucas Marcos Carvalho. Everton Luiz hoje não está entre nós. Os trabalhos de sonoplastia de Davi Henrique, ou esqueci o nome, rapaz, Davi Henrique, e as gravações do Lucas, a direção geral do padre Rafael Uliano.
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1: Pois então, tropinha, estamos no inverno, o tempo é bom, em Tubarão, temperatura marcando 22 graus e a umidade relativa do ar em 70%. Você

0: Pode crer. E aí, qual é a boa? Boa tarde.
1: Boa tarde, Bruno Vandresen. Boa tarde, Davi Henrique, Everton Luiz, a todos os ouvintes do Informalizando. Eu trouxe hoje o quadro, claro, que é o segundo da semana. Segunda-feira teve?
0: Segunda-feira teve, eu estava aqui, teve.
1: Teve.
0: Teve.
1: É, eu peço teu auxílio, porque eu
0: trabalhei pouco essa semana, então eu lembro que segunda-feira eu estava aqui. Então teve.
1: Então teve.
0: Teve.
1: Então vamos rodar a segunda aí, edição da semana do quadro. É o quadro Eu Sou Babaca, não teve nenhuma interferência, né? Porque quarta-feira é o outro quadro.
0: Exatamente, o Opiniões Impopulares.
1: Yes, então vamos
0: quando
1: lá.
0: Quando o Everton quer, né?
1: É.
0: O difícil é ele querer.
1: Recentemente está sendo uma luta.
0: É, uma luta, é verdade. E é isso então?
1: É isso, meu.
0: Então tá, a notícia que eu trago hoje é uma notícia extremamente impactante, cara. Uma mulher de 136 quilos matou o namorado quando se jogou em cima dele. Pois é. Além disso, vou trazer, se der tempo, também aquela aprovação no Senado, a inclusão da educação financeira em todos os anos do ensino fundamental e médio também, tá? E tem uma outra aqui que é rapidinha, depois eu trago, tá? Além disso, vamos ter o pensamento do dia, a charada, hoje na história e os aniversariantes famosos do dia do final de semana. Tudo isso.
1: E nada mais.
0: Até as 2:30 da tarde.
1: Não conte.
0: A nossa companhia. Yeah. Pensamentos do dia.
1: Durmo cedo para passar mais tempo longe das suas ideias brilhantes.
0: Ou seja, não são brilhantes.
1: Não são brilhantes. Não estou te ignorando. Só estou dando prioridade para minha paz.
0: Eu também faço isso, cara.
1: É bom isso aí.
0: É bom demais.
1: Eu queria ter pensamentos até mais agressivos, mas tá meio difícil de achar.
0: É. Tá bom. Bom, depois desse combo de dois pensamentos, vamos à charada do dia?
1: Yes, charada of the day. Essa aqui eu não sei a resposta, tá?
0: Tá.
1: Não li. Leve como uma pena, mas ninguém consegue segurar por muito tempo o que eu sou.
0: Ar.
1: Será? O ar é leve.
0: Respiração, ar.
1: O ar é leve.
0: Claro que é. Ele é leve.
1: Bom, eu não sei a resposta, eu não olhei ainda.
0: É perceptível ao toque, ele é leve, ele é suave. Porém, se tu segurar por muito tempo, a não ser que tu seja muito bom em apneia, você vai conseguir sobreviver.
1: Muito agora, bom em apneia.
0: É. Pois é, eu não consigo. Então o cara morre. Então, yes, teoricamente, pode acho acontecer. Que a resposta da charada é essa. O ar.
1: Pode ser.
0: Ou a respiração. Pode crer.
1: 3626-577. Participe deixando um recadinho no nosso WhatsApp. Ou só. Não tem. Não vai. Nem.
0: Participa, mas a gente não vai ler.
1: É.
0: Tá? Só diga assim. A gente depois vai saber que você esteve aí com a gente. Então a gente vai ficar feliz.
1: Depois a gente vai ler a charada na segunda-feira.
0: Mas... É, com certeza. Bom, vamos faturar?
1: Yes.
0: A gente vai.
1: Mais e...
0: A gente volta.
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2: Pois é, galera, tamo de volta. Segundo e último bloco do Informalizando Informação com Humor no seu início de tarde. Uma tarde sexta-feira. Sextou. Eu tava olhando aqui para a data de hoje, o Everton ou o Lucas Marcos Carvalho. Hoje é dia 17/7/2026. Sabe o que tem de muito interessante nessa data?
3: Nada.
2: Tem o 6 e tem o 7. 6/7. Pô, é a moda da rapaziada, cara. É a moda, rapaziada.
3: De farmar aura, né?
2: Farmar aura. Por falar nisso,
3: pois é, ridículo.
2: Bandido vai assaltar jovem. Presta atenção nesse destaque. Bandido vai assaltar jovem e jovem tenta farmar aura para parar o bandido. Bandido se revoltou e deu uma surra no jovem.
3: Funcionou. Farmou aura.
2: Quem não se revoltaria?
3: Cara, todo mundo.
2: Tu vê alguém farmando aura na tua frente. Tem campeonato disso. Tem campeonato de farmar aura. Que coisa mais interessante.
3: Não, isso é tosco, porque eu vi uma...
2: demais.
3: Eu acompanho aquele... Como é que é? Aquele canal Não Adivinho. Tá ligado? E ele traz várias dessas paradas, assim. E ele trouxe um campeonato farmando aura. Cara, isso é...
2: Não, tu vê a criança, os jovens tentando farmar aura. É, por exemplo, o que é farmar aura, ô Lucas Marcos Carvalho? Tu que é mais jovem que eu.
3: Cara, o que eu consigo entender, sendo eu uma pessoa que não estou no meio, então se você farma aura, você vai me corrigir, mas eu tô... Vou falar uma linguagem melhor, não tô ligando porque você pensa, então, né? Vamos lá. Eu acho que farmar aura, ao meu entender, é te demonstrar superior.
2: Tu mandar bem em alguma situação.
3: É, que daí sabe aquele momento assim que. É tanto que tem aqueles ícones do que é farmar aura, né? Que é, por exemplo, aquele momento que tu, sei lá, aquelas poses de um super-herói que ele fica olhando assim pro. Sabe? Com aquele olharzão, tal, farmando aura, ele tá se sentindo cara, superioridade, esse tipo de coisa, assim. E tem até aquele mais famoso que é o psicopata americano, que daí tá ele mexendo no terno, tá tendo aquelas reações dele e tal. É mais ou menos essa onda. Então é tu se sentir o cara, tu ser o cara.
2: Exatamente.
3: Fazer algo que demonstre que tu é o cara, entendeu?
2: Agora me vem à mente, como seria um campeonato de farmar aura? Todo mundo
3: eles ficam fazendo posição, irmão.
2: Pois é,
3: cara. É um duelo de poses, de movimentos.
2: O que mais se faz é esse tal de 6-7, né?
3: É.
2: 6-7, que, cara.
3: Isso aí forma uma aura absurda.
2: É.
3: Tu parece um idiota.
2: Eu fico impressionado com essa aura toda. Meu Deus.
3: Ele até trouxe o cara do Não Adivinho. Ele trouxe alguns argumentos até bons, só que eu não lembro, que era sobre o que a gente fazia na nossa época que era semelhante a isso. E ele trouxe algumas coisas, ele me lembrou de coisas que eu fazia quando era criança, que era semelhante ao farmar aura, que a gente não tem muita moral pra discutir.
2: Eu acho que é isso mesmo, cara. Porque agora a gente tá numa outra mentalidade,
3: exatamente.
2: É adulto, então a gente acha isso tosco, mas a gente tinha as nossas tosquices também
3: tinha.
2: Nessa mesma época de idade, né, cara? Com 7 anos, 8, sim. 9, 10, fazíamos essas bobagens absurdas que os nossos pais também nos chamavam certamente intimamente de idiotas.
3: Sim, e eles tinham razão.
2: E tinham razão, claro.
3: E tá tudo certo, é tipo...
2: É fase.
3: É, cara, é normal.
2: É fase.
3: Normal, isso acontece, você é tosco, sim, é o momento de ser tosco. Seja, quando você é criança, não parece que é, mas não tenta defender. Porque quando você for adulto, você vai ver que é.
2: Um jeito de farmar aura na nossa época era dançar é o tchan. Segura o tchan, amarra o tchan.
3: Rebolation, tchan, foi tchan, um que ele tchan, usou tchan, também tchan. Da época dele.
2: E vai ralando na boquinha da garrafa.
3: Valeu.
2: É na boca da garrafa.
3: E aí, o que tu acha?
2: E aí? É igual os caras fazendo essas musiquinhas do 6-7 e afins, enfim. Bom, são...
3: Mas os anos 90 tinham umas paradas, porque quando tu para pra pensar no que tu fazia...
2: Tinha uma malícia.
3: Tinha.
2: E tu não sabia
3: disso, né?
2: Tu era inocente, né? Era inocente, mas tinha um toquezinho ácido, digamos assim, nas
3: anos
2: composições 90. Das músicas dos anos 90, de modo geral, né, cara? Do sertanejo, do axé, de tantos outros gêneros musicais, né, cara?
3: O sertanejo tem umas que tu fica assim, ó. Cara, hoje tu escuta a música que tu cantava quando era criança, tu fica
2: irmão. Tu vai prestar atenção na letra,
3: irmão.
2: Tu vê que, né? Então tá, né? Vamos nós aqui farmando aura pra vocês. Deixa eu trazer essa notícia então, depois a gente vai julgar.
3: É isso aí.
2: Uma notícia impactante. Faz um barulho de impacto aí. cai no chão.
3: Esse chão.
2: O cara cai no chão, derruba a cadeira. Uma mulher de 136 quilos foi presa após ser acusada de matar o namorado durante uma discussão em Salt Bend, no estado de Indiana, Estados Unidos. Segundo a investigação, ela teria se jogado sobre a vítima e permanecido sobre o tórax e o pescoço do homem por vários minutos. O laudo apontou que ele morreu por asfixia mecânica e a mulher foi acusada de homicídio. Acabou, não vou mais ler nada.
3: Não dá.
2: A mulher foi presa porque matou o namorado esmagado, cara, no alto dos seus 136 quilinhos.
3: Lembra que ele ficou por alguns minutos embaixo dela. Dois. É o suficiente.
2: Cara, 2 minutos, não, acho que é menos.
3: É menos. Acho que eles falaram segundos. Minutos, mas eles estão sendo generosos.
2: De repente foram minutos que pareceram horas pra ele.
3: É.
2: Certamente.
3: Não, e é um dos piores tipos de morte. Só perde pro afogamento.
2: É, tu buscar o ar e ele não vir, né, cara?
3: É.
2: Porque aí a pessoa em cima cheia de ar.
3: Não só de ar, né? Carne, batata.
2: Mac.
3: Tem muita coisa.
2: Milkshake, pizza. Frituras, almôndegas, ela era uma almôndega.
3: Filho, querido, eu vim no Orbit, eu queria fazer umas coisas legais. Lembra daquela cena que ela vem correndo? Mas enfim, é um dos piores tipos, porque, tipo, por exemplo, uma das coisas que é falada é que eu já vi em alguns casos, né? Que morrer por fogo é ruim. Mas na verdade, depois de um momento, dependendo do quanto tempo tu fica no fogo, tu já tá gritando por osmose. Porque tu já queimou teus nervos, tu não tá mais sentindo dor.
2: Sim,
3: já
2: mas até foi. Aí doeu muito.
3: Até aí doeu muito.
2: É.
3: Só que assim, por que que afogamento é o pior? Porque tu vai parando órgão por órgão. E tu não tem respiração e tu... É isso aí. E aí é...
2: Mas acho que é mais rápido ainda do que uma morte por carbonização.
3: Não creio, sei eu. Te dizer.
2: Sim, espero.
3: Normalmente sim, até porque, tipo.
2: Cara, não desejo isso pra ninguém. Pra ninguém, cara.
3: Não, tá maluco. Tá
2: são
3: maluco.
2: Tipos de tu sair daqui de forma muito trágica, né?
3: Não, é. Tanto que.
2: Tá maluco.
3: O direito, ele tem esses agravantes, né? Do tipo de coisa que acontece, nananã. E tanto que tem aquela parada lá, até que a gente viu da Matsunaga, que tem essa diferença entre tu. Entre tu fazer, né? Fazer um sanduíche. Né? Dividir as pessoas
2: tá.
3: E quando está viva e quando está morta, né?
2: Ah, tem uma diferenciação tem ali diferença. Na pena, tudo?
3: Sim.
2: É.
3: Porque daí tu tá fazendo isso, tipo, aí já entra a tortura. Mas é quando a pessoa já tá, já foi dessa.
2: Já foi.
3: Melhor. É bizarro,
2: é
3: continua sendo
2: também.
3: Absolutamente bizarro.
2: Potencializa a pena, porém.
3: Mas
2: não
3: a
2: tanto
3: pessoa não ela. Sofreu enquanto estava assim, entendeu?
2: Uhum.
3: É isso.
2: Sim.
3: Esse é o ponto.
2: Não sofreu em partes, né?
3: Em partes.
2: Então tá, né? Vamos julgar agora, ô Lucas Marcos. Vamos aos julgamentos. Everton Luiz é um babaca?
3: Sempre.
2: Sempre.
3: Sou babaca por cobrar a minha amiga? Eu, Maristela.
2: Oi, Maristela, boa tarde.
3: 19 anos, tenho uma amiga chamada Marieta, de 24.
2: Marieta, tá. Esse nome eu acho muito legal, cara. Tá me chamando, Marieta.
3: Eu também acho.
2: Tá me chamando. Essa música é bem legal, né?
3: É verdade.
2: A gente podia rodar com qualquer hora.
3: Com certeza. Eu tô desconcentrando.
2: Tá, Marieta.
3: E a...
2: Já esqueceu o nome, era Maristela.
3: Maristela,
2: Maristela,
3: obrigado.
2: Tem amiga chamada Marieta.
3: Resolvemos ir juntos à praia. Ela tem 19, a Maristela, e a Marieta tem 24.
2: Tá.
3: Nesse passeio estava incluso eu, Giovana. Por que ela colocou o nome, então? Tá bom, então vamos ler o nome delas aqui, já que ela colocou, talvez ela tenha até mudado, mas é um nome.
2: É a Giovana. Oi, Giovana.
3: Então é, nesse passista...
2: A Maristela saiu da conversa, então, entrou a Giovana.
3: Vamos o nome real aqui, ou não real, mas eles deram o nome dessa vez.
2: Tá bom.
3: Nesse passeio estava incluso eu, Giovana, de 19 anos, ela, Isadora, de 24 anos.
2: Certo.
3: A amiga dela, Lisandra, e meu namorado, Evandro.
2: Uhum.
3: Eu combinei de dar a casa, Wi-Fi, conta de luz, água, ficaria tudo por minha conta. E ela combinou que a gasolina seria dividida entre 4 pessoas. Porém, eu pagaria um preço menor. Mesmo achando meio injusto, já Nossa. Que eu estaria dando a casa e Nossa. Comidas da minha casa...
2: Comprou a gasolina dela ainda.
3: Ela disse que ficaria na faixa de R$25, o que eu aceitei. Também foi combinado que compraríamos algumas coisas no mercado, mas não esperava nenhum valor absurdo. Combinei também que ela poderia trazer uma amiga, já que fiquei com medo de ela se sentir de vela comigo e com meu namorado lá, mesmo que nós três fôssemos do mesmo grupo de amigos. Inclusive, foi ela que me apresentou pra ele. Ela chamou uma amiga que eu não conhecia, mas mesmo assim tentei levar pessoas conhecidas, o que não acabou dando certo. Quando chegamos na praia, meu namorado havia ficado de exame na faculdade e precisava voltar 3 dias antes do previsto. Ele pagou a sua própria viagem e me deixou sozinha lá. Depois disso, a viagem foi por água abaixo. As meninas iam para praias distantes, mesmo meu apartamento sendo do lado da praia. Passearam no centro inteiro e aproveitaram bastante. Além disso, abriram a minha geladeira. Esse aqui é muito legal porque ela colocou isso em caps lock. Abriram minha geladeira, comeram meu salame sem autorização e ainda falaram: espero que seu pai não fique nervoso por estarmos comendo a comida dele. KKKKKK. E tentaram beber o vinho dele. Nem preciso dizer o quão desconfortável foi. Na hora de fazermos as tarefas de casa, varrer, lavar a louça, etc., não ficou bem distribuído. Eu e minha amiga fizemos quase tudo e a amiga dela ficava plantada, simplesmente mexendo no celular. No último dia, as meninas me falaram o valor da conta: 50 de gasolina, 25 reais da volta, 5 reais do pedágio, 25 da taxa ambiental, 50 do supermercado, 40 da outra compra do supermercado, igual a 195 reais. Uhum. Além disso, ela pediu para marcarmos rápido porque ela tinha que pagar o aluguel. Marcarmos rápido porque ela tinha que pagar o aluguel. Algo que eu estranhei, já que 2 dias depois ela estava viajando para a capital. Não entendi. Eu achei um absurdo, já que isso não havia sido combinado. Conversei com ela sobre eu ter cedido a casa e ter que pagar tudo isso. Ela me falou que poderia pagar só os 50 da ida, não precisaria pagar os 25 da volta, nem a taxa ambiental, mas meu namorado precisava pagar. Acabaram me cobrando 145 reais. Conversei com meus pais, donos do apartamento, falei sobre a cobrança abusiva e que, já que só faço estágio não remunerado na faculdade, precisaria de uma ajuda com o que fazer. Meus pais me mandaram parar de ser idiota e cobrar pela hospedagem, já que tivemos custos com a estadia de 6 dias delas. Mandei uma mensagem para elas falando sobre o aumento expressivo na conta e que ambas teriam que dividir o valor e que daria 100 reais para cada. Sabendo que meu apartamento vale 600 reais por noite, sendo 250 reais em baixa temporada, o que era o caso, eu fui bem gentil. Elas me mandaram várias mensagens perguntando o porquê da cobrança. Depois falaram que era injusto, já que o apartamento era meu, eu que deveria lidar com isso e etc. Por último, falaram que iam fazer um empréstimo para mim, para que eu conseguisse pagar o valor aos meus pais, sendo que minha amiga trabalha, mora sozinha, tem estabilidade financeira suficiente para pagar 100 reais e a amiga dela é só desempregada. Conversei com alguns amigos em comum e poucos discordaram de mim. Mas realmente, preciso saber, eu fui babaca?
2: Bom, claro que não.
3: Longe, mas longe.
2: São tudo folgado.
3: Tu,
2: né,
3: tinha sido babaca se tu não tivesse seguido o que o teu pai te falou.
2: Exatamente.
3: É, não era, cara, não era pra tu pagar nada, não é nem só gasolina.
2: Cara, que coisa chata.
3: Tu já cedeu isso, a casa, mano. Irmão. Beleza, cedeu a casa? Cara, se vira, comida vocês trazem pra cá. Eu vou comer e beber o que vocês comprarem, irmão. Não tem essa. Pô, tu cedeu a casa de 600 pila em alta temporada. Vocês estão vindo em 6, maluco.
2: Ali era baixa temporada, seria 250. É. Ela cobrou 100 só, de cada uma. Né? Cara, e
3: bizarro.
2: Pelo que eu vi ali, deu 100 pila de cada uma por 6 dias, né? Não por dia.
3: Uhum.
2: Que daria 600 cada uma, né? Não, ela cobrou só 100 pila pra ficar 6 dias.
3: Cara, né? Não.
2: E ali o valor justo seria 250 por dia. Então 250 vezes 6 daria, sei lá quanto, tô ruim de matemática aqui. Mas daria um valor bem mais alto, né? Pô, daí abria a geladeira, pegava lá o salaminho que tava lá, queria tomar o vinho do velho, se folgando pra caramba, fazendo pouco pra manter a casa. Saía elas pra uma praia distante, sendo que a praia tá do lado, e acho que não levavam ela, pelo jeito, né? Ela tava sozinha porque o namorado teve que ir embora mais cedo. Cara, que amigas folgadas.
3: Não. Nem isso aí, amiga da onça.
2: Cara, mas sabe o que eu faria no lugar dela? Eu não ia cobrar. eu não ia cobrar, mas eu nunca mais ia convidar.
3: Ah, concordo.
2: Eu sou desse, sabe?
3: É uma boa também.
2: Eu só me incomodou, cara, eu prefiro a minha paz de espírito.
3: Concordo plenamente.
2: Ficar tranquilo, assim.
3: É verdade.
2: E sabendo que se eu cobrar, provavelmente por elas serem extremamente folgadas, elas vão enrolar e não vão pagar, então só vou me incomodar.
3: Concordo.
2: Então vou ficar na minha, vou deixar como está, mas aqui, tu nunca mais vai vir.
3: É, pronto.
2: Nem que tu fale assim, ô Bruno, quero na tua casa da praia lá, passar 3 dias, mas eu vou levar isso, isso e aquilo, eu vou te dar um 100 pila, 200 pila pra ajudar os custos.
3: Não, não. Valeu, irmão.
2: Tchau.
3: Obrigadão aí,
2: quero
3: ó.
2: Mais não.
3: Tem uma casa aí, pode procurar outra, tem uns aí de boa, vai lá, conversa com os caras.
2: Eu odeio gente folgada.
3: Eu
2: cara.
3: Também.
2: Eu odeio, tenho ódio a gente folgada.
3: Eu também sou muito chato com essas paradas já lá em casa. Atualmente não acontece mais porque ninguém mais visita lá em casa. Por N fatores. Pós-pandemia eu não sou mais anfitrião de quase ninguém, tá ligado? E aí, mas antes eu tinha um costume que, pra mim, tu já se passa de folgado. Na minha concepção, se tu não pergunta pra mim se tu pode ir pegar um copo, abrir a geladeira, sabe? Se tu não pergunta, porque normalmente quando o cara é brother, ele pergunta assim, mano, tu é da casa. E a partir disso acabou.
2: Não,
3: tu
2: sim,
3: pode
2: sim.
3: Fazer o que tu quiser.
2: Tu chegou na minha casa, cara, tu tá em casa, pode pegar na geladeira que tu quiser.
3: Beleza.
2: Lá, copo, tá.
3: Beleza.
2: Tu vai fazer, tranquilo.
3: Suave.
2: Agora tu chegar do nada e fazer
3: tu
2: isso.
3: Não, tu, cara, na hora, eu já teve dias. Já teve dias, de, tipo assim, como eu, isso já era de adolescente, a gente já se reunia, tipo, pra ver filme, pra falar besteira, um monte de coisa, e já teve várias pessoas que passaram por lá, muita gente, muitas, uns 4, 5 eu posso contar no dedo, assim, de ir lá em casa e eu falar, não, coloca o copo de novo.
2: Certo.
3: Quem não pediu?
2: Certo.
3: Quem tu tá pegando o copo, abrindo geladeira? Não, velho, não, não.
2: Tu não tá na tua casa?
3: Não.
2: É isso aí, então a mocinha aí não foi babaca. Acho que quando for levar alguém pra praia, convide outros amigos.
3: Yes.
2: E não elas.
3: Yes.
2: É, próxima?
3: Próxima.
2: Próxima.
3: Vamos lá pro próximo caso. É, sou babaca por ficar. Sou babaca por me chatear de ficar direto com minha avó no hospital. Minha avó está internada e precisa de acompanhante. Eu sou a pessoa que mais fica com ela. Costumo cobrir de 2 a 3 dias na semana. Não vejo problema nisso e gosto da companhia dela. Mas ultimamente a escala virou uma bagunça e essa semana o peso caiu todo em mim. Nas últimas semanas passei a ser pega de surpresa constantemente. Minha mãe me pede para ir um dia, depois avisa em cima da hora, de noite quando eu chego em casa, que preciso estender. E acabo me mandando vários dias seguidos sem descanso.
2: Nossa.
3: Essa semana mesmo, tive que cobrir a semana inteira. Quando me chateio, o argumento é sempre o mesmo. Não tem quem vá. Minha avó tem 4 filhos e 7 netos. Dos netos, pelo menos 4 teriam disponibilidade. Minha mãe é a única dos filhos que se desdobra. Ela trabalha direto na semana, mas assume os finais de semana, feriados e folgas. Quanto a meus tios e minha tia, que são os que mais teriam condições de ir pelo menos um dia cada, um deles não liga pra nada. E foi por quem minha avó mais fez. Os outros
2: geralmente
3: dois.
2: Geralmente é assim, né, cara?
3: É geralmente assim.
2: Vá.
3: Os outros dois nunca podem. O que parece muito mais má vontade, porque quem quer, dá um jeito. Todo mundo se esconde atrás dos próprios afazeres e se acomoda porque sabe que eu vou acabar indo. E eu também canso. Essa semana cheguei a ter dor de cabeça e tontura de exaustão. Ninguém quer parar com a sua vida, mas eu tenho que parar com a minha? Todo mundo tem compromisso, mas eu não tenho? Ironia, né? Será que todo mundo tá tão ocupado que ninguém pode tirar pelo menos um dia pra ficar lá durante o dia? Poderiam dividir o valor de um cuidador particular, ou o conhecido.
2: Exato.
3: De confiança pra ficar lá com ela por 1 ou 2 dias. Não me importo de ir outros dias, mesmo que sejam seguidos. Eu gosto de ficar acompanhando, como disse acima, mas quase a semana toda não dá. E nem tenho tanta boa vontade, nem existe tanta boa vontade que aguente isso. Deu vontade de chorar de raiva e de frustração, mas não consegui. As lágrimas não saíram, acho que foi por causa do estresse. Minha avó já vai receber alta, mas o sentimento de frustração ficou. Me sinto mal e culpada por ficar chateada, mas isso não é justo também. Sou babaca por me sentir assim?
2: Claro que não.
3: Nossa, mas não é. Não é,
2: é injusto, né?
3: Demais, demais.
2: E ela, pô, ela ainda fica feliz de estar lá, né? Mas ela só quer justiça, né? Quer uma divisão legal, pô. Ela citou aí tantas, pô, a mãe dela que se desdobra, né? Parece que é a que mais tenta ajudar, mas trabalha também, então fica difícil. Aí a mãe, de certo, sabe, os irmãos que tem, sabe que ninguém tá ligando, que todo mundo vai dar desculpa, e acaba jogando essa responsabilidade pra filha dela, que é a neta, né? Essa menina que contou a história, e ela acaba se ferrando legal, né? Mas ela falou, cara, oh, se vocês não querem, é, ou não podem, de repente, ficar lá, então faz uma escala, não, na quarta-feira que é o meu dia, mas eu não posso, não tem como, é impossível pra mim. Cara, paga alguém. Eu acho,
3: se junta e paga alguém.
2: Se junta, paga um cuidador.
3: Cara, não dá.
2: É, duas, três vezes na semana, enfim, para dar um alívio para todo mundo, né? E, cara, e coitado da velha também, né? Que família, né?
3: Não, é bem
2: família,
3: pior que,
2: né?
3: Infelizmente,
2: pior que, geralmente é isso aí. Não, é não, isso. Não digo 100% dos casos, mas a maioria dos casos acontece isso aí, né? É. Tu pode ter uma família numerosa, mas no momento em que a pessoa lá, a pessoa mais velha lá, a pessoa que formou aquela família toda, tá precisando de ajuda, de amparo, de alguém pra ficar junto, quase ninguém fica, né?
3: É.
2: É triste, né?
3: Eu não,
2: imagina,
3: cara,
2: que se passa na cabeça dessa senhora que tá lá, né?
3: Eu acho isso muito, muito triste, cara. Eu vejo isso de vários ângulos, eu não vou poder falar todos eles, né? Porque tem muitas pessoas ao meu redor envolvidas, mas eu acho isso, às vezes eu acho que deveria ser um pouco frio, sabe, com a situação. Eu acho que a pessoa que mais faz deveria ser fria. Eu deveria dizer assim, não vou. Não vou, não me importa. Mesmo que tu se importe de que se corroa. Porque o pessoal tem que se virar, cara. Parece que se tu não fizer, eles sempre vão contar contigo. Eles sempre vão contar que lá no final tu vai dizer sim. Exato. Só que eu acho que nesse momento tu tem que ser frio e não se importar. Porque daí eles vão se virar. Porque eles vão fazer. Eles vão fazer.
2: Ou de repente não fazem também. Aí a pessoa fica sozinha.
3: Duvido.
2: Não sei.
3: Duvido.
2: Bom, tem família que pode ser que sim, mas tem alguns que não. Que não, que ainda assim vão deixar a pessoa na mão lá e não vão nem ligar.
3: E pra mim, cara, eu já compraria a briga. Permaneceria e quero ver alguém dizer que eu tenho que ir. Tá ligado? Porque tipo assim, pô, tu fez tudo. Acompanhou a senhora tal pra fazer tudo.
2: É.
3: Tava lá direto, todo dia. Cansou, não vou. Aí ela fica sozinha. Dá algum problema? Culpa de vocês. Por que vocês não estavam lá?
2: A minha
3: vão
2: parte
3: me
2: foi
3: culpar?
2: Feita.
3: Não é, vão me culpar.
2: A minha parte foi feita, exatamente. Então, não, ô querida, você não é babaca, não.
3: Não
2: e,
3: é.
2: Sei lá, tem que ajustar isso aí, cara. Não pode ser desse jeito. Até porque a senhora vai ter alta aí, já teve, né, certo? Mas, enfim, a pessoa idosa, ela tende a ir mais vezes ao hospital também.
3: Sim.
2: Então, ela vai acontecer provavelmente de novo, né?
3: Ah, por qualquer coisa, né?
2: É, qualquer coisinha. Então, a pessoa, ela vai poder ser internada novamente. Então,
3: mas babaca.
2: Lá, tenta conversar aí com a família, botar uma pressão aí pra quando acontecer de novo, todo mundo se ajudar, né? Porque assim, se todo mundo fizer um pouquinho, cara, não custa, não, ninguém
3: ela
2: cansa.
3: Ela falou, velho.
2: Fica, oh, tem um monte de gente, cara. Tem um monte de gente.
3: Oh, quatro filhos,
2: bem
3: irmão.
2: Tranquilo. É, bem tranquilo.
3: Só uma se desdobra e a
2: netos,
3: filha,
2: né,
3: dela.
2: Quatro netos podem ir tranquilo ali, tem tempo também. Pô.
3: Tipo, basicamente, oito pessoas podem se revezar, irmão. É fácil, cara. A semana tem 7 dias.
2: Exatamente.
3: Tem um que fica de sobra, moleque.
2: É, num dia pode ser duas pessoas ao mesmo dia, pra não ficar o dia inteiro também.
3: E ela mesmo disse, pô. Ela mesmo falou que ela não se importa de ficar alguns dias seguidos, ela só precisa descansar.
2: Mas dá pra separar certinho, cara.
3: Dá
2: faz uma escala em que não fique uma pessoa por dia, sim duas. Uma pessoa fica de manhã, outra fica à tarde. Sabe, vai, faz a escala direitinho, dá pra montar direitinho, ninguém vai se cansar tanto.
3: E cara,
2: é bem de boa.
3: Vai, e olha só, se essa escala funcionar, o que vai ter de mimo até ela funcionar de verdade? Ah, porque eu não posso isso, ah, porque eu não posso aquilo. Como vocês me deixaram na mão por conta de, por uma água que não foi colocada no copo.
2: Uhum.
3: Vai ter um monte de choro, vai ter, eu não gosto de gente assim. Não gosto de gente assim.
2: É verdade. Bom, dá tempo de mais uma ou só hoje na história?
3: Hoje na história.
2: Hoje na história. Então, Lucas, o que aconteceu, cara, no dia 17 de julho em anos anteriores?
3: Yes! Foi a inauguração da Disneylândia. Quem traz as informações
2: é o professor Cláudio Damasceno Paes.
0: Em 17 de julho de 1955, foi inaugurado na Califórnia por Walt Disney o parque temático que ficou mundialmente conhecido como Disneylândia. Apesar dos contratempos da estreia, este evento marcou o início de uma nova era no entretenimento familiar. Originalmente planejada como uma celebração exclusiva apenas para convidados, a inauguração acabou se tornando um pesadelo logístico. A Califórnia inteira parecia ansiosa para conhecer o lugar mais feliz da Terra, e milhares de pessoas, com ou sem convite, foram até o local na tentativa de entrar. Famílias acamparam diante dos portões da Disneylândia durante a madrugada e o tráfego na via de acesso ao parque ficou congestionado por mais de 11 quilômetros. Estima-se que mais de 10 mil pessoas tenham usado ingressos falsificados para entrar no parque. O local ficou superlotado e os vendedores não deram conta da demanda. As filas para a comida eram enormes e vários banheiros pararam de funcionar. Atrações ainda inacabadas apresentaram falhas técnicas ou sequer abriram para o público. O circuito de carrinhos sofreu com batidas constantes entre os veículos. Na área do circo, um tigre e uma pantera escaparam, gerando uma luta assustadora entre os dois animais. Uma das atrações era um barco movido sobre trilhos, camuflado num lago artificial. Na viagem inaugural, o barco superlotado saiu dos trilhos e encalhou na lama. Depois de reposicionado, os passageiros correram para um dos lados da embarcação, que tombou parcialmente, mergulhando várias pessoas na água. A frustração foi grande e muitos saíram do passeio molhados e furiosos. Chamas ameaçaram o castelo da Bela Adormecida, mas felizmente foram controladas a tempo. Walt Disney, ocupado com os compromissos da inauguração, só soube do incêndio no dia seguinte. Apesar do caos, a transmissão televisiva no dia do evento ajudou a criar um clima de encantamento que mascarou os problemas enfrentados. Mesmo com todos esses contratempos, o parque superou as dificuldades iniciais. Apenas 2 meses depois, em setembro de 1955, a Disneylândia comemorava seu milionésimo visitante. Cada ingresso de adulto custava, na época, apenas $1.
2: Beleza, valeu, prof, um abraço e até segunda. Aniversariante famoso do dia, do final de semana, hoje, a Sarah Jones, atriz norte-americana, 43 anos, conhece ela ou não?
3: Não conheço.
2: Eu também não. O Derico, saxofonista, 60 aninhos. O Donald Sutherland, ele que é ator.
3: Parabéns.
2: Parabéns, Donald. Amanhã, sábado, Baby do Brasil, cantora. E no domingo, esse aqui tu conhece muito bem, o Jer... Não, escuta, como é que pronuncia
3: isso? Não tem problema,
2: aqui?
3: Tenta.
2: Jared Padalec.
3: Ah!
2: Jared ou
3: o
2: Jared?
3: O Sam, Samuca.
2: Ou Jared. Como
3: Jared
2: é que é?
3: Padalec.
2: Jared
3: Padalec.
2: É o cabeludinho lá, né?
3: É.
2: Do Supernatural. Então tá, parabéns a ele. E a Ellen Roche, modelo e atriz, estará domingo também soprando velinhas. Parabéns. Bom, ô meu jovem, traz aí a charada e a resposta.
3: Yes, vou trazer a charada e quando eu ler a resposta, você errou um pouco, mas tudo certo.
2: Tá.
3: O que é leve para segurar... Não, esqueci.
2: Não, o que é leve...
3: Leve como uma pena, mas ninguém consegue segurar por muito tempo. O fôlego.
2: O fôlego. Ah, acertei, né? Respiração, ar, fôlego.
3: Tu quase foi chegando lá, mas a palavra é a palavra.
2: Tá bom, então. Valeu, Lucas Marcos, um abraço, bom final de semana e até segunda-feira.
3: Um abraço e até segunda-feira, tchau.
2: Vamos embora, então, na sequência tem Tubar Notícias e logo depois Balcão de Negócios com Ramon Silveira, tchau.
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1: Nossa saudação cordial e fraterna a você que acompanha a Palavra Viva pela Rádio Divino Oleiro AM de Florianópolis, Rádio Divino Oleiro FM de Balneário Camboriú, Rádio Divino Oleiro FM de Itajaí, Rádio Tubá de Tubarão, Rádio Arauto de Rancho Queimado e Web Rádio Ilha da Magia da capital. Que a paz de Jesus reine em nossos corações e a Mãe Santíssima nos leve nas dobras do seu manto em mais este dia que a bondade do Pai nos concede. Hoje vamos falar sobre o destino. Existe destino? Comecemos com Salmo 139, 138. Na Bíblia Sagrada, tradução da CNBB, lemos esta nota. Este salmo é um lindo poema sobre a presença de Deus. Ele vê tudo, nada lhe é oculto e está por toda parte. Conhece o coração de cada um e sabe seu destino desde antes de nascer. Cito 4 dos 24 versículos que compõem este salmo, do 13 ao 16, que recitamos assim, com o coração cheio de gratidão e alegria. Foste tu, Senhor, que criaste minhas entranhas e me teceste no seio de minha mãe. Eu te louvo porque me fizeste maravilhoso. São admiráveis as tuas obras. Tu me conheces por inteiro. Não te eram ocultos os meus ossos quando eu estava sendo formado em segredo e era tecido nas profundezas da terra. Ainda embrião, teus olhos me viram e tudo estava escrito no teu livro. Meus dias estavam marcados antes que chegasse o primeiro. Acrescentemos o Salmo 31, 30. Nele encontramos as palavras que Jesus disse na cruz: Pai, nas tuas mãos entrego o meu espírito. E no versículo 16, rezamos dizendo com fé: Na tua mão está o meu destino. O padre Antônio Vieira nasceu em Lisboa em 1608, tendo vindo para Salvador, na Bahia, com 6 anos de idade. Foi grande orador sacro, talvez o maior do Brasil. Num de seus sermões, o relativo ao nascimento da Mãe de Deus, assim se expressou: O fim para que fomos criados goza-se na outra vida, mas depende desta. Contam os evangelistas que um jovem desejoso de sua salvação veio perguntar a Cristo, Senhor nosso, que devia fazer de bom para ter a vida eterna? Mateus capítulo 19, versículos 16 e seguintes. Respondeu-lhe o Senhor: Se queres te salvar e alcançar a vida eterna, guarda os mandamentos. Essa é a resposta que alimpa a pauta e tira toda dúvida aos que atende sua salvação. Se quereis saber se vos haveis de salvar e conseguir o fim para que nascestes neste mundo, vede se guardais os mandamentos e guardai-os sempre. O que noto aqui, reparo muito, acrescenta o padre Vieira, é que Cristo não falou uma só palavra em predestinação, que é o maior tropeço desta mesma dúvida. Se sou predestinado, salvar-me-ei; se não sou predestinado, não me posso salvar. Pois, se assim é, por que não respondeu o Senhor com a predestinação? Não respondeu por este nome, que é muito embaraçoso e escabroso, mas como bom mestre reduziu toda a matéria a termos mais claros, que são os mandamentos de Deus. Quereis saber se sois predestinados e vos predestinou Deus? Perguntou o padre Vieira. Vede se guardais ou não guardais os seus mandamentos. Se guardais os mandamentos de Deus e perseverardes na guarda deles, sois predestinados. E se os não guardais ou deixardes de os guardar, sois prescritos, isto é, condenados. Notai as palavras do mesmo Cristo: se vos quereis salvar. Logo, na nossa vontade está o salvarmo-nos ou não. Daqui se colhe que a predestinação foi com previsão das nossas obras. De sorte que, se eu quiser cooperar com a graça de Deus e guardar seus mandamentos, seguro está na minha mão o salvar-me, pois não está na mão de Deus negar-me o paraíso. Creio, meus irmãos, que o padre Antônio Vieira foi bastante claro. Mas continuemos ainda um pouquinho só, sem esquecer que Deus quer que todos se salvem, como escreveu São Paulo na primeira carta a Timóteo, capítulo 2, versículo 4. Contudo, nosso Senhor respeita a nossa liberdade. E assim, se quisermos, temos a possibilidade de nos opormos ao seu plano de salvação. O predestinacionismo é doutrina herética. É uma heresia, segundo a qual a salvação eterna do homem ou a sua condenação dependem unicamente da vontade de Deus, independentemente da colaboração humana na própria salvação. Não, não é assim. Depende da nossa colaboração na nossa própria salvação, pois Deus quer salvar-nos a todos. O salmista pede ao Senhor no Salmo 89, versículo 12: ensina-nos a contar nossos dias e assim teremos um coração sábio. Esse coração sábio é que nos levará a amar e servir, pavimentando o caminho de nossa salvação eterna. Sim, nossos dias estão todos marcados, como ensina o versículo 16 do Salmo 139, 138, e quem perseverar até o fim será salvo. E quando será o fim? Bem, Jesus ensinou que quanto àquele dia e hora ninguém tem conhecimento, nem os anjos do céu, nem mesmo o Filho, mas somente o Pai. Mateus 24, 36. O beneditino Dom Estevão Betancourt foi um homem sábio e santo que viveu nos nossos dias. No livro Católicos Perguntam, escreve sobre o destino. Diz que o homem pagão se sentia incapaz de compreender o sentido da vida e inepto, inábil para reger sua sorte. Isso o levava a supor a ação de uma força estranha e superior atuando sobre os acontecimentos de sua existência de maneira absoluta e impenetrável. Bem diferente, contudo, é o pensamento cristão. Este é essencialmente contrário à existência de qualquer força cega que empurre o homem a agir deste ou daquele modo. Entre Deus e as criaturas humanas não há semideuses, nem algum ser misterioso que o obrigue o homem a fazer alguma coisa. Deus criou o homem livre e deu-lhe liberdade de opção e ação. Nem mesmo o maligno pode obrigar alguém a cometer o mal. O demônio pode sugerir o pecado, tentando a criatura humana, mas não pode forçar ao mal. Excetuísse apenas o caso da possessão diabólica. Em tais circunstâncias, porém, o possesso não é responsável pelo mal que comete. Muito sabiamente, dizia Santo Agostinho que o demônio é um cão acorrentado que pode ladrar muito, mas só faz mal a quem se lhe chegue perto. O mundo pagão admitia o destino porque tinha concepções imperfeitas a respeito da divindade. Concebia a semelhança do homem, o que dificultava entender o que a linguagem cristã chama providência divina. O destino, ou fato da mitologia que os pagãos seguem, é figura fantasiosa ou fictícia, como também o encadeamento cego de causas e efeitos, sufocador da liberdade, é algo de irreal, decorrente de errôneas noções da divindade e de seus atributos. Jesus Cristo veio libertar o homem de todas as crendices e de todos os pavores derivados da imaginação e anunciou ao homem que ele é livre, devendo responder diretamente a Deus por suas opções e atividades. Destas premissas, deduzimos conclusões importantes. A primeira: os despachos ou trabalhos das religiões afro-brasileiras nada podem fazer contra quem quer que seja. Carecem de eficácia ou de força mágica. Verdade é que vários fiéis católicos se afligem porque ficam sabendo que alguém ou algum adversário está fazendo despachos contra eles e vão procurar a igreja para pedir um exorcismo. Há também quem se julgue desgraçado por causa de um trabalho de Umbanda e vai solicitar um exorcismo na igreja. Ora, tal modo de pensar é errôneo. Não existem para nós católicos Exus e Orixás, de modo que são totalmente ineficazes as oferendas de galinha preta, farofa, cachaça, charutos que se lhes façam. Nenhuma entidade do além acolhe a essas oferendas. O demônio, que a Escritura e a fé católica reconhecem, não é Exu nem Orixá. É um anjo que Deus criou bom e que se perverteu pelo pecado da soberba. Recebe agora a autorização de Deus para tentar o homem e levá-lo ao pecado, se a pessoa tentada consentir nas sugestões do maligno. O que Satanás quer é o pecado. Não lhe importam a galinha preta, nem a farofa, nem a cachaça, nem os charutos oferecidos aos pretensos orixás. Por conseguinte, nenhum despacho causa desemprego, destruição de casamento, doença, a não ser que a pessoa alvejada pelo despacho creia que este é eficaz. Se o crê, sugestiona-se, julga-se condenada a um infortúnio e, insegura, pode precipitar-se numa desgraça ou deixar-se envolver num acidente. Em tal caso, a eficácia não é do despacho, mas da sugestão. Sugestão que a pessoa concebe por imaginar que o despacho é eficaz. Continuemos com as conclusões que são apontadas por Dom Estevão Bettencourt. A segunda: nenhum objeto de superstição faz bem ou mal a alguém. Daí se segue que o cristão não dá crédito a figas, bentinhos, amuletos. Estes podem sim desencadear a sugestão que é eficaz, como dito, mas por causa de uma atitude subjetiva, sem fundamento objetivo ou real. A terceira conclusão: O cristão não crê em horóscopo, como se os astros definissem o futuro do homem. Verdade é que desde épocas antigas, os homens imaginaram estar debaixo do poder dos astros, tão belos e pujantes parecem. Os antigos escritores da Igreja relutaram contra tal concepção remanescente entre os cristãos. Podem os astros, em alguns casos, influir sobre o físico e o psíquico da pessoa, causando reações psicossomáticas, melancolia, júbilo, depressão, o que não significa o futuro do homem. A quarta conclusão importante é que chegou Dom Estevão. O cristão também não crê em cadeias de orações, ou seja, preces que é preciso copiar umas tantas vezes e passar adiante, sob pena de sofrer alguma desgraça caso não o faça, ou com a perspectiva de receber algum benefício desde que o execute. Não há fundamento para crer no valor de tais correntes de orações. Vem a ser uma contrafação da verdadeira oração. A verdadeira oração nada tem de mágico, mas é um recurso filial a Deus que vale pela fé, o amor e a humildade com que a criatura reza ao Pai do Céu. A quinta conclusão. O cristão também não aceita a mística dos números, segundo a qual alguns números são portadores de boa sorte e outros são de mau agouro. Nem o número 13 é mau, nem o número 666. A sexta e última conclusão que se põe. Em resumo, o cristão não crê que as coisas acontecem porque Deus as decretou cegamente, sufocando a liberdade do homem. Deus sabe, sim, tudo o que acontecerá no futuro, pois ele nada pode ignorar, nada pode desconhecer. É de notar, porém, que a presciência não é ditatorial. Deus prevê que os homens, livremente, farão tais e tais coisas. Paralelamente, alguém, a partir de uma janela, pode prever que dois veículos se chocarão entre si. Pode até ter certeza disto, sem ser causa do desastre. O cristianismo repudia o destino, conceito mitológico, e em seu lugar professa providência divina, que é a ação pela qual Deus se dispõe a levar todas as criaturas para o seu fim devido, que é a salvação e a felicidade eternas. Só uma palavrinha ainda a respeito dos horóscopos, que peço emprestada ao jesuíta Padre Éber Salvador de Lima. Certo astrólogo foi condenado à morte por haver profetizado desventuras e desgraças para o reinado de Luís IX da França no século XIII. Não tendo direito a um advogado de defesa, naturalmente e espertamente, ele logo encontrou um jeito de fazer sua própria defesa, dizendo ao rei: Majestade, eu li também nos astros que Vossa Majestade morrerá exatamente 3 dias depois de mim. E pronto, o rei mandou cancelar logo a pena de morte. Esperteza. Nosso destino não está nas mãos de astrólogos nem de horóscopos. Ele está nas mãos do bom Deus. É melhor deixar-se guiar por Deus, bem melhor do que pelo horóscopo. É melhor deixar o coração quieto no Senhor do que em despachos nas esquinas que perturbam corações inquietos, corações que não descansam no Senhor. Também se diz que ferradura traz sorte, mas o cavalo não pensa assim. Santo Expedito é um grande e bom santo, mas não fica exigindo que se mande imprimir um milheiro de santinhos com sua imagem e oração. Essas coisas são superstições e nos afetam tanto mais quanto mais fraca for nossa fé, nossa confiança em Deus Todo-Poderoso, que é nosso Pai e só quer o nosso bem. Santa Teresinha do Menino Jesus pergunta: não foi o próprio Jesus que traçou o nosso destino? Não é ele que nos ilumina e se revela às nossas almas? Então, prossegue a Santinha das Pequenas Coisas, tudo nos leva a ele. As flores que crescem às margens do caminho não seduzem nossos corações. Nós as admiramos e elas nos agradam porque nos falam de Jesus, do seu poder, do seu amor, mas nossas almas permanecem livres. E agora poderíamos perguntar: o que uma figa pode falar a respeito do poder e do amor de Jesus? O que oferendas de galinha preta, farofa, cachaça e charutos podem falar a respeito do poder, do amor de Jesus? O que gêmeos, aquário ou capricórnio seriam capazes de revelar do poder, do amor de Jesus, que criou os astros, sim, e os dispôs tão belamente em ordem tão perfeita no universo? Fiquemos por aqui porque o tempo já vai longe. Mas na próxima semana, se Deus nos permitir, retomaremos este assunto. Agora escutemos nossa canção, do CD Palavras que Não Passam, Internacional. Padre Zezinho canta Uma Folha que Caiu e diz assim: sei que um dia vou partir e Deus vai me acolher, porque eu sei que Deus se importa com o que me acontecer. O tempo vai passar e eu hei de envelhecer, mas eu sei que alguma porta vai se abrir para me acolher. Ouçamos então.

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2: Irmão e irmã, a minha saudação neste programa A Voz do Pastor da Diocese Nossa Senhora da Piedade, Tubarão, Santa Catarina. Que a paz de Deus esteja em cada coração, em cada lar. Estamos no 16º domingo do tempo comum e a liturgia, sobretudo o evangelho, dá continuidade àquilo que escutamos no domingo passado, que falava do semeador, os quatro tipos de terreno e as sementes. Neste domingo nós temos a primeira leitura do livro da Sabedoria. Diz: não há além de ti outro Deus que cuide de todas as coisas e a quem devas mostrar que teu julgamento não foi injusto. A tua força é princípio da tua justiça e o teu domínio sobre todos te faz para com todos indulgente. Mostras a tua força a quem não crê na perfeição do teu poder. E nos que te conhecem, castigas o seu atrevimento. No entanto, dominando tua própria força, julgas com clemência e nos governas com grande consideração, pois quando quiseres, está ao teu alcance fazer uso de teu poder. Assim procedendo, ensinaste ao teu povo que o justo deve ser humano. E a teus filhos deste a confortadora esperança de que concedes o perdão aos pecadores. Esta leitura nos coloca dentro do livro da Sabedoria e percebe-se aqui o questionamento do povo que fazemos ainda hoje. Por que Deus não intervém de imediato diante da maldade, do pecado, de quem se afasta dos seus caminhos ou quem faz atrocidades? Tantas maldades cometidas, por que Deus não intervém? O autor sagrado revela que a força do Senhor se fundamenta na justiça e na clemência, na atenção e na indulgência. Deus usa sua paciência e o seu poder para permitir que todos se convertam. E a palavra da sabedoria diz que ensinaste o teu povo a conceber que o justo deve ser humano. Deus é justiça e é clemência, ou seja, faz justiça, mas é clemente, é paciente, indulgente para conosco também. E não olharmos para os demais pensando que nós somos o trigo, como dirá o evangelho também. A segunda leitura é tirada da carta aos Romanos e Paulo escreve assim: irmãos, o Espírito vem em socorro da nossa fraqueza, pois nós não sabemos o que pedir, nem como pedir. É o próprio Espírito que intercede em nosso favor com gemidos inefáveis. E aquele que penetra o íntimo dos corações sabe qual é a intenção do Espírito, pois é sempre segundo Deus que o Espírito intercede em favor dos santos. Aqui as preces, os pedidos, portanto, nós temos o costume também de invocar o Espírito Santo antes de uma reunião, antes de uma decisão, antes de um encontro, porque geralmente o Espírito possa suscitar uma decisão, uma indicação, um rumo que devemos tomar diante de uma pastoral do movimento, da diocese, de um conselho, mas também diante de uma prece. O que realmente nós precisamos? Às vezes, na nossa fraqueza, como diz Paulo, não sabemos o que pedir e nem como pedir, e pedimos talvez coisas erradas. Pedir realmente que a graça de Deus venha a nós, interceda por nós e o Espírito possa agir em nós. Que ele venha, como diz Paulo, em socorro da nossa fraqueza, para então sermos fortes. O Evangelho de Mateus é a continuidade, o capítulo 13, hoje é 24 a 43, do domingo passado, o terreno, as sementes, e hoje nós escutamos então. Naquele tempo, Jesus contou outra parábola à multidão. O reino dos céus é como um homem que semeou boa semente no seu campo. Enquanto todos dormiam, veio seu inimigo, semeou o joio no meio do trigo e foi embora. Quando o trigo cresceu e as espigas começaram a se formar, apareceu também o joio. Os empregados foram a procurar o dono e lhe disseram: Senhor, não semeaste boa semente no teu campo? De onde veio então o joio? O dono respondeu: foi algum inimigo que fez isso. Os empregados lhe perguntaram: queres que vamos arrancar o joio? O dono respondeu: não, pode acontecer que arrancando o joio arranqueis também o trigo. Deixai crescer um e outro até a colheita. E no tempo da colheita, direi aos que cortam o trigo: arrancai primeiro o joio e amarrai-o em feixes para ser queimado. Recolhei, porém, o trigo no meu celeiro. Jesus contou-lhes outra parábola. O reino dos céus é como uma semente de mostarda que um homem pega e semeia no seu campo. Embora ela seja a menor de todas as sementes, quando cresce, fica maior do que as outras plantas e torna-se uma árvore, de modo que os pássaros vêm e fazem ninhos em seus ramos. Jesus contou-lhes ainda uma outra parábola. O reino dos céus é como o fermento que uma mulher pega e mistura com 3 porções de farinha até que tudo fique fermentado. Tudo isso Jesus falava em parábolas à multidão. Nada lhes falava sem usar parábolas. Para se cumprir o que foi dito pelo profeta: abrirei a boca para falar em parábolas, vou proclamar coisas escondidas desde a criação do mundo. Então Jesus deixou as multidões e foi para casa. Seus discípulos aproximaram-se dele e disseram: explica-nos a parábola do joio. Jesus respondeu: aquele que semeia a boa semente é o filho do homem. O campo é o mundo. A boa semente são os que pertencem ao reino. O joio são os que pertencem ao maligno. O inimigo que semeou o joio é o diabo. A colheita é o fim dos tempos. Os ceifeiros são os anjos. Como o joio é recolhido e queimado ao fogo, assim também acontecerá no fim dos tempos. O filho do homem enviará seus anjos e eles retirarão do seu reino todos os que fazem outros pecar e os que praticam o mal. E depois os lançarão na fornalha de fogo. Aí haverá choro e ranger de dentes. Então os justos brilharão como o sol no reino de seu Pai. Quem tem ouvidos, ouça. Nós temos nesse evangelho 3 parábolas e poderíamos ficar com

do trigo e do joio revela o confronto entre a impaciência e a misericórdia. Tanto é verdade que os empregados perguntam: queres que vamos arrancar o joio? E a resposta do dono surpreende: não, não, não. Pode acontecer que arrancando o joio, arranqueis também o trigo. Até porque o joio é muito parecido com o trigo, sobretudo no começo. É só no final a espiga se revela diferente, a semente. E então aí haverá a separação, que aparece o termo grego que chama-se crisis, que indica então um juízo criterioso e justo, pertencente somente a Deus. No fim dos tempos, no final da colheita, haverá então essa separação, essa crisis, para ver o que realmente é bom e o que é do maligno. Fé e incredulidade crescem lado a lado, e a conversão permanece disponível para todos, até o fim dos tempos, até o fim da colheita. As parábolas também do grão de mostarda e da massa fermentada mostra que o crescimento do reino é silencioso e universal, obra de Deus no mundo e nos corações. É bem isso, não é verdade? Se no domingo passado Jesus falava da semente, dos quatro tipos de terreno, e hoje ele fala então do homem que semeia. Ele vai dormir, mas vem alguém e semeia o joio no meio do trigo que ele semeou. Ambos crescem juntos. E olha, também olhando para o nosso mundo, nós temos essa tentação dos empregados também. Nós somos o trigo, os outros são o joio. Por que Deus não extermina? Por que não exterminar? E sobretudo, queridos irmãos e irmãs, em tempos de polarização, nós nos colocamos no lado do trigo, no lado do bom, do bem, e os demais deveriam ser queimados, extirpados. E o dono diz: não, não, tenha paciência, porque a primeira leitura também fala que Deus poderia fazer esse juízo, porque diz que você tem a força e você pode, mas a sabedoria diz: não, o poder, ele vai junto com a indulgência e a clemência. A clemência, dar tempo a. E Deus tem essa propriedade, tanto é verdade que o Evangelho diz isso. É no fim dos tempos, e Jesus explica, inclusive, o que é fim dos tempos, o que é o terreno, quem semeia, enfim. Já está explicado no próprio Evangelho. Que na nossa vida também, muitas vezes, nós nos detemos muitas vezes no joio. Há joio em nós, sim, porque somos passíveis do maligno também. Nós somos campo onde, dormindo, alguém pode semear a nossa vida também coisas malignas, e nós mesmos podemos ser levados a olhar em nós somente o joio. Mas essa parábola nos remete a nós mesmos valorizar também aquilo que é bom que temos em nós, não arrancar o joio junto com tanta coisa boa que nós temos, Tem pessoas que às vezes acham que a vida dela não presta, enfim, se considera uma pessoa até não abençoada por Deus, porque não tem os tais dons, porque não tem tal qualidade, porque olha só o sofrimento, as desgraças de sua vida. Mas há tanto bem que acontece na nossa vida. Essa é uma aplicação prática que podemos fazer da nossa parábola, mas também da nossa família, da nossa sociedade, da comunidade, da igreja e do mundo e dos demais. Não termos a atitude dos empregados afoitos, digamos: ah, vamos exterminar logo. Não, não, pode ser que vocês arranquem tudo. Então, no fim dos tempos, Deus é o juiz. E a nós compete a sermos, primeiramente, sermos semente boa, um campo fértil, deixarmos que Deus semeie em nós também. E nós sermos semente de mostarda, que é muito importante também essa parábola curtinha, e sermos a levadura, e sermos o fermento que a mulher coloca na massa. O reino de Deus é assim. Os pequenos gestos nossos de bondade, os pequenos atos que nos identificam como frutos do trigo, de sermos trigo na humanidade, eles realmente produzem frutos. E Jesus dirá no final, como disse no domingo passado: quem tem ouvidos, ouça. Aqui também faço uma alusão. Ouvir com o coração, evidente, porque os nossos irmãos da pastoral do surdo, eles ouvem pelos sinais, eles escutam pelos sinais, ou seja, eles entendem este evangelho a partir do seu mundo da linguagem de sinais, para entender aquilo que Deus quer de nós, sermos fermento. Ah, mas eu sou pouco, eu sou sozinho. Santa Madre Teresa de Calcuta.

0: tá, dizia isso, é que naquele ela fazia diferença para aqueles que mesmo ganhavam no final da sua vida apenas um abraço dela, um cuidado, para que morressem ao menos de uma forma digna e sentissem o amor, mesmo que fosse no fim da vida deles. O Papa Leão escreveu Magnifica Humanitas, a dignidade humana. Então Santa Madre Teresa nos remete a isso, aqueles pequenos gestos dela que falam do reino. É isso, ser fermento, fermento que uma mulher pega, coloca na massa e faz levedar. Que nossas comunidades sejam esse fermento do reino de Deus, que a minha vida seja na família, na comunidade também, e lá no meu trabalho eu posso ser esse fermento para fazer crescer o bem. Eu posso também ser o terreno onde cresce o trigo. Eu posso ser também, pelos meus pequenos gestos na humildade, a semente de mostarda. Queridos irmãos e irmãs, daqui quero pedir a bênção a todos. Estarei neste final de semana também indo num encontro em São Paulo até terça-feira, sobre migração, apostolado do mar, e estarei também no sábado terminando essa primeira safra. Depois temos duas crismas lá no fim do ano ainda, em armazém, com o último grupo, 180 crismandos, nesta bela colheita. E aqui também, queridos jovens, Deus vem e semeou, nós estamos colhendo trigo. Não deixe que essa semente agora semeada no campo da igreja venha um maligno e semeie outras coisas, semeie o joio, não. Deixe que o trigo cresça sadio. Procure cuidar dessa semente. Deus nosso Senhor abençoe a todos e derrame a sua graça, em especial aos mais sofridos e doentes, em nome do Pai, do Filho e do Espírito Santo. Amém.
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3: Olha aí, são 10:07, 7 minutos está no ar, o nosso programa de todos os sábados, programa Entrevista Tubá.

0: ouvintes, são 10 horas e 8, problemas técnicos no começo, né? O meu técnico, meu piloto do avião, pediu para me dar um tempinho. Agora começando o programa. O programa Entrevista Tubá está no ar, o programa aqui de todos os sábados aqui pela potência da 104.9 Rádio Tubá. A apresentação desse seu amigo Haroldo Silva, direção geral do padre Rafael Liano. Hoje, tendo o maior prazer de trabalhar aos sábados, o meu amigo de todos os dias, amigo Tom. Hoje, meus amigos, hoje nós vamos dar continuidade a nossas entrevistas políticas, porque é importante, né? Termos essas entrevistas, conhecer melhor os candidatos, Santa Catarina, né? Não só Santa Catarina, o Brasil precisa realmente conhecer, né? Todo esse sistema, as pessoas, aqueles que vão à reeleição, aqueles novos que estão surgindo agora, enfim, então o espaço do programa, quisera eu estar abraçando todos os sábados aqui, mas o tempo e a agenda não permite. Hoje nós vamos conversar, alô Gravatal, Tubarão, todo o pessoal da Murel aí, um deputado presente aqui na nossa região, sempre na Murel, né? Eu nunca tive a oportunidade de conversar com ele, Camilo Martins, hoje deputado do Podemos, vai estar aqui, vamos conversar, foi prefeito por duas vezes na cidade de Palhoça, é candidato à reeleição, agora para deputado estadual, vai bater um papo conosco aqui, abrindo portas, abrindo espaço, nisso que é importante, tá certo? E eu quero mandar um abraço muito forte, muitas pessoas nos encontram, né? E tô mandando um grande abraço forte aí para as pessoas que nos encontram, aquelas pessoas que estão sempre conosco aí todos os dias, né? Então, um carinho muito especial, um beijão para vocês que estão aí ligadaço aqui na Rádio Tubá. Olha, eu quero mandar abraços aqui, ó, é de hoje. Eu quero mandar abraço pro seu antenor, a dona Terezinha, o pai da Cirlei, futura prefeita do Sertão da Estiva, o dia que ele se emancipar, né? O Henrique me mata ali na pescaria brava. Mas eu quero mandar um abraço ao seu antenor, né? A dona Terezinha também, sempre ligado no programa. Eu já ligo o radinho aqui, às 6 horas a missa vem, o bispo fala, todo mundo, e é assim, é todo dia, né? E sabendo que a nossa potência 104.9 pega de Palhoça e vai até Porto Alegre, pega toda a região da Serra, é a potência de 78 anos no ar, né? Eu quero mandar um abraço também ao desembargador Júlio Quinol, saudade do amigo, né? Todos sábados ligado com a gente, aliás, toda segunda, quarta e sexta no Papo Reto, né, Luciano? Papo Reto aí é forte e firme aí. E também um abraço ao Daniel de São Martinho, o Nininho Volpato, Césio, Roque, a dona Josina, né, mãe do meu comandante Josias, o Cavaleiro Negro, o Destemível, rápido no gatilho, a Albertina e o Mitico lá da figurinha. Quero mandar um grande abraço a todos, muito obrigado pelo carinho, tá certo? Dizer, meus amigos, dizer assim, ó, tá chegando a turma aí, muito legal. O milagre chegou, Maurício chegou. Maurício é o líder. E o vice-prefeito também, Marquinhos, a grande amigo também. Vem aqui fazer uns agradecimentos ao deputado Camilo, que se nunca negou, né, qualquer apoio, ação aqui na Marquinhos, senta aqui na cidade, na região da Murel. Eu quero mandar também um abraço à FUCAP, Uni20, uma faculdade inovadora, que são nossos patrocinadores. Aqui, quando eu digo que não tem dinheiro público, não tem mesmo. Não adianta, né? O Camilo já foi prefeito, já sabe como é que é esse negócio. 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Também tem a Corcel, fazendo a diferença com seus associados, amigo Shella. Amigo Shella nunca mais me chamou para um cafezinho, conversa boa. 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Ferrovia Tereza Cristina, sempre trazendo, falar em Ferrovia Tereza Cristina, tem uma pessoa aqui que eu tenho o maior carinho, né? Que é a ESA, fala em ferroviária, em oficinas, aí essa família do meu querido, né? Saudoso, um dos melhores caras de coração enorme, o Com, o Ângelo Zabotti, foi vereador comigo, Com, enfim. Olha, faz falta, hein? Faz muita falta. Aí o seu neto, a ESA, eu acho ainda, eu entendo que a ESA ainda tem um negócio meio reprimido dentro dela. Ela quer ser vereadora, ela foi várias vezes, bateu na trave ali certinho, aí o seu neto veio, a avó ganhou todos os votos dela. É, mas aí faz parte da continuidade. Tem que ajudar o neto. E a ESA está aqui porque ela é uma apoiadora do deputado Camilo Martins. E o querido amigo Luciano, né? Luciano, tempo das SDRs. Fazia tempo que a gente não conversa aí, né? Um grande abraço, Luciano, também. Muito obrigado, um enorme carinho em te ver aqui. 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Um abraço ao deputado Tiago Zilli também. A Sergal, sempre pensando na qualidade de vida, no melhor atendimento dos seus associados. Falei com o presidente Gelson Bento ontem, e ele está se recuperando de uns procedimentos cirúrgicos. Quebrou lá o calcanhar em três lugares, lá no farol, na pedra do farol, né? Ficou numa situação difícil e agora se recuperando bem. Já comemorou o aniversário da esposa, se eu não me engano. A Lena, acho que fez aniversário, não convidou ninguém, mas tava bonito lá de terno e tal. Tá tudo certinho lá. O Gelson Bento, querido amigo, né? Todo o pessoal da Sergal, eu quero mandar um grande abraço pelo carinho também, tá certo? Eu quero mandar um abraço ao Dr. Rogério Sobrosa, infectologista dos mais conceituados. Eu tentei ligar pro Dr. Rogério Sobrosa ontem, porque um amigo meu tava gripado. Eu fui lá, não sei, vai no Dr. Rogério, infectologista, cara. Essas bactérias, vírus, tá tudo aí. Mas tem que tomar vacina, hein? Tem que tomar vacina. Tá certo? Então, um abraço a todos vocês. Sobre a ponte, o transtorno. 10 aninhos. Aí faz a comparação com as pontes do centro. Não sei se o deputado passou aqui pelo centro. Nós temos uma ponte já há 200 anos, quando a ex ainda era criança, né? 200 anos. Aí a engenharia naquela época, Camilo, naquela época, deputado, parece que a engenharia não era essa tecnologia toda, mas saía as pontes com concreto que é pro resto da vida. E hoje nós temos ponte tecnológica, ponte diferenciada, e dá problema com tudo isso. Dá problema e afeta toda uma economia, afeta toda a situação, assim, de um sul, né? De sul do estado, sul do país. Que coisa difícil de entender, é difícil, né? Mas o que é que eu vou fazer, né? O que é que eu vou dizer lá em casa, tá certo? E depois tá chegando aqui. Opa, que tá chegando aqui, o programa começa às 10h20 mesmo. Olha que quero mandar um grande abraço ao Paulinho Lapolle. Os meus fãs, eu ligo para eles. Eu ligo e digo assim: senti sua falta durante o programa. Onde, que você tem? Tá precisando que a gente possa ajudá-lo, alguma coisa tal? Eu tava sentindo falta do marido, né, do Paulinho, que é marido da Marilene, que é presidente da Academia Tubaronense de Letras. Eu tava sentindo que ele não tava me acompanhando durante a semana. Liguei pra Marilene, tá? Liguei pra você também, Paulinho. Será que ele quebrou o radinho de pilha? Será que o radinho de pilha foi tá quebrado? Eu sou obrigado a dar um radinho pra ele. E aí eu fui descobrir, né, Paulinho? Agora tá tudo certo, tá tudo bem, já está ligadinho conosco aqui, e isso é muito legal, muito importante. Eu fico muito agradecido com a tua audiência. Está no ar o nosso Entrevista Tubá, que não está no nosso YouTube aqui, tá no nosso YouTube já. Aqui eu não tô vendo ele aqui, mas tá tudo certo, o Tom vai vir aqui olhar. Pelo nosso YouTube, você pode conversar conosco, Rádio Tubá, entra ali no YouTube Rádio Tubá. E o nosso forte, pelo nosso WhatsApp, 36265177, 36265177, pode mandar o seu recadinho, mas o nosso grande negócio é a onda do rádio, que nunca acabou nem com o advento da internet. Não adianta, deputado, fazer lei A, fazer lei B, porque a internet. O rádio é o rádio. O rádio chega na sua casa agora. Não precisa, no seu carro também. Não precisa você estar olhando a internet no seu carro e dirigindo, né? Basta ouvir o rádio. Então, o rádio sempre resistindo a tudo aqui, tá certo? Um grande abraço a todos vocês. Eu tenho aqui, primeiramente, eu quero cumprimentar o deputado Camilo, que está meio assim espantado com o programa Dura. Mas como é que é esse programa? Esse programa é um bate-papo. Chega mais pertinho aqui, deputado. Isso, leva o microfone para lá. É um programa que as pessoas conhecem. Conhece, né, Edi, esse programa, né, Edi? Já conhece. Faz tempo, né, o Luciano. Marquinhos, então, é meu fã, vice-prefeito de Gravatal, está aqui hoje também. E aí o programa, o deputado Camilo, é um programa leve, livre, solto, porque a gente quer saber mais. Estamos em pré-campanha. A pré-campanha não é pedir voto, é fazer-se conhecer. É se fazer conhecer, né? Porque a região precisa. Para você ter uma ideia, o prefeito Sorato, né, que está fazendo uma belíssima administração, é claro que a gente respeita as opiniões contrárias, sempre vai ter. Já dizia Nelson Rodrigues, toda unanimidade é burra. A gente precisa também do ponto crítico também. E o prefeito Sorato, que pegou uma prefeitura numa situação lastimável, com 800 milhões de reais, consegue ainda fazer quase 200 ruas, vai conseguir fazer em um ano e meio. É a rua pavimentada, a rua asfaltada, é na saúde. O senhor mesmo participou de um evento da saúde recentemente. Por que que ele faz isso? Porque ele tem o apoio e o carinho dos deputados estaduais, deputados federais, emendas parlamentares sérias, emendas parlamentares que vêm em benefício da comunidade. Então, por isso que é legal a gente vir aqui e dizer assim, seja bem-vindo aqui no programa Entrevista Tubado Amigo Dura. Camilo Martins.
1: Primeiro, um bom dia a todos os ouvintes da Rádio Tubá. É um prazer imenso nós estarmos aqui. Eu, deputado Camilo, também quero cumprimentar o Dura com esse seu programa já muito conhecido, muito bem falado, e a gente tem um prazer e uma honra estar hoje nessa manhã. Quero cumprimentar a dona Eza, o Luciano, o nosso vice-prefeito Marcos, o vereador João Zabotti, que é um grande amigo, um grande parceiro, um grande líder. Também cumprimentar aqui os amigos que a política me deu, que é o deputado Pepe Colasso aqui de Tubarão, e o prefeito Sorato, que eu não tenho dúvida que vai fazer uma grande gestão, porque além de ser um cara competente, um cara que se preparou para ser prefeito, tem o apoio muito do governador Jorginho, que vem trazendo muito recurso, juntamente com nós deputados, para melhorar a cidade de Tubarão. Como tu falou, o Sorato pegou a prefeitura numa situação muito complicada, com muitas dívidas, mas ao seu modo, ao seu jeito e com a sua articulação política, já deu a virada em Tubarão e daqui para frente vai fazer muito mais. Então, muito agradecido, Dura, pela oportunidade, pelo carinho. Estamos aqui hoje na entrevista Tubá, aqui nessa rádio, que tem muita história com Tubarão.
0: Tem história, a Rádio Tubá tem história, a Rádio Tubá. É, nós vamos até meio-dia, tá, deputado? Só para organizar os seus assessores, a sua agenda. E aí é o seguinte, a Rádio Tubá tem história. Todas as histórias dos últimos 80, 78 anos aqui na nossa região, no nosso estado, a Tubá participou, né? Participou de tudo aí, né? Das mentiras e das verdades, né? Isso é muito importante. Vice-prefeito Marquinhos, honra tê-lo aqui, te tirar de Gravatal, do bar do Rodolfo. Bom, se bem que você não vai no bar às 8 horas da manhã, mas o Rodolfo já é aberto às 8 horas, né? Um grande abraço a todo o pessoal aí do bar do Rodolfo, do amigo Rodolfo. O Rodolfo é ligado no outro lado, pelo jeito, né? Ele é meio vermelho, as coisas assim e tal. É o Rodolfo. Querido amigo Rodolfo, um grande abraço. Marquinhos, prazer tê-lo aqui, é uma honra tê-lo aqui.
2: Vermelho agora é só o nosso Ercílio Luz, né? Estamos aí bem pertinho de subir. Ô Dura, bom dia, um abraço aos ouvintes da nossa querida Rádio Tubá, principalmente os ouvintes do município de Gravatal. Sempre uma satisfação poder participar do teu programa e hoje estar aqui presente junto com o nosso deputado Camilo, cara parceiro que tanto nos ajuda a região Gravatal, falando de Gravatal especialmente, tem nos ajudado muito na nossa administração, o deputado Camilo. E de repente vindo hoje e amanhã de novo para ver o nosso Ercílio.
0: Mas eu não consegui ingresso. O Camilo é Guarani. Não, o Camilo não, o deputado ele não é tá nem fora. Havaí, nem Figueirense. Não,
1: Guarani e Havaí.
0: Acertei o Guarani, olha aqui, acertei o Guarani, ó. Ah, é o Guarani, mas o Ercílio, eu já tô nervoso.
2: Eu te vi quarta-feira nervoso, andando para lá, mas nervoso,
0: mas duas vezes bicampeão, 57, 54, 57, 58, né? E aí nós estamos assim, quer ver? Amanhã vai ser um dia importante, sabe? Vai ser muito importante amanhã. Mas, ô Marquinhos, fica conosco, porque nós temos muito o que conversar sobre Gravatal e a relação do deputado Camilo, que eu acho extremamente importante, né? É extremamente importante essa
2: não, vamos ficar aí.
0: Eu quero cumprimentar a Isa, deixa a Isa. Ô, Camila, a primeira parte do programa é mole, a segunda é dura, tá? Então, senta aqui, Isa, querida amiga Isa, que vou dar os cumprimentos das boas-vindas, deputado Camilo. João, como estás magro, meu Deus, tá tudo certo.
3: Tá magrinho.
0: A primeira parte do programa é mole. A primeira parte do programa é mole e a segunda, ô Camila, é dura. Aí a gente começa a entrar no. Primeiro é, que depois não falam mais também, né? Aí depois eu não falo mais também. Né? Só cumprimentar aí. Isa. Vocês estão vendo a Isa aqui na televisão? Eu vou mostrar vocês a Isa aqui, nosso YouTube, pro mundo inteiro. Quero mandar um abraço ao Jairo, lá em Boston. Ele tá lá em Boston, mandando um abraço, não perde um programa. Tá tudo certo. Ó, Isa, tá aqui agora.
3: Que chique, né?
0: Isa Zabotti, querida amiga Isa, que honra te ver aqui, sempre elegante, forte, firme. Adora fazer uma política.
3: Eu sou
0: tá no sangue, né? É esposa do meu saudoso e querido amigo. Quando eu quero brigar com o João, quando eu quero escrever mal do João na minha coluna, aí eu fico pensando no cão e aí eu amenizo.
3: Claro, respeitar.
0: Aí eu amenizo, porque aí ele tá ali atrás de mim, não escreve, dura. Aí eu quero escrever para orientar, mas não tem jeito. Isa, bom dia, que honra tê-la aqui.
3: Um bom dia, Dura. O Camilo, um bom dia, Camilo. Um prazer muito grande, tu sabe, né?
4: Pode puxar o microfone, tá?
3: Aqui?
0: Isso, puxa aqui. Essa.
3: Ah, então tem que ser bem pertinho. Negócio
0: ao vivo faz tudo.
3: Olha, Dura, então é um prazer estar aqui contigo. Bom dia
1: só
3: pro João, meu lindo neto.
1: Sou
3: né?
1: deputado mesmo, bom dia.
3: O meu neto. E quer dizer a todos vocês que é um prazer muito grande, né? Estar aqui junto com deputado e dizer que nós estamos juntos. O Camilo vai ter um apoio muito grande comigo e o João, e nós vamos fazer esse homem fazer muito voto aqui em Tubarão. Vocês podem ter certeza.
0: Você sabe o quão também era assim, né? O Con nunca plantou uma raiz, digo assim, de deputados. O Con sempre foi procurado, né? Por deputado fora da região, mas não significa que isso seja ruim, coisa parecida, desde que venha o retorno. Essa, qual é o acordo que vocês têm com o Camilo, que já ajudou a cidade de Tubarão, e tem que ajudar mais, né, Isa?
3: Não, ele vai ajudar,
0: esse é o teu
3: certeza.
0: Acordão com ele aí?
3: Ele não conhece a Isa ainda, né, depois que pegar no pé o Zé Ney ali, já apoiou o Zé Ney, já apoiou o Júlio, né? E são os deputados, o Dura, que eu tenho muito apoio deles, porque tu sabe que eu faço as coisas que é para o povo, né? Eu trabalho com o povo 24 horas. Eu moro lá nas órfãs e a gente sempre tem as pessoas lá em casa pedindo e eu sempre ajudando. Eu tenho meus grupos de idosos também que eu ajudo muito. Então é isso aí que faz eu fazer o trabalho, que eu estou aqui o dia a dia, né, ajudando as pessoas. Então para mim é
0: isso
3: muito
0: é
3: importante.
0: Verdade, isso é muito verdade.
3: Eu e o Con, nós ajudava demais, eu sempre digo. O Con lá em oficina, nós temos um trabalho muito grande e continuo. Aí as pessoas falam, Isa, mas tu não enjoa dessa política, tu não tá cansada? Eu assim, como que eu vou cansar? Porque se Deus me deu isso aqui, é para mim fazer o bem.
0: Agora, eu sei que é para fazer o bem, sempre foi isso, com a... Oi, Isa, eu falei aqui no começo do programa, você tem aquela vontade, ou já passou o bastão pro João, hein? Será que vai ter uma disputa? Eu quero financiar essa disputa entre João e Isa.
3: Ô, Dura, não, assim, ó, eu fui porque, vou te contar, falaram, Isa, vai, porque tem uma mulher forte, te candidata, mas eu nunca tive essa coisa de que ser, né? Aí o Juarez, o outro, foram lá em casa, Isa, vai, peguei e fui, né? Deixei o meu marido em casa, doente, né, bem ruim, e me candidatei, fiz 1.100 votos. Então, assim, ó, eu assumi a Câmara de vereador uns 3 meses, mas o Con estava bem ruim, aí eu tive que sair fora, né, Dura?
0: Sim, sim. Eu lembro dessa história toda, né?
3: Aí peguei e saí, mas, enfim, eu gosto da política, gente. A política me faz, é para mim poder fazer o bem que as pessoas precisam. Olha, quem vive o dia a dia com pessoas que necessita, sabe o quão é grande a política na mão de pessoas que sabem fazer o bem. Então é isso aí que me faz, que me impulsiona a trabalhar, e o Camilo estando lá, eu tenho certeza que ele vai me dar todo esse respaldo para mim poder fazer o bem aqui em Tubarão.
0: É, se deixar, ela vai fazer o programa inteirinho, dá? Isa, obrigado, tá? Deixa
3: um
0: espaço pro João
3: Dura,
0: aqui.
3: Gostei, tu sabe que a nossa amizade é muito grande, tá, querido?
0: Muito grande, né? Um abraço, muito grande. De vez em quando eu brinco com teu neto aí, não tem problema. Isa, senta ali. Eu quero agradecer a presença do querido Maurício. Maurício, ele nunca te contou a nossa história, né? Uma relação assim. Tu pergunta, né? Pergunta que tem uma história bonita. Dá um livro. Dá um livro para chegar e estar no teu lado, Camilo. A competência e aprendeu muito rápido. Muito rápido. Você é rápido, desde o tempo da Tainha. Meu Deus do céu. Gente boa, Maurício. Custou, né? Custou trazer o deputado, porque há tempo eu já estava querendo te trazer aqui. Há tempo, né? Ô Marquinhos, voltando aqui, o Marquinhos. Depois eu quero o João aqui. Porque a primeira parte do programa você sabe que é mole. A segunda parte é dura. Então, a gente começa a complicar o programa depois. Vice-prefeito, eu sempre ouvi do Maurício, ouvi do Braz, ouvi de você mesmo, de que deputado... Ah, mas é daqui. Às vezes um deputado fora da região, quando ele se dá bem com a cidade, quando ele tem um retorno muito forte na cidade, ele não deixa a peteca cair. O Camilo, nesse caso, para Gravatal, aqui para Tubarão, depois ele vai falar de outras cidades também, ele tem correspondido Gravatal no primeiro mandato do deputado, Marquinhos? Você que é o vice-prefeito da cidade.
2: Enfim. Ô Dura, o líder, como a gente chama sempre, não tem dúvida que o Camilo, além de ele nos ajudar com muito recurso, ele é diferente, ele é muito presente. Né, quem acompanha ele na rede social sabe que ele está presente. Ele é um deputado para ser estudado, que eu não sei como é que ele consegue andar o estado todo. E Gravatal não é diferente, ele está presente. E eu não tenho medo de afirmar aqui que ele está mais presente em Gravatal do que talvez muitos deputados aqui da região. É difícil o mês que ele não dá uma passada em Gravatal. Não sei se foi a água termal que ele tomou e não gostou, ou foi a água do bar do Rodolfo.
0: Ou do banho que ele tomou.
2: É porque ele está muito presente.
0: Cheio de lodo,
2: tá? E assim, ó, já desde o mandato do Nazareno, que era o pai dele, né? Ele
0: eu
2: já acompanhava.
0: O
2: Nazareno é uma lenda, né? Uma figura maravilhosa. E ele já era presente quando ainda prefeito, depois deixou a prefeitura, acompanhava o Nazareno e hoje está direto nos acompanhando, participando da administração de Gravatal, resolvendo os nossos problemas. Não é só trazer emenda, tá presente, mas nos ajudando a articular lá em Florianópolis, na secretaria, né? Destravando, sabe que é burocrático a administração. E o Camilo, a gente liga, na hora atende, está presente e nos ajuda muito. E também o recurso que é necessário, que senão a gente não recebe, né? Sim. E é muito recurso, depois até tem aqui uma planilha dos recursos que vieram no mandato.
0: Não, vai dizer tudo, mas dá o total.
2: É, o total, assim, ó, do que já está pago, que já está obra concluída, já tem 5 milhões. E agora nós estamos executando mais 2 milhões e 100, que é o que está aqui. Isso inclui criança com visão, reforma de ginásio de esporte, pavimentação. Tem a estrada Getúlio Manuel Fernandes, na Bela Vista, que liga Termas até Bela Vista, custou 2 milhões de reais, já está concluída a obra, já inauguramos a obra, que é tudo do deputado Camilo Martins. Então, assim, ó, 2,100 está em execução. A comunidade de Indaial, um campo de grama de sintético, né? Futset também já está, dinheiro na conta.
0: Total de 7 milhões de reais, emenda.
2: Está aqui impresso aqui.
0: Nossa,
2: tudo
0: tá aí, eu tô
2: pago.
0: Vendo aqui, ó.
2: Tá vendo aqui, né? Então, assim, 5 já foi executado.
0: Parabéns. Parabéns.
2: A rua Getúlio Manuel Fernandes era uma reivindicação antiga de Gravatal, da comunidade da Bela Vista. Já está concluída, ficou maravilhosa toda de pé. O Camilo esteve lá, né? A gente participou da inauguração. E assim tem tantas obras. Agora vai iniciar o ginásio, tem várias em licitação. Agora vai sair também mais quase 1 quilômetro de asfalto na Ilhota, do deputado Ricardo Guide, parceria com o Camilo também, que nos auxiliou. Então é muita obra acontecendo em Gravatal e tem bastante.
0: Bom, agora eu estou entendendo essa relação do deputado com o Gravatal. Às vezes eu me perguntava aqui, muitas vezes, essa relação é relação de fato, é uma relação concreta, né? Prática, né? É o retorno, né? Para a comunidade. Ô, João, senta aqui, João, porque depois eu não quero mais falar com vocês, não. Aí depois vai ser só o cabelo uma hora e meia aqui. João Zabotti, eu conversei agora com a tua avó, já falei do carinho que eu tenho pela família de vocês, né? Ao mesmo tempo, lembrando do saudoso avô. É sempre bom lembrar. Político, a gente diz assim, ó, é tudo igual, não é, não é. Não vem com essa conversa, eu já fui político, 3 vezes vereador, então não vem com essa conversa que não é, não. A gente sempre tem um diferencial das coisas. Um exemplo foi claro, foi Gravatal agora, foi dito agora pro Gravatal. João, este número me surpreendeu em Gravatal, certo? Será que eu vou me surpreender no final desse segundo mandato do Camilo em Tubarão, com teu apoio, com apoio da ESA, da família Zabotti? Será que nós vamos ter esse retorno, João? É isso que vocês procuram para a cidade de Tubarão?
4: Bom dia, Dura. Bom dia, deputado Camilo. Bom dia, minha avó, todo mundo está aqui presente. Ô, Dura, até estava subindo ali, lembrando que há 4 anos atrás eu estava vindo aqui como pré-candidato a deputado federal, lembra? Eu vi, falei pro João, que loucura, sozinho, vim para fazer campanha e hoje estamos aqui. Ô, Dura, a gente já não precisa pensar no futuro, mas sim no que está acontecendo agora. O deputado Camilo já direcionou emendas para o município de Tubarão, já fazendo esse gesto de apoio, e que com certeza com o resultado da eleição a gente vai conseguir mais emendas para o próximo mandato. A gente conseguiu, o deputado Camilo mandou R$300 mil que já está na conta da prefeitura, que é para criar o programa Criança com Visão, que é para entregar óculos de graça nas escolas do município, algo que já acontece lá em Palhoça, e isso ele levou para o estado todo, e Tubarão vai também receber esse recurso. Eu tive um problema com meu olho ano passado, infelizmente não consegui ir para a Copa do Mundo, o Ancelotti não me convocou porque eu machuquei a retina. E eu vi como é caro a gente poder ter um óculos, poder fazer o tratamento. Então, com esse óculos sendo fornecido de forma gratuita, é fundamental. E também duas motolâncias que o deputado já conseguiu intermediando com o governador Jorginho Melo. Então, o deputado já tem... Já tem... Como é que tá, meu?
0: Ó... Oh. Pô, rapaz, segura isso aí. Eu peguei... Não, já que... Olha só... Olha só o vinho do Zico que eu ganhei no meio da entrevista. Isso acontece, né? Acontece ao vivo. Muito obrigado, Xande. Obrigado do coração. Eu sou obrigado a ir lá ver a minha coluna, já já. Ai, que legal, meu Kiro. Muito obrigado pelo presente. O programa adora receber. É, família.
4: Ô, Dura,
0: mas
4: sabe...
0: o Zico, o vinho do Zico, um abraço.
4: Sabe que hora tu vai ver que tu vai tomar esse vinho?
0: Ah.
4: Amanhã, depois do clássico, depois que o Tubarão surpreender na vila.
0: Não, você não vai surpreender, vou parar com esse negócio, João. João, não quero entrar que eu tô nervoso já. A entrevista do Camilo aqui. Oh, o Camilo é Guarani, então, né? Não dá. Muito obrigado pelo presente, família Zabotti aí, tá certo? Obrigado mesmo. De coração. Ô, oh, Maurício não traz nada, cara.
4: Não?
0: Não.
4: Só pede.
0: É difícil. Mas, João, o que eu gosto da tua família, e o Camilo tem que ouvir isso que eu vou falar agora, porque, Camilo, muitas vezes. É tomar posição, sabe? É tomar posição. Como o Marcos toma essa posição, como o Maurício, que é um gigante ali na região de Gravatal, principalmente nessa época de eleição também, e ele vai buscar, né, o retorno. A família Zabotti é isso. Você ter esse retorno é muito importante. É um compromisso muito sério. É um compromisso, porque você pode pegar candidato a deputado à reeleição, candidato novo de fora daqui, vem aqui, acerta com uma pessoa, conversa, faz a eleição e depois vai embora. Tá entendendo? E eu estou esperando umas dezenas deles. Então, o que que acontece? Quando a gente vê uma realidade dessa, Camilo, de fato, de concreto e prático, a gente se sente bem tranquilo em saber que cidade grava tal... Quase 7 milhões. Tubarão vai iniciar um processo de negociação contigo, com esta família aqui. Então, eu fico tranquilo, Camilo. É isso, mais ou menos?
1: Ô, Dura, eu aprendi com meu pai, que teve 9 mandatos, 7 de vereador, 1 de vice-prefeito e 1 de deputado, que política tu faz falando a verdade, com amigos e fazendo o máximo para melhorar a qualidade de vida das pessoas. Quando eu conheci o Maurício, e o Maurício vem coordenar a campanha no sul do estado do deputado Nazareno, meu pai, a gente criou uma relação com várias cidades, com várias pessoas. E ao longo do tempo, a gente vem fortalecendo ainda mais essas relações de amizade. Gravatel é um exemplo disso. Sou recebido com muito carinho, tem grandes amigos. Um exemplo, a gente volta e meia está lá no bar do Rodolfo, que tu citou, um amigo, um parceiro. Bem, mas hoje nós vamos na Ilhota Grande, na festa da Na Fazenda. As famílias que lá estão são pessoas que criaram relação conosco. Enfim, todos os cantinhos de Gravatal, a gente cria relação de amizade, e essa amizade, pelo fato de ser deputado, eles cobram nós, a demanda muitas vezes com o vice-prefeito Marcos, mas seja todos os vereadores que nos apoiam lá, e a gente com o mandato, com a força que nós temos enquanto deputado, a gente retribui ajudando na melhoria das cidades, seja uma pavimentação asfáltica, seja uma ambulância, seja uma reta escavadeira, uma escavadeira hidráulica, enfim, qualquer coisa que possa ajudar e dar esse montante. E aqui em Tubarão não é diferente. Quando eu conheço o João pela primeira vez, que ele nos visitou na Assembleia, eu vi que, além de ser uma pessoa que tem as mesmas propostas, as mesmas ideias que conosco, ele tem um diferencial. O João é jovem, é muito empático. Eu andei em Tubarão com ele, fiquei impressionado pela popularidade dele, e eu disse ainda a ele, brincando: tu tem que ter paciência, que eu não tenho dúvida que tu vai ser ainda prefeito dessa cidade, representante como deputado, enfim. Então, eu tô aqui hoje fazendo a entrevista contigo, mas essa família Zabotti, que tem uma história muito grande em Tubarão, uma família que tem o seu compromisso com a cidade, eu não tenho dúvida que serão parceiros, porque quando converso com eles, seja qualquer que o Dona Eza, com o João, enfim, eles nunca me pedem nada para o pessoal, e sim para ajudar alguma obra, projeto, alguma ação que beneficie a cidade. Isso que é o bacana, é o que eu gosto. Eu tenho muito orgulho e muita honra de ser político, sim, mas fazer a boa política. E acho que se a gente está lá na Assembleia ou em qualquer mandato público, se não for para fazer o bem, para ajudar as pessoas, não vale a pena. E é isso que eu me proponho, é isso que eu me dedico, e é isso que eu faço todos os dias, e com muito amor. E o principal, eu sou feliz no que eu faço, é isso que agora, é bacana.
5: Sem contar, além dessa fala que você teve agora, sem contar o carinho que eu falei com o prefeito Sorato esta semana, é do seu partido, e ele falou assim: olha, eu estou numa caminhada, não sei o que está, que só caminha, você está caminhando aí e tal. Aliás, a obra do Rio Morto, que era Rio Seco, que agora virou um rio, é linda de morrer. Eu peço que vocês possam sair aqui, vão ali para a Madre, vão rodeando, como já dizia meu pai, e para ver que belíssima obra, né? Naquela limpeza do rio. Que legal. Eu não canso de ir lá, sabe? De vez em quando eu vou lá, porque eu sou um jornalista que eu gosto de ir loco, né? Ontem eu fui na Barra do Norte ver a obra de lá, né? Eu gosto de ver de perto esses retornos, esse dinheiro. E o Sorato também tem uma amizade com você muito forte, no tempo de deputado também, né?
1: Nós somos... A política nos dá essas oportunidades e os privilégios. O Sorato foi um grande amigo que a política me deu. Nós temos os mesmos ideais, pensamos muito parecido. E ficamos lá na Assembleia 2 anos, trabalhando junto. E quando ele decide ser candidato, eu tive já 2 mandatos de prefeito, tinha uma experiência de prefeito, dei algumas sugestões, algumas ideias, e hoje o mais bacana, estamos vindo através do João Zabotti implantar alguns programas que hoje na Palhoça são sucessos, e com a parceria com o Sorato, eu não tenho dúvida que vai melhorar muito a cidade de Tubarão. Um exemplo é o da óculos de graus para todas as crianças da rede pública. Esse programa foi implantado em Palhoça em 2015 e até hoje, lá na Palhoça, agora também tem para os idosos. De forma gratuita, é feito um trabalho feito o teste de acuidade pelos professores, as crianças que não passam vão para um oftalmo e, se necessário, através de uma emenda destinada ao João Zabotti, o prefeito Sorato vai dar um óculos para todas as crianças. E eu tenho o privilégio, enquanto deputado, de ajudar a cidade de Tubarão nesse exemplo. Mas também trouxemos as motolâncias, estavam lá para ser destinado para algum local dessa região, e eu destinei para Gravatal e Tubarão, porque motolância é salvar vida com mais celeridade. Se uma pessoa sofre um derrame, um AVC ou um infarto, caso motolance chegue muito mais rápido, também num acidente. Então liguei para o João na hora e disse: ó, João, só preciso que tenha adesão do prefeito Sorato, que prontamente aderiu, e da mesma forma eu liguei para o Marcos lá em Gravatal, e já está em funcionamento nessas 2 cidades. E é isso que é o legal de tu estar num mandato de deputado estadual conseguindo ajudar as cidades onde tu tem pessoas que são parceiras, são teus amigos, mas tu vê a diferença na vida
4: do deputado. Também tem uma demanda ali na Congonha, que é uma pavimentação de 200 mil que foi destinada pelo deputado, e o prefeito lá também, essa semana, na reunião da base, mostrou que também tem uma emenda do teu pai ainda, que não foi executada.
1: Não gastaram ainda.
4: Que é 200 mil do deputado e 100 mil do deputado Nazareno, que vai ser executado no Tubarão.
5: Isso é bom, isso é bom. O retorno, a prestação de contas, né? as cidades precisam disso. Oh, olha aqui, ó, como a primeira parte está terminando, a primeira parte mole, depois não vai ter para mais ninguém. Ô, João, tu pode sentar aí, pode ficar aí, tu quer falar mais alguma coisa, João? Aproveita agora a parte mole. Depois não vai falar, não.
4: Eu só quero, nesse momento, mandar uma mensagem para a família do seu lar, porque.
5: Querido, deve estar tá ouvindo o programa lá na UTI mesmo, com fone de ouvido.
4: Infelizmente, com a camisa do Ercílio, né?
5: Não, João, não é isso, não complica. Tu não me leva pra esse lado, eu sou comentarista político. O Ercílio só mora no meu coração.
4: Não, mas até eu queria só mandar um abraço pra filha do seu Olavo, que passou pra esse momento
5: difícil. Isso, Olavo Falqueta.
4: E dizer que o deputado tá aqui prestando conta, só presta conta quem trabalha. Então, quem tem coisa pra mostrar. Gravatá, o pessoal da Ilhota tem um carinho muito grande pelo deputado. Então, isso mostra o quanto ele plantou esses 4 anos para colher agora.
5: Com certeza. Então, é o seguinte, quero mandar um abraço para o Xande da Toca, que está te mandando um grande abraço, né? Sempre escutando este programa aqui conosco, o Rock também mandando um grande abraço a todos. O Paulinho Lapoli está falando que nós somos bicampeão, já começa assim, ó. Começa a jogar, eu quero sair da política e vir para cá com o esporte, né? O bicampeonato não deu apenas a hegemonia estadual Ercílio, mas também garantiu uma vaga na primeira Taça do Brasil. Vocês não tiveram isso. E aí também quero mandar um Paulinho, meu querido amigo Paulinho, saudade do amigo. Tem que conhecer o Paulinho do mercado do Morrote ali.

0: É, grande abraço, Césio também, um grande abraço, tá indo para Blumenau, tranquilo, ouvindo o programa aqui, perto de Paulo Lopes, dura, legal. Muito obrigado, Júlio, que nós já falei, enfim. Muito obrigado, João, vai ficar por aqui porque nós estamos agora conversando. Deputado Camilo, vamos começar o programa de verdade agora. Chega desse negocinho de cedinha para cá, cedinha para lá, agora vamos conhecer de fato, deputado. Né, os seus trabalhos, inclusive eles falam motolância que é muito importante, mas tem um projeto que está na mesa do governador, de autoria do senhor, que é a questão do javali. Ambientalista, por favor, pergunte para o agricultor, não quero nada contra o ambientalista, nada disso. Estão dizimando o pequeno agricultor, a grande empresa, está demais. Bom, nós vamos falar sobre esse projeto. Porque parece que ele é de impacto, né? R$100 por um javali, um exemplo, tá? No seu projeto. Mas parece que no impacto, dá um impacto assim, ó, destruindo, né? A fauna, a flora. Não. Tudo... Quem é que está desligando esse celular aí que está ao vivo o programa aqui? E aí dá uma interferência muito forte. E aí o que é que acontece? Acontece que a importância que isso dá. Tem um reflexo lá na sua mesa. Mas nós vamos falar depois sobre isso. O senhor foi eleito pelo Podemos, certo? Eu entrevistei a deputada Paulinha e eu disse, quando eu entrevistei a Paulinha 3 meses atrás, eu disse para ela lá na TV, eu disse para ela, Paulinha, está se perdendo, deputado, eles não estão ficando no poder, não é mesmo o jeitinho dela, aquele jeitinho. Não mesmo, vai ficar tal. Falei, mano, Paulinho, eu tô dando informação de primeira mão. Eu tenho fonte que o Camilo tá saindo lá, tá? Né? Por favor, vamos desligar o celular, por favor. Vamos desligar esse celular aí. Vamos botar no porta, no avião, né? No modo avião, tá? Porque é melhor, certo? E aí é o seguinte, a sala tá cheia aqui hoje, tá cheia. Tá o Camilo muito prestigiado aqui no nosso trabalho. Aí, Paulinho, o deputado Camilo, aí em 2026 o senhor oficializou agora a sua filiação ao PL, ao Partido Liberal, aliando-se ao governador Jorginho Melo. Isso foi de caso pensado, foi analisado, foi por questão eleitoral, foi porque o Podemos diminuiu mesmo e o senhor é um deputado, né, enfim... Por que você tomou essa decisão de mudar de partido, uma vez que o Podemos também apoia o governador Jorginho Melo?
1: Vamos lá, fazer...
0: Começou duro, né, negócio?
1: Fazer mudança partidária não é fácil. A minha origem sempre foi no partido da Frente Liberal, o antigo PFL. A minha história começa lá, com o deputado Paulinho Bornaus. Eu me filiei ao PFL aos 14 anos de idade. Dos 16 anos aos 20 anos, nós estudamos muito. Cursos da Frente Liberal, e ali foi uma paixão em virtude da história do meu pai, sempre vereador. Então chegou um determinado momento da vida que a política me trouxe novamente para ela, mas na questão de candidaturas. Eu sou formado em direito, tenho escritório de advocacia, sou procurador de carreira na cidade de Palhoça. E depois que eu tive uma vida estabilizada na minha questão profissional, eu tive a oportunidade de ser prefeito na cidade de Palhoça, onde disputo a eleição com 32 anos, ganho a eleição de prefeito e fico até os meus, de 2013 a 2020, como prefeito de Palhoça. E daí fui candidato a deputado estadual pelo Podemos. Quando tu faz a pergunta, a transição do PFL, nós somos PSD. Do PSD, quando nós perdemos aquela eleição de governo do estado para o ex-governador Moisés, o PSD meio que se desconstruiu no estado. E eu tive o convite para ser presidente estadual do Podemos para fazer a montagem partidária. E aceitei aquele desafio. Confesso a vocês, que é muito difícil montar partido em Santa Catarina, um partido que era o Podemos, um partido novo, um partido jovem, um partido com boas ideias, mas nós já vemos há muitos anos que o bipartidarismo é feito pelo povo. O povo só quer dois lados, outro está num lado, outro está no outro. E montei um partido, fizemos 3 deputados estaduais, não conseguimos fazer deputado federal. Mas diante daquela mudança que tivemos no Brasil, eu assumo o mandato de deputado estadual e já prontamente o governador Jorginho veio, fez o convite para mim se filiar ao PL, E a gente foi em tratativas, e aquilo foi amadurecendo.

0: mas só fiz essa mudança depois de conversar com o nosso grupo político, as pessoas, fizemos um encaminhamento com o prefeito de Palhoça, o Eduardo, que é o meu, que me sucedeu. Ele foi ao PL, primeiramente em 2024, e deixamos a porta aberta, que já foi numa construção, com o governador Jorginho, pelo convite, com o meu grupo político, e aí sim faço a migração ao PL. Mas também tem um pouco de decisão conjunta com o nosso grupo, mas também pensando na questão eleitoral. O partido Podemos diminuiu demais e a gente fica preocupado quando vai disputar uma eleição se vai ter legenda ou não vai. E no PL, que é um partido muito forte em Santa Catarina, um partido que vai fazer aí tranquilamente 14 cadeiras de deputado estadual, não tinha motivos para, com o convite, fazer a migração. E com a conversa com o nosso grupo, foi uma coisa muito natural, muito fácil, e assim fizemos, e hoje estamos lá convivendo no Partido Liberal. Fui muito bem recebido, agradeço sempre o carinho dos deputados, mas principalmente do governador do estado, Jorginho Melo, que me deu muita oportunidade, e estou lá trabalhando sim agora para ser pré-candidato a deputado estadual e quem sabe chegar em 4 de outubro fazer uma grande eleição e a gente continuar prestando esse trabalho em Santa Catarina.
1: O deputado Camilo Martins, o que muda a sua atuação, né, em relação após a filiação do PL? Mudou um pouco mais em relação a essa questão. Agora eu sou do PL, tenho o governador, até então eu estava no Podemos, mas também era da base do governador. O que muda isso? Simplesmente legenda, simplesmente números, ou a possibilidade de o Podemos não fazer a legenda? A conversa aqui agora é a parte dura, tá percebendo, né?
0: Vamos lá, dura. Não, acho que não muda, legal, não mudou muito, porque o governador sempre foi parceiro com o deputado Camilo, sempre atendeu os apelos e os pedidos que a gente leva ao governador, e eu, como fui prefeito em duas oportunidades, a gente já, para levar algo ao governador, a gente já sabe o discernimento de que o que dá e o que não dá. Então, continua muito parecido. O governador vem atuando em todas as frentes, em todos os municípios de Santa Catarina. Eu sou uma pessoa que sempre fui municipalista, o Jorginho vem demonstrando isso na prática. Então a gente facilita o quê? Tá no partido do governador, participar mais próximo ao trabalho dele partidário, mas a forma de gestão junto à Assembleia mudou muito pouco. Eu sou muito de bom trato, tenho meus ideais, o fato de estar no PL me facilita, por quê? Porque pensa muito parecido comigo. Quando o PFL sempre foi um partido de direita, um partido que defende, muito que defende o Partido Liberal. Então, para mim, eu estou voltando meio que para minhas origens ideológicas, porque sempre fomos conservadores, sempre fomos de direita, e não me dá muita dificuldade, porque tudo que gera dificuldade, que tu não pense igual, não vale a pena. Então, indo pro Partido Liberal, para mim, me facilitou muito, e o meu grupo político recebeu com boas intenções.
1: A mudança ideológica quase não existe, é no mesmo caminho, no mesmo patamar, no mesmo nível. Eu acredito, diante da sua fala, que foi uma questão mais estratégica mesmo, estratégica, eleitoral, que é normal. Que é normal, que é importante também. Nenhum candidato, já vimos caso aqui em Tubarão, em Santa Catarina, em 2018, teve um candidato ao Senado aqui, né, que fez 1 milhão de votos e não se elegeu, faltou 20 mil votos, Lucas Meraldino. Foi candidato a deputado federal em 2022, né, então não, nem deu para tosse. Então, isso falta estratégia. Que eu digo para os novos políticos, a gente já tem uma caminhada muito boa. Eleição, além de matemática, além de ter a convicção ideológica, tá dentro do partido certo, é estratégia, tudo é estratégia. Uma pessoa me falou essa semana: tu vai entrevistar o Camilo, e daí? Por que tu vai entrevistar o Camilo? Não, porque na minha região, se ele joga dinheiro nas emendas parlamentares, em Gravatal, em São Martinho, em Brato do Norte, aqui, ele está jogando para a região. Eu não posso crescer isolado. Eu não posso querer tudo para mim. A vontade era ter todas as tuas emendas em Tubarão. Mas eu acho que o desenvolvimento, ele se dá num conjunto, na amplitude de apoios. Então, eu acho que ele é por questões ideológicas, mudança, mas ao mesmo tempo por questões estratégicas. É isso, mais ou menos?
0: Não tem dúvida nenhuma que é isso também. É, jamais me filiaria no PT, jamais me filiaria num partido.
1: Estão ouvindo, eles me adoram. Mandaram uma carta de repúdio essa semana para mim.
0: Num partido de esquerda, porque além de eu respeitar eles, eu penso totalmente diferente. Quando eu vou filiar no PL, porque eu penso muito igual a eles, e também teve a questão estratégica, a questão de leitura política. E eu tinha grandes amigos já no PL, o nosso prefeito da cidade de Palhoça, e eu tinha uma gratidão muito grande pelo governador Jorginho, porque ele me liberou muitos recursos para mim levar para as cidades. E um grande sonho, que era a nossa região, a nossa cidade de Palhoça, era ter um hospital. E ele foi o único governador que teve a capacidade de nos ouvir e teve a coragem de destinar 100 milhões de reais, e o hospital está lá em obra, em construção, já está indo para a sexta laje. Então, poucos acreditaram, mas ele teve sim. Então, diante da gratidão que eu tenho para o governador Jorginho e o convite que ele fez para mim, não tinha como eu negar esse pedido. Porém, se fosse de outra vertente ideológica, jamais eu faria o encaminhamento, mesmo fosse de forma estratégica, porque ia contra meus valores, ia contra meus princípios, principalmente contra as pessoas que acreditam na gente, dando a procuração, que é o voto, para a gente ir para disputar um mandato.
1: O programa, ele geralmente, o programa, o João conhece, o Marquinhos conhece, o pessoal conhece, a Isa conhece. O programa, ele tem esse viés político, porque nós estamos num período eleitoral que não se pode pedir voto, que não se pode dizer, podemos dizer, eu vou lutar pela bandeira tal, ou você municipalista, isso é uma bandeira que todo mundo pode dizer, e né, a legislação permite. O que não pode, até o dia 16 de agosto, é pedir votos. Mas por isso nós estamos conversando num lado mais político, para conhecer mesmo, ô Camilo, porque tem deputados, não só estadual, mas federal, então tem N's, né? N's que não... Bom, deixa para lá. Que até o Valdemar resolve o problema das emendas. Mas o negócio é o seguinte, O que eu quero te dizer é que eu me perdi esse momento que era tão importante para falar para ti sobre isso, sobre essa questão. Há também, dentro do partido, no momento que você vai ao PL, existe os deputados tradicionais, super ideológicos, que não aceitam de maneira alguma essa entrada, não só do deputado Camilo, de outros, de Santa Catarina e no Brasil. Inclusive, é tema da minha coluna. Eu não sei se eu leio a minha coluna hoje. A minha coluna diz assim, ó, só para entender o cenário, notícias políticas em nível nacional não estão faltando, não. Certo? Principalmente quando o assunto envolve direita, extrema-direita, o bolsonarismo, Michele, Flávio, Valdemar, enfim. Trago algumas notas para entender melhor todo esse drama político de identidade, certo? Um pouco ou quase nada prospera em véspera de eleição, essas coisas. Quero dizer o seguinte, existe, e declaradamente assim na imprensa, de que muitos, quando existe essa transposição de um Podemos para um PL, não muito bem aceito. Como é que é a convivência, digamos, com a extrema-direita do PL?
0: Vamos lá, pelo fato de eu estar deputado, e eu sou um cara de muito diálogo, de muita compreensão, eu tenho facilidade para criar boas relações. Eu tinha excelentes relações com os deputados da direita do PL lá na Assembleia Legislativa. E quando o governador faz o convite, antes de eu tomar qualquer posição, eu, como falei anteriormente, eu conversei com o meu grupo político em todo o estado de Santa Catarina, mas também conversei de forma individual com quase todos os deputados do PL para que eu pudesse entrar pela porta da frente. Respeito os que são mais ideológicos da extrema direita e acho que eles são muito genuínos, defendo e respeito muito eles, porque em que pese uma pessoa pense de forma muito extrema, a gente tem que entender, porque isso faz parte da política. Então fiquei muito tranquilo com a receptividade, me receberam super bem, porque nós somos colegas de trabalho, e quando eu faço movimento ao PL, conversando com eles, senti muito bem à vontade. Temos boas relações, a gente participa das reuniões das bancadas.
1: Tá, mas como é que o senhor recebe essa... Como é que o senhor recebeu essa crítica que houve?
0: Houve muito... Assim, a crítica sempre existe, que eles são muito assim, ó, os demais, de tanto da extrema esquerda, da extrema direita, eles querem pessoas que pensem muito extremista. Mas a vida política não é assim. Eu tô lá, sou um deputado de direita, e eu tento ser o ponto de equilíbrio no grupo. E a gente tem que ter o ponto de equilíbrio, porque na vida não se resolve só na porrada, se resolve muito é no diálogo, na compreensão, na construção, ouvindo os diferentes, e fiz isso enquanto prefeito. E isso que eu faço todos os dias enquanto deputado. E na vida partidária também não é diferente. O João está aqui, no PL aqui de Tubarão, tem pessoas de várias vertentes, todos de direita, mas com muitos pensamentos, uns poucos mais ideológicos, outros menos. Isso tu tem que, ao final do dia, chegar e cruzar o rio. Nós temos que ter, é o ponto de equilíbrio que eu disse. Se nós vamos chegar da origem ao destino, nós vamos ter vários problemas no caminho, mas nós temos que ser todos unidos ao final. E é isso que eu falo, é isso que eu converso, e eu tenho boa recepção. Digo isso a você, porque converso com, vamos lá, dentro da bancada, nós temos o Sargento Lima, que é um grande amigo, grande parceiro e um grande entusiasta da minha vinda. Nós temos o deputado Gessec aqui do sul do estado, que é um cara muito ideológico, mas eu tenho boas relações com ele. Temos a Ana Campagnolo, que tem as suas convicções muito firmes, muito fortes, e quando eu conversei com ela vinda, foi muito bem. Ela assim, venha, vamos construir, vamos fazer esse partido. Ela demonstrou para mim os desejos, os anseios e as vontades dela, mas a gente compreende, a gente conversa e ao final a gente tem que chegar no mesmo objetivo. Eu fui presidente da Comissão de Constituição e Justiça por 2 anos. Lá eu tinha que votar projetos que era da Ana Campagnolo e eu tinha que fazer aprovar. E eu tinha projeto da Luciane Carminati, que é uma deputada do PT, que nós tínhamos que fazer aprovação daquele projeto. E com pessoas extremamente de campos opostos, eu com o meu jeito de ser, com o meu equilíbrio, com a minha ponderação, muitas vezes não sendo a favor do projeto da deputada Luciane, mas nós tínhamos que fazer o encaminhamento para ir ao debate na Assembleia. E esse é o que eu fazia constantemente, fiz na Prefeitura, faço na Assembleia Legislativa, com muito respeito, porque acima de tudo nós temos que ter respeito. 2, temos que escutar os que pensam diferente, podemos não aprovar, mas temos que escutar, e o debate está lá. Um exemplo é o projeto do Javali. Onde saiu no jornal, no Metrópolis, um dos maiores
1: sites
0: jornalísticos do Brasil, isso, falando do projeto. E fiquei muito feliz porque o jornalista foi muito cuidadoso, porque vinha um ambientalista criticar que vai matar um javali. Ah, lá na Assembleia, deputados, amigos meus, não, Camilo, vamos tentar fazer a castração química. Né? É porque as pessoas desconhecem o assunto. Então, expliquei para eles, respeito a sua opinião, também sou favorável de castração química, mas para javali, infelizmente, isso não pode.
1: A proliferação.
0: Então, assim, ó, a Assembleia é isso, quando tu fala, é o debate, é a construção, é sentar, dialogar, ouvir, mas também ser escutado e chegar ao final do dia com a aprovação de um projeto, que é muito complexo, muito debatido, mas graças a Deus, ele é um projeto que é muito positivo. Quantos outros a gente tenta lá aprovar de todo o segmento? Por isso, voltando à tua pergunta, foi muito bem recebido, sim, e poucas críticas, quase nada no que eu...
1: Eu não vou fazer sobre isso, assim eu vou mudar a pauta, porque eu gosto de todos. Eu, para mim, aqui o espaço é todos. Todo mundo aqui tem espaço e vai falar. Quando quiser falar, fala. Sobre esse projeto Javali, que repercutiu essa semana, que foi aprovado, né, e está na mesa do governador para sancionar, parece, para sancionar. Eu não vejo nenhum problema em relação a isso. O problema maior que eu vejo são as falas dos ambientalistas, que só aparecem muitas vezes, é uma crítica pública aqui, e tem que ter coragem para falar depois do problema. O antes, durante, que está acontecendo, é o caso da APA da Baleia Franca, sabe? Agora todo mundo mandando nota, todo mundo se manifestando, porque não pode, porque é isso, porque é... Mas 4 anos atrás, 50 mil famílias estão com doença mental, porque vão perder sua residência, que trabalha a vida inteira e tem a sua casinha no paraíso, tem a sua casinha lá para ter um fim de vida ainda com um arzinho diferente. Aí de repente sai nota para tudo quanto é lado. a deputada Giovana de Sá vai estar comigo no dia 1º de agosto. Vai esquentar o programa, porque... E esse caso do javali, no primeiro momento, ele dá um impacto, assim, entende? Para todos, sendo ambientalista ou não. A cada javali morto, você ganha R$100. Um exemplo. Agora, vamos ver o problema, ô Camilo. O problema maior é do agricultor, do pequeno agricultor, do agronegócio. Cara, é um debate muito bem feito. Eu acho que o governador vai sancionar.
0: Vamos lá, esse do javali não é para tu pagar dinheiro... Para o caçador.
1: Para o cara que vai sair daqui matar, né?
0: É para tu contribuir, porque essas pessoas estão contribuindo com Santa Catarina. Eles gastam em torno de R$250 por javali abatido. Eles já gastam. E eles hoje nós temos muitos CACs, caçadores. O que acontece? Governo federal, governo do PT, quando entra no governo, há quase 4 anos atrás, eles vedam a caça. Burocratizam a retirada de armas e durante 2 anos o crescimento exponencial que estava proibido a caça foi absurdo. Esse é um grande problema que eles criaram. 2, eles dificultam muito ainda. 3, eles fazem de tudo para projetos alternativos. Eu vou dar um exemplo que Santa Catarina fez. O IMA tem um programa, gastaram R$250 mil, que é o cercamento. Eles fazem cercamento, o javali entra ali e eles conseguem fazer a captura. Sim. Durante 1 ano e 4 meses, eles colocaram 25 cercamentos, mataram apenas 119 javalis. 5 caçadores, bom, em 3 dias eles matam mais de 200 javalis. Quando eu faço esse projeto, a primeiro momento, é para levantar um problema sério que acontece em Santa Catarina e ninguém está percebendo. O crescimento exponencial, uma porca javali, fêmea, ela dá no mínimo 10 porcos, 10 javalis. Ela faz no mínimo 3 gestação anual, podendo chegar a 4. Uma fêmea, quando nasce, em 6 meses ela já está procriando. Então, se a gente não cuidar, é um assunto muito sério. O agricultor lá da Serra Catarinense, do meio oeste, do oeste catarinense, estão tendo prejuízos altíssimos por causa disso. E se ninguém enfrentar esse problema, ele tende a aumentar. E o javali já começou a descer para o litoral catarinense. E nós já temos relato de ataques a seres humanos. Um javali, se pegar uma pessoa, ele mata rapidamente, porque ele é muito agressivo. Ele é um bicho muito inteligente, ele é astuto. Para você ter uma ideia, se ele em um determinado local, eles vão lá e cá, tentam caçar e não matam, ele nunca mais volta naquele local. Ele conhece o barulho do carro. Ele é um dos bichos mais inteligentes, é o javali, como porco também é muito inteligente. Então a gente tem que enfrentar esse problema, é uma realidade. Os ambientalistas vão para a rede social ali, uma crítica aqui, todas elas sem argumento nenhum. Ai, porque...
1: Eu acho que é pela manchete. Também,
0: nós, né? Temos que fazer...
1: Manchete é muito...
0: É, nós temos que fazer a alternativa. Javali está acabando com a nossa fauna, eles matam todos os bichos, com a flora. Olhos d'água, eles secam, eles ficam fuçando até secar. Então eles trazem problemas sérios. Eles são exóticos, eles foram trazidos nas décadas de 50 e 60 para o Uruguai e para a Argentina por caçadores para caçar o javali. Foram trazidos e eles começaram a ter uma procriação, um crescimento, invadem o Rio Grande do Sul, que invade Santa Catarina, e hoje tem relatos até no Maranhão, questão da soja. Então aqui, Santa Catarina, como nós somos um estado que é pioneiro em tudo, esse projeto foi trazido para que a gente possa, o governador ter a oportunidade de criar um programa, e esse projeto tem que ser um programa de início, meio e fim, não é para sempre. Nós temos que ter um ataque muito forte num período para diminuir em 70%, 80% a espécie javali que nós vamos conseguir controlar. E a ideia é o seguinte, é extinguir o javali. É difícil, é, mas se não fizer algo, nós nunca vamos conseguir e vamos ter problemas muito maiores. E muitos dizem, ah, mas na Índia foi criado um programa para extinguir as cobras, em Nova York os ratos, e era pago. E as pessoas começaram a criar e vender para o governo. Mas o javalito não consegue. Primeiro que é proibido, segundo que ele é muito agressivo.
1: Essa tua fala aí,
0: e o custo é muito alto. Não, na Índia, o governo pagava por cobra morta, daí eles começaram a criar em cativeiro para ganhar dinheiro. Nova York teve um período que eles pagavam por rato e as pessoas começavam a criar e vender. O javali, isso é quase impossível de acontecer. E o custo de criação é muito maior do que os R$100. Esse dinheiro, os R$100, é simplesmente para custear as despesas dos caçadores que são regulamentados, as pessoas têm um custo muito maior e tem que ter um programa de governo. Eu não tenho dúvida que o governador Jorginho deve sancionar sim, vai criar um programa de eficiência, porque quem está me escutando, que é agricultor, que é pecuarista, esses dias eu conversei com um cidadão que cria ovelha, o javali vai lá e mata 7 filhotes de ovelha numa noite, olha o prejuízo que esse cidadão, as vacas de leite, eles vão lá e mordem as vacas, mordem o ubre da vaca, então é algo muito problemático, e quando eles encontram um ser humano, se eles encontrar e eles tiverem bandas para matar, é muito fácil.
1: Não, tem um vídeo, inclusive, sobre isso.
0: Vários, eles são muito agressivos. Então, assim, ó, estamos lá na Assembleia, temos diversos projetos. Eu tenho o projeto da PEC, da Defesa Civil, eu tenho o projeto para incentivar o esporte Santa Catarina, dando universidade gratuita, que estão em tramitação. Todos esses projetos vêm do meu período que eu fui prefeito, das dificuldades. Enfim, nós estamos lá para colaborar, contribuir com Santa Catarina, porque ser deputado não é só distribuir emenda. Deputado também é propor legislações, é ver os problemas que nós tivemos, enfrentamentos, que foi a questão do leite dando incentivo, a questão do arroz, é a questão do agronegócio, é a questão da indústria têxtil, é a questão da indústria metal mecânica, cerâmica. Toda a região de Santa Catarina, nós temos que ter um olhar. E Santa Catarina é diferente, porque nós temos um povo trabalhador, nós somos colonizados por imigrantes da Itália, da Alemanha, de Portugal. Esse pessoal que vieram imigrar, vieram com muita vontade de trabalho. E o trabalho está no nosso gene. Nós somos o menor estado do Brasil em Bolsa Família. Isso é um programa que está criando uma geração de vadio, de malandros, que vai trazer um problema a longo prazo. E o governo de esquerda, o governo do PT, eles fazem isso porque as pessoas ficam refém desses programas e acabam sempre votando neles. Eu acho que o programa Bolsa Família é um grande programa, sim, mas é um programa que tem que ter início, meio e fim. O cidadão que teve 3 negativas de emprego, tinha que ser assim, ele tem 3 negativas de emprego, ele vai ao Bolsa Família e fica um determinado período, não podia ser mais do que 1 ano. Passado 1 ano, se ele não conseguir esse emprego, ele que vai dar um jeito na vida. E a gente vê, infelizmente, vídeos nas redes sociais de pessoas dizendo que estão há 25 anos no Bolsa Família. Hoje, em Santa Catarina, todas as indústrias de Santa Catarina estão com vagas de emprego em aberto, porque não tem mão de obra e as pessoas não querem ser fichadas, elas querem continuar ganhando Bolsa Família e fazendo bico. Isso vai criar uma geração de pessoas que não querem empreender, pessoas que não querem abrir negócio, é umas pessoas que vão ficar sempre dependentes. E a gente tem que, enquanto governo, ensinar a pescar e não dar o peixe. Isso é muito ruim para o Brasil.
1: Já está aí. Já está aí com o Tom, já está aí no teu WhatsApp, certo? O número. Ô Camila, que legal ouvir isso, porque defender um projeto, seja ele do esporte, da agricultura, o social, enfim, da agricultura. Eu percebo nessa tua fala de que realmente tu é um deputado que está com o olhar no desenvolvimento de modo geral, nos segmentos, né? Enfim, porém, a gente recebeu uma triste notícia dos Estados Unidos que vai afetar, e os jornais a nível nacional estão dizendo que um dos estados que vai ser mais prejudicado é Santa Catarina. E esse debate da taxação pelo governo americano realmente vai ficar muito complicado por tudo que você falou até agora, pelo povo ordeiro, pelo um povo tradicional que desenvolve esse estado, que miscigenação, né? Enfim. Como é que você... Já está na linha? Ah, então depois nós vamos fazer essa pergunta sobre essa taxação aqui, com você que está por dentro dessa questão do empresariado que está sofrendo, está triste a partir de segunda-feira. Vamos ver. Prefeito Stener Sorato, Soratinho está aqui, quer te dar as boas-vindas também, né, deputado Camilo, né? E o prefeito, no bom dia, não é só motolância não, hein? Já tem um compromisso aqui pro futuro, tá bom? Seja bem-vindo, prefeito, bom dia.
2: Bom dia, Dura, um bom dia ao meu amigo, deputado Camilo, e não é, realmente, como você falou, não é só motolância, não é só o investimento que nós estamos fazendo para levar aí a melhoria da visão das nossas crianças na nossa escola, já que o deputado Camilo nos apresentou o projeto e nos deu dinheiro para a gente fazer óculos para as nossas crianças da rede municipal. Tem muito mais coisa vindo por aí, e ele que é um parceiraço, me ajudou muito enquanto eu estava na Casa Civil, e ele na Comissão de Constituição e Justiça, e depois, quando estava na Assembleia, já que ele é um deputado que já tinha o seu pai deputado, e também um deputado que foi prefeito de Palhoça, né, um deputado experimentado, sabe as nossas dificuldades, né, que a gente passa na prefeitura. Então, é muito mais do que recurso que ele já nos deu, é essa parceria e esse conselho que ele nos dá aqui para tocar a nossa prefeitura de Tubarão. Deixa eu te falar, Dura, eu estou aqui na carreata, né, dos tratores, vamos fazer história, tem mais de 100 tratores saindo da Copagro, ali no Monte Castelo, indo até aqui o São Cristóvão. Está uma festa bonita, todo mundo te mandando um abraço, Dionísio aqui da Copagro, aqui tá de piloto aqui o Carrara para mim, lá da Menegaro. Então todo mundo tá fazendo uma grande festa, e mais tarde vou encontrar aí com o deputado Camilo lá na festa na fazenda.
3: Muito obrigado, prefeito. Camilo, por favor.
0: Mandar um abraço pro meu amigo Sorato, sucesso na tua gestão, estou sempre à disposição para o que você precisar para ajudar a tua cidade, não tenho dúvida, pelo teu talento, pela tua experiência enquanto advogado, pela tua história também da sua família, pelo teu passagem pela Casa Civil e também como deputado, que tu vai fazer um grande mandato de prefeito da cidade, porque sempre busco o melhor para a cidade, sempre com conversas boas, governador Jorginho te ajudando muito aí, tu tá fazendo um grande trabalho na prevenção das enchentes de Tubarão. Então eu fico muito feliz, amigo. Eu tava aqui dizendo que tu é um amigo que a política nos deu, e conte sempre conosco lá na Assembleia Legislativa, enquanto o deputado estiver lá, quero ajudar muito a tua gestão, o teu município, que é uma cidade, e aqui eu faço um parênteses, que tem muita relação com Palhoça, porque na década de 70, com a grande enchente que deu em Tubarão, alguns bairros da cidade de Palhoça são colonizados por tubaronenses que saíram daqui com medo das enchentes. É verdade, então nós temos uma relação. Então aqui, Sorato, um abração, se vimos no final do dia lá no Gravatá, na Ilhota Grande.
1: Eu acho que eu vou até esse baile, porque é o terceiro colocado. Não, baile não, esse encontro, porque isso. Terceiro lugar não interessa mais nada, estamos muito feios. Eu quero torcesse muito, Camilo. O Brasil torcesse muito, não, né?
0: Torci muito.
1: A tua origem é italiana?
0: É italiana, torci
1: não tá
0: muito.
1: Na Copa, tá
0: fiquei,
1: tudo bem.
0: Fiquei muito triste porque eu estava em casa com meus filhos e eles levaram. Eu levei uns sobrinhos, uns primos deles, e tu vê as nossas filhas, as crianças chorando por causa daquela seleção. E a falta de raça. Daí tu vê uma Argentina comendo a bola, a gente nos revolta muito.
1: Nós vamos ter muita Copa. Obrigado, prefeito Sorato.
2: Obrigado, Dura. Obrigado, deputado Camilo. Até mais tarde. Siga em frente, você sem dúvida nenhuma vai ser vitorioso, e a gente vai estar aqui para estar torcendo e ajudando o amigo.
1: Obrigado, prefeito. Boa festa aí. Um abraço ao Dionísio Bressan, todos os agricultores. Acabamos de falar de javali aqui, hein? Acabamos de falar de javali. Ainda, ô Dionísio, será que já temos javali por aqui? Já temos por aqui, seria bom fazer essa investigação, porque ainda naquele projeto, só para lembrar, porque do Rio Grande do Sul já atravessaram a fronteira, né? Os quênios já estão lá pela serra, né? Já estão aqui por cima. Cuidado. Ô Camilo, nós falamos da taxação, porque você falou em desenvolvimento, falou em empresa, falou uma série de coisas, e vai cair na Assembleia Legislativa esse tema. Agora é importante, porque o nosso empresário está preocupado, o nosso empresário que emprega, o nosso empresário que faz riqueza para o Estado, consequentemente a riqueza vem, é obrigado a vir para a saúde, é obrigado a vir para a educação, é obrigado a vir para a segurança, enfim. Como é que vocês vão tratar desse assunto de uma forma geral, Camilo? Tão preparado para isso?
0: Esse é um tema muito preocupante para Santa Catarina, porque é o mais afetado do Brasil. Porque a agroindústria, a indústria ali do Alto Vale, que é a questão de madeira, essa taxação faz com que os empresários deixem de fazer faturamento e possam ter grande número de pessoas que eles têm que demitir, trazendo desemprego para o nosso estado. O governador Jorginho já pontualmente já mandou fazer o estudo para fazer os que mais serão afetados, para criar algumas alternativas de incentivo para que o impacto seja o menor possível. Mas essa impactação, essa taxação, infelizmente, faltou um pouco de sensibilidade do governo federal. Governador, o governo federal, através do presidente Lula, meio que deu as costas para os Estados Unidos. Estados Unidos, por, gostando dele ou não, é uma grande potência mundial e é um dos maiores compradores do Brasil. E quando há uma falta de diálogo entre o governo federal do Brasil com dos Estados Unidos, faz com que aconteça isso. E eles estão politizando a taxação e agora estão querendo colocar a culpa no Flávio Bolsonaro, dizendo que foi os Bolsonaro. Não, foi falta de diálogo.
3: Mas ele mesmo que disse, Camilo, eles estão falando isso.
0: Mas foi a falta.
3: O Renan falou agora ontem num vídeo sobre isso, agradeceu o Flávio.
0: Mas isso, o governo federal, o governo do PT, eles têm muita força com a mídia. Então eles fazem com que eles transformem esse assunto com culpa do Bolsonaro. Esquece eles que quem está no governo é eles. Quem tinha que ir lá sentar com o presidente também Trump seria o presidente Lula. E eles estão vendo com a massa de manobra de imprensa levando essa coisa pro colo da família Bolsonaro, faz com que eles estão contentes que a taxação vai ajudar eles na eleição, mas eles estão prejudicando as indústrias de madeira de Santa Catarina, que são os grandes vendedores dos Estados Unidos, com uma taxação de 30%. Eles não conseguem competir com o mercado, o produto vai chegar mais caro, vai ter um dumping. O que vai acontecer? Eles não vendem. Ou eles melhoram e abrem outros mercados em qualquer lugar do mundo, ou eles acabam o quê? Fechando as atividades para esse período. Então, o que deveria acontecer é o governo federal estar nos Estados Unidos nesse momento, com muita humildade, pedir uma reunião e tentar amenizar o mais rápido possível. Por que que os Estados Unidos não taxou a Argentina? Porque tem diálogo, tem conversa. Infelizmente, nós temos que sempre respeitar as maiores potências mundial. E eles estão levando brincadeira, colocando a política em primeiro lugar, levando como uma política eleitoral e fazendo com que as pessoas tenham um prejuízo muito grande. Santa Catarina, não tem dúvida, vai ser grande prejudicado. Nós vamos ter redução de arrecadação e isso gera com que maior preocupação número um nossa é o desemprego. Dois, diminuição da arrecadação. Com isso, nós vamos ter prejuízo nas políticas públicas catarinenses. Então, eu não tenho dúvida que o governo do estado vai tentar amenizar, mas impactos virão e serão fortes até essa situação se perpetuar. Torço, infelizmente não sou um senador, não sou um deputado federal e não tenho poder para isso, mas eu acho que nós temos que ter o mais rápido possível, ter uma conversa com o presidente Trump e tentar o máximo possível, porque também é ruim para os Estados Unidos. Para vocês terem uma ideia, eu estive recentemente nos Estados Unidos, o preço da carne lá está um absurdo, o preço do material para a construção está muito alto. Isso tudo é porque essas brigas comerciais fazem com que aconteça isso. Então eu acho que o prejuízo é das pessoas, o prejuízo é dos brasileiros, com uma política pública internacional de forma errática pelo governo federal.
3: Interessante. Camilo Martins, deputado estadual, candidato à reeleição aqui no nosso Entrevista Tubá. Um papo muito sério, numa conversa realmente de todos os problemas, né? Sejam eles políticos, econômicos, e nós estamos tratando aqui no programa de hoje. Eu gosto de entrevistar assim, deputado que é eclético, né? Nos assuntos, porque às vezes você pega, só fala de um assunto, fica complicado. Então nós já estamos quase uma hora de programa aí e você vê que tem muito mais para falar. Então a gente mistura, mescla política com isso, toda hora a gente vai e volta. No programa não tem uma sequência só de um assunto. Mas é muito sério o que o senhor falou, muito sério mesmo, porque não é uma questão partidária. Pode ter ido Flávio lá, pode ter ido lá. A questão é saber, como o deputado falou, houve diálogo, houve conversa. Quem é que tem que ser um interessado maior? Não é uma questão política que estão politizando a ação. É o próprio governo que tinha que dizer assim: não, pelo amor de Deus, não faz isso, porque agora tem aqueles conflitos, Santa Catarina, governo federal, eu não vou inauguração, eu não vou na tua presença. Tem uma série de problemas aí que todo mundo se mistura. Todo mundo se mistura, mas quem perde com isso
1: é a população, com certeza. Eu quero mandar utilidade pública aqui, Tom, ó. Eu não sei, acharam dinheiro aqui, R$112. Aqui o programa é assim, né? Muito obrigado pelo carinho, muito obrigado pela atenção. Estão nos ouvindo na Congonha lá. O Bruno está lá com o seu Marconi, né? É, achou uma identidade e uma carteira com R$112. Tá aqui, que seriedade. Que bonito isso. É, ele achou na frente do Banco do Brasil, o senhor Marconi. Ele achou o Marconi lá do bairro Congonha, tá? Ao lado da escola ali. O senhor Marconi mora ali. E o telefone do senhor Marconi, que achou essa carteira, vou dar o nome da pessoa: 99-80-90-256. 99-809-0256. Ele achou, e o documento é do nome do seu Roberto Cunha de Medeiros. Ah, sobrinho do aposento aqui do seu Roberto João. Olha aqui, João Zabotti, vereador. Olha aqui. Mas é isso, gente séria, gente que faz esse trabalho também, que é muito legal. O senhor Roberto Cunha de Medeiros, um programa líder de audiência, realmente estamos dizendo que a sua carteira foi encontrada. E quem está com essa sua carteira é o seu Marconi, que ele mora ali no bairro Congonha, ao lado da escola. Se não devolver o dinheiro para o senhor, o Bruno ficou, entende? O Bruno é o nosso grande âncora aqui do Jornal da Manhã, da nossa rádio Tubal. O Bruno está lá com o seu Marconi. Está dado o recado, Brunão. Um grande abraço a todos aqui, tá certo? Muito legal aqui, ó, o Camilo. A questão do javali é preocupante e existem medidas com máxima rapidez. Creio que para o controle tem e deve se formar várias frentes. Creio também que a melhor opção são estratégias de captura em bando. Pagar R$100 por abate só causa dispersão, que não vai resolver o problema. É a opinião do querido amigo.
0: Respeito a opinião, mas...
1: Não, mas ele também concorda em muitas coisas.
0: É, não, respeito, eu acho que a gente tem que... O assunto é abrir o diálogo, porque assim, ó... Tive relatos de agricultores, de produtores da Serra Catarinense, do meio oeste, do oeste. A gente fica muito entristecido, porque o cara tem um prejuízo numa noite de R$100 mil, porque entrou um bando de javali.
1: Eu vi chorar, cara.
0: Entrou um bando de javali e destruiu a plantação.
1: Eu vi chorar, eu vi choros na internet. E eu nem tudo que se vê na internet tem que fazer uma avaliação, né, deputado Cabelo Martins? Mas é tristeza. É uma tristeza danada. Aí, Dura, vamos perguntar a tua opinião sobre isso. A minha opinião um pouco vai resolver, mas eu também não vou ser o âncora para estar falando do mal do projeto, porque a situação está gravíssima, está gravíssima.
0: O engraçado desse projeto, Dura, é que ele, em 3 meses, ele foi aprovado.
1: Olha só.
0: Isso é uma clara demonstração na Assembleia, não é que o Camilo é um cara tão forte na Assembleia que aprovou. Claro que eu dialoguei, trabalhei, mas é as pessoas, os deputados que lá estão, o deputado Pepe Colasso foi muito ágil na Comissão de Constituição e Justiça, o deputado Sargento Lima na Finanças, o Altair Guide, que é o deputado da Agricultura, ele em 30 minutos chamou a reunião da comissão dele e aprovou, porque ele sabe do problema na agricultura. O deputado Marquito votou contra o projeto na Comissão do Meio Ambiente, mas assim, ó, ele disse que pelos princípios dele. Daí teve um voto vista do deputado.
1: Tipos ideológicos.
0: Mas teve um voto vista do deputado, e aqui quero agradecer, do Volney Weber aqui em São Ludier, que prontamente já fez um voto muito bom explicando a preocupação, e depois agradecer o deputado Júlio Garcia, que prontamente pautou e foi pro plenário e votou. Então veja, em 3 meses ele andou muito rápido esse projeto. Por quê? Porque todos os deputados que percorrem Santa Catarina sabem desse problema.
1: Legal, tá aí. Deputado prestando conta de um projeto, de cara limpa aqui, vindo aqui falar. Isso é muito legal. Tem muita gente que faz determinado projeto, ah, eu não quero falar sobre isso, porque senão alguém lá vai falar contra mim. Não é isso. Eu acho que essa franqueza, essa abertura, esse negócio de falar, de tomar posição, é o que importa num político. Eu sempre digo para os vereadores... Podem ser criticados por tomarem posição, criticado. Pior é ser criticado por não tomar posição. Correr da raia. Não é verdade, ô Camilo?
0: Isso, né? E acontece muito, ó. Nós voltamos lá na Assembleia Legislativa, o projeto acabando com as cotas raciais. Quem deu entrada nesse projeto extremamente polêmico, foi o deputado Alex Brasil. E no momento ele me pediu o apoio e ele estava acabando com as cotas raciais e transformando em cotas financeiras. Os mais pobres seriam aderir aos projetos, seja branco, negro, índio, que, no meu modo de entender, seria o mais justo. Todas as pessoas de baixa renda teriam cotas, e não seriam só para negros, para, enfim, índios. Eu votei favorável, recebi algumas críticas de pessoas negras e muitas pessoas, muito amigos meus, inclusive, e eu justifiquei para eles: se a pessoa é negra e pobre, vai ganhar. Mas também o negro não pode ter preferência sobre os brancos. Enfim, esse projeto foi declarado inconstitucional pelo STF, mas a gente toma posição. Eu tenho um projeto que eu dei entrada, que está lá, e se Deus quiser eu quero aprovar, que é uma proposta, a emenda à Constituição do Estado, que é da Defesa Civil, Dura. Hoje a Defesa Civil do Estado de Santa Catarina gasta em torno de 150 milhões ano. O governador Jorginho está ajudando muito, deu aqui para Tubarão uma escavadeira anfíbia, que é algo inédito aqui para a região. Porém, nós precisamos ter muito mais dinheiro para Defesa Civil, porque nós somos um dos estados do Brasil que mais sofre com catástrofe, seja enchente, vendaval, enfim. Esse ano tem o El Niño, está todo mundo apavorado, preocupado. Então, quando eu assumo a Assembleia em 2014, em 2013, eu proponho uma PEC da Defesa Civil, já foi aprovada na Comissão de Constituição e Justiça e está na Comissão de
1: Gastos. Está subindo em 2018.
0: Desculpa, em 2018. Não, 2023. Desculpa.
1: 23, foi a primeira de 2022.
0: É, 23. Desculpa a minha falha aqui.
1: Tô atento.
0: Mas o que eu quero dizer, eu dei entrada nesse projeto e vou explicar o projeto. Foi aprovado na Comissão de Justiça e está engavetada na Comissão de Finanças, onde eu tenho algumas críticas, porque não deixam tramitar. Mas o que é a ideia do projeto? Isso foi porque eu sofri enquanto prefeito. Dava uma enchente, um vendaval na cidade de Palhoça, eu ia lá, buscava a Defesa Civil do Estado. Eles mandavam, faz os relatórios, faz os projetos lá. A gente ia lá trabalhar, fazia. Nunca dura, nunca vinha o dinheiro. Esse projeto, o que é? 0,5 do orçamento do Estado.
1: Nossa.
0: Que reflete quase 300 milhões, vai para a Secretaria da Proteção e Defesa Civil do Estado de Santa Catarina. A título de duodécimo, ou seja, chuva, ele vai, é garantia, não é orçamento que tu bota, se não tiver o dinheiro, tu tira e faz o remanejamento. É obrigado a entrar na Defesa Civil esse dinheiro. Dois, se não, 50% desse dinheiro é para prevenção e 50% é para atacar a tragédia, para atender os prefeitos quando dá um problema, dá uma enchente em Tubarão. Prontamente o prefeito Sorato vai lá e ele vem lá com 5, 10 milhões de reais para fazer o básico, limpar a cidade, ajudar o povo que perdeu o telhado, dar cobertor, aquela pessoa que perdeu tudo imediatamente. E três, esse projeto, se o dinheiro não gastar, dura, se o dinheiro não ser gastado naquele ano, ele fica na conta acumulando. Nós temos que daqui a um tempo ter lá 1 bilhão de reais, porque quando vir uma grande tragédia, nós temos muito dinheiro. E esse projeto está lá, eu vou fazer a aprovação desse projeto esse ano, porque nós, cada deputado tem direito de fazer alguns requerimentos, e esse ano eu vou ter direito a 2 projetos para ir à pauta esse ano. Nós vamos resolver a longo prazo. Legal. O problema da... É um projeto que, assim, sofri na pele enquanto prefeito.
1: Sim, Palhoça sempre teve um problema de...
0: Não, eu dava um vendaval, também, né? Nós ia lá na Guarana, governador, preciso de 1 milhão para comprar telha. É. Faz o projeto, nunca vinha o dinheiro e nunca veio. Os prefeitos que estão me escutando sabem o que eu estou falando. E o outro projeto que eu fiz, e vai ser aprovado, se Deus quiser, esse ano, nós temos hoje em Santa Catarina uma universidade gratuita, um excelente programa que atende as pessoas, para pessoas de baixa renda, as pessoas que não têm condição financeira, eles vão ganhar do governo do estado, através dos nossos impostos, para fazer a faculdade do seu sonho, como diz o governador. Medicina, engenharia, direito, enfim. O programa que eu criei é fazer um pouco diferente, é dar universidade gratuita para os jovens de alto rendimento em qualquer modalidade esportiva olímpica. Ou seja, ele não precisa ser pobre, ele tem que ser alto rendimento. E ele tem que estudar em Santa Catarina, no 8º, 9º ano, 1º, 2º e 3º ano. Para nós tentar fugir da questão da Constituição e vamos tratar os nossos. Então o aluno que no oitavo, no nono, estudou em Santa Catarina, no primeiro, segundo, terceiro, e é de alto rendimento, ele vai escolher a faculdade. João, saiu do terceirão, ele é...
1: Não, ele tá lá ainda no terceirão. Vamos ainda. Lá. Ele tá lá.
0: Atleta olímpico, João, alto rendimento no karatê. E ele quer fazer medicina, ele vai fazer medicina do
1: Valenzuela. Mas você vai ter problema, né? Como é que é, João?
4: Voltado pro modelo americano, né?
0: Voltado que é
1: o interessante isso, Estados, mas não, vai ter ainda essa compreensão, não vai ter tão
0: vai
1: facilmente
0: ter, assim. Vai, e vai, porque eu vou te dizer um negócio. Eu fiz isso por causa dos meus dois filhos que eu tenho. Eu sempre fui um moleque de futebol, sempre gostei de jogar bola, sempre fui do esporte. O meu filho tem 11 anos, eu sou apaixonado e ele também é apaixonado por futebol. Mas ele não quer ir treinar, porque ele tem na casa dele um tablet, um computador, videogame, acesso à internet, acesso à Smart TV, ar-condicionado. O conforto dessas crianças hoje em dia faz que eles não querem ter esporte. Então isso é para tu fazer uma pressão aos pais, como eu faço com meus filhos, ir na marra, treinar, praticar esporte. E se for de alto rendimento, ele custeando. Nada mais é que tu fazer um incentivo ao esporte. Perfeito. Em Santa Catarina. Nos Estados Unidos é assim. Por que os Estados Unidos em todas as Olimpíadas ganham tudo? Porque tem um incentivo muito forte para começar desde jovem no esporte, porque quem é alto rendimento, as universidades são de graça. E Santa Catarina tem que seguir esse exemplo.
1: João, nós temos aqui como vereador praticamente um projeto que é o Bolsa Atleta, né, João? Ele resolve, João, o problema de algumas situações, mas eu tenho uma crítica a fazer, até quero fazer isso para o Sorato, que está nos ouvindo também, é sobre essa questão lá, reto, quer dizer lá, linha reta lá. Nós vamos para o intervalo comercial. Ô João, esse Bolsa Atleta, o que eu digo assim, antigamente, tempo teu avô, do Com, nós tínhamos escolinhas nos bairros, eram escolinhas que tinham, sabe, escolinha. Como dizia assim, eu era moleque, o Camilo disse aqui, o deputado, era moleque, gostava de bola, gostava disso, daquilo. É verdade, a gente sempre correu atrás de uma bola, né? E aí, João, o que tem hoje o Bolsa Atleta são, eu contrato 20 de handball, um exemplo. Então aqueles 20 de handball, 22 de handball vão receber Bolsa Atleta. Mas a política pública do esporte, eu acho que não tá sendo contemplada, João. Dá uma pensada nisso como vereador, João. Não sei como
5: Dura, até vale a pena. Até acabei de publicar um vídeo na minha rede social.
1: Legal.
5: Falando em esporte, a gente fez uma parceria, isso, um trabalho do nosso mandato, junto com o prefeito Sorato, que a gente aprovou na Câmara uma alteração na lei de utilidade pública, na forma de reconhecer as associações para ter a utilidade pública declarada. E aí, em troca disso, elas estão fazendo o quê? Todos os sábados vai ter um esporte gratuito na praça de oficinas. Então vai ter alternando futebol, basquete e handebol. Vai ter um profissional da área. Hoje foi o primeiro dia, tava lá as crianças jogando futebol ali na praça. Tinha o pessoal do Infute, que tava o Douglas e o Vinícius, dois profissionais da área do esporte, que estavam lá dando futebol de graça para as crianças. O Bolsa Atleta foi um programa criado já em outro mandato e foi voltado para o rendimento, para estimular as pessoas a poderem ter esse rendimento e representar o município e receber esse benefício. Na verdade, Dura, eu acho que até o Bolsa Atleta ele teve avanços nesse mandato, porque a gente conseguiu valorizar mais o atleta do município. Antes tinha muitos casos do atleta não ser Tubarão, o treinador trazer atleta de fora apenas para garantir o benefício. Não,
1: eu sei que então, do conteúdo até eu sei.
5: Então isso teve alguns avanços. Claro que a gente precisa melhorar. A gente tem que melhorar em muitas coisas.
1: Sim, mas você acabou de dar um exemplo, postou nas suas redes sociais agora. A questão do esporte. Camilo falou, o deputado Camilo falou, a gente sempre corre atrás de uma bola, né? E tal, sempre quando era garoto. Hoje você, com Bolsa Atleta, que não vai crítica negativa. Isso não é de hoje, não é do governo Sorato, já vem desde 2012. Mas aquela molecada do bairro que bota uma trave lá, aquela gurizada que sempre jogam numa cesta de basquete no campinho lá. Aí que eu digo, manter essa gurizada antenada, dali pode sair grandes atletas. Os grandes atletas de futebol saem da onde? Eles saem de escolinha? Não, eles saem do terreiro. A minha mãe chamava de terreiro. É do terreiro. Vem estudar, Vinícius Júnior. Eu não quero nem falar da seleção, mas tudo bem. Ô, Dura, vem estudar. Eu era craque do Orcílio, né? Do Nacional. Mas, João, eu só quero que tu entenda como vereador, que faz um bom trabalho na Câmara de Vereadores, gosto do teu trabalho como vereador.
5: Não é porque eu tô com a camisa do Flamengo e tá me elogiando, né?
1: Não, eu não sou Flamengo, eu sou Grêmio, perdeu. O negócio é o seguinte, ô João, mas eu quero dizer que você sempre tem que levar essa novidade. A política pública de um prefeito, de uma cidade, não é só isso aqui, vão fazer Bolsa Atleta, vão dar para quem sabe jogar. Não, eu quero saber é o tempo disponível com aquela criança, aquele adolescente tem no seu bairro. Fazer escolinha é o que está acontecendo hoje ali em oficinas, sensacional. Aliás, a primeira reforma foi eu, né? Tempo do teu avô.
0: Já que tu falou em oficina, eu quero mandar um abraço pro pessoal da pastelaria.
5: Do Pirâmide.
0: Uma delícia. Muito gostoso.
1: Eles faziam aquele pastel com a laranjinha.
0: Quando eu venho aqui no Tubarão, eu tenho que ir lá agora.
1: Ah, meu Deus, já deu lá aquele pastel, João.
5: Fui estacionar o carro, o Fernando Margotti, pô. Levar esse pastel até pro Carlos Bolsonaro e pra mim nada, né?
1: Isso é muito legal. Olha, 11 horas e 40 minutos do programa aqui. Não para, tá percebendo, Camilo? Tá percebendo que ele vai, o programa vai, tem muita gente ligado aqui. Olha aqui, ó. Igor Goulart, Dura, manda um abraço para Camilo, grande deputado estadual, vereador Igor de Gravatal. Olha aqui, lá de Gravatal, hein?
0: Mandar um abraço pro Igor, nosso vereador laçador. Eu era do rodeio, fui de laço também. Tem que mandar um abraço para todos.
1: É forte no rodeio.
0: Todos os amigos aí do ICTG de Santa Catarina. Forte aqui em São Lugero e deixar um abrigo pro meu amigo John, que fez um grande rodeio, cancha coberta. Tive uma pequena participação lá, pude ajudá-los também. Mas é um dos maiores rodeios de Santa Catarina.
1: Piachado, como é que é?
0: Pilcha. Eu lacei muito tempo em rodeio, eu já fui de trilha de moto, já fiz um pouco de tudo na minha vida. Onde tinha gente em festa, eu tava no meio.
1: Tá certo. Camilo, o Jailson Teixeira, ele coloca bom dia. Fala pro deputado que patrão que perdeu para o Bolsa Família é porque ele é miserável. É daquele que só pensa nele e os funcionários que se lasquem. Tem muito empresário que só pensam nele.
0: Eu quero dizer como é o nome de quem falou aí?
1: É o Jailson.
0: Ô Jailson, aqui ó, eu faço um pouco de defesa dos empresários, porque é o seguinte, a pessoa que monta uma empresa e contrata pessoas é muito difícil. Nós temos que no Brasil mudar a carga tributária, porque hoje um patrão que emprega uma pessoa e paga R$2.000 de salário, ele paga quase R$2.000 de tributo por essa pessoa. Então isso que está errado no Brasil, as pessoas não conseguem pagar mais salários melhores para os seus empregados, porque a carga tributária é muito alta. Nós temos que inverter a lógica. Quanto maior o cara emprega, menos ele tinha que pagar tributo, o salário, que pague salários bons para os empregados. Não, mas o governo é sócio das empresas, infelizmente. É isso que está errado no nosso país.
1: Eu tenho um filho que tem um restaurante chamado Scatola, cozinha italiana, risotos, massas, bife à parmegiana, uma delícia. E, inclusive, eu almoço lá depois. E ele tem 6 empregados, certo? Sendo que tem 2 venezuelanos, certo? Tudo bem. Não é fácil.
0: Não, a carga tributária, eu sei.
1: É fácil.
0: Assim, ó, muito muito fácil. Assim, ó,
1: é doído.
0: E é muito fácil. Nós temos uma cultura no Brasil que é criticar os empresários. É muito fácil criticar, mas o empregado, quando ele tem que ajudar o patrão. Se o patrão cresce, ele cresce junto. Mas nós temos que ter uma modelo de uma nova reforma tributária, que foi feita uma, que eu acho que não vai funcionar, mas nós temos que diminuir o tributo no Brasil, principalmente para o gerador de emprego. Eu não posso admitir eu pagar R$2.000 de salário e quase R$2.000 de impostos. Isso é absurdo.
1: Deputado, eu entrevistei semana passada aqui uma contadora especialista na tributação. Eu fiquei 2 horas com ela conversando. E no final eu disse para ela o seguinte, nós conversando, eu falei assim, daí ela assim, Dura, vai ser doído para o empresário tudo isso. Essa mudança que começa agora em outubro, praticamente, depois das eleições, já começa alguma coisa. Se o empresário pequeno, médio, não conseguir se organizar, vai ter problema. O contador passa a ser o agente número 1 para resolver os problemas. Ele já é.
5: Deixa eu me intrometer um pouquinho, deputado. E o que o deputado falou é verdade. Você quer se criminalizar o empresário? E a gente tem que pensar que o empresário, a gente, quando fala empresário, a gente pensa num cara que é trilionário, mas não. A maioria dos empreendedores, empresários do nosso município, do nosso estado, são pequenos empresários. Pessoas que têm um, dois empregos, o escatola. Então, por exemplo, na pandemia, eu tenho certeza que muito empreendedor ganhou menos que o funcionário, porque ele era obrigado a arcar com o salário dos funcionários e deixava e deixou de trabalhar e deixou de receber para poder pagar o custo da empresa. O custo, o risco do negócio é todo do empresário. Então, quando fala na questão do Bolsa Família, o governo tem que ser parceiro do empresário. Então, imagina só, se em vez de dar esse Bolsa Família para quem não trabalha, imagina se desse um incentivo no salário junto com o governo e com o empresário para quem trabalha. Então, o governo pode sim alterar essa situação. Hoje é mais vantajoso estar no Bolsa Família do que trabalhar carteira assinada.

0: contra, o Maurício.
1: O João vai. Nossa, meu Deus do céu. João já tinha me feito o convite, mas nós temos um
2: roteiro. O Maurício
0: um cara aqui, esse Maurício, tem uma história que tu pede pra ele contar essa história dele.
1: Vou pedir ainda hoje.
0: Pede pra ele contar. Vem que história, essa relação com dura que tu tem. Né, Marquinho?
3: Eu adorei.
0: É de chorar.
3: Churrascaria lá de
0: Palhaço Canazinha. Briga, né? Aquela churrascaria azul que agora mudaram lá. Bem perto do trevo principal que vai pra.
3: Pra
0: Santa Maria? Não, é ali. É. Bem no primeiro, depois da Polícia Rodoviária, lá em Palhoça, tem uma churrascaria azul. Camila.
1: Não
0: é
1: da minha. Eu não era nascido.
0: Não era nascido. Ah. Bom dia, Dura. Avisa o colega aí que eles não taxaram a Argentina porque são da mesma laia do Trump. Tá certo, concordo. Bora. Amanhã nós vamos ver quem é o Trump lá e tal. Ah, o Roque Machado, bom dia, Dura, a todos os seus entrevistados. Um abraço ao deputado Camilo. Roque, parabéns pela entrevista, um grande abraço a todos aí. Dura, manda um grande abraço para o meu deputado. Já começaram, né? O meu deputado Hamilton é o vereador de Gravatal.
1: Vereador da Ilha. É o Hamilton. Grande abraço, Hamilton. Hamilton tem um restaurante também de volta.
0: Tu não vai lá também.
1: Fumaleco, é dia, nós vamos lá tomar uma cerveja gelada e comer uma boa comida.
0: Bom dia, meu amigo. Esse aqui, ele me engana. Bom dia, meu amigo. Manda um abraço ao deputado Camilo, tem ajudado muito o Gravatal e a região. Camilo é um grande amigo, Nazareno, o pai, foi um grande deputado. Camilo jogou futebol, mas nunca assinou uma súmula. Abraço do seu amigo, abraço ao meu amigo João Zabotti. O Braz, né? O Braz,
1: quero aqui fazer uma propaganda, excelente restaurante.
0: Nossa,
1: também, sempre estaremos lá presente. Mas ele falar em súmula, eu acho que quem falou em súmula deve ser o que faz da assessoria da Câmara de vocês,
3: o Marcelo.
1: Deve ser o Marcelo. Quando eu vou em Gravatal, eu sempre me destaco. Faço alguns gols contra eles, daí eles ficam um pouco chateados.
0: Tá certo. Reginaldo Epieri, um grande abraço, muito obrigado pelo carinho, muito obrigado. Aí, ô Camilo, dá pra ver que o programa como é que é, né? Entra outro, fala outro. É isso aí. Essa aí é a forma de a gente ter poder transmitir, porque.
1: É uma bagunça organizada.
0: Não tem tão bagunça assim, Camilo. Tá perdendo a porra. Mas é legal, Camilo. Vamos pro lado sério então, já que tu quer organizar isso. Como é que tu avalia o governo Jorginho hoje? Em quais pontos concorda e quais faria diferente se fosse o Jorginho?
1: Vamos lá, o governador Jorginho assume o governo de estado há quase 4 anos atrás, imprimindo um ritmo de trabalho muito forte. Nós tivemos sempre em Santa Catarina bons governadores, e isso nós temos que reconhecer. Vamos lá, Esperidião Amin, Luiz Henrique, Raimundo Colombo, Moisés, todos ao seu modo, ao seu jeito. Quando o Jorginho assume o governo do estado, foi praticamente ganhou a eleição sozinho, sem coligação, montou um time muito técnico e começou a trabalhar. Eu gosto do jeito do Jorginho, porque ele é muito parecido com o trato que eu tenho com meu pai. É uma pessoa muito direta, muito prática, pragmático. Então eu tive uma boa relação com ele. Analisando o governo dele, eu até agora só vejo coisas muito boas. Por quê? Primeiro que ele é municipalista. Eu digo aos prefeitos de Santa Catarina, e falo isso com propriedade, que eu já tive 2 mandatos de prefeito. Eu tenho ciúme dos prefeitos atuais, porque nunca na história de Santa Catarina os prefeitos foram tão ajudados com dinheiro, com recurso, com maquinário. Tiveram muitos convênios. Todos os prefeitos estão fazendo muito e têm que agradecer ao governador Jorginho Melo. Jorginho também criou diversos programas de muita importância. Vamos lá, universidade gratuita. Esse é um projeto que vai aumentar a régua de Santa Catarina na qualificação das pessoas. Muitos projetos de qualificação técnica estão qualificando a garotada para cursos técnicos, para as empresas catarinenses pegar essa mão de obra. Então, tem o Estrada Boa Rural. Eles fizeram mais de 1.200.000 cirurgias. Daí as pessoas, muitas vezes, a oposição ou os críticos, mas 1.200.000 cirurgias. Nós tínhamos uma fila enorme de cirurgia. E nenhum hospital e nenhum médico queria fazer, porque a tabela SUS do Brasil chega a ser vergonhosa.

0: nervoso, para as pessoas entenderem, qualquer cirurgia, digamos, vou dar um exemplo, uma cirurgia de joelho custa R$5.000, a tabela SUS queria pagar apenas R$800. Tu acha que o médico, o hospital ia querer fazer para trabalhar no prejuízo? Ninguém faz isso. Tu não vai vender um pão de queijo numa padaria que o custo dele custa R$2 por R$1.
1: Desde 1994 sem reajuste.
0: E esse mérito é do Jorginho Melo e da prefeita de Lages, ex-secretária de saúde, Carmen Zanotto. E isso tem que ser reconhecido. Eu faço questão de enaltecer a figura dos dois, porque criaram uma tabela SUS de Santa Catarina. Hoje, os médicos de Santa Catarina que estão operando sábado e domingo também. Os hospitais estão fazendo cirurgias, porque estão fazendo, estão recebendo um valor justo e o principal está sendo pago. Então, assim, ó, governador Jorginho, ao meu modo, é um excelente governador, para não ser um dos melhores governadores que Santa Catarina já teve. Os prefeitos, todos, se tu vê algum prefeito falando mal do Jorginho, ele não merece o respeito, porque Jorginho atendeu todos de forma igual, ou seja, prefeitos do PT, do MDB, todos os prefeitos foram bem recebidos. Aqui na região da Murel, todos eles ganharam muito recurso. Foi os maiores investimentos da história de Santa Catarina. Então, eu só tenho que parabenizar, não tem nenhuma crítica para fazê-lo. Muitas vezes a pessoa diz que ele é desrespeitoso com o governo Lula, que com o Lula, quando vem aqui, não participa. Mas vamos lá. Não,
2: ninguém diz, é que é fato.
0: Não, não, não, mas critica, sim, vamos sim, dizer sim. Assim. Sim. Mas vamos lá. O cara é governador de Santa Catarina, não recebe R$1 do governo federal. Vieram aqui, mandaram o Renan mentir, o Renan Calheiros, filho, que ia sair o Moutos Cavalos em 1 ano. Passou-se 5 anos, aconteceu.
1: Não, na verdade, em 1 ano ia ser lançado o projeto.
0: Não, não, não, mas lá atrás, eu sei porque eu sou a minha cidade. Daí volta aqui e diz, não, daqui 1 ano vai sair o edital. Ele só engana o Santa Catarina. Então, assim, ó, eu acho que o governador Jorginho está correto, porque quando a gente não é benquisto, nós não temos que receber ninguém. Ah, tivemos prejuízo para Santa Catarina? Não tivemos, porque eles não dão dinheiro para Santa Catarina. Nunca deram, é histórico. Não vem com essa. Santa Catarina bota R$100 em Brasília de tributos, devolvem 10. Enquanto alguns estados do Nordeste que botam 100, voltam a 400, 500. Então, ou nós temos uma reforma no Pacto Federativo dos Dinheiro, ou não sei o que vai acontecer. E já quero aqui mandar um abraço pro Zé Carneiro, vereador da Pescaria Brava, aqui, grande vereador. Amigo, parceiro.
2: Não seja é amigo do bairro Rodolfo, não. Não é. Não, o vereador Zé Carneiro, qualquer dia eu quero fazer uma cabancada de vereadores lá, Marquinhos.
3: Da pescaria?
2: Ah, não, lá do Zé Carneiro do da pescaria, né? Zé, senta aqui, prazer te conhecer, Zé. Ô Zé, é o seguinte, rapidamente, nós estamos chegando no final do programa. Eu soube que a Cirlei lá, o pessoal lá, estão querendo emancipar o sertão da estiva da pescaria, querem formar uma cidade lá. E eu estou organizando essa manifestação, né, ô Zé? O pessoal de lá. É, mais que nada, a pescaria tá bem, Zé? Bom dia, seja bem-vindo, você aqui apoiando aqui hoje, né, nesse programa, o deputado Camilo, que bom.
4: Bom dia, bom dia.
2: Dura?
4: Dura, tudo certo.
2: Tudo.
4: Não, pescaria vai bem, graças a Deus, né? O prefeito lá tá fazendo um grande mandato, então temos bem encaminhado.
2: E aí o Camilo tá deixando alguma coisinha lá, não?
4: Tá, deputado Camilo é um parceiro, né, parceiro do município, vem sempre contribuindo com nós lá. Então, um grande parceiro nosso.
2: Que legal, que bom, Zé, ouvir disso, porque vem aqui, tem que dizer que deixou alguma coisinha, né? Mas tu pergunta pra Gravatar como é que eles conseguem um pouco mais, né? não te preocupa. Ô, Camilo, estamos chegando ao final do programa. Que bom que você veio aqui. Isso é bom pra região. Eu sempre digo, deputado federal, deputado estadual, é claro, eu prefiro que os meus da região, o Amurel, que tem 300.000 votos, mas, se elejam. Mas se não se organizam durante 4 anos, é muito difícil. Nós temos que buscar sempre uma alternativa. E se essa alternativa está 100 quilômetros daqui, não é muito longe. E a prova que não é muito longe é daquilo que você tem colocado como emenda na cidade. Daquilo que um prefeito, né, da cidade de Tubarão fala sobre isso, sobre um deputado como você, isso é importante falar, é importante dar espaço, porque é interessante para toda a comunidade. O que, que o povo mais deseja? Que ali ele quer recurso, ele quer uma boa saúde, ele quer uma boa educação, e para isso é através de muitas prefeituras. Se o deputado emplaca junto à prefeitura da minha região, eu estou feliz. Seja Pescaria, seja Gravatal, Tubarão, Capivari de Baixo. Muita gente, tem gente que pega de São Miguel do Oeste, aí fica muito difícil, é 9 horas de viagem. Deputado Camilo, muito obrigado pela sua presença, a todos aqui presentes, ao Luciano, que fazia tempo que eu não vi, a Exa Zabotti, né, aguentou firme, ao querido amigo, né, o Maurício, que finalmente te trouxe aqui. Que trabalho! Né? Enfim, a sua assessoria, ao vereador que chegou agora. Ô Marquinhos, senta aqui um pouquinho, Marquinhos, só para te dar o final aqui do Camilo. Ao vice-prefeito Camilo, ao senhor lá, ao seu
3: Paulo.
2: Seu Paulo. Que bom, né, o estúdio ser. Ao vereador João Zabotti, que de forma clara, transparente, aberta, não tem medo de dizer, não tem vergonha de dizer. A Elza falou aqui que te apoia, porque quer resultado de tudo isso, sabe? Então isso é muito importante. Marquinhos, é isso, Marquinhos, então?
3: É isso, Dúlio. Obrigado pela oportunidade, né? Agradecer o nosso deputado que está aqui hoje presente, né? A Rádio Tubá, que é ouvida toda a região da Murel, todo mundo ouve. Eu mesmo fico te incomodando aí, passando mensagem quando tu começa a falar de Gravatal. Aí eu já estou ali ouvindo. Então agradecer, né, Camilo, parceiro, vou deixar aqui contigo a relação para te pôr olhar detalhe cada rua, cada ginásio, né? Tinha até esquecido de falar das motolâncias, até agora me passou. Foi também. Até quem mandou um abraço agora foi o Felipe Macalão, que é o nosso coordenador do SAMU.
2: Isso, legal.
3: A gente ganhou um prêmio agora em Porto Alegre, a nível nacional, do plano de um programa Sentinela, né? Que é em parceria com o SAMU e a Secretaria de Saúde. Então ele está na outra emissora aqui falando sobre esse programa que a gente foi premiado em Porto Alegre. Daí o Macalão mandando um abraço aí pro Camilo. Boa. Que queria passar aqui para dar um abraço. Então, só agradecer, né? O vereador Zé Carneiro, João Zabotti, parceiro, mais tarde nós vamos estar na fazenda, já te mostrei aí como é que tá rodando a costela lá.
2: Maurício já quer tirar daqui o Camilo e ir para outro lugar. Maurício já quer me trair aqui.
3: Daqui a pouco nós vamos se encontrar tudo lá na fazenda. O João já esteve lá gravando um vídeo, fazendo a chamada, o pessoal tá lá, pessoal amigo lá da família Long Silva, né? Que a gente é parceiro, tá sempre lá junto com eles, grandes amigos. E tu também, lá tem uma costela daquela que tu gosta, tá rodando lá desde manhã lá pra trás.
2: Manjaro, todo manjaro.
3: É. Obrigado,
2: Marquinhos.
3: Jogo Leão já tá garantido amanhã.
2: O Leão amanhã. Para, não complica aí, entendeu? Camilo, deputado, muito obrigado pela sua disponibilidade. Muito obrigado por ter vindo até aqui. Eu acho importante, tem deputado que atravessou a ponte ou daqui pra lá não vem mais, né? Mas você fazendo a diferença pra esse povo que tá aqui. Essa gente que está aqui, confia nessa gente do bem, essa gente de bem que está aqui, porque são pessoas que a gente conhece, pessoas do nosso dia a dia, da nossa convivência. João, a última palavrinha, porque só tem um minuto, vai.
1: Só quero agradecer o deputado por ter vindo aqui prestigiar o Dura, e é um deputado que tem entrega, tem trabalho, e a gente vai fazer voto aí para ele esse ano. Tamo junto.
2: Muito obrigado, então agradece o Dura, né?
1: Falei do Dura, pô.
2: Ah, é? Falou?
1: Falei do Dura, e amanhã, 4 da tarde, nós vamos estar conversando depois do clássico aí, dando isso aí.
0: Dura.
2: Camilo, muito obrigado.
0: Eu que agradeço a oportunidade, quero te cumprimentar mais uma vez, cumprimentar todos os ouvintes da Rádio Tubá. Os meus cumprimentos, em primeiro lugar, a dona Eza, essa grande mulher aqui de Tubarão, uma grande amiga que a política nos deu. Teve recentemente lá no meu gabinete, foi visitar o deputado Onofre Agostini, que é uma grande pessoa de Santa Catarina, e cumprimentar o Luciano, o João, vereador, um grande amigo, parceiro, uma grande liderança de Tubarão, aí toda a equipe dele, o vereador Zé Carneiro, que veio lá, é da Pescaria, o nosso vice-prefeito Marcos de Gravatal, e a todos os ouvintes de Gravatal, que são grandes amigos que eu tenho, daqui a pouco estarei lá. E eu cumprimento aqui a todos os tubaronenses, na pessoa do meu amigo Sorato, deputado Pepe Colasso, Um grande abraço a todos vocês, estamos trabalhando muito para sempre melhorar a vida dos catarinenses. Conte sempre conosco, um forte abraço a todos e um bom sábado.
2: O padre Rafael, que é o diretor aqui da emissora, ouvindo o programa desde o comecinho, agora ele diz: vou bater no gabinete do Camilo. O padre Rafael dizendo aqui.
0: Ó, padre.
2: Olha aí, tá usando o padre André?
0: Não, já que o padre mandou um abraço, pode, será um prazer recebê-lo e coloque nós nas suas orações.
2: E também que o retorno. Nós temos aqui o estúdio B, nós estamos no estúdio B, o estúdio A tá certo para ser finalizado aí, o nosso estúdio A, né? Então, olha aqui, ó, semana que vem eu converso dando continuidade ao Pepe Colasso aqui. 4 anos, né, que a gente tá, não conversava assim e tal, né? E agora vamos conversar. Isso é muito bom, né? Conversar, prestar contas. É como tá fazendo aqui, ó, prestando contas. É isso que a gente quer, tá certo? Pepe Colasso, semana que vem aqui no Entrevista Tubá. Depois a Giovana de Sá, aí é outro assunto. Tá certo? Fique com Deus, ótimo final de semana. Que Deus abençoe o Leão, porque o Tubarão não tem mais chance nenhuma. E que Deus abençoe o Leão, que amanhã a gente possa ganhar, tá certo? E Deus abençoe o Brasil também. O Brasil... Ah, não, o Brasil não tá. Tá certo, então. Um grande abraço. Fui, fique com Deus.
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2: Divino Jesus, nós vos oferecemos este terço que vamos rezar, meditando nos mistérios da vossa redenção. Concedei-nos, por intercessão da Virgem Maria, Mãe de Deus e Nossa Mãe, as virtudes que nos são necessárias para bem rezá-lo e a graça de ganharmos as indulgências desta santa devoção. Creio em um só Deus, Pai Todo-Poderoso, Criador do céu e da terra, e em Jesus Cristo, seu único Filho, nosso Senhor, que foi concebido pelo poder do Espírito Santo, nasceu da Virgem Maria, padeceu sob Pôncio Pilatos, foi crucificado, morto e sepultado, desceu à mansão dos mortos, ressuscitou ao terceiro dia, subiu aos céus e está sentado à direita de Deus Pai Todo-Poderoso, onde há de vir a julgar os vivos e os mortos. Creio no Espírito Santo, na Santa Igreja Católica, na comunhão dos santos, na remissão dos pecados, na ressurreição da carne e na vida eterna. Amém. Pai nosso que estais no céu, santificado seja o vosso nome. Venha a nós o vosso reino, seja feita a vossa vontade, assim na terra como no céu. O pão nosso de cada dia nos dai hoje. Perdoai-nos as nossas ofensas, assim como nós perdoamos a quem nos tem ofendido. E não nos deixeis cair em tentação, mas livrai-nos do mal. Amém. Ave Maria, cheia de graça, o Senhor é convosco. Bendita sois vós entre as mulheres, e bendito é o fruto do vosso ventre, Jesus.
3: Santa Maria, Mãe de Deus, rogai por nós, pecadores, agora e na hora de nossa morte. Amém.
2: Ave Maria, cheia de graça, o Senhor é convosco. Bendita sois vós entre as mulheres, e bendito é o fruto do vosso ventre, Jesus.
4: Santa Maria, Mãe de Deus, rogai por nós, pecadores, agora e na hora da nossa morte. Amém.
2: Ave Maria, cheia de graça, o Senhor é convosco. Bendita sois vós entre as mulheres, e bendito é o fruto do vosso ventre, Jesus.
3: Santa Maria, Mãe de Deus, rogai por nós, pecadores, agora e na hora de nossa morte. Amém.
2: Glória ao Pai, ao Filho e ao Espírito Santo.
3: Como era no princípio, agora e sempre. Amém.
2: Primeiro mistério glorioso, a ressurreição de Jesus. A celebração da vitória de Jesus sobre a morte, um evento central da fé cristã. Pai nosso que estais no céu, santificado seja o vosso nome. Venha a nós o vosso reino, seja feita a vossa vontade, assim na terra como no céu. O pão nosso de cada dia nos dai hoje. Perdoai-nos as nossas ofensas, assim como nós perdoamos a quem nos tem ofendido. E não nos deixeis cair em tentação, mas livrai-nos do mal. Amém. Ave Maria, cheia de graça, o Senhor é convosco. Bendita sois vós entre as mulheres, e bendito é o fruto do vosso ventre, Jesus.
4: Santa Maria, Mãe de Deus, rogai por nós, pecadores, agora e na hora da nossa morte. Amém.
2: Ave Maria, cheia de graça, o Senhor é convosco. Bendita sois vós entre as mulheres, e bendito é o fruto do vosso ventre, Jesus.
3: Santa Maria, Mãe de Deus, rogai por nós, pecadores, agora e na hora de nossa morte. Amém.
5: Ave Maria, cheia de graça, o Senhor é convosco. Bendita sois vós entre as mulheres e bendito é o fruto do vosso ventre, Jesus.
4: Santa Maria, Mãe de Deus, rogai por nós, pecadores, agora e na hora da nossa morte. Amém.
5: Ave Maria, cheia de graça, o Senhor é convosco. Bendita sois vós entre as mulheres e bendito é o fruto do vosso ventre, Jesus.
3: Santa Maria, Mãe de Deus, rogai por nós, pecadores, agora e na hora de nossa morte. Amém.
5: Ave Maria, cheia de graça, o Senhor é convosco. Bendita sois vós entre as mulheres e bendito é o fruto do vosso ventre, Jesus.
4: Santa Maria, Mãe de Deus, rogai por nós, pecadores, agora e na hora da nossa morte. Amém.
5: Ave Maria, cheia de graça, o Senhor é convosco. Bendita sois vós entre as mulheres e bendito é o fruto do vosso ventre, Jesus.
3: Santa Maria, Mãe de Deus, rogai por nós, pecadores, agora e na hora de nossa morte. Amém.
5: Ave Maria, cheia de graça, o Senhor é convosco. Bendita sois vós entre as mulheres e bendito é o fruto do vosso ventre, Jesus.
4: Santa Maria, Mãe de Deus, rogai por nós, pecadores, agora e na hora da nossa morte. Amém.
5: Ave Maria, cheia de graça, o Senhor é convosco. Bendita sois vós entre as mulheres e bendito é o fruto do vosso ventre, Jesus.
3: Santa Maria, Mãe de Deus, rogai por nós, pecadores, agora e na hora de nossa morte. Amém.
5: Ave Maria, cheia de graça, o Senhor é convosco. Bendita sois vós entre as mulheres e bendito é o fruto do vosso ventre, Jesus.
4: Santa Maria, Mãe de Deus, rogai por nós, pecadores, agora e na hora da nossa morte. Amém.
5: Ave Maria, cheia de graça, o Senhor é convosco. Bendita sois vós entre as mulheres e bendito é o fruto do vosso ventre, Jesus.
3: Santa Maria, Mãe de Deus, rogai por nós, pecadores, agora e na hora de nossa morte. Amém.
5: Glória ao Pai, ao Filho e ao Espírito Santo.
3: Como era no princípio, agora e sempre. Amém.
5: Segundo mistério glorioso, ascensão de Jesus ao céu. O retorno de Jesus ao Pai após sua missão terrena, prometendo a vinda do Espírito Santo. Pai nosso que estais no céu, santificado seja o vosso nome. Venha a nós o vosso reino, seja feita a vossa vontade, assim na terra como no céu. O pão nosso de cada dia nos dai hoje. Perdoai-nos as nossas ofensas, assim como nós perdoamos a quem nos tem ofendido. E não nos deixeis cair em tentação, mas livrai-nos do mal. Amém. Ave Maria, cheia de graça, o Senhor é convosco. Bendita sois vós entre as mulheres e bendito é o fruto do vosso ventre, Jesus.
4: Santa Maria, Mãe de Deus, rogai por nós, pecadores, agora e na hora da nossa morte. Amém.
5: Ave Maria, cheia de graça, o Senhor é convosco. Bendita sois vós entre as mulheres e bendito é o fruto do vosso ventre, Jesus.
3: Santa Maria, Mãe de Deus, rogai por nós, pecadores, agora e na hora de nossa morte. Amém.
5: Ave Maria, cheia de graça, o Senhor é convosco. Bendita sois vós entre as mulheres e bendito é o fruto do vosso ventre, Jesus.
4: Santa Maria, Mãe de Deus, rogai por nós, pecadores, agora e na hora da nossa morte. Amém.
5: Ave Maria, cheia de graça, o Senhor é convosco. Bendita sois vós entre as mulheres e bendito é o fruto do vosso ventre, Jesus.
3: Santa Maria, Mãe de Deus, rogai por nós, pecadores, agora e na hora de nossa morte. Amém.
5: Ave Maria, cheia de graça, o Senhor é convosco. Bendita sois vós entre as mulheres e bendito é o fruto do vosso ventre, Jesus.
4: Santa Maria, Mãe de Deus, rogai por nós, pecadores, agora e na hora da nossa morte. Amém.
6: Ave Maria, cheia de graça, o Senhor é convosco. Bendita sois vós entre as mulheres, e bendito é o fruto do vosso ventre, Jesus.
3: Santa Maria, Mãe de Deus, rogai por nós, pecadores, agora e na hora de nossa morte. Amém.
6: Ave Maria, cheia de graça, o Senhor é convosco. Bendita sois vós entre as mulheres, e bendito é o fruto do vosso ventre, Jesus.
4: Santa Maria, Mãe de Deus, rogai por nós, pecadores, agora e na hora da nossa morte. Amém.
6: Ave Maria, cheia de graça, o Senhor é convosco. Bendita sois vós entre as mulheres, e bendito é o fruto do vosso ventre, Jesus.
3: Santa Maria, Mãe de Deus, rogai por nós, pecadores, agora e na hora de nossa morte. Amém.
6: Ave Maria, cheia de graça, o Senhor é convosco. Bendita sois vós entre as mulheres, e bendito é o fruto do vosso ventre, Jesus.
4: Santa Maria, Mãe de Deus, rogai por nós, pecadores, agora e na hora da nossa morte. Amém.
6: Ave Maria, cheia de graça, o Senhor é convosco. Bendita sois vós entre as mulheres, e bendito é o fruto do vosso ventre, Jesus.
3: Santa Maria, Mãe de Deus, rogai por nós, pecadores, agora e na hora de nossa morte. Amém.
6: Glória ao Pai, ao Filho e ao Espírito Santo.
3: Como era no princípio, agora e sempre. Amém.
5: Terceiro mistério glorioso, descida do Espírito Santo. O Espírito Santo descendo sobre Maria e os apóstolos em Pentecostes, dando início à vida da igreja e à sua missão de evangelização. Pai nosso que estais no céu, santificado seja o vosso nome. Venha a nós o vosso reino, seja feita a vossa vontade, assim na terra como no céu. O pão nosso de cada dia nos dai hoje, perdoai as nossas ofensas, assim como nós perdoamos a quem nos tem ofendido. E não nos deixeis cair em tentação, mas livrai-nos do mal. Amém. Ave Maria, cheia de graça, o Senhor é convosco. Bendita sois vós entre as mulheres, e bendito é o fruto do vosso ventre, Jesus.
4: Santa Maria, Mãe de Deus, rogai por nós, pecadores, agora e na hora da nossa morte. Amém.
6: Ave Maria, cheia de graça, o Senhor é convosco. Bendita sois vós entre as mulheres, e bendito é o fruto do vosso ventre, Jesus.
3: Santa Maria, Mãe de Deus, rogai por nós, pecadores, agora e na hora de nossa morte. Amém.
6: Ave Maria, cheia de graça, o Senhor é convosco. Bendita sois vós entre as mulheres, e bendito é o fruto do vosso ventre, Jesus.
4: Santa Maria, Mãe de Deus, rogai por nós, pecadores, agora e na hora da nossa morte. Amém.
6: Ave Maria, cheia de graça, o Senhor é convosco. Bendita sois vós entre as mulheres, e bendito é o fruto do vosso ventre, Jesus.
3: Santa Maria, Mãe de Deus, rogai por nós, pecadores, agora e na hora de nossa morte. Amém.
6: Ave Maria, cheia de graça, o Senhor é convosco. Bendita sois vós entre as mulheres, e bendito é o fruto do vosso ventre, Jesus.
4: Santa Maria, Mãe de Deus, rogai por nós, pecadores, agora e na hora da nossa morte. Amém.
6: Ave Maria, cheia de graça, o Senhor é convosco. Bendita sois vós entre as mulheres, e bendito é o fruto do vosso ventre, Jesus.
3: Santa Maria, Mãe de Deus, rogai por nós, pecadores, agora e na hora de nossa morte. Amém.
6: Ave Maria, cheia de graça, o Senhor é convosco. Bendita sois vós entre as mulheres, e bendito é o fruto do vosso ventre, Jesus.
4: Santa Maria, Mãe de Deus, rogai por nós, pecadores, agora e na hora da nossa morte. Amém.
6: Ave Maria, cheia de graça, o Senhor é convosco. Bendita sois vós entre as mulheres, e bendito é o fruto do vosso ventre, Jesus.
3: Santa Maria, Mãe de Deus, rogai por nós, pecadores, agora e na hora de nossa morte. Amém.
7: Ave Maria, cheia de graça, o Senhor é convosco. Bendita sois vós entre as mulheres, e bendito é o fruto do vosso ventre, Jesus.
4: Santa Maria, Mãe de Deus, rogai por nós, pecadores, agora e na hora da nossa morte. Amém.
7: Ave Maria, cheia de graça, o Senhor é convosco. Bendita sois vós entre as mulheres, e bendito é o fruto do vosso ventre, Jesus.
3: Santa Maria, Mãe de Deus, rogai por nós, pecadores, agora e na hora de nossa morte. Amém.
7: Glória ao Pai, ao Filho e ao Espírito Santo.
3: Como era no princípio, agora e sempre. Amém.
7: Quarto mistério glorioso: Assunção de Maria ao céu. Maria é levada ao céu de corpo e alma, uma manifestação do poder de Deus e um exemplo de fé. Pai nosso que estais no céu, santificado seja o vosso nome. Venha a nós o vosso reino, seja feita a vossa vontade, assim na terra como no céu. O pão nosso de cada dia nos dai hoje. Perdoai-nos as nossas ofensas, assim como nós perdoamos a quem nos tem ofendido. E não nos deixeis cair em tentação, mas livrai-nos do mal. Amém. Ave Maria, cheia de graça, o Senhor é convosco. Bendita sois vós entre as mulheres, e bendito é o fruto do vosso ventre, Jesus.
4: Santa Maria, Mãe de Deus, rogai por nós, pecadores, agora e na hora da nossa morte. Amém.
7: Ave Maria, cheia de graça, o Senhor é convosco. Bendita sois vós entre as mulheres, e bendito é o fruto do vosso ventre, Jesus.
3: Santa Maria, Mãe de Deus, rogai por nós, pecadores, agora e na hora de nossa morte. Amém.
7: Ave Maria, cheia de graça, o Senhor é convosco. Bendita sois vós entre as mulheres, e bendito é o fruto do vosso ventre, Jesus.
4: Santa Maria, Mãe de Deus, rogai por nós, pecadores, agora e na hora da nossa morte. Amém.
7: Ave Maria, cheia de graça, o Senhor é convosco. Bendita sois vós entre as mulheres, e bendito é o fruto do vosso ventre, Jesus.
3: Santa Maria, Mãe de Deus, rogai por nós, pecadores, agora e na hora de nossa morte. Amém.
7: Ave Maria, cheia de graça, o Senhor é convosco. Bendita sois vós entre as mulheres, e bendito é o fruto do vosso ventre, Jesus.
4: Santa Maria, Mãe de Deus, rogai por nós, pecadores, agora e na hora da nossa morte. Amém.
7: Ave Maria, cheia de graça, o Senhor é convosco. Bendita sois vós entre as mulheres, e bendito é o fruto do vosso ventre, Jesus.
3: Santa Maria, Mãe de Deus, rogai por nós, pecadores, agora e na hora de nossa morte. Amém.
7: Ave Maria, cheia de graça, o Senhor é convosco. Bendita sois vós entre as mulheres, e bendito é o fruto do vosso ventre, Jesus.
4: Santa Maria, Mãe de Deus, rogai por nós, pecadores, agora e na hora da nossa morte. Amém.
7: Ave Maria, cheia de graça, o Senhor é convosco. Bendita sois vós entre as mulheres, e bendito é o fruto do vosso ventre, Jesus.
3: Santa Maria, Mãe de Deus, rogai por nós, pecadores, agora e na hora de nossa morte. Amém.
7: Ave Maria, cheia de graça, o Senhor é convosco. Bendita sois vós entre as mulheres, e bendito é o fruto do vosso ventre, Jesus.
4: Santa Maria, Mãe de Deus, rogai por nós, pecadores, agora e na hora da nossa morte. Amém.
7: Ave Maria, cheia de graça, o Senhor é convosco. Bendita sois vós entre as mulheres, e bendito é o fruto do vosso ventre, Jesus.
3: Santa Maria, Mãe de Deus, rogai por nós, pecadores, agora e na hora de nossa morte. Amém.
7: Glória ao Pai, ao Filho e ao Espírito Santo.
3: Como era no princípio, agora e sempre. Amém.
7: Quinto e último mistério glorioso: Coroação de Maria como Rainha do céu e da terra. Maria é coroada como rainha, um reconhecimento da sua importância na história da salvação e do seu papel como Mãe de Deus e Mãe da Igreja.
8: Pai nosso que estais no céu, santificado seja o vosso nome. Venha a nós o vosso reino, seja feita a vossa vontade, assim na terra como no céu. O pão nosso de cada dia nos dai hoje. Perdoai-nos as nossas ofensas, assim como nós perdoamos a quem nos tem ofendido. E não nos deixeis cair em tentação, mas livrai-nos do mal. Amém.
7: Ave Maria, cheia de graça, o Senhor é convosco. Bendita sois vós entre as mulheres, e bendito é o fruto do vosso ventre, Jesus.
4: Santa Maria, Mãe de Deus, rogai por nós, pecadores, agora e na hora da nossa morte. Amém.
7: Ave Maria, cheia de graça, o Senhor é convosco. Bendita sois vós entre as mulheres, e bendito é o fruto do vosso ventre, Jesus.
3: Santa Maria, Mãe de Deus, rogai por nós, pecadores, agora e na hora de nossa morte. Amém.
7: Ave Maria, cheia de graça, o Senhor é convosco. Bendita sois vós entre as mulheres, e bendito é o fruto do vosso ventre, Jesus.
4: Santa Maria, Mãe de Deus, rogai por nós, pecadores, agora e na hora da nossa morte. Amém.
7: Ave Maria, cheia de graça, o Senhor é convosco. Bendita sois vós entre as mulheres, e bendito é o fruto do vosso ventre, Jesus.
3: Santa Maria, Mãe de Deus, rogai por nós, pecadores, agora e na hora de nossa morte. Amém.
7: Ave Maria, cheia de graça, o Senhor é convosco. Bendita sois vós entre as mulheres, e bendito é o fruto do vosso ventre, Jesus.
4: Santa Maria, Mãe de Deus, rogai por nós, pecadores, agora e na hora da nossa morte. Amém.
7: Ave Maria, cheia de graça, o Senhor é convosco. Bendita sois vós entre as mulheres, e bendito é o fruto do vosso ventre, Jesus.
3: Santa Maria, Mãe de Deus, rogai por nós, pecadores, agora e na hora de nossa morte. Amém.
7: Ave Maria, cheia de graça, o Senhor é convosco. Bendita sois vós entre as mulheres, e bendito é o fruto do vosso ventre, Jesus.
4: Santa Maria, Mãe de Deus, rogai por nós, pecadores, agora e na hora da nossa morte. Amém.
7: Ave Maria, cheia de graça, o Senhor é convosco. Bendita sois vós entre as mulheres, e bendito é o fruto do vosso ventre, Jesus.
3: Santa Maria, Mãe de Deus, rogai por nós, pecadores, agora e na hora de nossa morte. Amém.
7: Ave Maria, cheia de graça, o Senhor é convosco. Bendita sois vós entre as mulheres, e bendito é o fruto do vosso ventre, Jesus.
4: Santa Maria, Mãe de Deus, rogai por nós, pecadores, agora e na hora da nossa morte. Amém.
7: Ave Maria, cheia de graça, o Senhor é convosco. Bendita sois vós entre as mulheres, e bendito é o fruto do vosso ventre, Jesus.
3: Santa Maria, Mãe de Deus, rogai por nós, pecadores, agora e na hora de nossa morte. Amém.
7: Glória ao Pai, ao Filho e ao Espírito Santo.
3: Como era no princípio, agora e sempre. Amém.
7: Infinitas graças vos damos, soberana rainha, pelos benefícios que todos os dias recebemos de vossas mãos liberais. Dignai-vos agora e para sempre tomar-nos debaixo de vosso poderoso amparo. E para mais vos agradecer, nós vos saudamos orando a Salve Rainha.
9: Salve Rainha, Mãe de Misericórdia, vida, doçura e esperança nossa salve. A vós bradamos os degredados filhos de Eva, a vós suspiramos gemendo e chorando neste vale de lágrimas. Eia, pois, advogada nossa, que esses vossos olhos misericordiosos a nós volvei, e depois desse desterro mostrai-nos Jesus. Bendito é o fruto do vosso ventre, ó clemente, ó piedosa, ó doce sempre Virgem Maria.
7: Rogai por nós, Santa Mãe de Deus,
9: para que sejamos dignos das promessas de Cristo.
7: Ó Maria concebida sem pecado,
9: rogai por nós que recorremos a vós.
7: Nossa Senhora da Piedade,
9: rogai por nós.
7: Oração de gratidão pela recitação do Santo Terço. Amado Deus, com coração cheio de gratidão,
2: eu agradeço por ter me presenteado com a graça de rezar o terço. Em cada Ave Maria, em cada mistério, em cada Pai Nosso, senti a sua presença e a força da sua intercessão e a força da bênção que vem de Deus. Que o amor que recebi durante a oração me inspire a viver com mais fé e amor em meu dia a dia. Que eu possa sempre retribuir a sua graça com a minha devoção. Amém. O Senhor esteja convosco.
10: Ele está no meio de nós.
2: Desça e nos acompanhe na intercessão da bem-aventurada Mãe Maria. As bênçãos, a proteção, a luz e a paz de um Deus que é Pai, Filho e Espírito Santo. Amém.
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13: Nossa saudação cordial e fraterna a você que acompanha a Palavra Viva pela Rádio Cultura de Florianópolis, Rádio Divino Oleiro FM de Balneário Camboriú, Rádio Conceição FM de Itajaí, Rádio Tubá de Tubarão, Rádio Arauto de Rancho Queimado e Web Rádio Ilha da Magia da capital. Que a paz de Jesus reine em nossos corações e a Mãe Santíssima nos leve nas dobras do seu manto em mais este dia que a bondade do Pai nos concede. Hoje vamos refletir sobre o pão. No Salmo 132, há o registro de uma jura de Deus a Davi: saciarei de pão os seus pobres. Esses pobres somos também nós, a quem o Senhor alimenta, mas por meio de nós ele quer que matemos a fome dos que passam necessidade. Jesus é o pão vivo descido do céu. Sempre que comungamos, nos alimentamos dele, que se faz um conosco. Depois cabe-nos fazermos um com o irmão. É a fraternidade eucarística. No Congresso Eucarístico Internacional de Sevilha, na Espanha, em 1993, São João Paulo II lembrou que o homem eucaristizado deve tornar-se eucaristia para os demais. No Salmo 146, o autor sagrado diz como é feliz quem recebe auxílio de Deus, que é fiel para sempre, que faz justiça aos oprimidos e dá alimento a quem tem fome. No livro do Gênesis, capítulo 3, versículo 19, lemos que estamos destinados a comer o pão com o suor do nosso rosto, isto é, pão que nos sustenta e nutre nossa família é fruto do nosso trabalho e da bondade de Deus. Que bênção ter trabalho quando milhões não o têm. A esses que quase desanimam à procura de um emprego, O Senhor quer consolar e de fato os consola se a Ele recorrem. Mas é dureza. É preferível, no entanto, ser pobre a banquetear-se com dinheiro ganho ilicitamente, como acentua o livro dos Provérbios no capítulo 20, versículo 17. Parece gostoso o pão ganho com a fraude, mas depois a boca se enche de areia. Tenhamos em conta o que nos diz o Criador no livro do profeta Isaías, capítulo 58, versículo 7. Acaso o jejum que eu prefiro não será isto, repartir tua comida com quem tem fome? Que belo jejum! Lemos no livro das Lamentações, no capítulo 4. As crianças reclamam pão e ninguém lhes dá pão. Ao que padre Alfonso Milagro acrescenta: o mundo de hoje pede o pão da fé, o pão da verdade, o pão do amor a Jesus Cristo. Todos aqueles que você conhece, absolutamente todos, estão ansiosos, famintos de Jesus Cristo, e a todos você pode levar o conhecimento e o amor dele. O jesuíta Padre Heber Salvador de Lima escreve sobre a beleza de ser pão e o faz assim. O velho filósofo grego estava à morte, ladeado apenas de seus dois discípulos. Relanceou o olhar ao redor da gruta que fora sua morada e sala de aula por mais de meio século. Não tinha nada para deixar aos dois rapazes, porque sua única riqueza na vida tinha sido a virtude e a sabedoria. De repente, seu olhar parou sobre a mesa tosca, único móvel da sua pobre morada. Ali estavam dois pães enormes e escuros, feitos de trigo integral, sem beleza alguma por fora, mas tremendamente nutritivos por dentro. O velho filósofo apontou para os pães e disse: durante a vida eu procurei dar a vocês o pão do espírito. Agora, ao morrer, lhes deixo o pão material para o corpo. Nunca se esqueçam de que é mais importante alimentar o espírito. Façam bom uso desses pães. Morreu o mestre e os dois jovens discípulos, depois de enterrá-lo, partiram, levando cada um seu pão em um saco de pano. Na primeira encruzilhada, separaram-se. O mais velho chegou a uma aldeia onde a fome assolava a população. Uma ideia iluminou sua mente, voltada sempre para o lucro. Cortou um pedaço do grande pão para si e vendeu o resto fatia por fatia. Com dinheiro na bolsa, foi para outra região mais rica, onde não havia ainda chegado a carestia. Aí comprou mais pão, que voltou a vender aos pobres e aos famintos. Na terceira viagem, já possuía alguns jumentos que trafegavam pelos caminhos rudes das montanhas, carregados de víveres para vender. E foi assim que, vendendo aquele pão inicial aos flagelados, o primeiro discípulo ficou rico, enormemente rico. O outro jovem chegou a uma choupana onde havia uma família quase às portas da morte, por falta de alimento. O moço repartiu seu pão com eles e não foi mais adiante. Ficou ali para ajudá-los até que terminasse a carestia de trigo no país. De fato, nunca mais foi embora, porque, passada a crise, casou-se com a família, com a filha do casal, e viveram felizes em sua pobreza. Um dia, os dois jovens discípulos morreram e foram bater as portas do céu, que, segundo a crença do lugar, devia ser comprado de alguma forma. O primeiro jovem abriu uns alforjes de couro e mostrou lá dentro muito ouro e muita prata. Havia um grande sorriso nos seus lábios, certo de que o céu já era dele. Mas o guardião da porta eterna pensava diferente e lhe disse: meu filho, esse dinheiro nada vale aqui. Não é moeda corrente na eternidade. O que devo fazer então? Pergunta o milionário. Trocá-lo por boas ações, responde o guardião. Mas como, se já morri, nem posso mais voltar à terra? Problema seu, meu filho, problema todo seu. A história não nos diz onde foi parar o pobre milionário que fizera fortuna vendendo seu pão aos pobres e infelizes. O mais jovem dos discípulos, porém, ao ser perguntado que coisa tinha para pagar sua entrada no céu, tirou do alforje um velho pão que em suas mãos de repente se transformou num pedaço de ouro tão grande que ele mal conseguia aguentar-lhe o peso. O guardião sorriu, tomou-o pela mão e o fez entrar. O pão da bondade e do amor é o único ouro que compra a felicidade. É o único passaporte que nos franqueia a entrada no outro lado da vida. Esta vida que não termina nunca mais. A vida eterna com o Senhor. Existe nesta lenda uma conclusão que os gregos não tiraram. A coisa mais linda deste mundo é transformar a nossa vida em pão. Porque no dia de nossa morte nós compraremos o céu com um pedaço de pão. Está bem claro lá no Evangelho de São Mateus, capítulo 25. Vinde, benditos de meu Pai, porque eu tive fome e vós me destes de comer. Foi por isso mesmo que Jesus se definiu: eu sou o pão vivo que desceu do céu. E disse mais: quem comer deste pão viverá eternamente. O capítulo 6 do Evangelho de São João é chamado de Sermão do Pão. E o que acabamos de ler está no versículo 51. É também por isso que o mesmo Jesus quis nascer em Belém, palavra que em aramaico quer dizer casa do pão. Seria sumamente belo se todos nós fizéssemos de nossa vida um grande e imenso pão maravilhoso de amor e de pureza. Depois nós sairíamos por aí dando pedacinhos de nós mesmos, distribuindo-nos aos outros em lindas fatias generosas de bondade, de alegria e de ternura. Mas há os que preferem comer o pão da usura, o pão do só eu, só para mim. Infelizes. Vejamos esta pequena história contada por Clóvis Bofo. Chega um pobre a uma casa e pede um auxílio. A mulher o atende e lhe entrega um pão. Mas apenas fechou a porta, ouviu um estilhaçar de vidros. Saiu depressa e pegou o delinquente em flagrante. Era o mesmo pobre que acabava de quebrar a vidraça da sua benfeitora. Indignada, a mulher correu até o delegado. O pobre foi chamado a comparecer imediatamente para prestar depoimento e dar satisfação do seu ato desprezível. O diálogo foi assim: você, hein? Que grosseria sem tamanho! Ganha uma esmola dessa mulher e depois, em vez de agradecer, arrebenta-lhe a vidraça com uma pedrada. Que falta de gratidão! Sujeito mal agradecido. O pobre começou a chorar.

Acrescentem-se as palavras que São Tiago coloca em sua carta, no capítulo 2, versículos 14 a 17. Meus irmãos, que adianta alguém dizer que tem fé quando não tem as obras? A fé seria capaz de salvá-lo? Imaginai que um irmão ou uma irmã não tem o que vestir e que lhes falta comida de cada dia. Se então algum de vós disser a eles: ide em paz, aquecei-vos e comei à vontade, sem lhes dar o necessário para o corpo, que adianta isso? Assim também a fé, se não se traduz em ações, por si só está morta. Abbé Pierre, sacerdote católico francês que morreu em Paris com 94 anos, defensor dos pobres, compôs bela oração em forma de poema sobre a miséria. Seu objetivo, sem dúvida, era chamar nossa atenção para a solidariedade, pedir nossa misericórdia. É a miséria que irá julgar os destinos da terra inteira. É ela que também nos julgará quando comparecermos diante de Deus. Nossa fé nos afirma. Nessa hora o Senhor dirá a cada um de nós: eu tive fome, eu tive frio. Onde quer que tenhas vivido, os que tinham fome, os que tinham frio, os que choravam a teu lado na terra inteira, era eu. Era eu que estava neles. Vieste comungar, não apenas minha presença sacramental, vieste comungar também a minha presença social no sofrimento dos pobres? Se não comungaste no sofrimento dos outros, então, quaisquer que tenham sido tuas práticas de devoção, retira-te, maldito, pois todos os teus atos de devoção sem verdadeira religião não passam de simulação que insulta a face de Deus. Na verdade, sem comiseração para com o próximo, nós não passamos de blasfemadores que espezinham a face de Deus em dezenas, em centenas de exemplares. Esta face de Deus que na humanidade pecadora é resgatada, se acha em cada irmão humano que sofre, que chora e que desejaria poder esperar. Esta bonita oração, tocante, encontra-se no livro As Mais Belas Orações de Todos os Tempos. Bossuet, bispo e teólogo francês que morreu em 1704, assim rezava: ó Senhor, o pão nosso de cada dia nos dai hoje. Dai-nos os meios para sustentar esta vida, a fim de que, passado o tempo de nossa servidão, possamos alcançar a liberdade perfeita. Dai-nos o pão que devemos comer com o nosso suor. É esta a nossa servidão. Deve cada um cansar-se para ganhar seu pão. Mas sempre sois vós, Senhor, que nos dais, porque sois vós que abençoais nossos cansaços. Dai-nos, portanto, o nosso pão de cada dia. Exprime esta palavra toda a nossa perpétua e irremediável indigência. Dai-nos o pão. Nós o queremos só de vós e pelos caminhos que nos prescreveis. Dai-nos o pão, Senhor. Entendemos com esta expressão tudo o que nos é necessário. Concedei-nos as coisas necessárias, não com delícias. Pedimos-vos o pão de que por vossa bondade e vontade depende nossa existência terrena. Porque sois vós que nos impusestes tal dependência. Dai-nos hoje este pão de que cada dia necessitamos. E amanhã não nos será menos necessário.

aniversário do que hoje. Mas devo contentar-me de recebê-lo hoje, porque disseste, Senhor, e Mateus escreveu em seu evangelho, no capítulo 6, versículo 34, a cada dia basta o seu cuidado. Não vos preocupeis, pois, com o dia de amanhã. Faz quase 10 anos, apresentei neste programa um escrito de Dom Itamar Vian, hoje arcebispo emérito de Feira de Santana, na Bahia, intitulado O Pão da Mamãe. Por sua beleza, hoje o reproduzo. Durante a Segunda Guerra Mundial, 1945, um dos maiores jornais da Itália trouxe a seguinte manchete: O Pão da Mamãe. Contava o seguinte fato: o exército inimigo estava penetrando as fronteiras e avançava ameaçadoramente. Todos os homens de 18 anos para cima deveriam apresentar-se para defender a pátria. Um jovem partiu para a guerra, participou de uma batalha e foi ferido gravemente. Conduzido para o hospital, definhava dia a dia. Poucos dias depois, em 8 de maio, a guerra terminou. Os colegas retornaram para seus lares e o jovem permaneceu no hospital. O comandante do exército mandou telegrafar para os pais do jovem, comunicando que, se desejassem ver o filho vivo, fossem rápido até o hospital. O pai tomou imediatamente o trem. Queria ver o filho amado com vida. Encontrou-o em agonia. Abriu uma sacola e de dentro dela retirou meio pão. Mostrou para o filho e disse: meu filho, tu sabes que a mãe não pôde vir porque ficou cuidando dos filhos pequenos em casa. Ela fez um pão para ti. Na viagem, senti fome e comi metade. A outra metade é tua, meu filho. Enquanto falava, retirou um pedaço de pão e pedia: filho, come, é o pão da mamãe. A enfermeira interveio: ele não engole comida há 20 dias, senhor. Não adianta colocar pão em sua boca. O pai, porém, insistiu: meu filho, é o pão da mamãe. O jovem recebeu o pão na boca e começou a mastigá-lo calmamente. Eis que, como se fosse um milagre, sentiu-se melhor. Num sussurro disse: pai, como é gostoso o pão da mamãe. Engoliu uma vez, duas vezes, três vezes, sempre repetindo com mais força e convicção: pai, como é gostoso o pão da mamãe. Pouco a pouco, o jovem sentiu voltarem as forças e a vontade de viver. Recuperou-se e retornou para casa são e salvo. Foi o milagre do pão da mamãe. Quando a vida parece perder o sentido, meus irmãos, quando as energias parecem desaparecer, quando o desânimo surgir, devemos alimentar-nos com o pão da mamãe, com o pão da vida, que é a Eucaristia. O Papa João Paulo I dizia com tanta propriedade e tanta ternura: Deus é pai e mãe. Coloquemos-nos em oração para ouvir nossa canção. Tu cedes sem ódio e sem medo, do Padre Zezinho, a força do pão.

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O clarão da madrugada já vem aparecendo. 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Obrigado, Senhor, pela vossa ajuda, pela vossa graça. Obrigado pelo dom da vida. 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

0: Rádio Tubá, hora certa, não perca o horário, 5:15.
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0: Na Super Tubá, confira a hora certa. São 5 horas e 46 minutos.
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2: Senhor, no silêncio deste dia que amanhece, venho pedir-te saúde, força, paz e sabedoria. Quero olhar hoje o mundo com os olhos cheios de amor, ser paciente, compreensivo, manso e prudente. Quero ver teus filhos além das aparências como tu mesmo os vês, e assim não ver senão o bem em cada um. Deixa meus ouvidos a toda calúnia. Guarda minha língua de toda maldade. Que só de bênçãos se enche o meu espírito. Que eu seja tão bondoso e alegre que todos quantos se achegarem a mim sintam tua presença. Reveste-me, Senhor, com tua beleza. E que no decurso desse dia eu te revele a todos. Muito bom dia, meu amigo, muito bom dia, minha amiga, que bom, estamos começando o nosso domingo, é dia do Senhor, é dia de encontro com Deus e com os irmãos em comunidade, isso mesmo, estamos aí vivendo esse dia cheios de fé, esperança e caridade. Pois bem, meu amigo, minha amiga, a liturgia deste dia nos convida a contemplar um Deus paciente, misericordioso e cheio de sabedoria.

0: grande abraço, fico feliz em começar a nossa manhã, amanhã de domingo, isso mesmo, daqui a pouco até tem uma música aqui, hoje é domingo, dia do Senhor, diz a música, é belíssima. Então, esse domingo nos desafia a interiorizar essa lógica divina, em vez de julgar, de excluir precipitadamente, aprendamos a ser humanos, tolerantes e cheios de esperança. Por isso que a palavra de Deus, sobretudo a partir da leitura da sabedoria, o escritor sagrado, ele apresenta um Deus todo poderoso que, apesar de sua força, é indulgente com todos. Vós, ó Senhor de força, julgais com bondade e governai-nos com muita indulgência, afirma o texto. Deus ensina que o justo deve ser humano e dá aos pecadores espaço para o arrependimento. E é interessante que essa mensagem, ela é uma mensagem, podemos dizer assim, revolucionária, onde o Criador não destrói imediatamente os ímpios, mas oferece oportunidades de conversão. Ele nos convida a imitar sua misericórdia no trato com os irmãos e as irmãs. Por isso que hoje também, através do próprio Salmo, o salmista lá, o Salmo 85, ele reforça essa mensagem que estava me referindo, quando o salmista diz assim: Senhor, sois um Deus clemente e compassivo, paciente e cheio de misericórdia. É um grito de confiança no Deus que acolhe a oração e se inclina sobre a fraqueza humana. Por isso que Deus conhece o coração e acolhe nossas aspirações mais profundas. Essa presença do Espírito de Deus é exatamente para que o nosso coração seja semelhante ao coração do Divino Mestre. E hoje Jesus então ele vai nos trazer, através do Evangelho de segundo Mateus, vai nos trazer um homem que semeia boa semente, mas o inimigo planta joio durante a noite. Os servos, o que que eles querem? Eles querem arrancar o joio imediatamente. Mas o dono responde: não. Pode acontecer que ao arrancardes o joio, arranqueis também o trigo. Deixai-os crescer ambos até a ceifa. E aí depois Jesus explica que o campo é o mundo, a boa semente são os filhos do reino, os joios são os filhos do maligno, a ceifa, a colheita é o fim dos tempos e os ceifeiros são os anjos. É uma mensagem clara para cada um de nós. E a mensagem é clara: no mundo, bem e mal coexistem. Arrancar o mal prematuramente pode prejudicar o bem. Deus permite que ambos cresçam, dando tempo à conversão. Por isso que no final, a justiça será feita com perfeição. É interessante, meu amigo, minha amiga, que esta parábola, ela nos liberta do desejo de pureza absoluta. É uma pureza absoluta aqui, agora, e que nos chama a confiança, a paciência, a ação de Deus. Mas também hoje vamos ter uma outra parábola. A parábola do grão de mostarda, que é uma das menores sementes. Ela cresce, que se torna uma grande árvore. E depois também outra do fermento misturado com a farinha. E o que a palavra de Deus quer? Que o reino de Deus começa pequeno, quase imperceptível, como o fermento que não se vê, como a semente do grão de mostarda. Mas tem um poder transformador, um poder irresistível. Ele cresce silenciosamente, invade a realidade e produz frutos abundantes.
1: Hoje é domingo, dia do Senhor.

Um grande abraço, fico feliz em começar a nossa manhã. Então, agora, às 8 horas, nós teremos a Santa Missa, às 8 horas, a Santa Missa, na nossa igreja matriz, o Padre Rodrigo. Às 8 horas estarei rezando lá na Sanga Grande Baixa. Às 10 horas estarei rezando a missa e a primeira comunhão lá no Camacho. 10 horas. Às 10 horas o Padre Rodrigo estará rezando ali no Beija-Flor. Às 19 horas eu estarei rezando a missa na igreja matriz. E o Padre Rodrigo está se preparando aí para participar do Encontro Nacional dos Coordenadores Diocesanos de Pastoral. Então, nossa oração também pelo Padre Rodrigo, para que faça uma boa viagem, participe bem lá do encontro e que continue essa missão bonita e importante que é, né, de conduzir a nossa Diocese de Tubarão. Pois bem, meu amigo, minha amiga, nós vivemos um mundo marcado por contradições, bondade e maldade, justiça e injustiça, santidade e pecado. Muitas vezes queremos soluções radicais e imediatas. Jesus nos ensina outra via, a do cultivo paciente, da oração confiante, da semeadura constante do bem. O reino não é um clube de perfeitos, mas um espaço de crescimento onde a graça pode tocar até os mais afastados. Na atualidade, e nesse tempo estamos percebendo que são feitos muitas vezes, né, julgamentos rápidos, seja nas redes sociais, seja nas nossas conversas, seja num almoço, onde quer que a gente, né, de repente até sem conhecendo muito a pessoa, né, a primeira impressão a gente já joga a pessoa muitas vezes no mundo do desprezo. Então, não poderia ser assim e não deve ser assim. Então, tomemos muito cuidado também sobre isso. Por isso que a igreja, ela é como um campo de Deus. A igreja é chamada a ser esse sinal desse reino. Seus membros devem cultivar a paciência, o diálogo, a acolhida. Vocês que são pais, nossos educadores, todos nós somos educadores, vocês que são líderes, todos somos convidados a não desistir das plantas fracas, mas a cuidar com amor, sabendo que a ceifa final pertence a Deus. Que este domingo nos ajude, que as missas de hoje nos ajudem, que as celebrações da palavra feitas pelos leigos e leigas, pelos diáconos, nos ajudem a renovar a nossa confiança no Deus misericordioso. Que o Espírito interceda por nós, que o fermento do Evangelho nos transforme e que o pequeno grão de mostarda da nossa fé cresça até abrigar muitos. Assim, tornamos-nos verdadeiramente filhos do reino, humanos como o Pai Celeste é humano.

Um grande abraço, fico feliz de começar esta manhã, é domingo. Deus te abençoe, saúde, força, coragem, vida e muita alegria. Então juntos, vamos rezar. Pai nosso que estais nos céus, santificado seja o vosso nome. Venha a nós o vosso reino, seja feita a vossa vontade, assim na terra como no céu. O pão nosso cada dia nos dai hoje. Perdoai as nossas ofensas, assim como nós perdoamos aqui no seu ofendido. E não nos deixeis cair em tentação, mas livrai-nos do mal. Amém. Ave Maria, cheia de graça, o Senhor é convosco. Bendita sois vós entre as mulheres, e bendito é o fruto do vosso ventre, Jesus. Santa Maria, Mãe de Deus, rogai por nós, pecadores, agora e na hora de nossa morte. Amém. E que a bênção de Deus Todo-Poderoso desça e permaneça, Pai e Filho e Espírito Santo. Amém. Na sequência, teremos aí, então, a boa música e algumas informações.

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2: O tempo vai seguir estável com calor pela tarde em todo o estado de Santa Catarina neste domingo. Atua uma massa de ar mais seco que mantém a estabilidade barrada lá no Rio Grande do Sul. As mudanças começam a ocorrer na terça-feira com a volta da chuva e possibilidade de temporais isolados. Não são previstos volumes extremos, exagerados, como lançados nos últimos dias em fake news na internet. O tempo vai mudar, mas não é o final. Temperatura máxima hoje de 30 graus, mínima nesta segunda-feira subindo para 22 graus em São Martinho, Siderópolis, Treviso, 13 de maio, Uruçanga e Tubarão. Daniel Panobianco, da agência PD Radar, com exclusividade para a Tubá FM.
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1: 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A hora certa.
0: Super Tubá, é a hora certa, 6:44.
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0: Na Rádio Tubá, a hora certa, são 7:16.
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6: Semana de Sagrado. Rezar por nós que estamos, pelas intenções que trazemos em nosso coração. A certeza de que Deus está conosco. Nós também queremos colocar sobre o altar a igreja espalhada pelo mundo todo, lugares em que a igreja é perseguida, em que os cristãos não podem, como nós aqui, celebrar publicamente. Nós queremos trazer essas realidades e rezar, orar ao Pai. Nós também queremos rezar pelo despertar vocacional, nossa paróquia, nossa diocese, clamar ao Senhor que envie vocações santas ao ministério ordenado, à vida consagrada. A messe é grande e os operários são poucos. Vamos pedir que Deus sensibilize corações generosos para que ofereçam suas vidas para o anúncio do Evangelho. E conscientes desse espaço que nós ocupamos, desse tempo sagrado, vamos diante de Deus, que é fonte de toda misericórdia, vamos examinar a semana que passou, nosso trabalho, vida familiar, nossa vida de oração, porque muitas vezes, por conta dos nossos pecados, das nossas imaturidades, nós fazemos escolhas que não são virtuosas. Nós ofendemos, decepcionamos, não correspondemos no amor. Tantas vezes as nossas palavras, elas não edificam, mas criam distâncias, machucam. Ao iniciarmos esta missa, vamos examinar as nossas práticas, os espaços que nós ocupamos, e conscientes de que vivemos dentro de nós tensões que são marcadas pelo pecado, a Deus, que é fonte de toda misericórdia, nós vamos suplicar o seu perdão e o faremos cantando.

0: Deus Todo-Poderoso, Ele que conhece nosso coração, que Ele tenha compaixão de nós, perdoe os nossos pecados e nos conduza à vida eterna.
1: Amém.

0: Seja propício a vossos fiéis e benigno, multiplicai neles os dons da vossa graça, para que, fervorosos na fé, esperança e caridade, perseverem sempre vigilantes na observância dos vossos mandamentos. Por nosso Senhor Jesus Cristo, vosso Filho, que é Deus, e convosco vive e reina, na unidade do Espírito Santo, por todos os séculos dos séculos.
1: Amém. Amém. Leitura do livro da Sabedoria. Não há, além de ti, outro Deus que cuide de todas as coisas e a quem dê...

Leitura da carta de São Paulo aos Romanos. Irmãos, o Espírito vem em socorro da nossa fraqueza, pois nós não sabemos o que pedir, nem como pedir. É o próprio Espírito que intercede em nosso favor, com gemidos inefáveis. E aquele que penetra o íntimo dos corações

0: sabe qual é a intenção do Espírito, pois é sempre segundo Deus que o Espírito intercede em favor dos santos. Palavra do Senhor.
1: Graças a Deus.

0: Senhor esteja convosco.
1: Ele está no meio de nós.
0: Proclamação do Evangelho de Jesus Cristo segundo Mateus.
1: Glória a vós, Senhor.
0: Naquele tempo, Jesus contou outra parábola à multidão. O reino dos céus é como um homem que semeou boa semente no seu campo. Enquanto todos dormiam, veio o seu inimigo, semeou joio no meio do trigo e foi embora. Quando o trigo cresceu e as espigas começaram a se formar, apareceu também o joio. Os empregados foram procurar o dono e lhe disseram: Senhor, não semeaste boa semente no teu campo? De onde veio então o joio? O dono respondeu: foi algum inimigo que fez isso. Os empregados lhe perguntaram: queres que vamos arrancar o joio? O dono respondeu: não, pode acontecer que arrancando o joio, arranqueis também o trigo. Deixai crescer um e outro até a colheita. E no tempo da colheita, direi aos que cortam trigo: arrancai primeiro o joio e amarrai-o em feixes para ser queimado. Recolhei, porém, o trigo no meu celeiro. Jesus contou-lhes outra parábola. O reino dos céus é como uma semente de mostarda que um homem pega e semeia no seu campo. Embora ela seja a menor de todas as sementes, quando cresce, fica maior do que as outras plantas e torna-se uma árvore, de modo que os pássaros vêm e fazem ninhos em seus ramos. Jesus contou-lhes ainda uma outra parábola. O reino dos céus é como o fermento que uma mulher pega e mistura com três porções de farinha, até que tudo fique fermentado. Tudo isso Jesus falava em parábolas às multidões. Nada lhes falava sem usar parábolas, para se cumprir o que foi dito pelo profeta: abrirei a boca para falar em parábolas, vou proclamar coisas escondidas desde a criação do mundo. Então Jesus deixou as multidões e foi para casa. Seus discípulos aproximaram-se dele e disseram: explica-nos a parábola do joio. Jesus respondeu: aquele que semeia boa semente é o filho do homem. O campo é o mundo. A boa semente são os que pertencem ao reino. O joio são os que pertencem ao maligno. O inimigo que semeou o joio é o diabo. A colheita é o fim dos tempos. Os ceifeiros são os anjos. Como o joio é recolhido e queimado ao fogo, assim também acontecerá no fim dos tempos. O filho do homem enviará os seus anjos e eles retirarão do seu reino todos os que fazem outros pecar e os que praticam o mal, e depois os lançarão na fornalha de fogo. Aí haverá choro e ranger de dentes. Então os justos brilharão como o sol no reino de seu pai. Quem tem ouvidos, ouça. Palavra da salvação.
1: Glória a vós, Senhor.
0: Podemos nos sentar. Meus irmãos, na semana passada, você deve recordar que nós refletimos aqui a parábola, ou melhor, Jesus que conta uma parábola em que fala de um semeador que saiu para semear e encontrou diferentes terrenos. E nós falávamos na semana passada desses diferentes terrenos que dizem respeito a cada um de nós, o nosso coração, os momentos que nós vivemos. Nesse final de semana, Jesus continua, é o mesmo evangelho, só que aparece novamente a imagem da semente, só que um outro sentido. Na semana passada, você deve recordar que eu dizia que a semente era a palavra de Deus, o evangelho. Nesse final de semana, Jesus fala e diz que a semente somos nós que pertencemos ao seu reino. O joio são as sementes do maligno, aqueles que pertencem ao diabo. Palavras do Senhor Jesus. Mas antes de comentar esse evangelho, eu quero trazer uma situação nossa, que nós que cremos muitas vezes enfrentamos. Você sabe que todos nós vivemos processos interiores que dizem respeito ao processo de amadurecimento dos afetos, da nossa fé, dos nossos relacionamentos. Na verdade, a vida humana é um grande processo. E muitas vezes nós passamos por processos que são muito difíceis de serem assimilados, de serem aceitos. Muitas vezes nós nos deparamos com o tempo de Deus e o jeito de Deus que não são como os nossos, e nisso nós sofremos porque nós criamos expectativas, nós pensamos na vida, nós esquematizamos os nossos caminhos, e nem sempre aquilo que nós planejamos, aquilo que nós desejamos e da forma como nós desejamos acontece. Muitas vezes nós percebemos uma espécie de descompasso entre os nossos projetos, os nossos sonhos e um mover de Deus na nossa história. E daí iniciamos uma espécie de briga interior, briga no mais profundo do nosso ser, entre os fatos da nossa vida, os nossos sentimentos, as nossas experiências e esse mover de Deus. Como disse, muitas vezes nós nos damos conta que o nosso ritmo, os nossos desejos, o nosso tempo não é o de Deus. E daí nós vivemos algumas crises. Nesse final de semana, é interessante que nessas parábolas que Jesus, ele partilhou conosco, Jesus, ele fala desse modo de Deus agir, dessa forma de Deus trabalhar a nossa vida. Que, como disse, quando nós rezamos, quando nós temos fé, e nós que estamos aqui nessa catedral, é porque nós temos fé, nós olhamos para Deus e criamos algumas expectativas. E queremos que Deus cumpra a nossa vontade. Só que Deus, ele trabalha de uma forma diferente. E a forma de Deus sempre é melhor. E nesse final de semana, eu quero que você perceba isto. Nesse final de semana, Jesus, ele usa exemplos para falar de algo muito fino, muito delicado. Como que Deus trabalha? A minha história, o meu tempo e o seu também. Vamos entender melhor, vamos lá. Se você tem o evangelho, o folheto, vá acompanhando. Eu vou ficar mais no evangelho hoje porque temos muitos elementos aqui. No versículo 24, o texto começa dizendo assim: Jesus contou outra parábola à multidão. E ele começou dizendo: o reino dos céus é como? É como se Jesus dissesse: Deus age assim. Esse é o modo de Deus trabalhar no mundo. Esse é o modo de Deus agir na história. E dele conta uma parábola, uma primeira parábola, são três, esta é a maior. Ele fala de um homem que tem um campo, uma plantação. E esse homem planta trigo. Ele lançou a boa semente no seu campo e de madrugada veio o seu inimigo. E pense você, num contexto rural em que as pessoas dependem muito da plantação, do sucesso de uma plantação, para manter os seus, manter a dignidade da família. Ele fala que enquanto todos dormiam, de forma sorrateira, muito mal intencionada, veio o seu inimigo e lançou o joio. Para você entender, no tempo de Jesus, no Império Romano, esse tipo de ação era um crime. Estava tipificado no direito romano. Era algo que acontecia, porque se você queria atrapalhar a vida de uma pessoa, hoje as pessoas usam as redes sociais, fake news e assim vai. No tempo de Jesus vai lá e joga a semente daninha de madrugada no terreno do teu vizinho. E tu vai acabar com a vida dele durante um ano, porque será um inferno a plantação dele. Então era um crime. Esse homem, Jesus vai dizer que é o diabo, foi de madrugada e lançou o joio. O que é o joio lá em Israel? O joio é chamado também de o falso trigo. Quando nasce, ele tem o mesmo formato. Quando cresce, o caule, as folhas, são exatamente as mesmas que o trigo. Você não percebe, o agricultor não percebe que tem joio da sua plantação. Só que um detalhe, à medida em que vai se desenvolvendo, você sabe que o trigo, ele dá como que cachos. E esses cachos vão sendo preenchidos pelos grãos do trigo. E por conta dos grãos, chega o momento em que o trigo começa a pender, porque ele pesa. Se você já viu uma plantação de trigo, você sabe que o trigo tem uma leve inclinação por conta do peso. Só que o joio, ele também dá cachos. Só que normalmente não preenche esses espaços. De tal forma que quando o trigo amadurece, e somente quando o trigo está começando a amadurecer, que você percebe que tem joio, porque ele fica em pé certinho. Inclusive, alguns grãos de joio acabam sendo fecundados e dá um fungo, sempre dá fungo no joio, que é tóxico para nós humanos. Por isso, se você colher o joio ou arrancar o joio antes do trigo, pode ser que você arranque o trigo junto, porque quando o joio cresce, as raízes dele vão se entrelaçando com as raízes do trigo. Se você for arrancando o joio, primeiro você pode confundi-lo com o trigo, se não é o tempo da colheita. Depois, o risco é que você acabe com a plantação inteira. Agora vamos então Agora, dando essa informação sobre trigo e joio, vamos para o detalhe do texto. Os empregados desse senhor, quando o trigo estava amadurecendo, perceberam que alguém, de forma maliciosa, jogou a semente de joio. Esses servos vão até o seu patrão e dizem assim: Senhor, não lançaste boa semente? Como que tem joio agora? Tu queres que nós arranquemos o joio? Sabe, meus irmãos, muitas vezes na nossa vida, nós também fazemos a experiência do joio. Muitas vezes na nossa vida, nós experimentamos situações que são difíceis, situações que nos desafiam e nos desafiam muito. E diante dessas situações difíceis, a tentação é agir conforme impulso, agir logo, arrancar o mal. Existe uma sabedoria nesse evangelho. O patrão, ele diz: não, não arranquem o joio. Deixem que ambos cresçam e no momento certo vocês poderão arrancar o joio. Por quê? Porque muitas vezes nós esquecemos que na vida também tem experiências duras. Nós não escolhemos, mas elas também nos ajudam a crescer e amadurecer. Se naquele momento eles arrancassem o joio, eles poderiam confundir trigo com joio e perder tudo. Todo crescimento, todo fruto amadurecido é fruto de um processo, de uma luta e de uma luta de sobrevivência. Pense na sua vida, pense no campo da sua história. Seguramente você já enfrentou momentos em que o joio também foi lançado no seu campo. Como disse para você, há momentos em que nós somos provados na fé. Há momentos em que nós enfrentamos experiências duras e esquecemos que a vida é feita de processos. Assim como o agricultor disse que era preciso dar tempo para que o trigo se desenvolvesse e o joio se mostrasse como joio, a vida também precisa de tempo, precisa de processos. E muitas vezes nós queremos colher o fruto, mas sem processo. Nós queremos reconhecer os grãos amadurecidos, mas não queremos enfrentar a presença do joio. E nisto, pode ser que nós nos percamos. Percamos o nosso olhar, percamos a consciência da beleza da plantação. Inclusive, quando se percebe o joio numa plantação, o risco é que você perceba apenas o joio. Quando os empregados foram até o seu senhor, eles disseram: Senhor, tem joio na plantação. Alguém maldoso foi lá e lançou essas sementes. Só que eles não estavam mais percebendo o trigo. O risco, meus irmãos, é que na vida nós percebamos apenas o joio. Aqueles momentos difíceis, aquelas situações que nos colocam à prova, aqueles momentos duros que deixaram cicatrizes, e esqueçamos que se o joio está presente, o trigo também está crescendo, a boa semente também foi lançada. E no meio de tudo isso, nós esquecemos que essa presença do joio também faz parte do processo humano, e só amadurece, só cresce quem é capaz de enfrentar esses processos, tal como a semente que é lançada na terra, tal como a semente que vence a membrana e aos poucos vai germinando, crescendo, enfrentando o sol, enfrentando o frio, a chuva, o tempo árido, e nisto produz o bom fruto, e pelo fruto é reconhecida. Assim é a vida, a minha e a sua. Por isso existe aqui uma sabedoria. Deus dá tempo. Deus sabe esperar os nossos processos. E muitas vezes nós olhamos para a semente e queremos logo o fruto. Ou olhamos para o campo da nossa vida e não suportamos o joio. Enfiamos os pés pelas mãos e nos atrapalhamos muito. Então, sim, muitas vezes na nossa plantação tem joio. Mas o que determina o seu agir? A presença do joio ou a certeza do fruto do trigo? Tem pessoas que vivem apenas olhando para o joio e por isso vivem ansiosas, inquietas, deprimidas e revoltadas. Só que a plantação é de trigo, não de joio. Então confie mais no trigo do que no joio. Acredite de que sim, o trigo no momento certo ficará dourado e produzirá fruto, e pelo fruto será reconhecido. Outro elemento, a outra parábola, é a semente de mostarda. Talvez você já tenha visto a semente de mostarda dourada. É mais comum aqui no país e a semente não é tão pequena. Jesus está falando da mostarda negra, preta é uma mostarda comum lá na Palestina. A semente dessa mostarda é minúscula, 2 milímetros em média. Mas quando se lança, é lançada na terra, lá na Palestina, ela pode chegar a 4 metros, até 4 metros. É um arbusto considerável, mas uma sementinha miserável, 2 milímetros. Imagine só. Jesus diz que o reino de Deus é também como uma sementinha de mostarda. Quando você pega na mão, você diz: o que pode dar essa semente? Mas ela é de Deus e cresce. Sabe, meus irmãos, muitas vezes nós olhamos para as sementes que Deus colocou na nossa vida e queremos logo a árvore. E esquecemos que toda semente tem um tempo certo, tem um tempo de crescimento, tem um tempo das podas, tem um tempo em que vai se desenvolvendo. Quem não suporta processos não colhe frutos. Quem não suporta o fluir do tempo nunca colherá frutos maduros e doces na sua vida. E nesse tempo que flui, muitas vezes tem embate, sim, tem luta, sim, tem o joio que nos desafia. A grande questão não é se terá joio. A grande questão não é se a semente que está na sua mão é pequena, mas o tempo que você é capaz de suportar. A forma como você lavra o chão do seu coração, o tempo da sua vida. Insisto, muitas vezes nós olhamos para a semente e já queremos a árvore inteira. Nós temos sonhos e projetos e queremos que tudo aconteça da noite para o dia. Não suportamos as provações, as intempéries, as tempestades da nossa vida. Não esqueça que toda árvore frondosa que dá frutos e sombra, um dia foi só uma semente. E Deus age assim nesses processos discretos e silenciosos da nossa vida. Felizes são aqueles que suportam esses processos. Felizes são aqueles que acolhem essa semente. E o terceiro exemplo, Jesus traz do mundo da panificação o exemplo do fermento. Hoje se usa o levain, fermento natural, e que demora para fermentar. Você sabe que para fermentar um pão precisa de tempo. E se você quer um pão saboroso, de longa fermentação, você precisa de paciência. 12, 24, algumas horas. Se você não espera o fermento, que é minúsculo, você nem consegue ver a levedura, você vê a massa que está ali. Se você não espera, o pão se torna duro, difícil de ser experimentado, degustado. Mas quem espera o fermento trabalhar, quem é paciente, quem cuida da massa, experimenta um bom pão. Por isso Jesus, ele nos ensina que a vida é feita de processos, de tempo, de fluir, de processos discretos, pequenos. E Deus, veja, Deus trabalha essas miudezas que nem sempre nós valorizamos. Essas miudezas da vida, que nem sempre nós temos paciência. E são essas miudezas que dão consistência. São essas miudezas que dão beleza. Porque todo processo rápido é violento e não tem consistência. Todo processo rápido, e às vezes nós somos impulsivos. Queremos que tudo se resolva. Queremos arrancar o joio de uma vez. Mas perdemos joio, perdemos trigo, perdemos a plantação, perdemos a vida, perdemos pessoas, perdemos oportunidades na vida. As almas amadurecidas são aquelas que entenderam que muitas vezes o bom trigo convive com o joio, mas não se perde no meio do joio, não se contamina pelo joio. As almas amadurecidas são aquelas que, como a sementinha de mostarda, mesmo que insignificantes aos olhos do mundo, são capazes de viver as suas fases sob o olhar de Deus, a palavra de Deus. As almas generosas são como que o fermento que se perde na massa, mas a transforma inteira, e por isso oferece um bom fruto, uma boa experiência. Eu concluo dizendo: tenha paciência com os seus processos. Não seja violento consigo mesmo. A vida é como um fruto amadurecido, como um cacho de um trigo, que muitas vezes convive ali, lado a lado com o joio, mas não se perde. Tem consciência de que em algum momento vem a foice e separa trigo do joio. Então não olhe tanto para o joio. Viva o seu processo, porque Deus é o dono do campo da sua vida. E Ele, como bom agricultor, no tempo certo virá e separará joio do trigo. Seja trigo, Seja a boa semente de mostarda, seja o bom fermento na sua casa, na sua família, porque nesses processos tão pequenos, nessas miudezas do nosso dia a dia, a vida acontece, a vida se faz. Coisas insignificantes, mas que dão beleza, sentido, significado à nossa história. Em tudo, Deus cultiva o nosso coração. Concluo dizendo com aquilo que eu iniciei: tenha paciência. O modo de Deus agir e cultivar a sua lavoura, que somos nós, é diferente da nossa pressa, é diferente da nossa urgência. Os melhores sabores são cultivados no tempo, na delicadeza, na paciência de quem lavra a terra, de quem amadurece o grão, de quem moe com paciência na pedra, de quem é capaz de suportar a longa fermentação. Assim é a vida. Louvado seja o nosso Senhor Jesus Cristo.
1: Para sempre seja louvado.
0: Enviai, Senhor, operários à vossa messe.
1: Pois a messe é grande e poucos são os operários.
0: Eu creio
1: em Deus Pai Todo-Poderoso, Criador do céu e da terra, e em Jesus Cristo, seu único Filho, nosso Senhor, que foi concebido pelo poder do Espírito Santo, nasceu da Virgem Maria, padeceu sob Pôncio Pilatos, foi crucificado, morto e sepultado, desceu à mansão dos mortos, ressuscitou ao terceiro dia, subiu aos céus, está sentado à direita de Deus Pai Todo-Poderoso, donde há de vir julgar os vivos e os mortos. Creio no Espírito Santo, na Santa Igreja Católica, na comunhão dos santos, na remissão dos pecados, na ressurreição da carne, na vida eterna. Amém.
0: Número 11. Irmãos e irmãs, como família de Deus, dirigamos a Ele, que é paciente e bom, nossas súplicas confiantes, rezando: escutai, Senhor, o clamor de nossa oração.
1: Escutai, Senhor, o clamor de nossa oração.
2: Pela Igreja, para que tenha seu olhar sempre fixo no trigo bom, cultivado até no meio das ervas daninhas, e deposite sua esperança no bem, que cresce silenciosamente até amadurecer, rezemos.
1: Escutai, Senhor, o clamor de nossa oração.
2: Pelos cristãos e cristãs, para que por meio da acolhida e da propagação das sementes do reino correspondam à voz do Espírito que penetra o íntimo dos corações, rezemos.
1: Escutai, Senhor, o clamor de nossa oração.
2: Pelos pais e mães, para que por meio das palavras e do testemunho semeiem valores cristãos e éticos no coração dos filhos, rezemos.
1: Escutai, Senhor, o clamor de nossa oração.
2: Por todos nós aqui reunidos, para que caminhemos confiantes na justiça e no cuidado de Deus para com todas as realidades humanas, e sejamos, no dia a dia, efetivos sinais do reino no mundo, rezemos.
1: Escutai, Senhor, o clamor de nossa oração.
0: Senhor nosso Deus, acolhi as preces que a comunidade aqui reunida em vosso nome vos apresentou. Por Cristo nosso Senhor.
1: Amém. Amém.

0: cruz, levastes à plenitude os diversos sacrifícios da antiga lei. Aceitai a oblação das mãos dos vossos fiéis e santificai-a com a mesma bênção que destes a oferta de Abel, a fim de que sirva para a salvação de todos o que cada um trouxe em vossa honra, por Cristo nosso Senhor.
1: Amém.
0: O Senhor esteja convosco.
1: Ele está no meio de nós.
0: Corações ao alto.
1: O nosso coração está em Deus.
0: Demos graças ao Senhor nosso Deus.
1: É nosso dever e nossa salvação.
0: Na verdade, é digno e justo. É nosso dever e salvação dar-vos graças sempre em todo lugar, Senhor Pai Santo, Deus Eterno e Todo-Poderoso. Vós nos concedeis a cada momento o que mais nos convém e conduzis a vossa igreja por admiráveis e diversos caminhos. Vós não cessais de ajudá-la com a força do Espírito Santo, para que sempre fiel ao vosso amor, jamais deixe de invocar-vos na tribulação, nem se esqueça de louvar-vos na alegria, por Cristo Senhor nosso. Por isso, associados aos coros dos anjos, nós os louvamos com alegria, cantando

0: Na verdade, vós sois santo, ó Deus do universo, e tudo o que criastes proclama o vosso louvor, porque por Jesus Cristo, vosso Filho e Senhor nosso, e pela força do Espírito Santo, dais vida e santidade a todas as coisas, e não cessais de unir para vós um povo, que vos ofereça em toda parte, do nascer ao pôr do sol, um sacrifício perfeito. Por isso, ó Pai, nós os suplicamos, santificai pelo Espírito Santo as oferendas que vos apresentamos para serem consagradas, a fim de que se tornem o corpo e o sangue de vosso Filho, nosso Senhor Jesus Cristo, que nos mandou celebrar estes mistérios.
1: Enviai o vosso Espírito Santo.
0: Na noite em que ia ser entregue, Jesus tomou o pão, pronunciou a bênção de ação de graças, partiu e o deu a seus discípulos, dizendo: tomai todos e comei, isto é o meu corpo, que será entregue por vós.

0: Do mesmo modo, no fim da ceia, ele tomou o cálice em suas mãos, deu graças novamente e o deu a seus discípulos, dizendo: tomai todos e bebei, este é o cálice do meu sangue, o sangue da nova e eterna aliança, que será derramado por vós e por todos para a remissão dos pecados. Fazei isto em memória de mim. Mistério da fé.
1: Anunciamos, Senhor, a vossa morte e proclamamos a vossa ressurreição. Vinde, Senhor Jesus.
0: Celebrando agora, o Pai, o memorial da paixão redentora do vosso Filho, da sua gloriosa ressurreição e ascensão ao céu, enquanto esperamos sua nova

0: vinda, nós os oferecemos em ação de graças este sacrifício vivo e santo.
1: Aceitai, ó Senhor, a nossa oferta.
0: Olhai com bondade a oblação da vossa igreja e reconhecei nela o sacrifício que nos reconciliou convosco. Concedei que, alimentando-nos com o corpo e o sangue do vosso Filho, repletos de Espírito Santo, nós tornemos em Cristo um só corpo e um só Espírito.
1: O Espírito nos una num só corpo.
0: Que o mesmo Espírito faça de nós uma eterna oferenda para alcançarmos herança com os vossos eleitos. A Santíssima Virgem Maria, Mãe de Deus, São José, seu Esposo, os vossos santos apóstolos e gloriosos mártires, e todos os santos que não cessam de interceder por nós na vossa presença.
1: Fazei de nós uma perfeita oferenda.
0: Nós os suplicamos, Senhor, que este sacrifício da nossa reconciliação estenda a paz e a salvação ao mundo inteiro. Confirmai na fé e na caridade a vossa igreja que caminha neste mundo, com vosso servo, o Papa Leão, o nosso bispo de São Pedro, com os bispos do mundo inteiro, os presbíteros e diáconos, os outros ministros e o povo por vós redimido. Atendei propício às preces desta família que reunistes em vossa presença. Reconduzi a vós, Pai de misericórdia, todos os vossos filhos e filhas, dispersos pelo mundo inteiro.
1: Lembrai-vos, ó Pai, da vossa igreja.
0: Acolhei com bondade no vosso reino os nossos irmãos e irmãs que partiram desta vida e todos os que morreram na vossa amizade. Unidos a eles, esperamos também nós saciar-nos eternamente da vossa glória, por Cristo Senhor nosso. Por ele dais ao mundo todo o bem e toda a graça. Por Cristo, com Cristo e em Cristo, a vós, Deus Pai Todo-Poderoso, na unidade do Espírito Santo, toda honra e toda glória, por todos os séculos dos séculos.
1: Amém.
0: Bem unidos ao Senhor, rezemos confiantes da oração que ele nos ensinou. Pai nosso,
1: que estais nos céus, santificado seja o vosso nome. Venha a nós o vosso reino. Seja feita a vossa vontade, assim na terra como no céu. O pão nosso de cada dia nos dai hoje. Perdoai-nos as nossas ofensas, assim como nós perdoamos a quem nos tenha ofendido. E não nos deixeis cair em tentação, mas livrai-nos do mal.
0: Livrai-nos de todos os males, ó Pai, dai-nos hoje a vossa paz. Ajudados pela vossa misericórdia, sejamos sempre livres do pecado e protegidos de todos os perigos, enquanto aguardamos a feliz esperança e a vinda do nosso Salvador, Jesus Cristo.
1: Vosso é o reino, o poder e a glória para sempre.
0: Senhor Jesus Cristo, dissestes aos vossos apóstolos: eu vos deixo a paz e vos dou a minha paz. Não olheis os nossos pecados, mas a fé que anima a vossa igreja. Dá-lhe, segundo o vosso desejo, a paz e a unidade. Vós que sois Deus, com o Pai e o Espírito Santo.
1: Amém.
0: Que a paz do Cristo ressuscitado esteja sempre convosco.
1: O amor de Cristo nos uniu. Cordeiro de Deus, que tirais o pecado do mundo, tende piedade de nós. Cordeiro de Deus, que tirais o pecado do mundo, tende piedade de nós. Cordeiro de Deus, que tirais o pecado do mundo, dai-nos a paz.
0: Irmãos e irmãs, felizes nós convidados para esta ceia, a ceia do Senhor. Eis o Cordeiro de Deus, aquele que tira o pecado do mundo.
1: Senhor, eu não sou digna de que entreis em minha morada, mas dizei uma palavra e serei salva.

0: Oremos. Nós os pedimos, Senhor misericordioso, permanecei junto ao vosso povo e fazei passar da antiga para a nova vida aqueles que iniciastes os mistérios do céu. Por Cristo nosso Senhor.
1: Amém. Amém.
0: Você pode se sentar, Padre, tem avisos. Há duas semanas nós fizemos mais uma edição do Bazar Solidário da nossa paróquia e arrecadamos 105 mil. Então, muito obrigado a todos que colaboraram, ofereceram, aqueles que trabalharam, e são dias intensos. Então, esse foi o resultado. Lembrando que todo o valor é destinado à ação social da igreja, aqui na paróquia e instituições que nós temos parceria e mantemos também serviços, né, de caridade. Então, todo o valor, né, para ação social. E uma das ações que nós, inclusive, recebemos nessa semana, ajuda para uma paróquia em Angola, só para você entender a situação. É uma paróquia, dois padres, com 177 igrejas, capelas, que são atendidas. Então, imagine uma paróquia com 177 comunidades. E os padres lá não têm nenhum tipo de veículo. Então, ou vão a pé, ou de carona para essas comunidades. E eles querem comprar um veículo, né, usado, e para atender melhor, né, e perder menos tempo para atender essas comunidades. Nós também vamos ajudar com parte do valor, né, do bazar, para que tenham um carro, né? Então, uma paróquia, esqueci a região lá da Angola, na África, e uma forma também de ajudarmos, né, esses irmãos que precisam. Lá também eles têm um centro de formação, também o valor, né, procurará manter também esse centro de formação. Também tem um convite no próximo sábado, dia 25, conforme o cartaz que tem aí nas portas da catedral, nós teremos mais uma edição da Caminhada da Fé. São 22 quilômetros, mais ou menos, lá da Comunidade da Madre até a catedral. Nós vamos parando nas igrejas, nas comunidades, para um momento de oração, de reflexão, tomar uma água, fazer um lanche rápido, e vamos chegar aqui na catedral. Então, sábado, nós sairemos à 1:30 da tarde, lá da Madre, e chegaremos aqui na catedral por volta das 8, 8:30 da noite. É uma caminhada de fé, o trajeto todo, do início ao fim, é um trajeto orante, com meditações da Sagrada Escritura, momentos de oração, e você pode participar. Como vai funcionar? À 1:00 da tarde, sairão ônibus aqui da catedral, levando aqueles que quiserem lá para a Madre, né? Aqueles que se inscreverem gratuitamente, né? A paróquia vai fornecer os ônibus para que você vá, né, lá para a Madre. Em 1:30 da tarde nós sairemos de lá. Durante todo o trajeto terá carros de apoio, água, pequenos lanches, fruta, para que você consiga, né, fazer o trajeto todo. Nós fazemos devagar, caminhando, né, como disse, também parando nessas igrejas. Dá 22 quilômetros mais ou menos. E convidamos você então para fazer essa experiência conosco. É uma atividade física, mas é também de oração, então unindo essas duas experiências. Mas para participar, né, e aqui quando chegar na catedral, nós vamos ter um breve momento de oração aqui na frente, depois vamos todos para o centro de eventos para um lanche, também gratuito. Você não paga nada, a paróquia fornece tudo, mas você precisa fazer a inscrição. Tem um QR Code no cartaz, nessas três portas, aponta a câmera do celular, vai abrir um link, e ali você faz a sua inscrição. Ou então, pelo Instagram da paróquia, o link também está lá, ou amanhã no expediente paroquial. Eu lembro que as inscrições até amanhã, se você quer participar. Também no dia 7 de agosto, é uma sexta-feira, nós teremos mais uma edição da Noite dos Caldos e Sopas aqui na nossa paróquia. O valor é R$70, e aí tem várias sopas, caldos. Eu sei que deu uma esquentada agora, né? Que não é muito normal, mas lá vai estar bem frio, tenho certeza. Então, você pode adquirir ali no expediente paroquial os ingressos. R$70, é uma sexta-feira, às 20 horas, no centro de eventos. Assim você ajuda também a nossa paróquia, e é uma experiência gastronômica bem boa, eles capricham bastante. Fica o convite. Também, nessa semana, na sexta-feira, o Padre Márcio entrou de férias e ficará uns dias fora da paróquia. E eu estarei sozinho, agora estamos só em dois. Então eu vou cuidar da paróquia, com todas as atividades, as missas, e também dos hospitais que nós temos a capelania. Por isso, durante a semana, nós não teremos os horários tradicionais de confissão, porque eu preciso atender sozinho essas frentes todas. Peço paciência de vocês nesse tempo, né? Porque é um só para responder tudo. Mas são poucos dias, daqui uns 10, 12 dias, ele estará de volta novamente. Nós teremos as confissões aqui, durante a semana, mas só nesses dias de férias, né, para que eu consiga dar conta de todas essas frentes, preciso só um pouquinho de paciência de todos. Tem um outro aviso, já como eu não anotei, eu esqueci, né? Não consigo lembrar, né? Não era importante, certo, não é? É, a idade vai chegando, perto do ENTA já começa isso mesmo, né? Vamos ficar em pé, vamos pedir a bênção de Deus sobre todos nós. Vamos pedir que Deus abençoe a nossa vida, a plantação da nossa vida. Não esqueça, o joio pode aparecer, mas o trigo bem cultivado sempre produz frutos. Não se desespere com o joio. Não olhe muito para o joio, não. Se ele cresce, o trigo também cresce. E assim como a sementinha de mostarda, que um dia foi pequenina e se tornou um grande arbusto, vamos confiar na ação de Deus. É assim que Deus trabalha o nosso coração. O Senhor esteja convosco.
1: Ele está no meio de nós.
0: A nossa proteção está no nome do Senhor,
1: que fez o céu e a terra.
0: Que por intercessão da bem-aventurada Virgem Maria, de São José, seu casto esposo, desça sobre vós a bênção do Deus que é Pai, Filho e Espírito Santo.
1: Amém.
0: A todos desejo um bom dia, bom domingo, boa semana, ide em paz e que o Senhor sempre vos

0: celebração da missa de Nossa Senhora da Piedade, da Catedral de Tubarão.
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0: Que bom sentir esse aplauso caloroso de vocês.
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7: Sicoob informa a hora certa.
2: Hora certa, Natubá, 10:22.

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0: amigos da Super Tubá, aquele abraço. Estamos abrindo o microfone da Super Tubá, rádio oficial do futebol, no estádio Domingos Silveira Gonzalez, para mais uma jornada esportiva. E hoje, um jogo especial. Afinal de contas, é clássico. Estarão em campo Tubarão e Ercílio Luz na Série B do Campeonato Catarinense. Torcedor começa a chegar numa manhã bonita, manhã de sol, aqui na Cidade Azul, o que proporciona, é claro, ao torcedor a possibilidade de vir aqui e curtir uma bela jornada, um belo jogo, um belo espetáculo a partir das 11 horas aqui na Vila, aqui no estádio Domingos Silveira Gonzalez. Na narração do jogo, Paulo Garcia. Reportagens, Fernando Nunes. Comentários, Oswaldo Borges. Plantão de estúdios, Lucas Marcos. Direção de equipe, Paulo Garcia. Direção geral da emissora, Padre Rafael Uliano. Em nome de todos, para você que nos acompanha, muito bom dia e aquele abraço, senhoras e senhores. 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O diretor da Univinte, professor Expedito Michels, também está com a Super Tubá nesta jornada esportiva. Super Tubá, a rádio oficial do futebol. Quando chega 19 de julho, não tem como passar batido. É dia de celebrar aquela paixão que faz o brasileiro vibrar de norte a sul, o futebol. O dia do futebol é mais do que uma data, é um convite para juntar os amigos e vestir a camisa do seu time de coração. E atenção para esta dica super importante. 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Vamos trazer as primeiras informações acerca do espetáculo de hoje. Estou convocando o repórter Fernando Nunes para trazer a escalação do time dono da casa, o Tubarão, que enfrenta o Leão do Sul, o Ercílio, hoje aqui na Vila. Bom dia, Fernando.
1: Muito bom dia. Bom dia, Paulo. A todos os amigos ligados no Domingão da Bola, neste clássico aqui no Domingos Gonzalez. Solta aí o 11 da equipe tricolor. 1. Breno Bueno. Na sua defesa, Tico, camisa número 2. Ebert é o 3. Matheus Recife, camisa número 4. E Coruja, meia dúzia. Amaral veste a número 5. Júnior Santos, 8. E com a 10, Pedro Arthur. Marquinhos, camisa 7. Franklin, 9. E Gui Nascimento, 11. Este é o esquadrão do Jailson Zata, já pronto e já fez, é claro, a preparação, inclusive está no gramado.
0: 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E agora vamos ao Ercílio Luz, o Leão do Sul, que está a um passo aí da primeira divisão. Jogo de hoje extremamente importante. Fernando Nunes, como vem o Leão do Sul pro jogo?
2: Música.
1: Vamos com a escalação primeiro. O Colorado tem no seu gol Wagner Coradim.
2: Esse Listas é nossa vitória.
1: Também à frente na defesa, Felipe Sidecum 2, Luan 3, é o Luan Silva, Vinícius 19, Dudu camisa 13, Igor joga com as 17, Cauã 10, Samuel Andrade 18, Daniel 28, Miguel número 20 e Jonathan Carlos com a 23 às costas. Este é o time Ercilista do Rogério Correia.
0: 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Amanhã. 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Fernando Nunes, vamos à ficha técnica agora, trazendo arbitragem para o jogo. Quem a FCF definiu para esta partida, Fernando?
1: Franciel dos Santos Martins, apita esta partida. Os seus assistentes, já escalados também pela Federação Catarinense, José Roberto Larroide e Alexandre Lodetti. O quarto árbitro, Bruno Rossetti. O delegado da partida, Wellington Brasil Ribeiro.
0: Fernando Nunes trazendo, portanto, a arbitragem para o jogo de hoje. 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Fernando Nunes, bancos de Tubarão e de Ercílio, quem fica à disposição no Banco do Peixe, quem fica à disposição no Banco do Ercílio, hein, Fernando?
1: Muito bem, Paulo, mais uma vez, para quem está chegando aí na audiência da Tubá, um abraço para o Davi, torcedor do Corinthians e do Ercílio Luz, está com seu pai, Maicon. E o torcedor aí deve saber, todos os dois bancários, os suplentes, a gente vai falar por número, não antes esquecendo, Paulo, de que até força que tem o vento, ele chega até a dobrar a bandeirinha do escanteio. Muito vento, que é contra o goleiro que escolher jogar próximo ao gol de fundos. Esse aí tem o vento a seu como seu oponente. O Tubarão tem Pilhalva 12, Ricardo Santana, Jeder, Cauã. O Jeder é 14, Ricardo 13, Cauã 15, Everaldo 16, Emerson 17, 18 para Guto, 19 para Mário, 20 Wallace Obina, 21 Marcos Vinícius, 23 Matheus Xavier. Jogadores à disposição do Rogério são João Vitor 12, Hugo 23, Hugo Costa 23, Rocha meia dúzia, Nando 7, Alan 9, Luan Santos 11, o Felipe Costa 16, Edson 26, 24 para Tanque.

0: 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O time do Ercílio permanece no gramado. Terminando agora o seu aquecimento, time do Tubarão já foi para os vestiários e aqui ao meu lado está ele, Oswaldo Borges, para comentar o clássico. O que a gente pode esperar de Tubarão e Ercílio Luz? Bom dia, Oswaldo Borges.
1: Bom dia, Paulo. Bom dia, Fernando. Bom dia quem nos acompanha. É um clássico, não? Pelo fato de ser um clássico e pela situação do Ercílio Luz em cima da tabela. É, faltando 3 rodadas para terminar essa competição, tá aí agora com a vitória ontem do Metropolitano, 3 pontos acima do Metropolitano, tem assim, eu acho que a possibilidade sim de o ano que vem nós ter o Ercílio Luz numa primeira divisão. Claro que falta ainda 3 partidas, um clássico é um jogo importante, um jogo complicado, até porque pelo fato de a própria equipe do Tubarão hoje não está numa situação da tabela que não briga para subir e também não briga para cair. Então joga um time que joga mais tranquilo, mas joga dentro de casa, não fez um bom campeonato, essa é a verdade, mas tem que dar um retorno, pelo menos, assim digo, algo interessante para o torcedor. E num clássico, numa vitória, num clássico, para o Tubarão, para o torcedor, é muito importante. Já para o Ercílio Luz, uma derrota que nada ajuda, no sentido de que está na frente da tabela, se faz o resultado hoje aqui 3 pontos, fica 6 pontos do Metropolitano. Apenas a um empate para conseguir essa vaga. Então esse jogo é muito importante para o Ercílio Luz, pela situação da tabela, porque sabe que para conseguir essa vaga está apenas a 4 pontos. E esses 4 pontos passam, sim, exatamente por um clássico. E um clássico sempre é um jogo difícil, pela situação de ser um clássico, de ser uma disputa que o torcedor cobra muito, principalmente o torcedor do Tubarão. Então, acho que o Ercílio Luz, pela campanha que vem fazendo, claro que é um time que está mais qualificado, um time que está mais preparado, um time que está jogando bem melhor do que a equipe do Tubarão. Mas, de volta, o clássico, às vezes, faz com que a equipe do Tubarão jogue aquilo que não jogou até agora, porque é um clássico, porque está diante do torcedor, que é mais cobrado. Então é um jogo complicado, um jogo que eu acho que o próprio Rogério levou isso dentro do vestiário, levou a importância para os jogadores desse clássico, respeitar o adversário, mas não tomar gol, não se expor demais, porque não há necessidade. Agora, explorar exatamente o lado que o Tubarão não conseguiu até agora fazer, que é quando tem um contra-ataque, o Tubarão se complica, mas contra-ataca com o Martins, que é o principal jogador, é uma equipe muito perigosa. Franklin vem fazendo muitos gols, não joga dentro de área, mas é um jogador que roda muito. Hoje o Chua não joga, exatamente porque não vai ter o segundo, não joga porque foi expulso. É um jogo que promete muito. Esperamos que seja um bom jogo, que vença com o meio das palmas.
0: Ok, Fernando Nunes, acho que tem microfone aberto aí. Olha só a situação, o Ercílio tem 35 em primeiro, em segundo está o Metropolitano com 32, em terceiro o Caravaggio com 31. Só os 3 hoje estão na disputa, estão na parada. Se o Tubarão vencer o clássico, aliás, se o Ercílio vencer o clássico, vai a 38. Ele fica a 6 pontos do Metropolitano, em 6 que teremos a ser disputados na sequência. Então, o Ercílio perde o título estadual se ele chegar a 38 e o Metropolitano chegar também a 38 e nos critérios ganhar do Ercílio. O Caravaggio fica esperando o clássico. Se o Ercílio vencer aqui o clássico, o Caravaggio também está fora. Joga contra o Ercílio na quarta-feira, mas não tem nenhuma possibilidade. Então, o jogo de hoje é importantíssimo. Se o Ercílio vencer, já está lá? Não. Mas está bem próximo, porque ele fica a 6 do Metropolitano, em 6 que vão ser disputados. Aí o Metropolitano tem que vencer as 2 seguintes, o Ercílio perder as 2 seguintes e ir para o critério de desempate. Então, acho muito complicado se o Ercílio vencer o clássico hoje aqui, não ficar campeão da competição. 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

0: 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Vamos trazer mais um campeão de audiência do timaço da Super Tubá. Ontem, o Criciúma ganhou na Série B em casa. Venceu a equipe do Vila Nova por 2-0 e se mantém líder da Série B, o time do Criciúma, no Campeonato Brasileiro. Outras informações da Central Tubá de Esportes. Alô, alô. Lucas Marcos, diga aí, Luquinha.
1: Ok, Paulo Garcia, vamos então com as informações da Central Tubá de Esportes. Hoje é dia de final da Copa do Mundo 2026. Às 16h, tem Espanha e Argentina, que decidem o título mundial nos Estados Unidos. Pela Série D do Campeonato Brasileiro, hoje às 19h, tem América de Natal contra o Gama. A Copa Sul-Americana volta a ter jogos nesta terça-feira, com o Nacional do Uruguai e Tigre, que se enfrentam às 19h. E às 21h, tem o UCV e Santos. Terça-feira haverá um jogo da Série A do Campeonato Brasileiro, Atlético Mineiro e Bahia, que jogam aí às 19h em Belo Horizonte. No Brasileiro da Série B, na terça-feira, teremos Avaí e América Mineiro, Novo Horizontino e Criciúma, Vila Nova e Fortaleza. A próxima rodada da Série B do Campeonato Catarinense, a de número 17, será realizada na próxima quarta-feira e estarão em campo Juventus e Metropolitano, Guarani de Palhoça e Jaraguá e Fluminense de Joinville e Tubarão. Além disso, Blumenau em Nação, Ercílio Luz e Caravaggio. O Vasco da Gama volta a jogar pela Copa Sul-Americana na próxima quarta-feira, quando enfrenta, fora de casa, o Independente Medellín. No mesmo dia, outro brasileiro estará jogando pela Copa Sul-Americana. O Bragantino enfrenta o Sporting Cristal. Da Central Tubá de Esportes, para a Jornada Esportiva, Lucas Marcos, ok, Paulo Garcia.
0: Ok, Lucas Marcos. Olha, na Série B do Campeonato Catarinense, ontem o Metropolitano ganhou do Jaraguá por 6-1. E Nação e Caravaggio ficaram em 2-2 no empate. Ótimo resultado para o Ercílio Luz, que briga aí pela ponta. Hoje temos aqui 11h Tubarão e Ercílio Luz. Às 15h, Juventus e Fluminense jogam lá em Jaraguá do Sul. E às 15h também, Guarani e Blumenau jogam na cidade de Palhoça. 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Fernando Nunes, situação de momento aí, Fernando. Vamos aos hinos?
2: Um barulhaço. Estamos aqui acompanhando equipes perfiladas, o Ercílio Tubarão. O Ercílio com uniforme, camisa listrada, vertical, Tubarão também com seu tradicional azul e branco. Execução dos hinos nacionais, Paulo Garcia, e a festa dos dois lados da arquibancada.

0: Ok. Hino Nacional brasileiro sendo executado, mas lá no outro lado, ficamos aqui sem condições de levar ao ar o Hino Nacional brasileiro e daqui um pouquinho o hino de Santa Catarina. 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Um abraço aí pra turma do Top Top, Bar Top Top. Alô, Rodrigo! Lá tem a galera que torce pro Leão do Sul, Gentil, Ceará, o Otto, Rodrigo, Rodriguinho. Rodriguinho, aliás, aqui, médico do Ercílio, está aqui na vila. O Rodriguinho, o doutor Rodriguinho, filho do Rodrigo do Top Top. Tem também o Zé Maria, o Proa, o Eduardo, o Marcelo, o Pinto, o Nonô. Essa galera do Bar Top Top curte o futebol show aqui da Super Tuba. 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Oswaldo Borges, eu percebo aqui na escalação do Ercílio que Alan James fica fora, o Rocha, que seria o zagueiro que viria para substituir o Shoa, expulso na última partida, fica fora. Então, o Nando fica fora, Vitinho fica fora. O Ercílio tem um banco aí de respeito, hein?
1: É verdade, Paulo. O importante pro Rogério é não só os 11 que saem jogando, ele tem opções no banco, né? E ele vem fazendo várias alterações no Ercílio Luz no decorrer dos jogos. E os jogadores que têm entrado têm correspondido. Então isso é muito importante, não ter só um grupo de 11, tu ter um grupo de 20 e poucos jogadores, 23, 22. E quando há necessidade de uma mudança de postura dentro de campo, ele tem um jogador no banco que pode suprir e pode mudar o jogo. E principalmente esse menino que entra, o Alan Santos tem entrado e tem feito gols, isso chama a atenção. Quase todas as partidas que ele entra, ele faz gols. O Vitinho também, jogador de meio, muito centrado. Então tem opções, isso é bom para um treinador, principalmente numa partida às vezes complicada como é um clássico. Às vezes tu querer mudar a maneira de jogar, tu coloca um jogador que muda totalmente e surpreende o adversário, Paulo.
0: 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Fica, Fernando.
2: Então, assim, um barulho muito grande, todos os ingressos da visitante ercilista foram comprados. Eu estava aqui trocando uma ideia, claro que por decisão da federação e do controle sobre o trabalho da imprensa, a gente não conversa com os técnicos, mas eu falei com o Zata, ainda há pouco, e falamos de Copa do Mundo. O Zata hoje diz que o melhor futebol para ganhar hoje a Copa seria da Espanha, que ele vê mais futebol. E aí a gente tocou no assunto. E o 6x4? O Zata acabou falando, talvez até como uma forma de provocar um debate. 6x4 ontem, alguns dirão, disse ele, que foi falha defensiva. Outros vão dizer que é futebol puro, futebol jogado. Realmente fica sempre aquela dúvida, né? Porque o futebol ele não tem concordância nem unanimidade. mas ele acha que hoje, na final das quatro, o próximo campeão vai ser a França, aliás, a Espanha, que já tem um campeonato em 2010 e pode ser bi. Mas agora todos os olhares e emoções e corações no clássico que já vai começar, já decidido do lado de cada equipe, e a sorte está lançada.
0: É, Tubarão fica à direita das cabines de rádio, à esquerda fica a equipe do Ercílio Luz. Vereador César Tabiani, com atuação destacada na Câmara de Jaguaruna, está ao lado das boas iniciativas da região e conosco neste clássico Tubarão e Ercílio Luz hoje aqui na Vila. O diretor da Univinte, professor Expedito Michels, também está com a Super Tubá nesta jornada esportiva. Vamos ver ali, Osvaldo, quem fica ao lado do Luan Silva, na defesa da equipe do Ercílio Luz. Número 3 aí, Luan Silva. Acho que o Vinícius, né? 19. Que a numeração aí do Ercílio é complicada para a gente enxergar. Mas, olha, e quando chega 19 de julho, hoje, não tem como passar batido. É dia de celebrar aquela paixão que faz o brasileiro vibrar de norte a sul, o futebol. 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Apita o árbitro, autoriza o início e a bola já está rolando aqui na Vila. Paulo Garcia. Levando para você a emoção do futebol, tocando bola no campo de defesa, o time do Tubarão, bola recuada pro Breno Bueno, jogou pro Tico, carrega pela direita, levantou, botou bola na frente, tentava o Gui Nascimento, já veio o corte da zaga colorada, e aí o árbitro manda um jogo seguir, apesar de o pessoal do Ercílio pedir uma falta ali, segue o jogo, Ercílio já no campo de ataque, trabalhar essa bola, o Luan Silva no bate-rebate, ela fica aí com o time do Tubarão, veio roubar bola aqui no setor de defesa, o Gui Nascimento, o time do Ercílio recuperou a posse de bola, começa a pegar do clássico, já pinta a primeira falta, a falta em favor da equipe do Ercílio Luz, um pouco além da linha que divide o gramado. Diga aí, Osvaldo.
1: O segundo zagueiro é o número 2, Felipe Paulo, joga pelo lado direito, zagueiro número 2.
0: E o lateral direito daí? Agora
1: com agora nós vamos achar o lateral direito.
0: Embolou tudo aqui. Vamos ver. É a escalação que nos passa aí o técnico do Ercílio, não é aquela tradicional, né? Ele mistura aí a numeração. Tem bola mais uma vez a equipe do Ercílio Luz trabalhando aqui no campo de defesa ainda. Quem recolhe é o Luan Silva, manda pro Felipe. Felipe jogou na frente, boa bola no campo de ataque, Ercílio pressionando. Vem ali para fazer o corte, Herbert para o time do Tubarão, levanta a bola, subiu aqui pelo lado direito para ganhar o Ercílio novamente. A bola tocada no campo de defesa. Bate para frente de qualquer maneira essa bola novamente. O Luan Silva levantou na ponta direita, não tinha ninguém do Ercílio pelo setor. Ela passa, vai embora, se perde. Vai pela linha de fundo em tiro de meta favorável à equipe do Tubarão. Alô, engenheiro Hamilton Lemos. Também o Hamilton Lemos, ex-vereador aqui na Cidade Azul, sempre curtindo a jornada da Super Tubá. E seu primo também, né? Tá lá. Diga aí, Fernando. Falou? Chamou ou não?
2: Não chamei. Mas já que você mencionou, Paulo, falei já do vento, vai cobrar contra o vento forte. O goleiro Breno Bueno canhota na bola, o primeiro tiro de meta, e você vê que ele mete força e a bola nem vai do jeito que ele quer. Observe na bandeira dos assistentes, mas é assim, um vento realmente te incomodar e fica a favor da equipe ercilista nesse primeiro tempo.
0: Igor Soldo.
1: 19, lateral direito, Paulo. 19, o Vinícius é o lateral direito do Ercílio.
0: Vem a bola, o time do Tubarão, para fazer a cobrança de uma falta. Tocada a bola pro Coruja, lançou na frente pro Marquinhos. Marquinhos acabou perdendo essa bola. Já rouba e parte para o campo de ataque novamente. O Ercílio Luz com o Jonathan. Jonathan lançou, botou a bola pro Luan Silva, preparou o chute, bateu, defendeu o goleiro, tem rebote. Vai marcar o Ercílio, é gol.

0: Rocha chega na rede. Faz uma festa gigante a sua torcida. Aqui, à direita das cabines de rádio, atrás do gol do Breno Bueno, no gol do time do Ercílio, que chegou ali para fazer, para tocar a 3 minutos da etapa inicial de partida.
1: Cauã!
0: E para que tem o Leão do Sul? 3 minutos, 1-0, Tubarão Fernando.
1: Olha a explosão que ele faz, eu falava do vento, o chute veio da intermediária, veio batido na forma de um chute cruzado, Breno Bueno apenas defendeu, soltou, bateu roupa, e aí Cauã fez o gol. Festa do Leão, no clássico Leão que precisa do gol, e Sacramento 1-0, Paulo.
0: Ok, Oswaldo Borges, Cauã, 1-0, Tubarão.
2: Olha a jogada, sai da defesa com lançamento, o Tubarão tá dormindo na marcação, o jogador pega a bola, bate no gol, o goleiro rebate aí. Realmente o Cauã é com velocidade, pega o rebote, toca para dentro. Primeiro gol do Ercílio Luiz. É tudo que o Ercílio Luiz queria, fazer um gol no início do jogo, Paulo.
0: Pois é, e agora... Tem confusão aqui, ó. Tem confusão.
1: Não havia necessidade,
0: do...
1: né?
0: Fernando, um minutinho. Aí, jogadores do Banco do Ercílio, jogadores do Banco do Tubarão, fecha o tempo aqui na vila e pertinho de você, Fernando.
1: É que, na verdade, eu acho que todo o Banco do Ercílio acabou cometendo aí o deslize na hora de sair para comemorar, porque o que acontece foi que após o gol, todos os do banco foram até o local próximo à torcida, abraçaram o jogador Cauã, que tinha anotado o primeiro gol. E eles voltam, e ali é pedir para dar briga, né? Porque daí a polícia tá ali, os jogadores vinham pisando, o jogo já tinha se reiniciado, muitos pisando mais para dentro, ou em cima da linha da cal, e aí foi criado ali o tumulto. Alguém se estranhou, camisa... A princípio, quem começou a briga foi o jogador, o Tico. O Tico estava por ali, se estranhou, porque eles viram jogadores voltando. Não sei se alguém falou alguma coisa, estou com fone, mas aí ficou um quiprocó que o Franciel já vai ter como primeiro desafio de acalmar neste clássico.
0: É, já subiu o cartão vermelho aí no banco do Tubarão e no banco do Ercílio. O que acontece é o seguinte: quando saiu o gol, o Cauã fez o gol, ele correu lá perto do gol que está à nossa direita, onde ele fez o gol. Aí o pessoal do banco do Ercílio saiu e foi lá para fazer a festa com ele. Aí, depois da festa, depois da comemoração, o pessoal passou na frente do banco do Tubarão. Aí eu não sei se alguém falou alguma coisa, eu sei que ali a confusão começou. E aí, logicamente, naquele pulo todo ali, ó, agora o árbitro vai dar mais um cartão vermelho, porque o bandeirinha está sinalizando ali no banco do Tubarão. E aí vai ter mais um cartão vermelho ali, só que a gente não consegue identificar daqui quem está tomando. Mas, de campo, ninguém tomou cartão amarelo, apenas os que estavam aí no banco de reservas. É, parou o jogo, já estamos aí com 6, parou com 4, temos 2 minutos de bola parada. 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Continua parado o jogo aqui. E aí continua, agora os dois técnicos estão conversando ali, o Zata e o Correia estão conversando ali, e o Zata tentando dizer para ele, o pessoal provocou aqui e tal, e aí...
1: Mas é verdade, porque aí lançar moda na comemoração do gol não traz nada, o jogador tá de suplente, comemoração, daqui a pouco vai ter acréscimo de suplente e diretor e massagista, a comemoração é pros 11. Não. Goleiro fica lá no local dele, mas não tem porquê. Acho que foi uma pisada de bola bem grotesca do banco da equipe do Ercílio. 1-0, o gol foi bonito. Torcida tá gritando até agora, calou a torcida do Tubarão. Segue 1-0, jogo parado e vamos ter descontos e atraso do almoço da rapaziada, Paulo.
0: É, tá certo. Mas que o banco tem que festejar também, né? É só... Na Copa do Mundo, todo mundo invade campo para festejar com quem fez o gol. Aqui não é diferente. O problema foi... E passou bem na frente do banco do Tubarão e na volta, alguém deve ter falado alguma coisa. Não teria dado nenhum problema se a comemoração fosse feita sem que fosse preciso passar na frente do banco do Tubarão. Mas a festa...
1: Você acha certo o que aconteceu?
0: Não, acho errado. Não precisava acontecer mesmo tendo comemoração. Podia comemorar sem ter essa bagunça ali. Mas aconteceu, né, Oswaldo Borges?
2: O que tem que entender é o seguinte, é clássico. Clássico é isso aí. Só se exceder um pouquinho. Mas faz parte do clássico ali. Ele expulsa quem está no banco, não expulsa ninguém em campo, quem está jogando. Os alterados do banco, claro. Claro que houve alguém tirou o sarro de alguém ali. Só que o cara não entendeu que perdeu o jogo, fez o gol, é normal. Agora o árbitro está tomando as providências. Agora, alguns diretores ali, sim, que eu vi que entraram no clima, tem que tirar o pessoal. Agora ele já expulsou tudo que expulsar, volta tudo ao normal e segue o jogo.
0: Paulo. Pois é. Parece que eu não vi ninguém do campo sendo expulso. Mas como a confusão foi muito grande ali, estava todo mundo no bolo só, aí depois, o Fernando vê com a gente aí se alguém do campo foi expulso. Tem mais vermelho. O banco vai ficar meio vazio aí, né? Tanto de um lado quanto do outro. Mais um vermelho aí, para alguém do Tubarão. Do Mercílio, do Tubarão. O presidente da Câmara de Vereadores de Tubarão, Everson Martins, saúda os desportistas de Tubarão neste dia 19 de julho, Dia Nacional do Futebol. Agora sim, parece que o pessoal vai voltar. Paramos com 4 minutos, já estamos com 9, então 5 minutos de bola parada aqui no estádio Domingos Silveira Gonçalves. 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Muito cedo, né, Oswaldo, para dar esse entrevero aí.
2: Faz o gol que acontece o gol, né, no início de jogo, aí há esse tumulto do pessoal do banco. É isso aí, aquilo que eu falei, um clássico se torna interessante, né, nessas situações, tem que tomar certo cuidado quem tá jogando. Quem tá no banco, tudo bem, expulsado quem tá no banco, um ou dois jogadores de cada banco, o árbitro tá amenizado, chamou a rapaziada, bate um papo e diz, olha, vamos pro jogo. O Ercílio Luz é que tem que tomar cuidado, porque o Ercílio Luz está diante de uma classificação, tá ganhando o jogo, tem que tomar cuidado para não entrar no clima do que aconteceu fora de campo para levar para dentro de campo. Porque está ganhando, o importante é sair nisso, agora o Tubarão vai correr atrás, Paulo.
0: Eu estava pensando exatamente nisso, o Ercílio não pode entrar na pilha, tem que ficar na dele. Daqui um pouco tem expulsão aí que prejudica a sequência do Ercílio no campeonato. O Tubarão, claro, também não deve fazer nada, né, em termos de confusão. Mas pro Tubarão, o campeonato já terminou. O Tubarão, infelizmente, não chega mais ao título.
2: Exato, não chega, mas não cai. Então é tranquilo o resultado. Só porque o clássico cria rivalidade. Agora o Ercílio Luz, sim. O Ercílio Luz está brigando na ponta da tabela.
0: 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Pois não.
1: Os técnicos foram expulsos. Foi isso, Ezra? Expulsão dos dois técnicos? Não tá vendo nada.
0: Dois técnicos expulsos? Não, o do Ercílio tá aqui.
1: Exatamente. Então, e além deles aí, uma situação bem complicada, que eu tenho que voltar pro meu posto, eu também tô no posto errado, e eu tenho que obedecer a dona Ruth, da primeira série. Não posso, eu não posso ficar na boca do túnel, mas voltando para lá, mas houve expulsão dos dois técnicos, óculos escuro, o pessoal da liga ali, não, o delegado ainda não confirmou, mas não houve expulsão de dentro do campo. Jogadores ali, talvez os técnicos vão tomar um chuveiro e o Franciel vai ter que colocar isso em súmula também. Muito complicada a situação, Paulo Garcia, até os jogadores não sabem quem começou a briga. Tá complicado mesmo.
0: Ô Fernando, o do Tubarão, não sei, mas o do Ercílio tá aqui. A nossa frente, o técnico do Ercílio. Então, esse não
1: foi. Mas alguém do banco do Ercílio entrou também. Sim. Costas. Não vi se era o Rogério. Mas tinha alguém do banco do Ercílio. Então, se não foi o técnico, o Zata está expulso.
0: O Zata está expulso? Quem está comandando ali agora não é mais o Zata, então. Mas o Correia está aqui, o técnico do Ercílio. Está aqui. 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Bola pra fora. Já recomeçou o jogo, né? Só para dizer, 13 minutos da etapa inicial de partida, mas parou aos 4. Então vamos ter um tempo grande de acréscimos aí no intervalo. Arremesso manual para o time do Ercílio pela direita. Quem vai para a cobrança é o Felipe. Ele vai preparar a cobrança de arremesso manual aqui pela ponta direita. Vai botar a bola no interior da área. Só para lembrar que o Ercílio está vencendo por 1-0. Fez o seu gol a 3 minutos da etapa inicial. Arremesso manual na demora aqui, agora sim, cobrança feita, a bola viaja, vai para o interior da área, tira de cabeça Herbert, botou a bola pela linha de fundo, é escanteio pela ponta direita para o time do Ercílio. Escanteio para o Leão aí, Fernando. 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Escanteio pela ponta direita, a cobrança vai ser feita. Aqui da ponta direita, a cobrança feita, vem a bola trabalhada com o time do Ercílio pelo meio com Samuel Andrade. E aí ela foi-se embora pela linha de fundo. É, tiro de meta, cobrado rapidamente pelo Tubarão. Diga, Osvaldo.
2: O vento está ajudando o Ercílio, está jogando a favor ao vento, Paulo. O Tubarão é contra o vento.
0: 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Peixe com a bola dominada no campo de defesa. Pede o Coruja aqui pela esquerda. Prefere jogar um pouco mais atrás. O Matheus Recife recua para o goleiro. Chama para jogar o Breno Bueno. Ele olha aqui para a esquerda, faz o passe. Agora sim, jogou na direção do Coruja. Buscava o Marquinhos. A bola foi para fora. Arremesso manual para a equipe do Ercílio Luz fazer a reposição. E atenção, torcedor de Santa Catarina e do Brasil. 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O tempo passa, meu cronômetro marca. Decorridos 15 minutos da etapa inicial de partida. No placar da Super Tubarão, estádio Domingos Silveira Gonzalez, da Série B do Campeonato Catarinense. Ercílio Luz 1, Tubarão 0.
3: Hoje é dia de final da Copa do Mundo 2026. Às 4 horas da tarde, Espanha e Argentina decidem o título mundial nos Estados Unidos.
0: 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Tem a bola para o time do Ercílio, vai carregando por aqui o Luan Silva. Luan Silva jogou errado, Marquinhos roubou, vem à frente já no campo de ataque, sofre falta, marca o árbitro. Falta em favor da equipe do Tubarão, porque o Marquinhos foi derrubado aí, Fernando.
1: Jogava ali perto ao banco de reservas, recebeu a falta da defensiva ercilista. O Ricardo Santana, número 13, também foi pro vestiário. A gente conferiu junto à mesa, foi expulso também um bancário da equipe do Peixe.
0: Tá legal. Mais uma vez tem a bola Herbert para o time do Tubarão, carrega na defesa, lançou no campo de ataque, buscou na frente o Franklin. Um toquezinho ali, desviou a bola, o Dudu botou para fora, arremesso manual para o Tubarão fazer a reposição. Vamos à cobrança de arremesso manual. O próprio Frank, não, quem vai para a cobrança lá pelo setor direito é o Tico. Tico preparou a cobrança, arremessou, botou na ponta direita, já chegou Marquinhos pelo setor, dominou, cruzou, a bola fez a curva, passou por trás do gol, é tiro de meta apenas em favor da equipe do Ercílio Luz. 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Lançamento no campo de ataque, tentativa de bola ali para o jogador que era o Daniel. Ele correu, mas a bola foi recuada pela zaga do Peixe para o goleiro. Trabalhou Breno Bueno, mandou a bola mais uma vez para o Matheus Recife, lançou com força na frente. Franklin subiu, raspou de cabeça na bola. Marquinhos vem para pegar ali, trabalha Marquinhos, faz o passe, botou aqui pelo lado esquerdo, bola forte, vai chegando para fazer o domínio do Tubarão. Osvaldo Borges. E o panorama do jogo, Oswaldo?
2: jogo por um clássico até que tá calmo, depois do gol do Ercílio Luz, as equipes estão mais tocando a bola, tentando fazer uma jogada, uma penetração, até no momento não conseguiram, apenas a jogada do gol, restante nem Tubarão nem Ercílio Luz tem agredido o Paulo.
0: 18 minutos, só que temos aí um longo tempo de acréscimo. 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Joga bola mais uma vez o time do Ercílio. Pelo lado direito, quem toca nela agora é o Felipe. Aliás, o número 19 aí, o Vinícius. Vinícius jogou ali pro meio, Luan Silva recebe, a bola já chega aqui um pouco mais à esquerda, Igor Pimenta quem domina, joga a bola à frente, Ercílio tentando pelo lado esquerdo, um passe muito forte, bola para fora, arremesso manual, Tico vai cobrar para a equipe do Tubarão, já cobrou o Tico, arremesso manual, botou a bola pro Gui Nascimento, tentou correr com a bola dominada, era o Pedro Arthur, na verdade, tentava correr com a bola dominada, mas acabou fazendo corte mais uma vez, Dudu botando para fora, em novo arremesso manual para a equipe do Tubarão. Tico já cobrou o arremesso manual, a bola para Pedro Arthur, devolução de bola para o Tico, Tico joga mais atrás ali onde passou para receber, o Herbert recua para o goleiro, é o Breno Bueno para bater de pé canhoto, botar aqui no campo de ataque, chegou para dominar Marquinhos, dominou no peito essa bola, e aí o Arthur viu que a bola bateu no braço dele, parou o jogo e marcou. Falta em favor da equipe do Ercílio no seu campo de defesa, Fernando. 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Ercílio vencendo 1-0. Bola para fora, jogada aqui, praticamente de cima da linha de meio de campo. E o lateral do Ercílio, o jogador Vinícius, e ela foi lá na linha de fundo. Já cobrado o tiro de meta pelo Tubarão. Tem a bola, Herbert bateu em cima da marcação, marcava forte por ali, o jogador Jonathan, a bola bateu nele, foi embora, linha de lado, arremesso manual pro Tubarão e o Tico, outra vez preparado para repor a bola em jogo. Diga.
1: Já ok aqui, é que eu tava fazendo a troca da bateria, tudo ok, Ercílio no ataque.
0: Ok, troca pilha, minha filha. É a propaganda, né? Daí, é a bola. E a gente precisa trocar a pilha também de vez em quando, porque ninguém é de ferro, nem a pilha. Vai pra frente o Tubarão, vai chegando pelo lado esquerdo, ali para dominar e trabalhar, botar na frente o Gui Nascimento, houve desarme, quem ganha pro Tubarão, pro Ercílio, aliás, é Luan Silva, meteu na direita, passou na velocidade para ser derrubado, Vinícius marcou falta, o árbitro, cometida pelo Amaral, a falta pro Ercílio aqui, na ponta direita, Fernando.
1: O Amaral foi duro no jogador da equipe do Ercílio e derrubou. O Daniel ficou caído, o Amaral levou apenas uma advertência, tá caído o jogador da equipe do Ercílio no gramado, Paulo.
0: 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Vai cobrar o Ercílio. A bola vai viajar na direção da área. É o clássico Tubaluz que você vai ouvindo aqui na Super Tubá. Tubarão e Ercílio Luz. Bola colocada aqui na ponta direita, cobrança. É para o time do Ercílio. Vamos à cobrança aqui para o Ercílio. Na ponta direita, bola colocada, a bola no chão. Dois homens do Tubarão formam a barreira. Apenas dois homens, até porque a distância é muito grande. Samuel Andrade na cobrança, para bater de pé canhoto, autorizada a cobrança, levantamento para a área, vai pitar a cabeçada, espalma o goleiro, tem rebote, a defesa tira com o Tico, Tico carrega essa bola, levou um perigo tremendo aí pro goleiro, Breno Bueno carrega o Tico ainda, na jogada individual, já está pelo meio, passou por dois, três, faz o passe, bom passe pro Coruja, Coruja recebe, parte, vem em direção à área, fez o levantamento, tentava, né, levantar, mas a bola acabou com o time do Ercílio carregando mais uma vez o Ercílio pro campo de ataque, bola virada lá pro lado esquerdo, lá está o Miguel para trabalhar, ele recebe a bola, balançou para lá, para cá, já passou o lateral em velocidade, Miguel chutou, a defesa fácil do arqueiro Breno Bueno da equipe do Tubarão. 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Alô, Roberto, no São Martinho também sempre curtindo o futebol show da Super Tubar, o Roberto. É a bola, o time do Ercílio tem falta. Fez a falta por ali agora o Gui Nascimento, marcou o árbitro já no campo de ataque do Ercílio, Fernando.
1: É, o Gui Nascimento, que é jogador importante, jogador que tem lucidez, acabou pegando no calcanhar. Então, toquinho, o jogador já caiu, que não tá faltando nesses minutos da primeira etapa, Paulo Garcia e amigos Tubá, é emoção no clássico, como tem que ser e como o público gosta. Falta, vai bater de canhota novamente o Leão, vai levantar na área de onde criou alguma chance já na jogada anterior. Te cuida, Breno.
0: Cobrada a falta pelo Daniel, levantou, meteu pra área. A defesa vai fazer o corte. Tem a bola mais uma vez aqui no campo. Defesa da equipe do Tubarão, bateu nela, Amaral. Ela se perde, vai pela linha de lado. Arremesso manual favorável ao time do Ercílio.
1: Paulo.
0: Ah, oi.
1: Mandar um abraço também para o Alexandre Carteiro, ouvindo a gente. E o detalhe ali na jogada aérea, que o Ercílio tem tentado fazer triunfar nesse primeiro tempo. O jogador 2. O Sidecum, Felipe, tem altura e sempre vai para lá para completar a jogada aérea quando a falta é de fora da área.
0: 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Você está curtindo na Super Tubar as emoções de Tubarão e Ercílio e agora parada técnica. Osvaldo Borges, vamos aproveitar a parada técnica para analisar tecnicamente o que fizeram até agora Tubarão e Ercílio aqui no clássico.
2: A gente viu que o Ercílio Luiz fez o gol, né, Paulo? Depois disso, o Morno tá mais jogando os erros do Tubarão. O goleiro, o Breno, saiu duas bolas meio perigosa, demorou muito a soltar a bola, quase que o jogador do Ercílio Luiz chega e abafa. Então tem que ser um pouquinho mais rápido. O time do Tubarão tenta pelos lados jogar, o Marquinhos sumido do jogo até no momento, é um jogador que sempre se destaca, mas até no momento não houve, porque está uma forte marcação em cima desse jogador. O Ercílio Luiz do setor de meio toca mais a bola. Toca mais a bola, procura principalmente é o jogador, o Cauã, que fez o gol, que está jogando mais pelo lado esquerdo, tem um espaço muito bom para ele jogar ali, só que a bola chega com, às vezes, demora muito a chegar nele, mas também não pressiona tanto o Ercílio, até porque está na frente. Espera mais o Tubarão vir, abre o espaço para tentar num contra-ataque fazer. Aquilo que eu falei, não tá, o Ercílio Luiz não aperta, o Tubarão também não aperta, então está um jogo mais de toque, um jogo mais de lado, algumas faltas desnecessárias, mas só faz parte do clássico. O jogo está muito igual, Paulo, mas só que o Ercílio Luiz está ganhando.
0: 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O tempo passa, meu cronômetro marca decorridos agora 26 da etapa inicial de partida. Com o tempo corrido, né? Porque nós tivemos uma parada longa aí numa confusão que houve entre jogadores do banco, do Ercílio, do banco do Tubarão, todo mundo se envolveu ali, o jogo parou, ficou uns 6 ou 7 minutos parados, mas agora com o cronômetro rodando, 26 da etapa inicial, Ercílio Luz 1, Tubarão 0.
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0: 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Vamos aí com a sequência do jogo. Por enquanto, um Ercílio 0, Tubarão no clássico. Ercílio dando um passo gigantesco para a conquista do título da Série B catarinense neste ano de 2026. Tiro de meta para Breno Bueno bater para o time do Tubarão. Vai deixar ali com o Amaral ou ele vai bater? Tá demorando um pouco ali, toque curto pro Amaral. Amaral recolhe a bola, já soltou a sua direita, passou o Herbert para receber. driblou bem o adversário, lançou, buscava a ponta direita, mas a bola desviou, foi para fora, se perdeu. É arremesso manual para o time do Ercílio, que vai para a cobrança com o Dudu. Dudu, prepara-se lá pelo lado esquerdo para repor a bola em jogo. Dudu preparado, arremessou, lançou bola, botou na ponta esquerda, tenta pelo setor, o jogador Miguel. Miguel busca pela esquerda, a bola desviou novamente e foi para fora. É outro arremesso manual, favorável à equipe do Ercílio. Na cobrança, Dudu mais uma vez. Lateral esquerdo, Dudu toma distância, vai arremessar, vai botar no interior da área, sinaliza ali, quer todo mundo dentro da área. Dudu arremessou, botou para a área, subiu ali para cortar de cabeça mais uma vez. Agora o jogador Herbert, ele joga a bola para frente, o Ercílio retoma, ia para frente ali o time do Ercílio novamente com o jogador que era o Vinícius. No bate-rebate, a bola sobrou aqui na direita, ficou com Daniel. Daniel balançou para lá, para cá, trouxe a bola. É o Miguel, na verdade, jogando mais atrás ali para Luan Silva. Luan Silva já fez o passe, buscou a esquerda. Lá está trabalhando no campo de ataque o jogador que é o Daniel. Daniel bate nela, bateu no contrário, e aí se perdeu. Só que a bola bateu nele novamente e arremesso manual para o Tubarão fazer a reposição. 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Igor Pimenta ganha a bola de cabeça, ajeita, busca um pouco mais à frente ali o seu companheiro Samuel Andrade e depois pinta a falta. Falta em favor do Tubarão, ali uma jogada mais forte do Cauã, marcada pela arbitragem. Já cobrou a falta rapidamente, tem pressa, né, o time do Tubarão. Afinal, vai perdendo por 1-0. E o Amaral cobrou a falta. Ele joga pro Tico, Tico mais atrás pro Herbert. Virou a bola para Matheus Recife. Matheus Recife vem para bater de pé canhoto para frente pro Franklin. Que belo toque de letra, né? Botou a bola na entrada da área do Tubarão. Coruja está ali. Passou o Gui Nascimento também. A bola recuada mal. Chute para fora! A bola se perdeu. Foi para fora no chute do Marquinhos. O quase que ele faz o gol de empate aí, Fernando.
1: Marquinhos acaba chegando na hora certa, bateu, o chute foi raspando a levantar a torcida, capaz de levantar a torcida. O Peixe é derrotado por 1-0 em casa, mas o Marquinhos mostra o futebol que tem, Paulo.
0: 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Sai jogando novamente no campo de defesa o time do Ercílio. Bola trabalhada pelo Luan Silva, virou lá pro lado esquerdo, lá foi para receber Dudu, recua a bola, bota pro Igor Pimenta. Igor Pimenta um pouco mais atrás ali, agora pro Luan Silva novamente. Luan Silva pode jogar com o Felipe aqui à sua direita, é o que faz. Bola pro Felipe, vem rasteirinha, ele domina, vai devolver novamente? Não, preferiu jogar um pouco mais à frente. Olinda passou para receber o Samuel Andrade, jogou aqui na ponta direita, buscava mais uma vez o campo de ataque, o time do Ercílio, boa bola na ponta direita, cruzamento vai para área, vai pintar mais um bom chute, gol!

0: Tarcínio Cauã. Pega a bola no interior da área, bate de pé canhoto e manda pro fundo da rede e faz o segundo para o Ercílio a 31 minutos da etapa inicial de partida.
1: Miguel.
0: Ercílio, 2-0, Tubarão, diga.
1: Miguel acabou chegando, recebeu a bola no bico da grande área, acabou chutando na saída do goleiro. A bola sempre trabalhada pela direita, sobrou pro camisa 20, que bateu rasteirinha, Breno Bueno nada pôde fazer. Na verdade, Miguel, camisa 20, amplia 2 para o Ercílio, 0 para o Peixe.
0: Miguel, portanto, mandou para a rede, estava perto ali o Cauã, até achei que tinha sido o Cauã, mas foi o Miguel quem completou para o fundo da rede a 31 minutos, Oswaldo Borges, 2 Ercílio, 0 Tubarão.
2: O que eu falei, o Ercílio é um time, é objetivo, ele custa criar, mas quando ele cria as oportunidades, ele faz, ele finaliza. E foi mais uma vez, erro de marcação da equipe do Tubarão, e daí o segundo gol da equipe do Ercílio Luiz.
0: Outra vez, Miguel tem a bola lá pela ponta esquerda, bate a bola na zaga, fica com o Ercílio ainda no campo de ataque, pela direita agora, já vai chegar para bater forte novamente o jogador que era o Daniel, mas o goleiro pega. Breno Bueno vai na bola e segura. 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Série B, Campeonato Catarinense. Ercílio Luz 2-0 para o time do Tubarão. Ercílio pressionado ali pelo Marquinhos, manda a bola para frente de qualquer maneira. O Luan Silva, ele bateu com muita força, ela foi direto para fora, linha de fundo. Tiro de meta para Breno Bueno cobrar para o Peixe. Já cobrou, já entregou para o Herbert. Herbert para Breno Bueno novamente. Ele tira dali, tira do sufoco, manda a bola para o Coruja. Coruja, rasteirinha, buscou na frente aqui o Pedro Arthur. Pedro Arthur para o Franklin. Dispara na direção do gol. Belo passe para o Gui Nascimento por baixo. Um corte feito ali pelo Luan Silva. Botou para fora, arremesso manual que o Tubarão cobra rapidamente, já foi para a cobrança. Pedro Arthur entrega para o Coruja, para o Marquinhos. Aliás, Marquinhos vai trazendo ali na jogada individual, mandou na esquerda para o Coruja agora. Coruja ensaiou um cruzamento, meteu para a área aqui. Nascimento cruzou para trás, explode a bola na zaga, se perde. Bateu no Vinícius, foi pela linha de fundo. Escanteio pela ponta esquerda em favor da equipe do Tubarão, Fernando.
1: Essa bola foi rápida, contra vento, o Tubarão ainda está conseguindo produzir. Escanteio, bola desviada pela defesa. Pico Colasso está ouvindo a gente no radinho tradicional e o Celso Capistrano. Um feliz, outro triste, audiência qualificada da Tubarão.
0: Escanteio para a equipe do Tubarão, bola cobrada ali pelo jogador Gui Nascimento, voltou para ele. Coruja cruzou agora, meteu para o interior da área, a bola passou para todo mundo. Vai o Tubarão pressionando, buscando o seu primeiro gol na partida, cabeçada, e o goleiro defende. A bola foi cabeceada pelo camiseta 7 Marquinhos, apareceu bem na jogada e botou para fora o Wagner Curadim. Escanteio mais uma vez, Fernando.
1: Troca de passes, foi bem de cabeça. O Marquinhos, boa defesa do Wagner, manda para escanteio, bola no alto, mas ele estava atento, Paulo.
0: Mais uma vez para a cobrança, Pedro Arthur. Vai bater de pé direito, vai levantar, vai botar no interior da área. Está autorizado, é quando quiser. Já bateu, levantou, botou no segundo pau. Franklin de cabeça, bate na bola. Ela fica viva ali no interior da área. Tira a zaga do Ercílio. Rebote fica com o Tico. Tico pega, manda no lado esquerdo. Pedro Arthur, ele cobrou o escanteio e veio aqui para pegar essa bola também. Foi pro drible, acabou perdendo a bola. Sai pro jogo o time do Ercílio. Na velocidade vinha. Já houve corte feito pela zaga, mais uma vez do time do Tubarão. A bola sobra no meio, passou ali para receber e levar para frente o Júnior Santos. Júnior Santos tem a posse de bola, deixou com o Coruja. Coruja sai da marcação, meteu na ponta esquerda, buscou o Gui Nascimento. Já foi feita a proteção ali pelo jogador do Ercílio, pelo Cauã. A bola se perde, vai pela linha de fundo. É tiro de meta favorável ao Ercílio Luz, o Futebol Clube. 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Tempo e placar do jogo. O tempo passa, meu cronômetro marca. Decorridos agora 36 da etapa inicial de partida. no placar da Super Tuba, a rádio oficial do futebol. Ercílio 2, Tubarão 0.
3: A Copa Sul-Americana volta a ter jogos nesta terça-feira. Nacional do Uruguai e Tigre se enfrentam às 7 horas da noite e às 9:30 da noite tem o CV Santos.
0: 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Bola recuada pelo zagueiro do Ercílio, botou para trás ali o Luan Silva, ela vai ficar com o goleiro. Não, na verdade ela bateu no jogador do Tubarão, por isso ele pegou com as mãos ali, o Wagner Curatinho. Pegou e de balão já bota para frente. Botou aqui no campo de ataque pelo setor direito, quem foi para a bola foi o Miguel, tentou driblar, acabou perdendo para o Gui Nascimento, e bate nela, ela bateu no camiseta número 18 ali, o Samuel Andrade, foi pela linha de lado e arremesso anual para o Peixe, já cobrado arremesso anual, a bola já está com o Amaral, Amaral para o Herbert, lá atrás, Herbert para jogar da frente, para botar para o Franklin, Franklin saiu bem ali da marcação, balançou para lá, para cá, marcação forte para cima dele, na jogada individual foi boa do Franklin, recua, entrega novamente aqui na defesa, bateu para frente de qualquer maneira, a bola, o Júnior Santos lançou no campo de ataque, fica no setor defensivo do Ercílio, bola recuada pro goleiro, uma bola, um sufoco ali, mas o Ercílio já vem com o Igor Pimenta agora, para jogar no campo de ataque, vai Luan Silva para dominar a bola, tentava, mas foi desarmado. Desarmado na hora certa ali pelo Marcos Recife, o atacante do Ercílio, pois não.
1: É verdade, o Miguel estava lançado e nem acreditou que a bola sobrou para ele, mas ele ficou livre e depois escorregou, ficou fácil para a defensiva, segue 2-0 para o Leão.
0: 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E conosco também, neste clássico Tubarão e Ercílio Luz, pinta falta, cobrada rapidamente pelo Marquinhos, recua a bola, chama para jogar Matheus Recife. Matheus Recife pode entregar para o Herbert, é o que faz, seu companheiro de zaga pega a bola, devolve para ele, Matheus Recife. Agora o Coruja está livre aqui pela esquerda, bola para o lateral, Coruja dominou no campo de defesa ainda, já botou mais à frente, já vem ali para dominar, porque Nascimento partia. A bola foi para fora, passou pelo Marquinhos, que se perdeu, linha de lado. Arremesso manual para o time do Ercílio cobrar. Na cobrança, Vinícius, camiseta número 19. Preparado aí, Vinícius. Ele bota a bola para trás, entrega para Luan Silva. Luan Silva despachou para o campo de ataque. Parou para chamar a atenção de quem aqui? Do técnico do Ercílio ou do Marquinhos? Não. Marquinhos acabou sentindo e o árbitro parou o jogo. E ali conversou com ele. Foi isso, Fernando?
1: Foi isso mesmo, Paulo. Ficou ali parado o jogo, volta a bola lá para a defensiva, sentiu o jogador, ele vai dar bola ao chão.
0: O diretor da Univinte, professor Expedito Michels, também está com a Super Tuba nesta jornada esportiva. Posse de bola pro Peixe, lançamento com força, a desarma aqui, a zaga colorada tira o Luan Silva de qualquer maneira, meteu na frente, chamou para correr o Miguel, mas a bola correu mais que ele e acabou com o goleiro. Ficou ali com o Breno Bueno para fazer a jogada.

0: Estamos de volta. Pequeno corte aqui por conta da internet, mas estamos de volta. 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Tempo e placar do jogo. O tempo passa, meu cronômetro marca. No clássico, no estádio Domingos Ferreira Gonzalez, aqui no bairro de Oficinas, em Tubarão. No placar da Super Tubá, Ercílio 2-0 para a equipe do Tubarão.
1: Terça-feira haverá um jogo da Série A no Campeonato Brasileiro. Atlético Mineiro e Bahia jogam às 7:30 da noite em Belo Horizonte.
0: Mais forte também no esporte. E atenção, hoje é o dia do futebol. 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Parou aí, Fernando? Jogador machucado, departamento médico do Peixe, entrou em campo, hein?
2: É, ali a necessidade do atendimento. Parece até que
0: o Marquinhos.
2: O Marquinhos sendo atendido, o jogador Marquinhos recebe o atendimento e tem hidratação para todo mundo ali, para todo lado também. O pessoal já chega para pegar água porque não tá fácil esse tempo, né, Paulo?
0: É, foi o Pedro Arthur. Pedro Arthur que foi atendido, inclusive vai deixar o campo de jogo para depois retornar aí o jogador da equipe do Tubarão. Por falar em departamento médico, aqui no outro lado, no lado do Ercílio, o médico é o doutor Rodriguinho. Bom de bola o Rodriguinho, hein? Inclusive, se precisar, vai pro campo aí, que o homem é fazedor de gols. O Rodriguinho, o filho do nosso amigo Rodrigo, lá do bar, top, top.
2: Ô, Paulo.
0: Oi.
2: Você citava aí o dia do futebol que foi instituído pela Confederação Brasileira de Desportos por causa do aniversário do clube, Esporte Clube Rio Grande, né? Fundado em 1900. Então era no dia 19 de julho que aquela gremiação começava. Parabéns a todos os futebolistas e amantes do futebol, que é claro, estão aqui na Tubá.
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0: foi para fora. Arremesso manual que o Ercílio cobrou. Continua botando pressão pela ponta esquerda o time do Ercílio. Miguel recebe a bola por baixo, corte feito, bola para fora, tocada ali pelo Amaral. Arremesso manual pro Ercílio, lá pelo lado esquerdo, pertinho da bandeira de escanteio, ali, juntinho à bandeira de escanteio. Arremesso manual cobrado pelo Dudu, bola vem para a área, se atrapalha o Miguel, ela fica aí com o time do Tubarão e tem falta, né? Falta marcada pelo árbitro ali na saída de bola do Peixe, Fernando.
1: Foi o Felipe Sidecun que estava ali voltando, ele que foi apoiar o ataque e derrubou o jogador no, na defesa do Tubarão. E olha que o Ercílio vai sofrer no segundo tempo, o Coradinho vai ter que enfrentar esse vento todo que o Tubarão vai ter como handicap na segunda etapa da partida. Segue 2-0.
0: O presidente da Câmara de Vereadores de Tubarão, Everson Martins, saúda os desportistas de Tubarão nesse dia 19 de julho, Dia Nacional do Futebol. Uma falta marcada em cima do Marquinhos, vai cobrar a equipe do Tubarão. Pedro Arthur preparado, tá aí o camiseta 10, meteu a bola pro Franklin, ele veio buscar próximo à área do Tubarão, foi empurrado, a falta marcada novamente, agora mais próximo da área, derrubado o Franklin ali, ô Fernando.
1: Ele girava em torno da bola pro marcador ficar na saudade, o marcador derruba, tem pressa o Peixe que já bate.
0: Cobrou ali o Amaral, uma falta pro Peixe, para variar jogou para trás, hein? Gosta de jogar para trás aí o Amaral, que é uma beleza. Chegando o Tubarão pela direita, briga por ela ali o Marquinhos. Marquinhos vai atrás da bola, afastada pela zaga do Ercílio, tira de qualquer maneira. Luan Silva, ela vai sobrar lá atrás com o Tico. Tico chama o goleiro para jogar. Breno Bueno, rasteirinho, botou na frente a bola, botou aqui próximo à linha que divide o gramado. Já foi buscar novamente ali pelo setor o Amaral, no bate-rebate. Bola fica com o Miguel pela ponta esquerda. Foi desarmado, sem falta, diz o árbitro. Tenta sair pro jogo o time do Tubarão, perdendo por 2-0. E agora o Tico é derrubado. A falta é pro Peixe no campo de defesa, cobrada pelo próprio Tico. Mandou pro Amaral, o Amaral soltou finalmente pra frente uma bola, botou aqui pro Coruja. Coruja joga, solta a bola, já entregou aqui, está colocado o camisa atrás, o Pedro Arthur levava, foi desarmado, Marquinhos pedia na ponta esquerda, tira de qualquer maneira, mais uma vez o jogador Vinícius botou pra frente, não tinha ninguém pela ponta direita do Ercílio, aí ela fica fácil com o Matheus Recife. Matheus Recife chama para jogar o Amaral. Amaral vai distribuir a bola, solta pro Herbert. Herbert recebe, já manda pra frente, busca a ponta direita. E Nascimento está por lá, protegeu a bola. Marcou alguma coisa? O árbitro marcou falta, né? Uma falta pro Peixe, o Fernando Nunes.
1: Falta marcada, estava ali perto o Franciel Martins. Falta no ataque pelo lado direito, Paulo Garcia.
0: 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Vamos à cobrança de uma falta para o Tubarão lá pela direita. Cobrança vai ser feita. É o Tico preparado. Vai bater da bola, vai botar no interior da área. O árbitro ainda não autorizou. Agora sim, Franciel autoriza a cobrança de falta. Partiu para bater. Levantamento feito. Afasta de qualquer maneira. Dudu metendo pela linha de lado em arremesso anual novamente em favor da equipe do Tubarão. Subiu a placa já? Não vi aqui quanto vai acrescentar o árbitro. Já estamos com 47? Não vi.
1: Ainda não.
0: De olho no jogo. 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Tem a bola, o time do Tubarão no campo de defesa com o Matheus Recife, corre ali atrás, ele pega, devolve mais atrás ainda pro goleiro, pro Breno Bueno. Breno Bueno não pode pegar com as mãos, tem que trabalhar com o pé, trabalha com o pé canhoto, fazendo passe pro Herbert, devolução pro Breno Bueno. Breno Bueno não tem ali muitas opções, ele pisa nela e devolve pro Herbert novamente. Herbert carrega lá pela direita para botar na frente essa bola, botou na frente, entregou aqui no setor de ataque com o Júnior Santos. Desviou o Samuel Andrade, bola pela linha de lado, arremesso manual que o Ercílio já está, ou que o Tubarão, aliás, já está cobrando. E agora, tem uma falta, time do Ercílio, derrubado o Igor Pimenta, lá pela esquerda, falta pro Ercílio, Fernando.
1: É, falta está marcada, agora os jogadores estão já começando a dar sinais que esse horário é desgastante, estafante. A gente vivia rodadas últimas de

0: disputadas em 19 graus, 17 graus, e agora jogou no meio-dia, vai caindo, né? O Oswaldo já jogou muito, você também, Paulo, sabe que o corpo vai reclamando, por isso a hidratação é necessária.
1: É, mas no meu tempo não tinha sol, que parece. Ia pro Paulo. Ei, Oswaldo Borges, esse solzinho aí a gente tirava de letra.
2: É verdade. Também a idade favorecia isso, né, Paulo?
1: Vai pra frente, Ercílio, novamente, pode pintar mais um. Miguel girou, bateu, a bola se perdeu, foi embora. Acho que foi o Jonathan ali que bateu pra fora. Tiro de meta, favorável à equipe do Tubarão. 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Terminou o primeiro tempo de 2 para o Ercílio, 0 para o Tubarão, em Fernando Nunes.
0: Verdade, alô. Está aí completada aí a missão dos dois na primeira etapa. Tubarão, que teve o técnico Zata, o Zata acabou expulso, né? Junto com outro auxiliar da equipe do Ercílio. Então, nesse campeonato, o Zata não deve. Acho que pode até ter um recurso aí, né? Da suspensão, ele pode estar no banco. Não sei como é que vai funcionar aí o jurídico da equipe do Tubarão. Mas houve aí esse problema que procó. Na hora em que o banco do Ercílio comemorou o primeiro gol, saiu do seu lugar, voltou, e aí resultou num desentendimento. Paulo Garcia, tem um auxiliar técnico acompanhando os jogadores, o Zata não sei se já subiu para as cabines, mas todo mundo agora desgastado pelo esforço, vai voltando para o vestiário. Ercílio com 2 gols na frente, o que vai deixando a equipe com 38 pontos na competição, a 2 rodadas do final, tá na ponta da Série B do Campeonato Catarinense, Paulo.
1: Ok, Fernando Nunes volta daqui um pouco com uma panorâmica aí no futebol pelo país. 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Oswaldo Borges, vamos analisar aí o que fizeram em campo Tubarão e Ercílio com 2-0 para o Ercílio no primeiro tempo. Diga lá, Oswaldo, fica à vontade.
2: Clássico interessante, porque sempre se espera num clássico muita pegada, muita disposição, jogador se arrastando, mas não se vê. Até porque o Ercílio Luiz faz um gol no início do jogo. O que chama atenção no gol do Ercílio Luiz, os 2 gols do Ercílio Luiz foram 3 toques na bola. Então a jogada rápida sai da defesa, sai do volante em direção ao gol e na sequência acontece o gol. Não passa pro setor de trabalhar 1-2, não. Objetividade. Então o Ercílio Luiz, o que chama atenção no jogo é que o Ercílio Luiz deixa o Tubarão tentar pressionar, mas faz o Tubarão não gostar do jogo. Por quê? Toca a bola, toca para trás, toca pro lado, roda a bola, roda. Aonde o Tubarão toma o gol? Porque ele roda a bola, rodou a bola, 3 minutos, tava desligado no jogo. Quando os dois volantes deram aquela relaxada, numa jogada rápida, tomou o primeiro gol. O segundo, a mesma coisa. Relaxamento na marcação, porque o própria equipe do Ercílio Luiz faz o Tubarão não gostar do jogo. O Tubarão teve uma oportunidade com o Marquinhos, um chute dentro da área e também uma cabeçada numa bola parada. O restante, o Ercílio Luiz só cozinhou o jogo, essa é verdade. Atrapalha o setor de meio, o meio do Ercílio Luiz, o Igor e o Samuel tocam a bola, aí lá na frente aparece o Cauã e esse número 20, o Miguel, dois jogadores que de explosão no momento certo. Pode ver que quando a equipe do Tubarão sai com a bola lá de trás, é difícil o Ercílio Luiz pressionar. eles puxam para o meio e esperam. Por quê? Deixa o tempo passar, nós temos ganhando o jogo. Quem vai tentar pressionar ele? Só que o Tubarão não consegue pressionar, porque o meio não joga. O meio do Tubarão não consegue jogar. Em muitos momentos o Franklin tem aparecido, sai da área para aparecer. O Marquinhos tenta jogar pelo lado também, não consegue, porque o Ercílio Luiz marca. E quando marca, rouba a bola. Quando rouba, toca de novo. Toca atrás, toca pro goleiro, não deixa o Ercílio, o Tubarão gostar. E o Tubarão, pelo fato de o meio não conseguir jogar com o Júnior Santos, com o Pedro Arthur, com o próprio Marquinhos que aparece, o Amaral, aí o Tubarão não tem opção de ataque. Pelo menos nesse primeiro tempo não teve opções de ataque. Não teve como pressionar a equipe do Ercílio Luiz. O Ercílio Luiz bem postado atrás. O Ercílio Luiz, aqui temos ganhando. Quem tem que fazer o resultado é eles. Até porque o empate aqui seria excelente também para o Ercílio Luiz. Essa também é a realidade. Daí sai um gol no início do jogo. Desmonta o Tubarão. E o Tubarão não é obrigação de fazer o jogo, de fazer o resultado, até porque também está no meio de tabela, mas pelo fato de ser um clássico e querer ganhar um clássico, para acabar a temporada com ganhar um clássico, porque o primeiro clássico já perdeu. Então, mais para isso. Então, o Arsenal está fazendo a equipe do Tubarão se desmotivar do jogo. É interessante. Tanto que alguns jogadores do Tubarão caíram em campo pedindo atendimento médico. Coisas que na sequência levantaram e foram pro jogo. Quando um time quer ganhar, é difícil alguém cair em campo para pedir atendimento médico, só se não tiver condições. E o Ercílio Luiz mata o jogo no que sentido? Quando ele não tem, ele faz uma faltinha. Aquela falta boba, mas vai lá e falta, faz a falta. Não deixa o Tubarão dar sequência no jogo. Principalmente o ataque e o meio. Muitas faltas de lado de campo. Muitas faltas no meio do campo, mas não faltas na risca da grande área do Ercílio Luiz. E isso aí não deixa a equipe do Tubarão dar seguimento no jogo. Aí vai desmotivando a equipe do próprio Tubarão no jogo, porque pelo placar de estar 2-0 e por sentir que a própria equipe do Tubarão não pressiona, não consegue pressionar a equipe do Ercílio Luiz. Claro que agora vai jogar a favor do vento. O Ercílio jogou até o primeiro tempo a favor do vento. Agora vai jogar a favor, ajuda um pouco, claro que ajuda. Mas a equipe do Ercílio Luiz no primeiro tempo não deixou a equipe do Tubarão jogar, essa é a grande verdade. E o Ercílio Luiz, quando pressionou, fez os dois gols e teve uma ou duas chances de chutes de fora da área, de chutes ali no interior da área. Mas aquilo que eu falei, não pressiona a equipe do Tubarão. Aquele primeiro gol facilitou muito o jogo do Ercílio Luiz. Aquele primeiro gol desmotivou muito a equipe do Tubarão. E aquilo que eu falei, é só manter. O Ercílio Luiz se manter e o Tubarão não pressionar e também ver que é difícil e se abrir atrás vai tomar o terceiro, porque é mais para tomar do que para fazer, pela situação do jogo sim, pela qualidade do Ercílio Luiz sim, é mais para tomar. Então o Tubarão também não quer tomar uma goleada dentro de casa. Já está 2-0, vai abrir, vai pressionar. Existe a necessidade de pressionar para tentar reverter e aí corre o risco de tomar mais um e aí a torcida vai pegar mais no pé. Então está morno também para o Tubarão. O jogo ficou morno. Ele pode até começar agora no segundo tempo tentar pressionar. Mas aquela pressão, não com tanta pressão de vamos fazer o primeiro, vamos fazer o segundo, vamos fazer... Não, vão tentar diminuir esse placar. Agora não vão abrir lá atrás, porque eles já fizeram dois, em três toques na bola, estiveram na cara do nosso gol e finalizaram. Então não abre. Mas atenção, os dois volantes do Tubarão, aquilo que eu falei, falta mais atenção. Principalmente o Amaral e o Júnior Santos. Mas o fato de que no campeonato todo a equipe do Tubarão teve essa dificuldade, exatamente ali. Exatamente a gente liga os volantes dos homens do ataque e os volantes da zaga, onde tem um buraco muito grande, em que o campeonato todo o zaga não conseguiu suprir essa deficiência do Tubarão. Porque o Tubarão em certos momentos faz gol, mas toma gol com muita facilidade. É uma equipe que ela oscila muito dentro de uma partida de futebol. Em momentos a gente acha que o Tubarão vem fazendo aquele, vai, agora vai dar certo, agora está jogando um excelente futebol, mas 5 a 10 minutos depois a equipe cai muito de produção. E isso chama atenção, porque foi durante todo o campeonato. E aqui, de novo, abre espaço demais no contra-ataque. O Ercílio é mais letal. E não pode, porque o Ercílio vem numa campanha muito boa. Tanto que lidera o campeonato com gols em quase todas as partidas, se não me engano, em todas as partidas, fez gols. Então é uma equipe que tem um ataque muito positivo. E se alterar, o jogador que vai entrar também é jogador perigoso. Aquilo que eu falei, o Ercílio Luiz joga tranquilo. Claro, com a responsabilidade, que sabe que esse placar aqui é importantíssimo para conseguir o título, porque o interessante, tem que conseguir o título para conseguir a vaga. Conseguindo a vaga, ele levou o título. Então o jogo ainda, claro, tem 45 minutos, um clássico, mas pelo que a gente viu no primeiro tempo, o Tubarão não está motivado não para virar esse placar. Agora o Ercílio Luiz, se der bobeira, faz o terceiro, Paulo.
1: Ok, Oswaldo Borges, mais um campeão do timaço da Super Tubá na jornada esportiva. 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Intervalo de jogo, aqui no estádio Domingos Ferreira Gonzalez, no bairro Oficinas, em Tubarão. Série B, Campeonato Catarinense, Tubarão 0, Ercílio Luz 2. O Ercílio caminhando a passos largos em direção à conquista do título estadual da Série B e acessar a Série A no próximo ano. Vamos à Central Tubar de Esportes, mais uma vez conosco, Lucas Marcos. Alô, Lucas, tudo ok aí?
3: Ok, Paulo Garcia, vamos então com as informações da Central Tubar de Esportes. Hoje é dia de final da Copa do Mundo 2026. Às 4 horas da tarde, tem Espanha e Argentina, que decidem o título mundial nos Estados Unidos. Pela Série D do Campeonato Brasileiro, hoje às 7 horas da noite, tem América de Natal contra o Gama. A Copa Sul-Americana volta a ter jogos nesta terça-feira, com Nacional do Uruguai e Tigre, que se enfrentam às 7 horas da noite. E às 9:30 da noite, tem UCV e Santos. Terça-feira haverá um jogo da Série A do Campeonato Brasileiro, Atlético Mineiro e Bahia, que jogam aí às 7:30 da noite em Belo Horizonte. No Brasileiro da Série B, na terça-feira, teremos Avaí e América Mineiro, Novo Horizontino e Criciúma, Vila Nova e Fortaleza. A próxima rodada da Série B do Campeonato Catarinense, a de número 17, será realizada na próxima quarta-feira e estarão em campo Juventus e Metropolitano, Guarani de Palhoça e Jaraguá e Fluminense de Joinville e Tubarão. Além disso, Blumenau em Nação, Ercílio Luz e Caravaggio. O Vasco da Gama volta a jogar pela Copa Sul-Americana na próxima quarta-feira, quando enfrenta, fora de casa, o Independente Medellín. No mesmo dia, outro brasileiro estará jogando pela Copa Sul-Americana. O Bragantino enfrenta o Sporting Cristal. Da Central Tubar de Esportes, para a Jornada Esportiva, Lucas Marcos, ok, Paulo Garcia.
1: Ok, Lucas Marcos. 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Fernando Nunes, Ercílio está voltando, Tubarão ainda não. Situação aí por baixo, hein, Fernando?
0: Olha, Paulo Garcia, os jogadores já voltando do Ercílio. O Tubarão tem uma conversa um pouco maior com o Rodrigo da Rosa, é o assistente que está assumindo aí o controle da equipe depois dos 4 minutos ali da confusão. O Zata está expulso, então o Rodrigo da Rosa é o assessor técnico. Na hora da expulsão do Zata, houve a expulsão do Rogério Silva, auxiliar técnico da equipe do Ercílio. É Rogério, mas não é o Correia, é Rogério Silva, que também acabou expulso, junto com camisa 18, já mandei aí no grupo para vocês, 19, Mário, está também expulso, e não aquele jogador que eu tinha entendido que era o Santana. Tá certo, Paulo? Mas ainda não voltou o Peixe, que tem muita conversa, muita resenha ainda para conseguir reverter a situação no segundo tempo.
1: 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Oswaldo Borges, será que o técnico Zata está expulso, mas evidentemente estava aí com os jogadores nos vestiários. Será que ele muda o time do Peixe? O Ercílio não mexeu.
2: Ele pode mudar a postura, né, Paulo? Porque a gente não vê mudança, não vê, pode até mudar alguns jogadores, principalmente esse meio. Meio não está conseguindo jogar, mas aquilo que eu falei, né? Lá dentro do vestiário chamou atenção, porque eu acho que não muda não, não tem ninguém. Mas tem que mudar a postura do Tubarão, porque está 2-0, aquilo que eu falei. Pressionou um pouquinho, o vento vai ajudar um pouquinho, mas acertar esse meio, o meio do Ercinus, o meio do Tubarão, desculpa, não consegue jogar, Paulo.
1: 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Vai mexer, né? Vai entrar o 21 aí na equipe do Tubarão.
0: Marcos Vinícius,
1: então, preparado.
0: Que Nascimento deixou o time?
1: Ah, o Gui?
0: Foi.
1: Então, o Oswaldo Borges, teve então essa mexida aí. O 21, né? 21, Marcos Vinícius, na equipe do Peixe. Hein, Oswaldo?
2: Ele mudou o homem de frente, né? Mas aquilo que eu falei, o problema maior tá no meio, Paulo.
1: Muito bem. Apita o árbitro, começa o segundo tempo no estádio Domingos Silveira Gonzalez. 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Vem pro campo de ataque o time do Ercílio pelo lado esquerdo. Quem toca nela é o Dudu. Dudu tocou a bola curtinha, já entregou ali para o jogador Miguel. Miguel, um pouco mais atrás aí, tem falta, né? Igor Pimenta derrubado. A primeira falta do segundo tempo, o Fernando Nunes, é em favor do Ercílio.
0: Parado o jogo, logo no começo, a falta pelo setor defensivo da esquerda. A torcida do Ercílio volta a gritar, fazer festa. Hoje, se conseguir os 3 pontos, a festa deve emendar com o jogo da Copa. Toca o Leão a bola pelo campo de defesa.
1: Um abraço aí também pro Luiz da Floricultura. É mais um da turma do Bar Top Top, sempre curtindo o futebol show da Super Tupa. Mais uma vez, um abraço pro engenheiro Hamilton Lemos, pro Cid Motta. Cid Mota é outro. Então, um abraço aí pro Cid Moto também curtindo o futebol show aqui na Super Tuba. 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Acesse prolinco.com.br e tem posse de bola no campo de defesa Matheus Recife para o Tubarão. Carrega, leva para o lado esquerdo, lá passou para receber o Tico. Tico foi jogar agora, não, era o Franklin, né? Jogando lá para o lado esquerdo, na ponta esquerda, desarmado. Parte para o campo de ataque, o time do Ercílio vem com a bola dominada ao Felipe. Carrega, levando, deixando no quarta-luz, passou para receber agora o Daniel e na sequência pinta uma falta. Uma falta já no campo de ataque, favorecendo ao Leão do Sul, Fernando.
0: Vai cobrar a equipe ercilista contra o vento forte. A bola agora no, na intermediária. O Franciel está ali tomando a distância da barreira. Agora sim, autoriza para cobrança.
1: É, já foi feita a cobrança. Eu pensei que ele estava contando os passos para a barreira, mas não. Cobrança feita, bola recuada para o goleiro. Wagner Coradinho sai da área para bater de pé direito, botar o Leão do Sul no campo de ataque mais uma vez. Herbert fez o corte de cabeça, a bola chega no Tico. Tico faz bem o giro para cima dele, vai apertando o Miguel. Ele saiu da marcação do Miguel, entregou para o Amaral, que foi derrubado pelo Igor Pimenta. Falta em favor da equipe do Tubarão. 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Ia pro campo de ataque o Tubarão. Ercílio já desfez a jogada. Igor Pimenta botou para frente e vem o Tico aqui para fazer falta. Outra vez no campo de ataque. Uma falta do Tico em cima do Miguel, Fernando.
0: É, da direção que eu tô, da distância, vi que a bola bateu no braço do jogador Tico, por isso a anotação de falta, cobra a equipe do Leão.
1: 3 minutos da etapa complementar, por enquanto, Ercílio 2-0. Cobrada a falta aqui para o time do Ercílio. Quem bateu na bola foi o Igor Pimenta, meteu no interior da área, já apareceu ali para fazer a defesa o arqueiro, o Breno Bueno, pegou a bola e jogou lá pro lado esquerdo. Carocha não. Troquei o bicho aqui. É o Coruja. O Coruja é o lateral esquerdo. Tem diferença aí, Oswaldo, de Coruja para Carocha, não?
2: Diz que Coruja come Carocha, né? É. Tem esse detalhe.
1: Meu Deus do céu.
2: Mas o Paulo, o esse Luiz muda, ele coloca o Marcos Vinícius como homem de centro dentro de área e bota o Frank como um jogador do lado esquerdo.
1: Aperta o time do Tubarão, Marquinhos lançado na ponta direita, bom giro do Marquinhos, bom cruzamento, bola para a área, vem para o corte a zaga colorada, parou tudo. Foi marcado impedimento no ataque da equipe do Tubarão, quando o Marquinhos pegou a bola estava impedido. 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Tem a bola o time do Ercílio, mais uma vez Tubarão vai se fechando ali, o Marquinhos pega, tenta vir à frente, bola bateu nele, por isso é arremesso manual para o Ercílio. Ercílio preparado para repor a bola com o Dudu. Dudu vai erguer sobre a cabeça, arremessou pertinho para o Igor Pimenta, que já botou na frente, completou de cabeça ali pelo meio, Samuel Andrade, mas a bola fica com o Tico, Tico com o Marquinhos, Marquinhos no corta-luz para o Tico, Tico na frente, a bola bateu no Igor Pimenta, foi para fora, liga de fundo, escanteio pela ponta direita para a equipe do Tubarão, Fernando. Alô, Fernando Nunes. Escanteio pela ponta direita, então, em favor da equipe do Tubarão. Cobrança vai ser feita.
0: A Pedro
1: vai
0: Arthur.
1: Viajar pro interior da área. Pedro Arthur preparado, vai bater de pé direito, já vai levantar a bola, já botou no segundo pau, tira de cabeça mais uma vez a zaga através do Gon Silva, e aí caiu na área o jogador do Peixe, e aí o Tubarão queria falta, a torcida, um pênalti na verdade, né? Aí a torcida aqui chegou a reclamar aí quando o Júnior Santos foi derrubado lá, Fernando, ou não?
0: Na verdade, ele se autoderrubou, não teve nada, ele se complicou, ficou pedindo, o árbitro mandou seguir, não houve pênalti, o lance segue.
1: Segue com o Tubarão outra vez tocando a bola. Lançamento do Pedro Arthur para o Franklin. Antecipa-se para ganhar, trabalhar. Novamente ali o Samuel Andrade, no meio do caminho, outra falta. E vai ter cartão amarelo. Júnior Santos vai ser amarelado, mesmo deitado no gramado, porque ele também caiu, tomou cartão amarelo, jogador do Tubarão.
0: Ele saiu aqui da jogada em que tinha pedido a marcação de um pênalti, falta sobre ele, e aí o Franciel, agora no retorno, viu que ele chegou duro lá e deu cartão amarelo ao camisa 8 do Tubarão. Tubarão que já teve um jogador expulso, Mário, no banco, ele não chegou a entrar. E agora o amarelo para o camisa 8, na informação para Dr. Adriano Rodrigues, odontologia, perto da padaria da Maza.
1: 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Arremesso manual pro Tubarão, Tico está cobrando, meteu aqui na ponta direita, saiu a bola desviada pelo jogador do Peixe, camiseta 21, Marcos Vinícius, arremesso manual para o Paulo fazer a reposição, pois não.
0: Só um registro pra gente fazer, já que você falou em vereador, nosso ouvinte da Tubá, o vereador, ex-vereador Cheiro, nossas condolências em nome da equipe de esportes pelo falecimento da sua mãe, Tomás Elias Nunes. Ela que foi sepultada ontem, e força aí para a família, dona Tomásia, que sempre ouvia a Rádio Tubá.
1: Ok, feito então o registro, nossas condolências a toda a família aí da dona Tomásia. Bola novamente com o Ercílio, ali pelo lado direito de defesa, vem para fazer a jogada Samuel Andrade. Deixou sair a bola ou tem impedimento? Foi marcado impedimento lá no ataque do time do Tubarão, né, ô Fernando? Confirma aí ou não?
0: Confirmado, confirmado. Impedimento marcado pelo José Roberto Larroide no ataque do Tubarão. Segue 2-0 para o Ercílio Luz. Gols de Cauã e Miguel.
1: O diretor da Univinte, professor Expedito Michels, também está com a Super Tubá nesta jornada esportiva. Um abraço aí também para o professor Expedito Michels lá em Capivari de Baixo. Opa, e toma falta. Miguel foi pro drible, acabou derrubado, falta na intermediária já no campo de ataque, aqui mais pro lado esquerdo.
0: A bola caindo ali pela esquerda, o Miguel ocupou o espaço, recebeu o encontrão do corpo e o Ercílio não tem pressa nenhuma, vai ajeitando a bola, colocando no lugar o camisa número 21 do Leão.
1: Camisa 21 do Leão? O 20, né? O Daniel.
0: É o 20,
1: é? É, então Daniel, ó. Daniel preparado para a cobrança de uma falta, 8 minutos da etapa complementar. Partiu Daniel, cobrou, meteu para o interior da área. Feito o corte de cabeça pela zaga do Peixe, através do jogador Coruja. Botou bola para frente e aí na sequência pintou uma falta em favor do Tubarão, mas no seu campo de defesa. E aí, é, marcada a falta ali. Já cobrada a falta, recolhe pelo lado direito o camiseta 10 ali, o Pedro Arthur. Pedro Arthur, solta lá para a direita, Marquinhos lançou, buscou Amaral mais à frente pelo lado direito, o Tubarão leva vantagem na falta, vai para o interior da área e aí a bola fica com o goleiro. Tentou uma trombada ali o atacante do Tubarão, mas não teve nada. Ele se atirou para cima do marcador ali.
0: Exatamente, mas não houve nada ali. Não houve o encontro ali do Marcos Vinícius. Ele tocou a bola para frente, o 2, Felipe, estava na grande área, mas a torcida fica pedindo, reclamando. O Franciel estava bem perto, a 3 passos, e manda seguir, segue 2-0 para o Ercílio, líder do campeonato, no placar.
1: E é o Ercílio quem vem mais uma vez para o campo de ataque. Igor Pimenta toca na bola, bota lá para a direita, entrega para Felipe que recua, botou um pouco mais atrás para Luan Silva. Luan Silva soltou no meio, ali passou Samuel Andrade metendo para o lado esquerdo. Lá vem o Ercílio novamente com o Dudu agora para soltar na ponta direita, uma bola longa, conseguiu fazer o passe, completou de cabeça ao Felipe. O Tubarão retoma, Tubarão rouba, Tubarão vai jogando ali no seu campo de defesa com Amaral. Amaral meteu uma bomba na bola na hora do passe, mas o jogador Pedro Arthur acabou ajeitando e saiu para o jogo com categoria. Botou a bola mais uma vez no Amaral para o Tico, livre aqui sem marcação. O Tico mandou boa bola no campo de ataque, foi ali para fazer o domínio. O jogador que é o Marcos Vinícius faz a jogada pela ponta direita, já desarmado também. E é o Ercílio agora que vem para frente. 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Tempo e placar do jogo. O tempo passa, meu cronômetro marca. Decorridos agora 10:30 da etapa complementar. Clássico, Tubaluz, aqui no estádio Domingos Moreira Gonzalez. Tubarão, 0. Ercílio Luz, 2.
3: No Brasileiro da Série B, na terça-feira, teremos Avaí, América Mineiro, Novo Horizontino e Criciúma, Vila Nova e Fortaleza.
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1: 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Afinal de contas, hoje é dia de clássico aqui, é dia de final de Copa do Mundo. Que dia, hein? Que dia. 11:30 jogados da etapa complementar. Vai mexer daqui um pouco o time do Ercílio, que tem a bola. O lançamento do Igor Pimenta no campo de ataque. Desfez a jogada do Dudu, botou pra frente, o Ercílio retoma e parte. Lá vem o Dudu. Dudu não. Era ele quem vinha ali? Não. Tinha uma falta em cima do jogador. Cauã, né? Cauã. Foi derrubado aí. O número 10 da equipe do Ercílio,
4: Cauã. É o Cauã.
1: Essa numeração do Ercílio. Rapaz, é o branco em cima do listrado aí, vermelho e branco. Negócio. Quem bolou isso aí? Vai entrar o 11 aí, Fernando, no Ercílio.
0: Vai ter mudança. Agora é minha vez de enfrentar a numeração. Eu acho que é um 16 o Felipe Costa, hein? Mas tem que ver.
1: É o 11, Fernando. É o Luan Santos, número 11, time do Ercílio. Confirma, Fernando? É. Daqui um pouco o Fernando confirma, então. 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Vai subir a placa. E aí, não dá pra ver nada daqui, né? Também com esse sol aí. 28, acho, ou tem certeza, Oswaldo? Eu não vi nada aqui. 28, né? 28, sai, entra o 11. Aí, Fernando.
0: Exatamente. O Samuel está deixando o gramado para a entrada do camisa número 28, que é o Hugo Costa.
1: Fernando, sai o 28, Daniel, entra o 11, Luan Santos.
0: Luan Santos 11, tá certo. Luan Santos entrando. E saindo
1: o 28.
0: O camisa número 28.
1: Isso. Daniel. Passou agora. 13:30 do segundo tempo de jogo, com o Ercílio mais uma vez ali buscando o campo de ataque, trabalha bem a bola pelo setor de meio, Igor Pimenta chegou atrasado, também o Samuel Andrade, Tubarão rouba e parte, mas entrega, passe errado pelo setor de meio, ganha mais uma vez ali, Luan Silva pro Ercílio, virou pro lado esquerdo pro Dudu, Dudu movimenta com Cauã, Cauã corre pela ponta esquerda, vai Cauã, já passou mais uma vez aqui o Igor Pimenta, bola bateu no braço do Marquinhos. O arco marcou falta aí pro Ercílio pela ponta esquerda, Fernando.
0: Exatamente, a falta na descida da equipe do Ercílio, que acabou de trocar um dos jogadores, entra com sangue novo o jogador Luan Santos 11, mas vou elogiar o jogador Amaral, que corre feito uma barbaridade, tem muito gás ainda para esse segundo tempo, jogador em plena condição física da equipe do Tubarão, volante Amaral.
1: Cobrança de falta pro Ercílio, Cauã preparado pela ponta esquerda, dois homens do Tubarão na formação da barreira, protegem lado direito do goleiro, vai ser autorizado o Cauã, ainda não autorizado, o Arthur vai lá, não quer aquele empurra, tudo bem, agora autorizado é quando quiser, Cauã pode partir pra bola, partiu, bateu, levantou direto na direção da pequena área, saiu pra fazer a defesa, o Breno Bueno essa aí, ficou fácil pro goleiro, hein, Fernando?
0: Goleirão pulou na segurança, o Breno Bueno defende, toca a equipe pra frente, adianta o Tubarão atrás do primeiro gol.
1: Adiantava porque o Ercílio já roubou a bola mais uma vez, vem lá pela ponta direita, vem o Leão do Sul lá pela ponta direita carregando o Miguel, saiu com bola e tudo pela linha de fundo, não, bateu no zagueiro, bateu ali no jogador do Peixe Amaral, foi pra fora, escanteio pela ponta direita e ficou sentindo atrás do gol. Será que o doutor Rodriguinho vai trabalhar agora aí, ô Fernando? Não, não.
0: Bota o Rodriguinho. Bota o Rodriguinho que vai atender o jogador perto da ambulância. E aí, o jogo tá parado. O Franciel tá conversando alguma coisa por ali, mas vai autorizar a cobrança.
1: Manda o Rodriguinho atender. Se não conseguir dar jeito no cara, aí ele entra no lugar. Tá tudo certo. O médico do Ercílio vai. E vai pro jogo também, se for preciso. 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Caído, jogador do Peixe, agora levantou do Ercílio, caiu do Tubarão. Então o jogo está parado aqui no estádio Domingos Silveira Gonzalez. E eu pergunto, Oswaldo Borges, aproveite e conte pra gente, como está esse jogo, Oswaldo?
2: Jogo morno, Paulo. Essa é a verdade. O Ercílio Luiz tenta tocar bola, não deixar o Tubarão gostar do jogo. O Tubarão tenta pressionar para conseguir o primeiro gol, não teve grandes oportunidades até no momento, tanto que faz uma mudança por lá com o homem dentro da área, puxa o Frank para o lado, com o Marquinhos pelo lado direito, o Frank pelo lado esquerdo e o Marcos Vinícius centralizado. Mas não está conseguindo essa bola chegar até no ataque. Marca muito, porque sabe que o Ercílio Luiz, quando sai com a bola dominada, é um jogador muito perigoso. Agora faz uma mudança. O Luan é um jogador que sempre entra, faz gols. Aquilo que eu falei, um clássico muito morno, pela situação do Tubarão e pela situação do Ercílio Luiz, está ganhando o jogo, Paulo.
1: 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Depois do jogo, o que vai ter de ercilista hoje no Bar do Miguel, meu amigo, é uma festa. Arremesso manual cobrado aqui pelo Tico, meteu na ponta direita, já vai chegando Marquinhos para cruzar, cruzou. Boa bola para o interior da área. Franklin vai ali brigar por a posse da bola. Briga, ganha e acaba se atrapalhando, perdendo. E vem aí para o campo de ataque novamente o Ercílio Luz. Lançado aqui no campo de ataque o Cauã. A bola vai ficar com o time do Tubarão novamente. Toca nela Herbert. No meio de dois jogadores do Ercílio, consegue o passe para Amaral. Amaral gira e mete na direita para o Tico. Tico pode ficar da ponta direita. Já passou para receber. Ir à frente mais uma vez aqui o Pedro Arthur. Ele patinou ali, mas chegou na bola. Fez o passe para o Marquinhos, cruzou, meteu para o interior da área, chegada do Peixe, afasta a defesa com o Igor Pimenta, manda no meio para o Cauã. Cauã já solta mais à frente, vem ali Miguel com a bola dominada para esticar, para botar na ponta esquerda. Boa passagem do Dudu pelo setor, domina por aqui o camiseta número 13, pisa nela, faz recuo de bola, é para o Cauã. O 10 está ali para dar uma paradinha no jogo, pensou e soltou atrás para o Igor Pimenta. Igor Pimenta para o meio, é para o Samuel Andrade. Samuel Andrade para o Cauã, Cauã para o Dudu. Dudu vai cruzar, cruzou, meteu na linha da área, não tinha ninguém do Ercílio por ali, só agora vai chegando mais uma vez lá pelo lado direito o Felipe, mas a defesa afasta, rebote é aqui no setor de meio mais uma vez com o Samuel Andrade, disparou na direção do gol, afasta a zaga do time do Tubarão, a para de cabeça ali atrás novamente o Luan Silva, ela vai ficar pro Pedro Arthur, é o Tubarão puxando lá pela ponta esquerda novamente e aí o carrinho na bola. Não tem falta, diz o árbitro, foi apenas na bola ali, o zagueiro do Ercílio, não tem falta, o Fernando.
0: Em cima da descida do Marcos Vinícius, foi bem, o jogador da equipe do Ercílio desarmou, foi na bola, por isso a bola seguiu normalmente.
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0: Se agora tivesse um ambulante de óculos escuro e filtro solar, ia fazer a festa hoje.
1: Agora acho que o doutor Rodriguinho vai trabalhar, ô Fernando. Tem jogador do Ercílio na maca.
0: Exatamente, é o camisa 3. Tá saindo o jogador. Agora se levanta um pouquinho, mas tem que ir pra maca. Agora tem que ir pra maca o Luan. E aí Luan vai Silva. Sair pelo lado das do setor ali das dos suplentes, do banco de reservas. Doutor Rodrigo entrou, agora volta e vai ser atendido o Luan. Próximo à baliza do Wagner Coradim, ele que já está se levantando na maca.
1: 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Feliz dia do biscoito aí para todo mundo que gosta de um biscoitinho e quem não gosta, né? 20 e 30 da etapa complementar de jogo, Bola aqui com o time do Ercílio, no campo de defesa, bate para frente, o Luan Silva meteu no campo de ataque, a defesa do Peixe afasta parcialmente, mas ela sobra novamente, carrega, dispara pela ponta esquerda, o Miguel recua a bola, faz o passe pro Cauã, Cauã saiu da marcação, vai tentar invadir a área, carregou demais a bola, acabou desarmado, insiste, o Tico acabou se contundindo ali, inclusive porque fez errada a jogada, e o Ercílio se aproveita, tenta ir à frente no bate-rebate, afasta finalmente a zaga do Tubarão, partindo pro campo de ataque, vai com tudo por ali, puxado, agarrado o jogador Júnior Santos, falta, marca o árbitro, e tem cartão amarelo pro Dudu, hein, Fernando? Ia pro campo de ataque ali, o 10 era o Pedro Arthur que foi puxado, o que resultou num cartão pro Dudu, né?
0: Exato, exato, tá Samuel, levando o amarelo ali, como você bem observou. Tô gostando da atuação do Franciel Martins nesse clássico. Deve se consolidar aí como novo nome, né? O nome já estabilizado, mas para atuar também partidas da primeira divisão catarinense.
1: Ah, mas já atua, né? É um árbitro aqui da LTF, aí do de Pescaria Brava, o Franciel dos Santos. 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O tempo passa, meu cronômetro marca decorridos agora 22 da etapa. Complementar de jogo no placar da Super Tuba, rádio oficial do futebol, no estádio Domingos Silveira Gonzalez, Série B catarinense, Ercílio 2, Tubarão 0.
3: A próxima rodada da Série B do Campeonato Catarinense, a de número 17, será realizada na próxima quarta-feira. Estarão em campo Juventus e Metropolitano, Guarani de Palhoça e Jaraguá, Fluminense de Joinville e Tubarão, Blumenau e Nação, Ercílio Luz e Caravaggio.
1: Abraçando o ouvinte ligadaço na Super Tuba. 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Tem jogador do Ercílio caído no gramado, jogo parado com 23 da etapa, complementar aqui o Fernando Nunes.
0: Exatamente, caído o jogador Cauã da equipe do Ercílio, está muito quente e aí o pessoal também já parou, deu aquele tempo, não tem como se hidratar, voltar ali para o banco. Mas jogo parado enquanto a torcida leonina faz a festa. Um abraço para o Jaime Sorato, grande amigo nosso, que tá ligado, é ercilista também. Mandando um alô pelo WhatsApp e pelo YouTube da Rádio Tubá.
1: O jogo continua parado, o jogador do Ercílio continua caído, mas o árbitro disse que ele precisa levantar para ter sequência aí o jogo. 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Pintou cartão amarelo aí, Oswaldo? 10 do Tubarão, Pedro
2: cartão
1: Arthur.
2: Cartão número 10, ele estava pressionando o árbitro para tocar o jogo, ele deu o cartão.
1: Cartão amarelo para o Pedro Arthur do Tubarão. Falta cobrada pelo Ercílio. Já cobrou Dudu, botou pro interior da área de pé canhoto, a bola viajou, vem ali para afastar na zaga do Peixe, Coruja vai tirando aqui na defesa, para lançar, para botar na ponta esquerda, vai lá, tentando chegar na bola e chega o lateral direito Felipe, mandando para fora, arremesso manual cobrado rapidamente, Chico recebe a bola, faz o cruzamento, meteu na área, olha o jogador, camiseta 21 ali, batendo nela, era o Marcos Vinícius, aí bateu no zagueiro e perdeu o gol o time do Tubarão e parte pro campo de ataque novamente o time do Ercílio, e vem pra bola por aqui, é o Miguel, tentou dominar e aí outra vez tem empurra, empurra ali, o Tico se estranha com o Miguel é carregado dali, tirado, mas quase pintou outra confusão aí, hein, o Fernando?
0: É, houve ali uma chegada mais dura, o Franciel já disse pro Cauã com calma, os jogadores ali estão ali perto, o Cauã pedindo água ali, vai ganhar água, porque vai chegar ali perto também do auxiliar técnico e se hidratar, o jogo está parado e o Rodrigo da Rosa aproveita também para passar instruções ali na parada. Todo mundo vai se reidratar agora. Agora o árbitro oficializou.
1: Tempo técnico, parada para hidratação, deixa eu falar mais uma vez, hidratação, agora não erro mais.
0: Últimas perguntas, Paulo.
1: Oi?
0: Para você.
1: Como é que é?
0: É do ouvinte. Você sabe onde é que o Tubarão joga quarta-feira?
1: Quarta-feira o Tubarão joga lá em Brusque.
0: Exatamente. Agora a pergunta é minha. Como tem parada para hidratação e passou 15 minutos parado no primeiro tempo, o repórter ganha hora extra?
1: Ganha. Oswaldo Borges, comente aí pra gente, Oswaldo.
2: É um jogo morno, né, Paulo? Agora vai fazer o Tubarão, faz duas alterações, entra o número 20 e o 17, vamos ver quem sai. É tudo que o Tubarão quer, é tudo que o Hercílio Luiz quer. É ganhando o jogo, jogo morno, não é pressionado, até porque o Hercílio Luiz não deixa a equipe do Tubarão pressionar, essa é a verdade. E o Tubarão aquilo, ó, tenta pressionar, mas tomando cuidado atrás para não tomar. Então se toma o terceiro, complica. Então vamos tentar fazer com mais calma, porque abriu o time e aí o meio fechou um pouquinho mais. Mas o próprio Hercílio Luiz também, pelo fato de estar ganhando o jogo, não está pressionando, está mais preocupado em marcar o setor de meio, até os homens de frente, volta um pouquinho na marcação, porque não há necessidade, porque o placar já está 2-0, Paulo. Por isso que um jogo que, se o Hercílio Luiz controlar esse resultado, sai daqui com 3 pontos.
1: Ok, Fernando Nunes, faz valer aí essa hora extra. Eu estou vendo aqui o 17, Emerson para entrar. Já, já.
0: Antes, pintou a renda.
1: Diga.
0: Público renda. Pagante, 1.083, 1.083. A renda aqui no estádio Domingos Gonzalez, R$30.085. Portanto, divulgado público e renda no Domingos Gonzalez. Agora a placa subindo.
1: 17-9. O Tubarão.
0: É. Exatamente, quem está entrando com a 17 é o Emerson.
1: Emerson, e o 8 no 20. 20 entra, 8 sai no Tubarão, sai o Júnior Santos. E o 20 entra aí, Fernando.
0: O 20, com a camisa 20 no Tubarão,
1: o Wallace
0: Obina.
1: Isso. Aí saiu o Franklin também. Ah, saiu o Franklin, entrou o Emerson. O Fernando informou ali. Também o Wallace Obina no lugar do Júnior Santos. E essas duas alterações aí, Oswaldo Borges, o que pode mudar do Peixe isso aí?
2: Pelo fato de estar muito quente, ele vai tentar dar uma acelerada para ver se faz o primeiro gol. Mas vamos ver o que vai acontecer durante o jogo, né? O decorrer do jogo, aquilo que eu falei, tenta fazer o primeiro gol, mas o Hercílio Luiz bem postado faz o Tubarão não gostar do jogo.
1: 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Poste bola contigo pro Peixe, manda pro Amaral. Amaral soltou a sua esquerda, ali o Wallace Obina já fez a sua jogada, mandou para trás, fez o passe pro Matheus Recife. Matheus Recife pro lado esquerdo, foi lá, passou para receber o lateral Coruja, soltou pro meio, Pedro Arthur enfileirou, passou por um, por dois, mandou atrás pro Obina, virou pra direita, aqui visão de jogo do Obina, mandou pro Tico, Tico domina a bola para levantar pro interior da área, pode pintar ali ataque da equipe, perigoso do Tubarão. Barão, bola pela ponta esquerda, chega Pedro Arthur, dispara de pé canhoto, espalma o goleiro. A bola passa, a direita vai embora para escanteio. Uma boa defesa do Wagner Coradim, Fernando.
0: Tocou na pontinha das luvas, o goleirão Wagner se esticou, vai cobrar o escanteio. Agora pela direita, o Peixe tem escanteio a seu favor, Paulo.
1: Obina cobra escanteio pela ponta direita, autorizado, já levantou, já meteu pro interior da área, afasta a zaga colorada, pega o rebote um pouco mais atrás, Amaral pro time do Tubarão, solta pro Tico, o Tico tem campo para progressão, pode ir à frente, abre os braços, ninguém se apresenta, vai fazer o passe ali, botou já na direção agora do Wallace Obina novamente, girando pelo meio pra lá, pra cá, na hora do passe entrega de graça pro adversário, Hercílio agradece, vem pro campo de ataque com Igor Pimenta, levantando a cabeça carregando, vai botar pro lado esquerdo, Dudu é quem se apresenta, recebe, solta na ponta esquerda, ali apareceu para fazer domínio, o cruzamento é feito pelo ponteiro, bola foi pro interior da área, afasta novamente a zaga do Hercílio Luz, do Tubarão, aliás, vem ficar dominada, trabalhada pelo Emerson, os dois espaços vazios e aí tem falta cometida lá na frente, foi puxado, agarrado, o jogador do Hercílio, que era o Luan Silva, né, Fernando?
0: Exato, a falta foi sobre o Luan Silva, o protesto do Tubarão, principalmente pela marcação do assistente, tá marcada a falta, a descida era rápida, a falta marcada, tem que obedecer, é o professor. E aí vai bater Wagner Coradin com a 1. Segue 2-0 vantagem Ercilista, que está pontuando Série B na segunda divisão. E é claro, a caminho da Série A.
1: 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O tempo passa, meu cronômetro marca decorridos agora, 31 da etapa complementar, no estádio Domingos Ferreira Gonzalez, Série B, Campeonato Catarinense. No placar, Ercílio Luz 2, Tubarão 0.
3: O Vasco da Gama volta a jogar pela Copa Sul-Americana na próxima quarta-feira, quando enfrenta fora de casa o Independente Medellín. No mesmo dia.
1: 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Aperta o time do Tubarão, Emerson, bota na ponta direita, vai chegar pelo setor, opa, bola forte. Pedro Arthur correu, mas não achou. Agora o Ercílio vai fazer uma troca aqui com três alterações. Vai entrar aí o
2: 17? 29, o 7 e o 8.
1: 29, 7 ou 17? 7
2: e 8. Não, 7 e 8. 17 está jogando.
1: 7.
2: Quem sai? 7 e 8. 29, 7 e 8.
1: 29, 7 e 8. O Fernando já vai ficar atento ali para ver quem entra e quem sai na equipe do Ercílio.
2: 29 é o Hugo. O 7 é o Nando e o 8 é o Vitinho.
1: Tá certo. Já sobe a placa ali para ver quem sai também. 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Pela ponta direita, vem o Ercílio novamente pelo campo de ataque. Trabalha bem pelo setor ali o Miguel. Ele vai em direção da área. Tubarão rouba a bola, Coruja pisa nela, perde novamente. Ercílio botando pressão, afasta de qualquer maneira. O jogador que era o Matheus Recife, mandando ali para o campo de ataque. Vai lá pro lado esquerdo, o Tubarão pressionando, puxando agora com o jogador Marcos Vinícius. Virou o jogo, meteu aqui para a direita. O Tubarão vai pressionando o Ercílio, vai se recolher a sua área. Pedro Arthur vai dominando, tocando, botando curtinha, recebe de volta, meteu de pé canhoto a bola aqui. Vai embora, né? Desviou ou não, Fernando? Foi para fora? Só tiro de meta? Só tiro de meta. Fernando está acompanhando ali. Quem sai, né? Para entrar.
0: É, agora entra o camisa número 8, Vitinho. O Vitinho com a número 8. O camisa número
1: 20, é o 29.
0: O Oswaldo falou 24.
1: Aí dois, né? Entra.
0: É o Nando com a camisa número 7 também.
1: Saiu 20? 20. Sai 8.
0: Sai Cauã.
1: 18.
0: Hugo Costa também na equipe do Ercílio. Hugo Costa. Então entraram Hugo Costa com a número 28. O Nando com a 7 e o Vitinho com a 8. Esses os três na mudança feita de atacado.
1: É. 23 saiu também, o Jonathan. Então vamos, Oswaldo, atualizar aqui a planilha. Saiu 20, saiu 18, entrou quem?
2: Saiu 29, o 7 e 8. Entrou o 20, que é o 20.
1: Deixa eu pegar. 28. Aqui. O 20 é o
2: eu não tenho.
0: Entrou 28.
2: Eu tenho Hugo Costa. Saiu.
1: Peraí. Hugo Costa é o 29, né?
2: É.
1: Entrou.
2: O 29 entrou, que é o Hugo.
1: Hugo.
2: O 7 entrou, que é o Nando.
1: Nando, no lugar do Miguel.
2: E o 8 é o Vitinho.
1: Nando. E o outro é o Vitinho, que entrou no lugar
2: do... O 20 saiu o Miguel. Certo. O 7... O 28 já tinha saído o quê?
1: O 18, que é o 18. Isso aí, já você
2: é
1: me fala.
2: O Samuel que saiu. Samuel que é o 18 e o 23 o Jonathan.
1: Não, o Samuel saiu, entrou o Hugo Costa. Isso. Aí saiu o Jonathan e entrou Entrou o Nando. Tá, saiu 23 do Nando. E aí tem uma outra alteração aí. E é complicado isso. O Tico saiu também.
0: O Tico sai. Já vamos agora pro lado do Tubarão. Tico deixa o gramado. Para a entrada de Cauã Salles. Cauã, número 15 na entrada, na partida agora. Cauã entra na equipe do Tubarão, na mudança promovida pelo Rodrigo, e sai o Tico.
1: Tá certo. O Tico deixa o campo com a 2, entra 15, Cauã. No Ercílio saiu o Samuel Andrade, 18. Entrou o Hugo Costa. Saiu também aqui o Jonathan, Miguel. Entrou o 9. E saiu o Jonathan para a entrada de quem?
4: Entrou.
1: Ah, já falei aqui, já falei do Hugo Costa e já falei do Nando. Quem é o outro que entrou?
4: O outro
1: aí?
4: É o número 8, que entrou o Vitinho.
1: Vitinho tá aí, pronto. Fechada aqui então a nossa planilha, toda bagunçada, mas fechada. 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

0: tem feito em todos os jogos as mudanças por causa do cansaço, Paulo.
1: 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Sai pro jogo o time do Ercílio na defesa, perdeu a bola, ganhou o Pedro Arthur, tenta a tabela rápida ali com o jogador que era o Cauã Salles. Ercílio ganha e vem, mas aí o Amaral é valente, dá combate, rouba a bola, acaba sofrendo falta. Vitinho fez a falta aí, o Fernando Nunes.
2: Ganhou amarelo, jogador da equipe do Tubarão, por uma reclamação, mas segue o jogo, ataque do Peixe.
1: Segue o jogo. Ataque do Tubarão, bola lá pela ponta esquerda, chegando pelo setor para dominar, para trabalhar o Coruja. Faz recuo, entrega ali um pouco mais atrás, agora para o Alas Opina. Soltou na ponta esquerda, Coruja novamente é quem domina. Opina perde, recebe de volta, joga atrás, chama para recomeçar aqui o Herbert, virando para a ponta direita. Passou para receber, para tocar nela, ir à frente agora. O jogador do Peixe que trabalhava ali, o William Opina. Oswaldo Borges, por favor, fale aí do jogo.
0: Aquilo que eu falei, agora o Tubarão até tenta pressionar, mas essa pressão da equipe do Tubarão, ela não é objetiva, porque roda, roda, não há aquele toque, um, dois, para tentar entrar na área, para tentar uma finalização. É mais lado de campo, tentar a bola cruzamento. A equipe do Arsiluz muda agora também, ele vai colocar o jogador número 6, o Rocha. É um jogador que joga atrás, ele vai colocar mais jogador porque a bola está sendo muito alçada dentro da área. Eu acho que ele tem um jogador alto, até para não deixar a própria equipe do Tubarão gostar do jogo, Paulo. Então é mais nesse sentido. Vamos deixar o tempo passar, já estamos no final do jogo, ganhando de 2-0. Claro que o Tubarão, de novo, vai tentar pressionar. Mas é um jogo ainda, claro, já praticamente definido pelo horário. Mas em futebol muitas coisas acontecem. Agora ele troca, sai o jogador, parece que é o jogador número 3 e entra.
1: É o
0: 13,
1: o
0: jogador,
1: né?
0: É o 13.
1: Então,
0: ele acrescenta mais o jogador de área, exatamente para isso. Não deixar o Tubarão gostar do jogo. Foi o que ele fez o jogo todo, Paulo.
1: Muito bem. Oswaldo Borges aqui na Super Tubá, calor.
2: Entrou Rocha.
1: Entrou Rocha, né, Fernando?
2: Camisa 62.
1: Tá certo. Saiu. O 3 ou 13? Vamos conferir aí.
2: Saiu.
1: Que sobe a placa, o sol não permite que a gente consiga ver por aqui. 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O tempo passa, meu cronômetro marca. Decorridos agora pelo meu cronômetro. 40 minutos da etapa complementar. No placar, Ercílio 2, Tubarão 0.
3: Hoje é dia de final da Copa do Mundo 2026. Às 4 horas da tarde, Espanha e Argentina decidem o título mundial nos Estados Unidos.
1: Na Super Tuba, pintou expulsão. 21 do Peixe, Marcos Vinícius. Acertou o adversário, recebeu o cartão vermelho direto, Fernando.
2: É isso aí. O banco protestou, o Franciel puxou o vermelho na jogada mais dura. Foi uma jogada dura mesmo, a entrada desleal, e aí ele expulsa o jogador da equipe do Tubarão.
1: Ô, Oswaldo Borges, tá perdendo a cabeça aí, jogador do Peixe?
0: Perde a cabeça, tá perdendo o jogo, né? Houve aqui, abre o braço sem intenção, mas houve a intenção de abrir e atingir, porque sem intenção também é falta. O árbitro em cima do lance já deu o cartão, mas no finalzinho entrou já no segundo tempo, também pouco acrescentou, então o Tubarão com um a menos, o juiz quer que passe o tempo também para acabar o jogo, mas faz parte de um clássico, uma expulsão, os cartões a maioria aplicados no segundo tempo. E tá aí o Tubarão rodando para tentar fazer o primeiro gol, mas se bobear pode tomar o terceiro, Paulo.
1: Fernando Nunes, e a festa do torcedor do Ercílio, Fernando?
2: É, eles que compõem aí uma parte ínfima dos 1.083 pagantes, mas são agora os que estão comemorando, donos da festa, e não tem nenhum refresco pra galera. A galera tá cantando mesmo, ou é Leão, o Império Vermelho?

0: que deve fazer também depois a caminhada de volta também, celebrando 2-0, um resultado importantíssimo. Na verdade, nos últimos 15 dias, na tabela tem tudo dado certo para o Colorado, né?
1: Verdade, é o que chama atenção, né? Porque faz parte do clássico, o torcedor comemora, o Ercílio Luiz ganhando o jogo, é tudo que o Ercílio Luiz precisava desse resultado, tá fazendo o resultado dentro de campo, é verdade, os gols do Ercílio Luiz tudo no primeiro tempo, no segundo tempo o Ercílio Luiz não deixa de novo o que fez no primeiro tempo a equipe do Tubarão jogar, porque não deixando jogar o tempo passando, o placar já tá 2-0. Então faz as mudanças devido ao calor, essa é a verdade, está muito quente demais, jogadores de desgaste normal, uma expulsão do Tubarão no finalzinho do jogo, também faz parte de um clássico, um lance que aconteceu aqui do ladinho, aqui aos 40 minutos de jogo, e tá aí, eu acho que é muito difícil a equipe do Tubarão fazer um gol, até, já não vou nem dizer dois, pelo futebol apresentado, eu acho que o Ercílio Luiz tá bem mais a equipe bem mais postada dentro de campo, isso mostrou durante todo o campeonato, e a equipe do Tubarão, aquilo que eu falei, uma equipe que tem sérias dificuldades, uma equipe que não consegue manter um padrão de jogo, por isso de novo hoje, toma dois gols com duas jogadas onde o Ercílio Luiz foi muito objetivo, com três toques na bola, chegou na tela do gol, fez o resultado, e agora o que eu falei, o Tubarão pela qualidade que falta e muito para a equipe do Tubarão, tem essa dificuldade de tentar um ou dois gols. Um jogador que sempre aparecia em algumas partidas, que é o Marquinhos, que é o jogador que joga do lado, hoje muito apagado pela forte marcação da equipe do Ercílio Luz.
2: 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Você está na Super Tubar, está curtindo o clássico Tubaluz. 45 minutos e vai subir a placa. Vamos ver quanto vai acrescentar o árbitro quando o Tubarão vem para o campo de ataque. Cruzamento feito pelo Emerson, marca pênalti o árbitro. Bola tocou na mão, jogador do Ercílio, Marquinhos, vai lá para pegar a bola e quem sabe ele fazer a cobrança, hein, o Fernando?
0: É, comemorado pelo banco ali também, na jogada, o pênalti corretamente marcado, Tubarão não vinha tentando fazer o óbvio, né, que era chutar de longe, beneficiado pelo vento, que pode impulsionar a bola e ser dificuldade para o goleiro. O Wagner Coradin, que já defendeu o pênalti neste retorno de Série B, tem agora contra si mais um pênalti, é a oportunidade para o Peixe, camisa 7 às costas, está arrumando, Marquinhos está ali e pode ser dele a cobrança e a missão de diminuir o placar.
2: Subiu a placa aqui, Fernando, 2 minutos de acréscimo.
0: Quanto?
2: Arlete dois, é. Vamos a 47. 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Bom, muita demora na cobrança de pênalti, penso que o árbitro vai acrescentar depois um minuto mais, né? Quem vai pra bola? Quem vai pra bola? Quem está preparado aí? É o Pedro Arthur? É aqui à nossa direita?
0: Exato.
2: Distância? Pedro Arthur? Para cobrar essa camiseta 10 da equipe do Tubarão.
0: Devia ser o Marquinhos, hein?
2: Prepara-se para bater de pé direito, está colocado no meio do gol aí o arqueiro Wagner Coradin. Pedro Arthur preparado, vai ser autorizado. Tubarão pode descontar, partiu, Pedro Arthur bateu, defendeu o goleiro! Defendeu Wagner Coradin, fez uma defesa da cobrança da penalidade máxima. E com isso, torcedor do Peixe começa a deixar o estádio quando, agora, o árbitro determina o final da partida. 2-0 para a equipe do Tubarão. Que festa faz aí atrás do gol a torcida colorada, hein, Fernando? Pegou só o jogo inteiro. Tem gente aí com cabeça quente, hein?
0: É. E os jogadores acabam ali saindo muito desolados, nem para diminuir o placar. Torcida ercilista da Império Vermelho presente, vai fazendo a sua festa. Um vento muito forte. Achei que agora o chute que ia ser dado pelo jogador do Tubarão no último lance, iria morrer no fundo das redes, e era para ser o camisa 7 Marquinhos, né? Fez igual os nossos Vini Júnior e Bruno Guimarães na Copa. Ele deu pro Pedro Arthur, que bateu fraquinho. O goleiro fez a sua defesa. Placar final 2-0. A comemoração dos jogadores do banco vão seguindo ali para perto da torcida, que já está com a mão no caneco da Série B do Campeonato Catarinense. Uma partida diferente, uma partida que não poderia deixar de ser emocionante, já que é clássico. A gente tem aí acompanhando a saída dos jogadores, mas alguns deles não querem naturalmente conversar, é difícil. Amaral, bater um papo, sempre o Amaral mais representando a equipe, lúcido. Eu tava dando parabéns, camisa 5, Amaral. Pulmão, né, cara? Como dizia nosso amigo meu, tem 3 pulmões, né?
3: Cara, não era o resultado que a gente queria. Infelizmente as coisas vêm acontecendo de uma forma que ninguém esperava. Agora temos que ter humildade de reconhecer que o Ercílio foi melhor no clássico. Isso não é demérito algum você reconhecer quando seu adversário vai melhor. Tivemos 2 desatenções, tomamos 2 gols, criamos, erramos, tivemos um pênalti no final, não convertemos. Futebol é assim, um dia você está comemorando, no outro dia você está triste, faz parte. Primeiramente eu quero agradecer o Tubarão pela oportunidade, né, o Juliano, o professor Zato, enfim.
0: Primeiro campeonato aqui.
3: Sim, e não era da forma que gostaria. Mas agora é descansar, ter discernimento, ter responsabilidade e humildade para que a gente possa, nos 2 jogos, buscar a vitória.
0: O cartão vermelho foi justo? Gostaria de falar sobre isso, naturalmente.
3: Cara, assim, se ele viu e deu o cartão, é porque foi. A única coisa que eu falei para ele é o seguinte, que tem que ser pros 2 lados. O número 2 dele chegou por cima, se eu deixo a minha perna, ele quebra a minha perna. Infelizmente, a arbitragem às vezes deixa a desejar, mas agora é seguir, erguer a cabeça, dar os parabéns aí pro grupo pela entrega, enfim, é descansar, porque a gente sabe que um dia você ganha, no outro dia você perde, então a gente tem que ter humildade.
0: Obrigado, Manoel, e parabéns pelo guerreiro que você é.
3: Breno,
0: aí jogadores do Tubarão já no vestiário, com exceção do Pedro, tem o Coruja também, bate boca aí com o pessoal da arquibancada. A gente está aqui acompanhando, ainda não tem jogador da equipe ercilista para ouvir, mas daqui a pouco eles já vão sair. Tem, é claro, a comemoração, a festa não para, porque a imagem é bonita, todos os jogadores vão perto da torcida, todos eles cantando, e a torcida fez valer. No sol não parou 1 minuto, final de clássico, 2-0 para a equipe do Ercílio. Eu volto daqui a pouco, Paulo.
2: Ok, Oswaldo Borges, até que o Fernando volte, ele vai ouvir naturalmente jogadores do Ercílio, que fazem uma festa tremenda lá com a torcida. O Ercílio chegou a 38, eliminou já o Caravaggio, que tem 31, então faltariam 7 pontos para o Caravaggio alcançar o Ercílio. Então não alcança mais, porque são 6 pontos em disputa. O Metropolitano ficou com 6 pontos atrás do Ercílio, ou seja, o Metropolitano tem que ganhar as 2 partidas que faltam e o Ercílio tem que perder as 2 para igualar em pontos e aí definir os critérios técnicos. Ou seja, eu acho que o Ercílio está na primeira divisão, Oswaldo.
1: Acredito que sim, Paulo. O próximo jogo joga dentro de casa, diante do Caravaggio, já fora da competição. Eu acredito que consiga sim já comemorar na próxima partida. Claro que tem que respeitar o Caravaggio, mas eu acho que pela campanha que o Ercílio Luiz fez durante todo o campeonato. Então isso é muito importante. Fez a campanha, fez por merecer, porque teve uma crescente muito boa e agora no final do campeonato a concentração total nos jogos e vem fazendo os resultados, tanto fora de casa quanto dentro de casa. E hoje aqui foi mais um jogo, porque não foi o Ercílio que tirou o Tubarão da competição. O Ercílio ganhou a competição durante todo o campeonato. O Tubarão está na situação que está porque não vem fazendo bons jogos. É isso que tem que ser bem salientado para alguns jogadores do Tubarão que ficaram ali esperando, alguns até se cumprimentando. Eu acho que é isso que tem que haver. O respeito, né, em relação aos jogadores do Ercílio Luiz pela campanha que fizeram. Eu acho que o Ercílio Luiz está, assim, com a mão nesse título de segunda divisão e para o ano que vem para a primeira divisão do Campeonato Catarinense. Fez um bom jogo, jogou de acordo com o que ele queria, faz o primeiro gol no início do jogo, cozinhou o jogo, faz o segundo gol em erro de marcação do Tubarão, porque ele é cirúrgico. Em três lances ele chega na cara do goleiro do Tubarão e não desperdiça. Não deixou o restante do jogo o Tubarão gostar do jogo. Faltinhas, toca a bola, traz a bola para trás. Um time experiente, sabia o que estava fazendo com a bola. O Erci Luiz foi bem mais do que o Tubarão. Em momentos parecia que o Tubarão poderia ter uma reação, mas o próprio Erci Luiz na sequência não deixava acontecer. Tanto que houve um jogador expulso, passivo sim de um clássico, isso é normal. Até que dentro de um clássico houve aquela confusão no início, mas depois correu normalmente. Uma boa arbitragem, uma expulsão, vários cartões amarelos. Eu acho que dentro daquilo que o Erci Luiz, dentro do que ele projetou, eu acho que sim, o Erci Luiz está diante aí de uma classificação e um bom jogo hoje. Soube jogar o jogo e soube fazer o placar, Paulo.
2: Ok, Oswaldo Borges então comentando aqui na Super Tubai, enquanto não saem os jogadores do Ercílio lá de perto da torcida para que o Fernando Nunes possa ouvi-los. Vereador César Damiani, com atuação destacada na Câmara de Jaguaruna, está ao lado das boas iniciativas na região. E conosco também neste clássico Tubarão e Ercílio Luz que movimenta toda a região, é claro. O diretor da Univinte, professor Expedito Michels, também está com a Super Tubá nesta jornada esportiva.
0: Paulo.
2: Diga.
0: Vamos abrir aqui o microfone na torcida, ainda presente, não arreda pé, e jogadores também batendo palma junto com ela. A gente vai ouvir pelo menos os jogadores aqui na frente do alambrado dos fundos do estádio. Vou falar com o Wagner Coradim. Wagner, um pouquinho mais longe aqui do barulho, dois pênaltis com preparação durante a semana, força, luta, insistência, um goleiro que acaba sendo paredão. E agora, vai subir a equipe?
4: A gente está com 6 pontos na frente, né? Faltam 2 jogos, eu acho que a gente tem que pôr o pé no chão. Não está garantido matematicamente ainda. A gente tem que ser humilde, trabalhar esses 3 dias que falta até o jogo do Caravaggio e coroar lá nosso acesso lá contra o Caravaggio.
0: Como é que você guia essa equipe da defesa posicionada aqui atrás? O que é que você fala para eles durante os 90 minutos, Wagner?
4: Ah, ter atenção, né? Principalmente com a zaga aqui. Eu acho que tá ligado em todo momento, na marcação, sempre orientando, passando pro outro lado, para cá, para facilitar para meus zagueiros ali, e graças a Deus nós temos sido consistente no campeonato.
0: E a liderança do Rogério?
4: A liderança do Rogério é indiscutível, eu acho que é um cara que tem todo o mérito da nossa pontuação que a gente tá, é ele que tem todo o mérito, pelos trabalhos que ele vem fazendo.
0: Aí jogadores, tem até o Leão aqui com o Vitinho, né? O Vitinho não, o glorioso Miguel. O Daniel, mas veja bem, ganhar com a vitória acontecendo por 2-0, num clássico, tem outro sabor. É o primeiro clássico que você joga, né?
5: É claro, você vê que o jogo tem um componente emocional a mais, né? Mas a gente fez nossa parte, a gente foi sóbrio o tempo todo no jogo, a gente veio para jogar bola e com a nossa qualidade a gente conseguiu o resultado e aí o acesso fica bem encaminhado, né?
0: Daí, Paulo, vamos concluir o nosso trabalho. A equipe ercilista que sai feliz, comandado aí pelo Rogério Corrêa.
2: Rogério, acho tá que... por aí, ô. Rogério, hein? Não tá por aí, não? Rogério não tá por aí?
0: É que eles estão fazendo aqui um agradecimento e ele tá fazendo uso da palavra no círculo ali, todos de mãos dadas, e ele está falando. Wagner Coradim tá agradecendo e depois o Rogério. Aí a gente vai respeitar aí a comemoração, todos agradecendo e conversando com os torcedores, agradecendo principalmente o apoio aqui dentro do estádio. Domingos Silveira Gonzalez, é a Super Tubá exclusivamente aqui, trazendo para o estado todo essa festa, que praticamente coloca a equipe do Ercílio na ponta e a um passo do Campeonato Catarinense da Série A. Vamos acompanhar aqui o que eles estão dizendo.
2: Acompanha aí, Fernando. Ó, Dá para ouvir aqui, o pessoal está falando lá.
0: É o Pai Nosso, né?
2: Rezando, né? Uma oração aí. É uma oração aí, com os jogadores e a torcida fazendo juntos a oração do Pai Nosso. E atenção, galera, hoje é o dia do futebol. 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
0: Diga. O Luan Silva tá aqui. Zagueirão que foi uma barreira. Luan Silva, pra gente encerrar nossos trabalhos, a quem que você acredita aí, Luan, essa vitória?
5: Cara, primeiramente tem que glorificar o nome de Deus, porque esse grupo é um grupo abençoado. Deus tem nos fortalecido todos os dias. Nosso grupo é um grupo que trabalha arduamente, todo mundo é companheiro, não tem vaidade, e a gente tá coroando isso. Agora a gente vai focar e definitivamente garantir nosso acesso em casa.
0: Luan Silva, com ele que vai compor o grupo pra foto, encerra o trabalho de reportagem neste clássico segundo da temporada do ano 2026. Vitória do Ercílio, muito comemorada. Parabéns aí, porque a cada rodada, na verdade, é uma final no campeonato de pontos corridos. Abração para você, pro nosso Lucas Marcos, o Davi, a técnica, a você e ao Oswaldo aí na cabine. Alô, Paulo Garcia, a gente se vê durante a semana. Final de trabalho com 2-0 para o Leão. A caminho do seu sonho. Alô, boa tarde e até a próxima.
2: Ok, Fernando, até a próxima então. Bom, só para pontuar aqui, o Ercílio chegou a 38 pontos com essa vitória por 2-0 em cima do Tubarão. O Metropolitano ontem ganhou de 6-1 do Jaraguá, chegou a 32 pontos. O Caravaggio empatou em 2-2 ontem com o Nação, chegou a 31. E o Blumenau está em quarto com 27. Então, quem está disputando agora, quem está na briga? Só Ercílio e Metropolitano. Apesar de enfrentar o Ercílio na próxima quarta-feira, o Caravaggio não tem mais chances. Por quê? Porque o Ercílio abriu 7 pontos para ele. Então, o Caravaggio não tem mais chance de classificar. E o Metropolitano, quem ganhar as duas e o Ercílio perder as duas últimas e ainda definir pelo critério técnico. Então, eu acho muito difícil que o Ercílio, acho quase impossível, né, que o Ercílio perca essa vaga na Série A e que seja o campeão da Série B neste ano 2026. 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Só estou pensando aqui na festa que essa galera que está saindo aqui agora, ali da torcida colorada, vai fazer no Bar do Miguel. Nossa Senhora! Ficha técnica do jogo. Tubarão perdeu por 2-0, formando com Breno Bueno, o Tico, depois Cauã Salles, Herbert, o Matheus Recife e o Coruja, Amaral, Júnior Santos, depois o Wallace Obina e o Pedro Arthur, Marquinhos, Franklin, depois o Emerson e o Gui Nascimento, mais tarde o Marcos Vinícius, que acabou no finalzinho expulso de campo. 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Alô, Gustavo, aquele abraço aí pro Gustavo Gelosa, também conosco aqui na Jornada Esportiva. 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O Ercílio venceu o jogo. Formado com Wagner, Coradim, Felipe, Luan Silva, o Vinícius e o Dudu, mais tarde o Rocha. Igor Pimenta, Samuel Andrade, Cauã, depois Hugo Costa. Miguel, mais tarde Nando, Donatan, depois Luan e também o Luan Santos aqui no caso, né? E o Daniel, mais tarde o Natan, na equipe do Ercílio Luz Futebol Clube. 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E apitou o jogo, Franciel dos Santos, auxiliado por José Roberto Larroide e Alexandre Lodetti. Os gols de hoje, Cauã a 3 no primeiro tempo, Ercílio 1-0, 31 também no primeiro, Miguel, Ercílio 2-0. Público 1.083 pagantes para uma renda de R$ 30.085 aqui no estádio Domingos Silveira Gonzalez. Agora, na próxima quarta-feira, à tarde, o Tubarão joga contra o Fluminense, lá na cidade de Brusque, porque está sendo trocado o gramado da Arena Joinville. Então o jogo vai ser em Brusque. O Ercílio vai a Itajaí para enfrentar o Nação na próxima quarta-feira. E com essas informações, senhoras e senhores, vamos concluindo a nossa jornada esportiva deste domingo. Começamos pela manhã, estamos agora com 13 horas e 12 minutos. Ercílio 2, Tubarão 0, com narração de Paulo Garcia, reportagens de Fernando Nunes, comentários Oswaldo Borges, plantão de estúdios de Lucas Marcos, operando a mesa de áudio da Super Tubá, Davi Henrique, com a direção geral da emissora, padre Rafael Uliano. Em nome de toda a equipe esportiva, da equipe técnica e da direção da Super Tubá, ao encerrar a jornada, eu, Paulo Garcia, estou agradecendo o carinho da sua sintonia. E deixo aqui um forte abraço e até a próxima. Senhoras e senhores, tchau, até lá.

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1: O tempo vai seguir estável com calor pela tarde em todo o estado de Santa Catarina.

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3: Sicoob informa a hora certa. 13 horas e 58 minutos na Rádio Tubá.

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1: 14 horas e 29 minutos.
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0: Tô de volta pro Bailão Ação chegando, moçada.

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1: O tempo vai seguir estável com calor pela tarde em todo o estado de Santa Catarina neste domingo. Atua uma massa de ar mais seco que mantém a estabilidade barrada lá no Rio Grande do Sul. As mudanças começam a ocorrer na terça-feira com a volta da chuva e possibilidade de temporais isolados. Não são previstos volumes extremos, exagerados, como lançados nos últimos dias em fake news na internet. O tempo vai mudar, mas não é o final. Temperatura máxima hoje de 30 graus, mínima nesta segunda-feira subindo para 22 graus em São Martinho, Siderópolis, Treviso, 13 de maio, Uruçanga e Tubarão. Daniel Panobianco, da agência PD Radar, com exclusividade para Tubar FM.

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0: 14:53.
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0: 11:07. 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
1: Felipe Araújo, de um jeito um tanto quanto diferente. Mais ou menos assim, ó.

11 horas e 31 minutos.

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1: O tempo vai seguir estável com calor pela tarde em todo o estado de Santa Catarina neste domingo. Atua uma massa de ar mais seco que mantém a estabilidade barrada lá no Rio Grande do Sul. As mudanças começam a ocorrer na terça-feira com a volta da chuva e possibilidade de temporais isolados. Não são previstos volumes extremos, exagerados, como lançados nos últimos dias em fake news na internet. O tempo vai mudar, mas não é o final. Temperatura máxima hoje de 30 graus, mínima nesta segunda-feira subindo para 22 graus em São Martinho, Siderópolis, Treviso, 3 de Maio, Uruçanga e Tubarão. Daniel Panobian.

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1: Previsão do tempo com Daniel Panobianco. 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
1: O tempo vai seguir estável com calor pela tarde em todo o estado de Santa Catarina neste domingo. Atua uma massa de ar mais seco que mantém a estabilidade barrada lá no Rio Grande do Sul. As mudanças começam a ocorrer na terça-feira com a volta da chuva e possibilidade de temporais isolados. Não são previstos volumes extremos, exagerados, como lançados nos últimos dias em fake news na internet. O tempo vai mudar, mas não é o final. Temperatura máxima hoje de 30 graus, mínima nesta segunda-feira subindo para 22 graus em São Martinho, Siderópolis, Treviso, 13 de maio, Uruçanga e Tubarão. Daniel Panobianco, da agência PD Radar, com exclusividade para Tubá FM.
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1: O tempo vai seguir estável com calor pela tarde em todo o estado de Santa Catarina neste domingo. Atua uma massa de ar mais seco que mantém a estabilidade barrada lá no Rio Grande do Sul. As mudanças começam a ocorrer na terça-feira com a volta da chuva e possibilidade de temporais isolados. Não são previstos volumes extremos, exagerados, como lançados nos últimos dias em fake news na internet. O tempo vai mudar, mas não é o final. Temperatura máxima hoje de 30 graus, mínima nesta segunda-feira subindo para 22 graus em São Martinho, Siderópolis, Treviso, 13 de maio, Uruçanga e Tubarão. Daniel Panobianco, da agência PD Radar, com exclusividade para Tubá FM.
0: Previsão do tempo com Daniel Panobianco. 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
4: 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A hora certa.
0: Rádio Tubá, 5 horas e 46 minutos.

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2: Irmão e irmã, a minha saudação neste programa A Voz do Pastor da Diocese Nossa Senhora da Piedade, Tubarão, Santa Catarina. Que a paz de Deus esteja em cada coração, em cada lar. Estamos no 16º domingo do tempo comum e a liturgia, sobretudo o evangelho, dá continuidade àquilo que escutamos no domingo passado, que falava do semeador, os quatro tipos de terreno e as sementes. Neste domingo nós temos a primeira leitura do livro da Sabedoria. Diz: não há além de ti outro Deus que cuide de todas as coisas e a quem devas mostrar que teu julgamento não foi injusto. A tua força é princípio da tua justiça e o teu domínio sobre todos te faz para com todos indulgente. Mostras a tua força a quem não crê na perfeição do teu poder. E nos que te conhecem, castigas o seu atrevimento. No entanto, dominando tua própria força, julgas com clemência e nos governas com grande consideração, pois quando quiseres, está ao teu alcance fazer uso de teu poder. Assim procedendo, ensinaste ao teu povo que o justo deve ser humano. E a teus filhos deste a confortadora esperança de que concedes o perdão aos pecadores. Esta leitura nos coloca dentro do livro da Sabedoria e percebe-se aqui o questionamento do povo que fazemos ainda hoje. Por que Deus não intervém de imediato diante da maldade, do pecado, de quem se afasta dos seus caminhos ou quem faz atrocidades? Tantas maldades cometidas, por que Deus não intervém? O autor sagrado revela que a força do Senhor se fundamenta na justiça e na clemência, na atenção e na indulgência. Deus usa sua paciência e o seu poder para permitir que todos se convertam. E a palavra da sabedoria diz que ensinaste o teu povo a conceber que o justo deve ser humano. Deus é justiça e é clemência, ou seja, faz justiça, mas é clemente, é paciente, indulgente para conosco também. E não olharmos para os demais pensando que nós somos o trigo, como dirá o evangelho também. A segunda leitura é tirada da carta aos Romanos e Paulo escreve assim: irmãos, o Espírito vem em socorro da nossa fraqueza, pois nós não sabemos o que pedir, nem como pedir. É o próprio Espírito que intercede em nosso favor com gemidos inefáveis. E aquele que penetra o íntimo dos corações sabe qual é a intenção do Espírito, pois é sempre segundo Deus que o Espírito intercede em favor dos santos. Aqui as preces, os pedidos, portanto, nós temos o costume também de invocar o Espírito Santo antes de uma reunião, antes de uma decisão, antes de um encontro, porque geralmente o Espírito possa suscitar uma decisão, uma indicação, um rumo que devemos tomar diante de uma pastoral do movimento, da diocese, de um conselho, mas também diante de uma prece. O que realmente nós precisamos? Às vezes, na nossa fraqueza, como diz Paulo, não sabemos o que pedir e nem como pedir, e pedimos talvez coisas erradas. Pedir realmente que a graça de Deus venha a nós, interceda por nós e o Espírito possa agir em nós. Que ele venha, como diz Paulo, em socorro da nossa fraqueza, para então sermos fortes. O Evangelho de Mateus é a continuidade, o capítulo 13, hoje é 24 a 43, do domingo passado, o terreno, as sementes, e hoje nós escutamos então. Naquele tempo, Jesus contou outra parábola à multidão. O reino dos céus é como um homem que semeou boa semente no seu campo. Enquanto todos dormiam, veio seu inimigo, semeou o joio no meio do trigo e foi embora. Quando o trigo cresceu e as espigas começaram a se formar, apareceu também o joio. Os empregados foram a procurar o dono e lhe disseram: Senhor, não semeaste boa semente no teu campo? De onde veio então o joio? O dono respondeu: foi algum inimigo que fez isso. Os empregados lhe perguntaram: queres que vamos arrancar o joio? O dono respondeu: não, pode acontecer que arrancando o joio arranqueis também o trigo. Deixai crescer um e outro até a colheita. E no tempo da colheita, direi aos que cortam o trigo: arrancai primeiro o joio e amarrai-o em feixes para ser queimado. Recolhei, porém, o trigo no meu celeiro. Jesus contou-lhes outra parábola. O reino dos céus é como uma semente de mostarda que um homem pega e semeia no seu campo. Embora ela seja a menor de todas as sementes, quando cresce, fica maior do que as outras plantas e torna-se uma árvore, de modo que os pássaros vêm e fazem ninhos em seus ramos. Jesus contou-lhes ainda uma outra parábola. O reino dos céus é como o fermento que uma mulher pega e mistura com 3 porções de farinha até que tudo fique fermentado. Tudo isso Jesus falava em parábolas à multidão. Nada lhes falava sem usar parábolas. Para se cumprir o que foi dito pelo profeta: abrirei a boca para falar em parábolas. Vou proclamar coisas escondidas desde a criação do mundo. Então Jesus deixou as multidões e foi para casa. Seus discípulos aproximaram-se dele e disseram: explica-nos a parábola do joio. Jesus respondeu: aquele que semeia a boa semente é o filho do homem. O campo é o mundo. A boa semente são os que pertencem ao reino. O joio são os que pertencem ao maligno. O inimigo que semeou o joio é o diabo. A colheita é o fim dos tempos. Os ceifeiros são os anjos. Como o joio é recolhido e queimado ao fogo, assim também acontecerá no fim dos tempos. O filho do homem enviará seus anjos e eles retirarão do seu reino todos os que fazem outros pecar e os que praticam o mal. E depois os lançarão na fornalha de fogo. Aí haverá choro e ranger de dentes. Então os justos brilharão como o sol no reino de seu Pai. Quem tem ouvidos, ouça. Nós temos nesse evangelho 3 parábolas e poderíamos ficar com uma. Jesus explica, como no domingo passado, aquela do trigo e do joio. Porém, nós temos entre elas a da semente de mostarda que um homem pega e o fermento que uma mulher pega. Então, é importante notar como Jesus era atento àquilo do seu tempo, a simplicidade das coisas, e a partir de algo prático das pessoas, como a mulher que coloca fermento na massa para levedar, ou então aquele grão de mostarda que o homem pega e semeia no campo, que se torna grande, assim é o reino dos céus que cresce silencioso. O evangelho do trigo e do joio revela o confronto entre a impaciência e a misericórdia. Tanto é verdade que os empregados perguntam: queres que vamos arrancar o joio? E a resposta do dono surpreende: não, pode acontecer que arrancando o joio arranqueis também o trigo, até porque o joio é muito parecido com o trigo, sobretudo no começo. É só no final a espiga se revela diferente, a semente, e então aí haverá a separação. que aparece o termo grego que chama-se crisis, que indica então um juízo criterioso e justo, pertencente somente a Deus. No fim dos tempos, no final da colheita, haverá então essa separação, essa crisis, para ver o que realmente é bom e o que é do maligno. Fé e incredulidade crescem lado a lado, e a conversão permanece disponível para todos até o fim dos tempos, até o fim da colheita. As parábolas também do grão de mostarda e da massa fermentada mostram que o crescimento do reino é silencioso e universal, obra de Deus no mundo e nos corações. É bem isso, não é verdade? Se no domingo passado Jesus falava da semente, dos quatro tipos de terreno, e hoje ele fala então do homem que semeia. Ele vai dormir, mas vem alguém e semeia o joio no meio do trigo que ele semeou. Ambos crescem juntos. E olha, também olhando para o nosso mundo, nós temos essa tentação dos empregados também. Nós somos o trigo, os outros são joia. Por que Deus não extermina? Por que não exterminar? E sobretudo, queridos irmãos e irmãs, em tempos de polarização, nós nos colocamos no lado do trigo, no lado do bom, do bem, e os demais deveriam ser queimados, extirpados. E o dono diz, não, tenha paciência, porque a primeira leitura também fala que Deus poderia fazer esse juízo, porque dizem que você tem a força e você pode, mas a sabedoria diz, não, o poder, ele vai junto com a indulgência e a clemência. A clemência, dar tempo a. E Deus tem essa propriedade, tanto é verdade que o Evangelho diz isso. É no fim dos tempos, e Jesus explica, inclusive, o que é fim dos tempos, o que é o terreno, quem semeia, enfim. Já está explicado no próprio Evangelho. Que na nossa vida também, muitas vezes, nós nos detemos muitas vezes no joio. Há joio em nós, sim, porque somos passíveis do maligno também. Nós somos campo onde, dormindo, alguém pode semear a nossa vida também coisas malignas, e nós mesmos podemos ser levados a olhar em nós somente o joio. Mas essa parábola nos remete a nós mesmos valorizar também aquilo que é bom que temos em nós, não arrancar o joio junto com tanta coisa boa que nós temos, né? Tem pessoas que às vezes acham que a vida dela não presta, enfim, se considera uma pessoa até não abençoada por Deus, porque não tem os tais dons, porque não tem tal qualidade, porque olha só o sofrimento, as desgraças de sua vida. Mas há tanto bem que acontece na nossa vida. Essa é uma aplicação prática que podemos fazer da nossa parábola, mas também da nossa família, da nossa sociedade, da comunidade, da igreja e do mundo e dos demais. Não termos a atitude dos empregados afoitos, digamos, vamos exterminar logo. Não, pode ser que vocês arranquem tudo. Então, no fim dos tempos, Deus é o juiz. E a nós compete a sermos, primeiramente, sermos semente boa, um campo fértil, deixarmos que Deus semeie em nós também. E nós sermos semente de mostarda, que é muito importante também essa parábola curtinha, e sermos a levadura, e sermos o fermento que a mulher coloca na massa. O reino de Deus é assim. Os pequenos gestos nossos de bondade, os pequenos atos que nos identificam como frutos do trigo, de sermos trigo na humanidade, eles realmente produzem frutos. E Jesus dirá no final, como disse no domingo passado, quem tem ouvidos, ouça. Aqui também faço uma alusão. Ouvir com o coração, evidente, porque os nossos irmãos da pastoral do surdo, eles ouvem pelos sinais, eles escutam pelos sinais, ou seja, eles entendem este evangelho a partir do seu mundo da linguagem de sinais, para entender aquilo que Deus quer de nós, sermos fermento. Mas eu sou pouco, eu sou sozinho. Santa Madre Teresa de Calcutá dizia isso, que naquele ela fazia diferença para aqueles que mesmo ganhavam no final da sua vida apenas um abraço dela, um cuidado, para que morressem ao menos de uma forma digna e sentissem o amor, mesmo que fosse no fim da vida deles. O Papa Leão escreveu Magnifica Humanitas, a dignidade humana. Então, Santa Madre Teresa nos remete a isso, aqueles pequenos gestos dela que falam do reino. É isso ser fermento, fermento que uma mulher pega, coloca na massa e faz levedar. Que nossas comunidades sejam esse fermento do reino de Deus, que a minha vida seja na família, na comunidade também, e lá no meu trabalho eu posso ser esse fermento para fazer crescer o bem. Eu posso também ser o terreno onde cresce o trigo. Eu posso ser também, pelos meus pequenos gestos, na humildade, a semente de mostarda. Queridos irmãos e irmãs, daqui quero pedir a bênção a todos. Estarei neste final de semana também, indo num encontro em São Paulo até terça-feira, sobre migração, apostolado do mar. E estarei também no sábado terminando essa primeira safra, depois temos duas crismas lá no fim do ano ainda, em armazém com o último grupo, 180 crismandos, nesta bela colheita. E aqui também, queridos jovens, Deus vem e semeou, nós estamos colhendo trigo, não deixem que essa semente agora semeada no campo da igreja venha um maligno e semeie outras coisas, semeie o joio, não. Deixe que o trigo cresça sadio. Procure cuidar dessa semente. Deus nosso Senhor abençoe a todos e derrame a sua graça, em especial aos mais sofridos e doentes, em nome do Pai, do Filho e do Espírito Santo. Amém.
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0: sois vós entre as mulheres, e bendito é o fruto do vosso ventre, Jesus. Rezemos pelas famílias promotoras da esperança. Ave Maria, cheia de graça, o Senhor é convosco. Bendita sois vós entre as mulheres, e bendito é o fruto do vosso ventre, Jesus. Rezemos pelos coroinhas e acólitos, canteiros da esperança. Ave Maria, cheia de graça, o Senhor é convosco. Bendita sois vós, e bendito é o fruto do vosso ventre, Jesus.
1: Agora e na hora de nossa morte. Amém.
0: Rezemos pelos catequistas, semeadores da esperança. Ave Maria, cheia de graça, o Senhor é convosco. Bendita sois vós entre as mulheres, e bendito é o fruto do vosso ventre, Jesus.
1: Rogai por nós, pecadores, agora e na hora de nossa morte. Amém.
0: Rezemos pelos jovens, companheiros da esperança. Ave Maria, cheia de graça, o Senhor é convosco. Bendita sois vós entre as mulheres, e bendito é o fruto do vosso ventre, Jesus.
1: Rogai por nós, pecadores, agora e na hora de nossa morte. Amém.
0: Rezemos por todo o povo de Deus, peregrinos da esperança. Ave Maria, cheia de graça, o Senhor é convosco. Bendita sois vós entre as mulheres, e bendito é o fruto do vosso ventre, Jesus. Para concluir este momento, rezemos juntos a oração vocacional. Jesus, Mestre Divino, que chamaste os apóstolos para vos seguirem, continuai a passar pelos nossos caminhos, pelas nossas famílias, pelas nossas escolas, e continuai a repetir o convite a muitos de nossos jovens. Dai coragem às pessoas convidadas, dai forças para que vós sejam fiéis, como apóstolos leigos, como diáconos, padres e bispos, como religiosos e religiosas, para bem do povo de Deus e de toda a humanidade. Amém. Enviai, Senhor, operários à vossa messe. Em nome do Pai, do Filho e do Espírito Santo. Amém.

0: Filho e do Espírito Santo. A graça e a paz de nosso Senhor Jesus Cristo, o amor do Pai e a comunhão do Espírito Santo esteja convosco.
1: Bendito seja Deus que nos reuniu no amor de Cristo.
0: Boa noite, povo de Deus. Que alegria podermos juntos celebrar esta Santa Eucaristia. Hoje é verdade que o povo se dividiu bem, né? Então metade ficou vendo a Copa em casa e metade já foi no São Cristóvão, né? Então, que bom que nós estamos aqui reunidos, mas também nós queremos render nosso culto de ação de graça a nosso Senhor Jesus Cristo, porque nesta Santa Eucaristia, como em toda Santa Missa, nós celebramos a paixão, a morte e a ressurreição do Senhor. Por isso, somos convidados a olhar para dentro do nosso coração e a pedir a graça da conversão. Queremos reconhecer que somos pecadores, reconhecer os nossos limites, nossas fraquezas, e com toda a confiança do nosso coração, queremos invocar a misericórdia do Pai, para que renovados, para que um pouco melhor preparados, possamos com mais dignidade nos aproximar da mesa da Santa Eucaristia.

0: Deus Todo-Poderoso, tenha compaixão de nós, perdoe os nossos pecados e nos conduza à vida eterna.
1: Amém.
0: E cheios de alegria no coração, glorifiquemos ao nosso Deus de amor e misericórdia. Música.

coloca diante do Senhor nesse momento a intenção do teu coração. Confia ao Senhor tua vida, teus trabalhos, teus projetos, tuas alegrias, teus cansaços. Entrega a Ele aqueles que tu amas e quem sabe aqueles que você sabe que precisa e deve amar mais, amar melhor. Coloca diante do Senhor também aqueles irmãos e irmãs que passam por tribulações, por sofrimentos, por dores, por lutas grandes. Faça também deste momento um momento de intercessão.

Leitura do Livro da Sabedoria. Não há, além de ti, outro Deus que cuide de todas as coisas, e a quem devas mostrar o teu julgamento não foi injusto. A tua força é princípio da tua justiça, e o teu domínio sobre todos te faz para com todos indulgente. Mostras a tua força a quem não crê na perfeição do teu poder, e nos que te conhece castigas o seu atrevimento. No entanto, dominando tua própria força, julgas com clemência e nos governas com grande consideração. Pois quando quiseres, está no teu alcance fazer uso do teu poder. Assim procedendo, ensinaste o teu povo que é justo ser humano, e os teus filhos desde a confortadora esperança de que concedas o perdão aos pecadores. Palavra do Senhor.

As nações que criastes virão adorar e louvar vosso nome. Sois tão grande e fazeis maravilhas. Vós somente sois Deus.

Vós, porém, sois clemente e fiel, sois amor, paciência e perdão. Tende pena e olhai para mim, confirmai com vigor vosso servo.

0: Leitura da carta de São Paulo aos Romanos. Irmãos, o Espírito vem em socorro da nossa fraqueza, pois nós não sabemos o que pedir, nem como pedir. É o próprio Espírito quem intercede em nosso favor, com gemidos inefáveis. E aquele que penetra o íntimo dos corações sabe qual é a intenção do Espírito, pois é sempre segundo Deus que o Espírito intercede em favor dos santos. Palavra do Senhor.
1: Graças a Deus. De pé, aclamaremos ao Santo Evangelho cantando.

Naquele tempo, Jesus contou outra parábola à multidão. O reino dos céus é como um homem que semeou boa semente no seu campo. Enquanto todos dormiam, veio seu inimigo, semeou joio no meio do trigo e foi embora. Quando o trigo cresceu e as espigas começaram a se formar, apareceu também o joio. Os empregados foram procurar o dono e lhe disseram: Senhor, não semeaste boa semente no teu campo? De onde veio então o joio? O dono respondeu: Foi algum inimigo que fez isso. Os empregados lhe perguntaram: Queres que vamos arrancar o joio? O dono respondeu: Não. Pode acontecer que, arrancando o joio, arranqueis também o trigo. Deixai crescer um e outro até a colheita, e no tempo da colheita direi aos que cortam o trigo: arrancai primeiro o joio e amarrai-o em feixes para ser queimado. Recolhei, porém, o trigo no meu celeiro. Jesus contou-lhes outra parábola. O reino dos céus é como uma semente de mostarda que um homem pega e semeia no seu campo. Embora ela seja a menor de todas as sementes, quando cresce, fica maior do que as outras plantas e torna-se uma árvore, de modo que os pássaros vêm e fazem ninhos em seus ramos. Jesus contou-lhes ainda uma outra parábola. O reino dos céus é como o fermento que uma mulher pega e mistura com 3 porções de farinha, até que tudo fique fermentado. Tudo isso Jesus falava em parábolas às multidões. Nada lhes falava sem usar parábolas, para se cumprir o que foi dito pelo profeta: abrirei a boca para falar em parábolas, vou proclamar coisas escondidas desde a criação do mundo. Então Jesus deixou as multidões e foi para casa. Seus discípulos aproximaram-se dele e disseram: explica-nos a parábola do joio. E Jesus respondeu: aquele que semeia a boa semente é o filho do homem. O campo é o mundo. A boa semente são os que pertencem ao reino. O joio são os que pertencem ao maligno. O inimigo que semeou o joio é o diabo. A colheita é o fim dos tempos. Os ceifadores são os anjos. Como o joio é recolhido e queimado ao fogo, assim também acontecerá no fim dos tempos. O Filho do Homem enviará os seus anjos e eles retirarão do seu reino todos os que fazem os outros pecar e os que praticam o mal. Depois os lançarão na fornalha de fogo. Ali haverá choro e ranger de dentes. Então os justos brilharão como o sol no reino de seu Pai. Quem tem ouvidos, ouça.

Amados irmãos, amadas irmãs, o evangelho de hoje nos leva a mudar uma velha imagem que talvez nós tenhamos construído sobre Deus. Quem sabe a gente tem a imagem de um Deus muito severo, muito implacável, muito exigente, muito imediatista. Mas na verdade o evangelho de hoje vem nos apresentar uma outra face de Deus. Na verdade, a verdadeira face de Deus, de um Deus que é doçura, de um Deus que é bondade, de um Deus que é cuidado e, acima de tudo, de um Deus que sabe esperar, de um Deus que sabe esperar. Os empregados logo perguntaram, né, ao patrão, ao dono da terra, né, queres que arranquemos o joio? Mas o patrão responde na hora e com uma incisão, com um ponto de exclamação: não, não. Pode ser que arrancando o joio, vocês arranquem também o trigo. O nosso coração é assim, como desses empregados. Às vezes a gente tem essa imediatividade. A gente quer ver a coisa resolvida na hora. Mas o nosso coração, para além de tudo isso, para além de tudo que nos habita, esse coração que nos leva a dizer tudo por impulso, arranca imediatamente o que aparentemente é mal, muitas vezes revela aquilo que nós trazemos do olhar apurado para o erro alheio. Você e eu temos isso. Muitas e muitas vezes nós vemos os nossos irmãos não pelo melhor que fizeram, ou pelo melhor que foram, ou pelo melhor que podem ser. A gente sempre costuma medir uns aos outros pelo seu pecado. É uma tendência, uma má tendência que cada um de nós traz no coração. Deus revela-se ser muito mais tolerante do que você e eu. Muitas e muitas vezes nós deixamos que o homem violento que habita o nosso coração nos leve a dizer por impulso: arranque imediatamente o que aparentemente ser mal dentro de nós. Mas Deus nos revela justamente que não concorda com o erro, mas que, porque é um Deus de esperança, Ele vê aquilo que nós muitas vezes ignoramos. Ele espera, Ele sabe aguardar o tempo certo da colheita. Nós encurtamos as histórias, nós reduzimos uns aos outros ao joio que muitas vezes aparece na vida dos nossos irmãos. E nesses julgamentos tão precipitados, nós acabamos perdendo muito trigo. Mas para além disso, nós somos convidados a ter mais paciência com os irmãos e conosco mesmo. Porque Deus espera. Porque Deus é paciente com os outros, mas também é paciente conosco. Pois o campo que é o nosso coração, o coração de cada um de nós, nos leva a perceber que agir com violência, seja com os outros, seja conosco mesmo, não nos leva para o melhor de nós. Talvez essa seja a grande lição dessa primeira parábola. Se não encontramos a motivação da nossa vida em algo bom, belo, justo, verdadeiro, nós cansamos muito rápido. Se a nossa motivação da vida for sempre algo movido pela violência, pela resposta imediata, pela força da, enfim, da retribuição daquilo que é mal que nós recebemos, da vingança, do rancor, nós sempre seremos o pior de nós. Querido irmão, querida irmã, nosso coração só será capaz de coisas grandes se tivermos grandes motivações, motivações boas, motivações belas. A raiva, o impulso, aquilo que em nós há de imediato a resposta do mal praticado contra nós, jamais será uma boa motivação para a nossa vida. Isso tem a ver com todas as escolhas e todas as reações que nós temos ao longo da nossa vida. Porque ser santo é muito mais do que viver uma vida de escolhas boas. É muitas vezes a reação às escolhas que não nos cabem. É reagir à escolha ruim do irmão em relação a nós. Quando nós somos machucados, maltratados, feridos, como nós respondemos a isso? É ali que nós nos revelamos santos, quando optamos não pelas facilidades das respostas imediatas, mas quando aprendemos, olhando para a cruz, a pagar o mal com o bem, o mal com o amor. Esse é o desafio da nossa vida. Sigamos o caminho de Deus, que para vencer a noite, faz nascer a manhã.
que para fazer viver a terra estéril, ele lança pequeninas sementes de amor. Para fazer crescer a farinha imóvel, ele lança um punhadinho de fermento que se mistura e faz a massa bela, cheia de sabor, cheia de vida. A nossa consciência, nossas escolhas, as nossas reações devem sempre ser vividas por aquilo de bom que nos motiva. Nunca, jamais, pelo que nos leva a motivar e a causar sinais de morte. Nunca, nunca. Devemos, antes de mais nada, corresponder ao que de mais bonito e bom Deus cultivou em nós. Louvar e agradecer e tentar fazer dar frutos o amor que Ele lançou no nosso coração. No domingo passado, nós ouvimos também a parábola do semeador. Saber que Deus incansavelmente lança as sementes do seu amor no teu coração e no meu. É a esse amor que nós devemos corresponder. Devemos viver por gratidão. Devemos viver praticando o bem e o amor, porque é assim que Deus age conosco. Só o bem revela a essência íntima de cada um de nós. O mal nunca é revelador da verdade. O mal nunca é revelador da nossa essência. Ao contrário, nenhuma pessoa deveria ser reduzida ao seu pecado. Nenhuma pessoa pode ser reduzida ao joio que muitas vezes traz. Querido irmão, querida irmã, tu não és feito à imagem do teu pecado. Tu não és feito à imagem do inimigo, da sua maldade. Tu és imagem e semelhança de Deus. Um Deus que é amor. Um Deus que é misericórdia. Um Deus que é paciência. Um Deus que é toda oferta e entrega de si. Querido irmão, querida irmã, a boa pessoa não é aquela que não tem joio no coração, mas sim aquela que cobre o joio com o trigo. Aquela que cobre o mal com o bem. Que mesmo pecando 7 vezes por dia, faz o bem 70 vezes 7. Que mesmo pecando 7 vezes ao dia, faz o bem 70 vezes 7. Sufocar o mal com o bem. Essa, quem sabe, seja a grande motivação da nossa vida. A gente é chamado a viver com coragem, com generosidade, com alegria, com festa, com comunhão, com luz. Essa é a nossa luta, essa é a nossa vocação. Seria, quem sabe, muito mais fácil a gente corresponder a tantos sinais de morte, a tanta dor que, quem sabe, nós já tenhamos sofrido. Seria muito fácil a gente fechar as mãos e oferecer na mesma moeda a quem nos praticou o mal. Mas nós somos convidados a agir como Cristo, que sofrendo oferece tudo de si e torna o seu sofrimento a nossa salvação. Querido irmão, querida irmã, Jesus seguiu dizendo: o reino dos céus é como um grãozinho de mostarda, quase imperceptível aos olhos, a menor de todas as sementes, tão fácil de ser ignorado. Mas quando cai no campo, no campo que é o mundo, que é a vida, que é o nosso trabalho, que é a nossa escola, que é a nossa família, torna-se grande, gera fruto, gera abrigo, traz sombra, descanso a quem acompanha, a quem encontra. Querido irmão, querida irmã, assim também é aquela mesma mulher que mistura um pouco de fermento em 3 porções de farinha. Um gesto de verdadeiro amor. Por mais que passe despercebido esse fermento, ele faz a massa toda crescer, ficar fermentada. O que será que o Senhor quis nos ensinar nessa parábola, não é? A primeira ele deu o significado, para as outras duas não. Talvez o Senhor quisesse nos lembrar que mesmo que o mundo insista em tornar anônimo, irrelevante, ignorado os gestos de altruísmo, os gestos de caridade, gesto de bondade, generosidade, mansidão, perdão, Deus não segue a lógica do mundo. E isso porque o mundo e nós muitas vezes não entendemos, mas temos uma vocação diferente. É a vocação de voltar o nosso coração para Ele. E quanto mais vivemos o seu amor, mais nós crescemos. Crescemos por dentro
crescemos na alma, na vida, crescemos como seres humanos, como irmãos. Quanto mais vivemos o Evangelho em pequenos passos diários, em pequenas renúncias, em pequenas entregas, em pequenos esforços, quanto mais vivemos o Evangelho, mais o nosso coração se expande. O que Jesus deixa claro é que o amor venceu o mundo. Ainda que o inimigo semeie em nosso coração esterilidade, isso é, o egoísmo, o rancor, a mágoa, a tristeza, a falta de paciência, a violência mútua, a confusão, o amor sempre servirá para nós de farol. Sempre. Nada sinaliza melhor a vitória do que a alegria de uma colheita abundante, a festa de voltar com os feixes da colheita. Nada. Nada simboliza melhor a vitória do que uma árvore cheia de vida, servindo de proteção e aconchego aos passarinhos e dando aquela sombrinha, aquele frescor a quem passa e que pode ali se tirar um tempinho para descansar. Nada mostra mais a vitória do que o amor daquele cheirinho do pão assado, quentinho saindo do forno. Gestos simples, pequenos, coisas tão irrelevantes na nossa vida, mas que fazem total diferença. Assim também é na vida cristã. As coisas pequenas que fazemos por amor a Jesus, as coisas pequenas que fazemos por amor aos irmãos, sempre valem a pena. Sempre valem a pena. Vale a pena trabalhar com honestidade, com empenho. Vale a pena cuidar do esposo, da esposa, com atenção e com afeto. Vale a pena gastar um pouco mais de energia para estar presente na vida e na educação dos filhos. Vale a pena oferecer perdão a quem te feriu, mesmo que ainda doa. Vale a pena estar atento à dor dos irmãos e abrir mão de algo que quem sabe não me fará falta para alguém que precisa mais do que eu. Vale a pena oferecer um sorriso, dar um bom dia, pedir desculpas num esbarrão. Vale a pena aceitar o último lugar. Vale a pena seguir o exemplo de Jesus em tudo. Porque por mais que esses gestos pareçam pequenos e até ingênuos diante do mundo, para Deus e com Deus, esses gestos podem iluminar como um farol as trevas desse mundo tão obscuro, tão obscuro. O grande engano nosso, quem sabe, seja pensar que os grandes e os poderosos desse mundo é que fazem a roda da história girar. Esse talvez seja o nosso grande engano. A força e o impulso que sustenta e que move o mundo não é a força dos grandes, mas é o amor. É cada um desses gestos pequenos e concretos do dia a dia. É isso que leva a história adiante. Não é o poder de apertar um gatilho. Não é o poder de dar uma canetada e decidir a vida e a morte de alguém. Não é. O que decide de verdade o mundo e a história são os pequenos gestos diários. Apesar das forças do mundo quererem nos enganar, esterilizar o amor em nós, nós somos feitos para coisas mais elevadas. E o nosso ser inteiro sabe disso. Todos sabemos. Portanto, hoje, amado irmão, amada irmã, nós somos chamados a renovar o desejo de espalhar e oferecer amor. O desejo de espalhar e oferecer amor. De sufocar o joio que habita em nós e habita o mundo inteiro, na verdade. Com o trigo do amor, da caridade, da bondade. Não como se a gente fosse ingênuo a ponto de ser um hippie, né? Tudo é paz e amor, tanto faz para nós. Não, mas com consciência daquilo que a gente faz. Com a determinação de filhos e filhas de Deus que sabem que no mundo existirá tribulação, mas que apesar de tudo isso, fizeram uma escolha fundamental. A opção de seguir Jesus até o fim. Ele que passou pelo mundo semeando amor, que nos sustenta e que nos salva por seu amor. Queremos segui-lo aprendendo com ele a amar. Pois como disse o escritor sagrado no livro da sabedoria que nós ouvimos hoje: assim procedendo, ensinastes o teu povo que o justo deve ser humano. E aos teus filhos deste a confortadora esperança de que concedes o perdão mesmo aos pecadores. Que hoje a gente possa rezar juntos e dizer ao Senhor: Senhor,
obrigado por ir sempre à nossa frente, ensinando que o caminho para ti é um caminho trilhado com passos de bondade, com passos de misericórdia. E ajuda-nos, Senhor, a vivermos daqui por diante, trilhando esses passos que preparastes para nós. Te convido, querido irmão, querida irmã, a fechar um pouquinho os seus olhos e a rezar essa canção como um desejo de continuar a missão. Esse mundo que é tão distante de Deus, esse mundo que quem sabe tenha tanto de joio, e que quem sabe a nossa primeira intuição, o nosso impulso, seja achar que nós somos juízes e que nós somos capazes de separar o que é bom do que é mal. Hoje, nós queremos pedir a graça de ter um coração pacificado, a graça de ter um coração generoso, bondoso, misericordioso, um coração capaz de esperar, um coração que entende que muito antes de podermos julgar aqueles que nos cercam, que nem é nossa possibilidade, nem deveria ser, nós queremos apenas seguir amando. Queremos dizer: Senhor, eu sei que eu não sou digno de estender o dedo e apontar para o meu irmão. Ajuda-me antes de tudo a amá-lo. Ajuda-me antes de tudo a oferecer aquilo que há de melhor em mim, que é o teu amor, a tua graça, a tua presença. Por isso te convido, querido irmão, a cantar essa canção.

Seja louvado nosso Senhor Jesus Cristo. E professemos juntos a nossa fé, rezando: creio em Deus, Pai.

0: ressurgisse os mortos. Creio no Espírito Santo, na Santa Igreja Católica, na comunhão dos santos, na remissão dos pecados, na ressurreição da carne e na vida eterna. Amém. Irmãos e irmãs, como família de Deus, dirijamos a Ele, que é paciente e bom, nossas súplicas confiantes, rezando: escutai, Senhor, o clamor da nossa oração. Vamos rezar juntos? Escutai, Senhor, o clamor da nossa oração.
1: Pela Igreja, para que tenha seu olhar sempre fixo no trigo bom, cultivado até no meio da erva daninha, e deposite sua esperança no bem, que cresça silenciosamente até amadurecer, rezemos.
0: Escutai, Senhor, o clamor da nossa oração.
1: Pela nossa comunidade paroquial, para que saibamos valorizar e rezar sempre por nossos coroinhas, ajudando-os a crescer na amizade com Cristo e no compromisso com o próximo, rezemos.
0: Escutai, Senhor, o clamor de nossa oração.
1: Pelos pais e mães, para que por meio da palavra e do testemunho semeiem valores cristãos e éticos no coração dos seus filhos, rezemos.
0: Escutai, Senhor, o clamor da nossa oração.
1: Por todos nós aqui reunidos, para que caminhemos confiantes na justiça e no cuidado de Deus, para com todas as realidades humanas, e sejamos no dia a dia efetivos sinais do reino no mundo, rezemos.
0: Escutai, Senhor, o clamor da nossa oração. Senhor nosso Deus, acolhei as preces que a comunidade aqui reunida em vosso nome vos apresentou. Por Cristo nosso Senhor. Amém. Sobre o altar apresentemos nossos dons, pão e vinho, que se tornarão presença do Senhor na Santa Eucaristia.

0: orar, irmãos e irmãs, para que essa nossa família reunida em nome de Cristo possa oferecer um sacrifício que seja aceito por Deus Pai Todo-Poderoso.
1: Receba o Senhor por tuas mãos este sacrifício para a glória do seu nome, para o nosso bem e de toda a sua Santa Igreja.
0: Ó Deus, no único sacrifício da cruz levastes à plenitude os diversos sacrifícios da antiga lei. Aceitai esta oblação das mãos dos vossos fiéis e santificai-a com a mesma bênção que destes à oferta de Abel, a fim de que sirva para a salvação de todos o que cada um trouxe em vossa honra. Por Cristo nosso Senhor.
1: Amém.

verdade é digno e justo, é nosso dever e salvação dar-vos graças sempre e em todo lugar, Senhor Pai Santo, Deus Eterno e Todo-Poderoso. Vós nos concedeis a cada momento o que mais nos convém e conduzis à vossa igreja por admiráveis e diversos caminhos. Vós não cessais de ajudá-la com a força do Espírito Santo, para que sempre fiel ao vosso amor, jamais deixe de invocar-vos na tribulação, nem se esqueça de louvar-vos na alegria, por Cristo Senhor nosso. Por isso, associados aos coros dos anjos, nós vos louvamos com alegria, cantando a uma só voz.

0: Na verdade, vós sois santo, ó Deus do universo, e tudo o que criastes proclama o vosso louvor. Porque por Jesus Cristo, vosso Filho e Senhor nosso, e pela força do Espírito Santo, dais vida e santidade a todas as coisas, e não cessais de reunir para vós um povo que vos ofereça em toda parte, do nascer ao pôr do sol, um sacrifício perfeito. Por isso, ó Pai, nós vos suplicamos, santificai pelo Espírito Santo as oferendas que vos apresentamos para serem consagradas, a fim de que se tornem o corpo e o sangue de vosso Filho, nosso Senhor Jesus Cristo, que nos mandou celebrar estes mistérios.
1: Enviai o vosso Espírito Santo.
0: Na noite em que ia ser entregue, Jesus tomou o pão, pronunciou a bênção de ação de graças, partiu e o deu a seus discípulos, dizendo: tomai todos e comei, isto é o meu corpo que será entregue por vós.

modo no fim da ceia. Ele tomou o cálice em suas mãos, pronunciou a bênção de ação de graças e o deu a seus discípulos, dizendo: tomai todos e bebei. Este é o cálice do meu sangue, o sangue da nova e eterna aliança, que será derramado por vós e por todos para a remissão dos pecados. Fazei isto em memória de mim.

0: celebrando agora, ó Pai, o memorial da paixão redentora do vosso Filho, da sua gloriosa ressurreição e ascensão ao céu. E enquanto esperamos sua nova vinda, nós vos oferecemos, em ação de graças, este sacrifício vivo e santo.
1: Aceitai, ó Senhor, a nossa oferta.
0: Olhai com bondade a oblação da vossa igreja e reconhecei nela o sacrifício que nos reconciliou convosco. Concedei que, alimentando-nos com o corpo e o sangue do vosso Filho, repletos do Espírito Santo, nos tornemos em Cristo um só corpo e um só Espírito.
1: O Espírito nos una num só corpo.
0: Que o mesmo Espírito faça de nós uma eterna oferenda para alcançarmos a herança com os vossos eleitos. A Santíssima Virgem Maria, Mãe de Deus, São José, seu esposo, os vossos santos apóstolos e gloriosos mártires, São Francisco de Assis e todos os santos que não cessam de interceder por nós na vossa presença.
1: Fazei de nós uma perfeita oferenda.
0: Nós vos suplicamos, Senhor, que este sacrifício da nossa reconciliação estenda a paz e a salvação ao mundo inteiro. Confirmai na fé e na caridade a vossa igreja que caminha neste mundo com o vosso servo, o Papa Leão, e o nosso bispo, Adilson Pedro, com os bispos do mundo inteiro, os presbíteros e diáconos, os outros ministros e o povo por vós redimido. Atendei propício às preces desta família que reuniste em vossa presença. Reconduzi a vós, Pai de misericórdia, todos os vossos filhos e filhas dispersos pelo mundo inteiro.
1: Lembrai-vos, ó Pai, da vossa igreja.
0: Acolhei com bondade no vosso reino os nossos irmãos e irmãs que partiram desta vida e todos os que morreram na vossa amizade. Recordamos com carinho de Maria, Reginaldo, Jacinto, Beatriz, Josi, Carlos, Ana, Dalci, Ângelo, Cesino, Santina, Manuel, Laura, Lilian, Norma, Laurinha, Celso, Maria Coelho. E com eles, unidos a eles, esperamos também nós saciar-nos eternamente da vossa glória, por Cristo, Senhor nosso. Por ele dais ao mundo todo o bem e toda a graça.

0: filhos e filhas de Deus e realmente o somos. Por isso, com toda a confiança do nosso coração, rezemos juntos como o Senhor nos ensinou. Pai nosso,
1: que estais nos céus, santificado seja o vosso nome. Venha a nós o vosso reino. Seja feita a vossa vontade, assim na terra como no céu. O nosso de cada dia nos dai hoje. Perdoai-nos as nossas ofensas, assim como nós perdoamos a quem nos tem ofendido. E não nos deixeis cair em tentação, mas livrai-nos do mal.
0: Livrai-nos de todos os males, ó Pai, e dai-nos hoje a vossa paz. Ajudados pela vossa misericórdia, sejamos sempre livres do pecado e protegidos de todos os perigos, enquanto aguardamos a feliz esperança e a vinda do nosso Salvador, Jesus Cristo. Vosso é o reino, o poder e a glória para sempre. Senhor Jesus Cristo, dissestes aos vossos apóstolos: eu vos deixo a paz, eu vos dou a minha paz. Não olheis os nossos pecados, mas a fé que anima a vossa igreja. Dai-lhe, segundo o vosso desejo, a paz e a unidade. Vós que sois Deus, com o Pai e o Espírito Santo.
2: Amém.
0: A paz do Senhor esteja sempre convosco. O amor de Cristo nos uniu.

0: provai e vede como o Senhor é bom. Feliz de quem encontra nele o seu refúgio. Eis o Cordeiro de Deus, eis aquele que tira o pecado do mundo.
1: Senhor, eu não sou digno de que entreis em minha morada, mas dizei uma palavra e serei salvo.

sim, Senhor. Te louvamos e te bendizemos pela graça da tua Santa Eucaristia. Te pedimos, Senhor, a possibilidade de enxergarmos o mundo com os olhos diferentes. Talvez tenhamos trazido no nosso coração tantos olhares de violência, tantos olhares de vingança. Talvez a gente tenha tanta impaciência ainda no coração, Senhor. Ajuda-nos a tirar tudo isso de nós, a renovar a nossa maneira de enxergar o mundo, porque Tu, Senhor, o grande semeador, Tu que lanças a boa semente no campo, ainda que haja joio, Tu esperas com paciência o dia da colheita. Te pedimos apenas a graça de sermos trigo, porque o joio não produz semente. O joio não gera vida, não gera alimento. Por isso te pedimos a graça de sermos trigo, trigo bom. Como diria Santo Irineu, trigo triturado, mesmo que na boca dos leões, para se tornar pão, pão agradável a Ti. Ajuda-nos, Senhor, a sermos assim, trigo bom. Ainda que no mundo hajam tribulações, ainda que hajam incompreensões, ainda que dentre aqueles que amamos e queremos bem, encontre-se também conflitos, desentendimentos, machucados feitos com intenção ou sem. Dai-nos a graça de não pagar o mal com o mal, jamais. Mas que para nos tornarmos trigo bom, trigo verdadeiro, possamos oferecer frutos de misericórdia, de perdão, de generosidade. Dai-nos, Senhor, a graça de cobrir o joio que habita em nosso coração com o trigo bom da piedade, da caridade, da mansidão, da palavra sábia, dita na hora certa, da maneira certa, do coração que busca vencer os rancores, busca vencer as feridas causadas ao longo da história. Te louvamos e te bendizemos, Senhor, porque é a Tua Eucaristia que dá força para o nosso coração tão frágil, tão pequeno, o nosso coração que anda tão aos tropeços, a seguir se esforçando a oferecer um pouquinho mais de amor. Ajuda-nos, Senhor, a ter sempre marcado profundamente em nosso coração que o melhor que nós podemos fazer sempre, em qualquer situação, é oferecer um pouco mais de amor. Um pouco mais de amor no trabalho, mesmo que hajam dificuldades e conflitos. Um pouco mais de amor dentro da minha casa, à minha esposa, ao meu esposo, aos meus filhos, aos meus pais. Um pouco mais de amor na escola, na minha dedicação com os estudos, no meu trabalho. Um pouco mais de amor entre os meus amigos. Um pouco mais de amor no meu serviço à comunidade. Um pouco mais de amor, seja qual for a situação. Ajuda-me, Senhor, a olhar para Ti e te pedir que, como Tu soubeste ser todo amor e entrega, também eu seja. Ajuda-me, Senhor, a fazer da minha vida uma entrega de amor, gesto após gesto, pequenos atos após pequenos atos, gestos de amor, atos de amor, por
por ti e para ti.

Tenha a bondade de sentar um instantinho. O padre tem alguns avisos rápidos da nossa comunidade, né? Hoje a gente teve a graça de celebrar, né, a festa de São Cristóvão. Acho que tiveram uns que estavam dormindo, de certo até mais tarde, que acordaram no susto, né? Então foram quase 4 horas de carreata, 4 horas de procissão, né? Então imagine a quantidade de caminhões e carros, né, que participaram desse momento, né? Então um dia muito bonito, um dia festivo, a festa foi muito bonita lá no São Cristóvão, né? E tanta gente envolvida, né? Então a gente louva a Deus por todos aqueles que ajudaram a servir, né, nessa festa, e louva a Deus por todos aqueles que participaram também, né? Porque é um jeito também de contribuir com os esforços, né? Então, se você nunca foi, é oportunidade para ir, né? Mas certamente a buzina você ouviu, né? Então, estamos aí também. Muito bem, gente. Padre, gostaria de recordar que nós temos alguns avisos. O primeiro aviso é um convite a você, mulher, né? Dia 18 de agosto, nós faremos o primeiro encontro do Marias aqui em Tubarão. Você é convidada a participar, né? Então, será às 19h30, né? Você faz a sua inscrição antes, seja pelo QR Code aqui ou lá atrás também no nosso mural, ou então pelo link que a gente tem lá no Instagram, né? Então, faça a sua inscrição. Quanto custa, padre? Não custa absolutamente nada, mas essa inscrição é necessária para a gente ter um controle, né? Para a gente saber quantas mulheres vão participar, para organizar o espaço e tudo mais, e a gente poder acolher bem também a você, suas amigas, sua mãe, suas filhas, né? Então convide todas aquelas pessoas que te cercam para participar também, porque vale a pena. Padre, gostaria também de recordar aos casais que estão se preparando, né, para celebrar o seu matrimônio, que para celebrar o matrimônio precisa também ser feito, né, essa catequese de preparação, né? E as inscrições vão até o dia 24 de julho. Se não fizerem nesse semestre e quiserem casar por agora, então é só o ano que vem. Então, né, as últimas turmas de catequese serão esse ano, né? Então, até dia 24 de julho para iniciar então os encontros, tá bom? E o padre já aproveita também para fazer o convite àqueles que, quem sabe, né, não tenham todos os sacramentos da igreja, né? Então, se você não recebeu o batismo ou não recebeu a primeira comunhão ou a crisma, né, é convidado a fazer a catequese para adultos. É bem verdade que às vezes a nossa cabeça, quando a gente faz a catequese para adultos, é muito outra, né? Então, é um tempo de muita, muita graça e bênção. Se você conhece alguém que, quem sabe, não fez ainda, né, a catequese, não recebeu os sacramentos, convide a entrar em contato com a secretaria, né, para se informar melhor, né? Saber que vai começar agora essa turma, dia 13 de agosto. Por quê? Porque é um período catecumenal. Como a gente sabe agora, até a catequese das crianças, né, segue a inspiração catecumenal. Faz a catequese toda agora, porque a dispensa dos sacramentos são só lá no tempo pascal, né? Então recebe o batismo na vigília pascal, recebe a primeira comunhão e a crisma durante o período do tempo pascal. Então começa agora a catequese para adultos. Padre, também gostaria de recordar, né, a você que é pai, mãe, responsável das crianças da catequese, que nós vamos ter a nossa quarta caminhada vocacional dia 1º de agosto. Vai ser lá na linha Mesquita. Não é para sair daqui até lá caminhando, mas você chega lá na linha Mesquita e lá a gente vai ter um percurso que a gente vai fazer, né? Então começamos esse encontro às 13h45 com a missa. Depois vamos fazer essa pequena caminhada e ali vai ter uma tarde de brincadeira, de confraternização, né, entre os pais e os filhos. Então veja bem, não é apenas para mandar a criança, é para você, pai e mãe, participar do encontro, né? Porque a grande motivação é abrirmos o mês de agosto falando sobre vocação, mas também celebrar essa vocação tão linda que é a vocação à família. Então é importante que você, pai e mãe, né, estejam lá envolvidos para poder então viver, né, um momento tão bonito de criar boas recordações, de brincadeira e de oração, tá bom? E o padre também gostaria de recordar que todas as quintas nós estamos fazendo a novena do perdão, né, inspirada na novena de São José Maria Escrivá. Você é convidado a participar, porque afinal de contas todos nós temos o coração ferido por alguma coisa,
né? Então, esse é um momento da gente fazer a entrega sincera do nosso coração ao Senhor e pedir a graça de saber perdoar, né? Então, você é convidado a participar dessa novena, convidado também, né, a chamar aqueles que te cercam a viver esse momento. É um momento muito bonito de cura e de libertação. E também, por fim, o padre gostaria de pedir que você ajudasse também a nossa comunidade. O padre estende a mão para você, porque a nossa comunidade agora lançou um bingo, né? Então, no valor de R$30, esse bingo, na verdade, é um ingresso que você vai participar de 2 dias. Então, a primeira rodada de bingo vai ser dia 15 de agosto e a segunda, dia 19 de setembro. Então, você traz aquele ingresso, carimba, você ganha a cartela e aí você joga o bingo. Então, vai correr bastante prêmio. Duas rodadas de R$500, duas rodadas de R$200, duas rodadas de pernil suíno, duas rodadas de paleta suína, duas rodadas de costela suína e duas rodadas de uma caixa de coxa e sobrecoxa de frango, né? Então tem bastante prêmio, né? E é um jeito de você, quem sabe, se divertir e de você ajudar a comunidade, né? No valor de R$30. O padre vai olhar para o seu Edson agora. Seu Edson, o senhor tem alguns aí? Mas sempre tem alguém que tem, né? Então, quem tiver alguns ingressinhos aí, alguns binguinhos, pode colocar lá na porta para ajudar a vender, né? Quem sabe tem alguém que já está interessado e já leva, né? Então, padre, agradece a todos aqueles que quiserem nos ajudar também, né, a compra desse bingo. Amém? Muito bem. Muito obrigado ao nosso Ministério de Música, o Tiago, né? Muito obrigado aos nossos coroinhas e acólitos. Hoje, muito obrigado também aos pais dos nossos coroinhas que fizeram a liturgia dessa missa. Muito obrigado aos nossos ministros da Eucaristia, a Pascom, enfim, a cada um que ajudou para que essa Santa Eucaristia acontecesse. Vamos pedir a bênção de Deus sobre nós, sobre nossas famílias, sobre a nossa comunidade. Inclinai-vos para receber a bênção.

0: A alegria do Senhor seja sempre a vossa força. Ide em paz e que Ele vos acompanhe.
1: Graças a Deus.
0: Ore para aquele irmão, para aquela irmã que celebrou do seu lado. Desejo uma boa noite, a paz de Cristo, uma abençoada semana, e vamos cantando na alegria do Senhor.

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